0: atender indígenas da aldeia Espírito Santo.
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1: Uma boa noite.
2: E até amanhã.
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1: Eu sou Paula Groba.
2: E eu sou Humberto Pinheiro.
1: E estes são os destaques de hoje do Jornal do Senado, que começa agora.
2: Aprovada a inclusão de educação política e cidadania nas escolas.
1: PEC da aposentadoria especial de agentes de saúde e de endemias pode ir ao plenário na próxima semana.
2: Segue para a sanção Banco Nacional de Boas Práticas contra a Violência à Mulher.
1: Boa noite.
2: Boa noite.
1: Como funcionam os três poderes? Qual é o papel do cidadão na democracia? E de que forma as decisões políticas impactam o dia a dia da população? Questões como essas poderão ganhar mais espaço nas salas de aula.
2: Seguiu para a sanção presidencial o projeto que torna obrigatório o ensino de educação política e direitos da cidadania nas escolas brasileiras. A proposta busca ampliar o conhecimento dos estudantes sobre as instituições do país e fortalecer a participação do cidadão. Repórter Douglas Castilho.
3: O conteúdo não será incluído como disciplina, mas estará inserido no contexto do ensino da realidade social e política, que já é obrigatório e será ministrado como tema multidisciplinar e transversal, perpassando diversas matérias. O senador Jordano, do Podemos de São Paulo, se manifestou a favor da iniciativa.
4: Das pessoas saberem o que é um vereador, o que é um deputado estadual, do que é um deputado federal, do que faz uma casa legislativa, o que é o Senado da República. Nesse momento que se discute muito política, mas poucas pessoas da população sabem o que os poderes fazem.
3: O senador Hamilton Mourão, do Republicanos de São Paulo, foi em sentido contrário, preocupado com o que chamou de ideologização.
5: Quem é que vai ministrar essa aula? São aquelas docentes formados em escolas de nível superior, onde nós sabemos qual é a corrente ideológica que predomina.
3: Além de Mourão, outra senadora que fez questão de marcar sua posição e registrar voto em contrário foi Damaris Alves, do Republicanos do Distrito Federal. O texto vai à sanção presidencial.
1: E o Senado aprovou um projeto de lei complementar que proíbe o contingenciamento de recursos destinados às agências reguladoras federais. A proposta busca garantir autonomia financeira a esses órgãos responsáveis pela fiscalização de setores essenciais, como saúde, transporte, energia, telecomunicações e mineração.
2: O texto segue agora para análise da Câmara dos Deputados. Segundo o relator, senador Marcos Rogério, do PL de Rondônia, a medida evita prejuízos às atividades de controle e regulação.
6: A descontinuidade de fiscalizações, análises técnicas e processos tende a acumular passivos administrativos, atrasar decisões, ampliar litígios e exigir posteriormente esforços orçamentários mais elevados para recompor a capacidade operacional perdida.
1: O presidente do Senado, Davi Alcolumbre, sinalizou a possibilidade de colocar em votação na próxima semana a proposta de emenda à Constituição que concede aposentadoria especial aos agentes comunitários de saúde e aos agentes de combate às endemias. Ele lembrou que o texto já foi aprovado pela Câmara dos Deputados e recebeu apoio unânime na Comissão de Constituição e Justiça do Senado.
2: Pela proposta, os agentes terão direito à aposentadoria com idade mínima de 57 anos para mulheres e 60 anos para homens, desde que comprovem 25 anos de contribuição e de efetivo exercício na atividade profissional. Alcolumbre afirmou que é necessário garantir ao Senado a oportunidade de analisar uma reivindicação considerada importante para, segundo ele, cerca de 400 mil trabalhadores em todo o país.
5: É impossível um presidente do Senado Federal ser o único responsável por prejudicar a vida de 400 mil agentes comunitários de saúde ou de agentes de endemia. E eu não percebi no ano passado, em nenhum momento, que alguém disse que isso aqui era uma bomba muito grande fiscal no Brasil. E eu estou cansado de ser cobrado todos os dias como um homem que está desestabilizando as contas públicas brasileiras, as finanças do nosso país.
1: Uma proposta que proíbe a obrigatoriedade da vacinação contra a Covid-19 avançou no Senado.
2: A Comissão de Direitos Humanos aprovou a transformação de uma sugestão legislativa apresentada por um cidadão do Ceará em projeto de lei. A proposta agora passa a ser analisada pelo Congresso Nacional. Os detalhes com o repórter Márcio Maturana.
7: Uma sugestão que proíbe a obrigação de vacina contra a Covid-19 virou projeto de lei. A ideia foi encaminhada por um cidadão do Ceará por meio do portal E-Cidadania, ainda durante a pandemia. O relatório favorável do senador Márcio Bittar, do PL do Acre, lido pelo senador Jaime Bagatoli, do PL de Rondônia, destacou o direito à liberdade individual.
8: Ainda que pareça ter perdido o objetivo, em razão de inexistir, no momento, imposição vigente de vacinação obrigatória, a sugestão mantém relevante mérito por buscar assegurar, de forma permanente, a inviolabilidade da liberdade individual, o direito à objeção da consciência e a proteção da integridade física do cidadão brasileiro.
7: Qualquer pessoa pode enviar uma ideia legislativa pelo portal senado.leg.br/e-cidadania.
1: E a Comissão de Relações Exteriores aprovou o acordo da Organização Mundial do Comércio que elimina tarifas de importação para aeronaves, civis, motores, peças e outros componentes do setor aeronáutico.
2: A proposta busca ampliar a competitividade da indústria e fortalecer o comércio internacional na área de aviação. O texto segue agora para análise do plenário do Senado. Repórter Rodrigo Rezende.
9: Entre 2018 e 2022, o mercado de aviação civil movimentou 3,7 trilhões de dólares em todo o mundo. O acordo assinado pelo Brasil na Organização Mundial do Comércio sobre as negociações de aeronaves civis permite ao país participar ainda mais do setor, onde a Embraer já conta com destaque. O relator do acordo, senador Nelsinho Trade, do PSD de Mato Grosso do Sul, explica algumas vantagens do texto.
10: Porque o acordo sobre o comércio de aeronaves civis da OMC é um instrumento multilateral que objetiva a máxima liberalização do mercado mundial de aviação. Nesse sentido, ele assegura a eliminação de tarifas de importação para aeronaves, motores e peças, proíbe subsídios à exportação e reduz barreiras não tarifárias aos signatários.
9: O acordo, assinado em 1979 e atualizado em 2015, prevê a eliminação de tarifas para componentes de aviação como turbinas, partes de aeronaves, simuladores de voo, pontes de embarque de passageiros e produtos utilizados a bordo.
1: A Comissão de Constituição e Justiça aprovou um projeto que permite a continuidade de ações de divórcio e de dissolução de união estável mesmo após a morte de uma das partes. A proposta evita a extinção automática do processo e garante a análise de questões como partilha de bens e outros direitos discutidos em juízo.
2: Segundo a relatora, senadora Elisiane Gama, do PSD do Maranhão, a medida preserva a vontade manifestada em vida e evita prejuízos a familiares e herdeiros. O projeto está pronto para votação em plenário, com pedido de urgência.
11: O projeto de lei é importante porque acaba assegurando o direito dessa mulher ou desse homem em vida. Isso é muito importante. É o respeito, inclusive, à memória dessas pessoas.
1: E seguiu para a sanção presidencial um projeto que cria um Banco Nacional de Boas Práticas para reunir e divulgar ações, programas e políticas públicas que já apresentaram resultados positivos na prevenção e no enfrentamento da violência contra a mulher.
2: A ideia é identificar e replicar iniciativas que dão certo no combate a esse crime. Repórter Alexandre Campos.
12: O banco conterá dados como nome do programa, ação ou projeto, data de sua vigência e descrição sumária do local, perfil e número de pessoas atendidas, além de órgãos públicos envolvidos em sua implementação. Relatora do projeto na Comissão de Direitos Humanos, a senadora Roberta Accioli, do Republicanos de Roraima, lembrou que o banco, além de valorizar as iniciativas exitosas implementadas no país, vai permitir que essas experiências sejam multiplicadas.
13: Isso facilitará não apenas a consulta e o intercâmbio de informações entre os entes federados, mas também o aproveitamento desses dados pela sociedade e soluções inovadoras possíveis de gerar benefícios concretos para a formulação e o aperfeiçoamento de políticas públicas de combate à violência de gênero.
12: Dados do Atlas da Violência de 2026 indicaram que entre 2014 e 2024, 46.336 mulheres foram assassinadas no Brasil.
2: Edição de Paula Groba e trabalhos técnicos de Eliseu Caires. O Jornal do Senado fica por aqui. Acompanhe agora as notícias da Câmara dos Deputados. Boa noite.
1: Boa noite e até amanhã.
14: Jornal Câmara dos Deputados. Câmara garante atestado para funcionários acompanharem filhos doentes.
15: Plenário estabelece mudanças na estrutura da Advocacia Geral da União.
14: Avança projeto de lei que aumenta a punição para ameaças feitas por Pix.
15: Boa noite. Ranieri Paulino, do Republicanos, destaca iniciativas desenvolvidas na Paraíba para coibir a violência contra a mulher e combater o feminicídio. O deputado acredita que programas de conscientização e acolhimento têm fortalecido a rede de apoio às vítimas.
14: Ranieri Paulino também ressalta a atuação de órgãos públicos na defesa dos direitos das mulheres, além de medidas legislativas voltadas à responsabilização de agressores. Para ele, o enfrentamento à violência exige ações permanentes de prevenção, proteção e mudança cultural.
15: Flávio Nogueira, do PT do Piauí, é autor de projeto que aumenta as penalidades para quem utilizar o Pix para fazer ameaças, perseguições e intimidações. A ideia, segundo ele, é ampliar a proteção das vítimas, especialmente mulheres, alvo de violência psicológica.
14: Flávio Nogueira destaca a importância desse sistema de pagamentos como uma inovação tecnológica brasileira, mas alerta para o uso indevido da ferramenta por criminosos que utilizam o campo de descrição das transferências para praticar assédio e ameaças.
15: O projeto que aumenta a pena para ameaças feitas por Pix já foi aprovado na Comissão de Constituição e Justiça. Entenda como funciona com a repórter Paula Bittar.
16: A Comissão de Constituição e Justiça da Câmara aprovou um projeto que aumenta as penas para os crimes de ameaça, de perseguição e de violência psicológica contra a mulher quando cometidos no campo de mensagem do Pix. O Pix é um meio de pagamento eletrônico instantâneo criado pelo Banco Central que entrou em funcionamento em 2020. O texto estabelece que no crime de ameaça, que tem pena inicial de detenção de 1 a 6 meses ou multa, a penalidade é aumentada de 1/3 até a metade se o crime é cometido por mensagem do Pix. No caso da perseguição, com pena inicial de reclusão de 6 meses a 2 anos e multa, a pena é aumentada da metade se o crime for pela mensagem do Pix. E o aumento também é de metade para crime cometido pela mensagem do Pix no caso de violência psicológica contra a mulher, que tem pena inicial de reclusão de 6 meses a 2 anos e multa se a conduta não constituir crime mais grave. O autor, deputado Flávio Nogueira, do PT do Piauí, disse que apresentou o projeto para coibir uma prática que tem sido cada vez mais comum nos crimes de violência contra mulheres. Segundo ele, em muitos casos, o valor enviado é mínimo, irrisório, e serve apenas como um veículo para que a mensagem abusiva alcance a vítima, mesmo diante de medidas protetivas, bloqueios em redes sociais ou tentativas de afastamento. A deputada Érica Cocai, do PT do Distrito Federal, também defendeu o projeto.
17: Esse instrumento Pix, que reafirma a nossa soberania, que reafirma, sem dúvida nenhuma, a democracia, que reafirma a inclusão, não pode ser um instrumento para propagar, para incentivar ou para efetivar violências contra as mulheres. Violência contra as mulheres é uma luta que é absolutamente estruturante para a construção de uma sociedade mais justa e mais igualitária.
16: O projeto que aumenta as penas nos crimes de ameaça, de perseguição e de violência psicológica contra a mulher quando cometidos no campo de mensagem do Pix ainda depende de análise pelo plenário. Da Rádio Câmara de Brasília, Paula Bittar.
14: Direitos Humanos. Benedita da Silva, do PT do Rio de Janeiro, destaca a aprovação na Comissão de Direitos Humanos de projeto que reconhece a responsabilidade do Estado pela chacina de Acari. Ela lembra que 11 jovens foram sequestrados em julho de 1990, sem que os corpos tenham sido encontrados.
15: Benedita da Silva afirma que a proposta prevê pensão vitalícia aos familiares das vítimas, como reparação moral e simbólica pelo desaparecimento forçado. A legisladora acrescenta que o texto também define a data de 26 de julho como Dia Nacional das Vítimas de Desaparecimentos Forçados.
14: Justiça. A Câmara aprovou o projeto.

0: aprovado e enviado pelo governo ao Congresso, altera a Lei Orgânica da AGU para permitir que as carreiras jurídicas de procurador federal e de procurador do Banco Central também passem a integrar o órgão. O projeto foi criticado em plenário e o deputado Kim Kataguiri, do Missão de São Paulo, diz que a alteração aumenta os poderes do advogado-geral da União e pode comprometer a autonomia de outros órgãos, como o Banco Central.
1: O principal argumento sendo utilizado aqui é o seguinte: todos os órgãos que já estão subordinados à Advocacia-Geral da União vão continuar subordinados. Eu duvido muito que haveria essa mobilização política em torno dessa matéria se fosse para não mudar nada. E me causa preocupação a possibilidade de diminuir a autonomia das autarquias, a autonomia das agências reguladoras, a autonomia do Banco Central e, ao mesmo tempo, dar superpoderes para que o advogado-geral da União avoque para si causas que não deveriam ser da sua competência.
0: O relator da proposta, o deputado Lafayette de Andrada, do PL Mineiro, negou que a proposta ameace a autonomia de outros órgãos, mas admitiu um erro que, na redação original, permitia que o advogado-geral da União indicasse o procurador da Fazenda Nacional e o procurador-geral do Banco Central, sem ouvir o ministro da Fazenda e o presidente do Banco Central, o que foi corrigido no texto final. A proposta aprovada determina que esses cargos são de indicação conjunta do advogado-geral da União com o ministro da Fazenda e o presidente do Banco Central. Para Lafayette de Andrada, o texto apenas incorpora à AGU carreiras que, na prática, já são subordinadas ao advogado-geral da União.
2: Alguns jornalistas, sem ler o projeto, publicaram algumas matérias alarmistas dizendo que esse projeto confere poderes agigantados ao advogado-geral da União, o que não é verdade. O que esse projeto traz, na verdade, é incorporando ao escopo da AGU as carreiras que hoje, na prática, já são comandadas pelo AGU, que são a Procuradoria da Fazenda Nacional e a Procuradoria do Banco Central.
0: O projeto, que inclui a Procuradoria-Geral Federal e a Procuradoria-Geral do Banco Central entre os órgãos da Advocacia-Geral da União, seguiu para análise do Senado. Da Rádio Câmara de Brasília, com informações de Antônio Vital, Marcelo Larcher.
3: Trabalho.
4: Merlon Solano, do PT do Piauí, cobra do Senado o andamento da proposta de emenda à Constituição que reduz a jornada de trabalho e acaba com a escala 6x1. Ele lembra que a PEC recém-aprovada na Câmara prevê 2 dias de descanso semanal sem redução salarial.
3: Merlon Solano aponta a melhoria na qualidade de vida dos brasileiros como um dos fatores de destaque. Em sua opinião, a aprovação da matéria no Senado vai contribuir para a atualização da CLT, reduzindo o adoecimento e o número de acidentes de trabalho.
4: Já Luiz Lima, do Novo do Rio de Janeiro, celebra a retirada de urgência do projeto do governo que coloca fim à escala 6x1. Segundo ele, executivo e lideranças do legislativo perceberam os impactos negativos da medida, como o encarecimento de serviços básicos, como as tarifas de ônibus.
3: Na avaliação de Luiz Lima, diante de um cenário de inflação, juros altos, endividamento público e alta informalidade, a matéria é irresponsável e, caso prospere, vai prejudicar profissionais que dependem de comissões e gorjetas e diminuir a competitividade internacional do Brasil.
4: Pedro Ayrara, do PP de Minas Gerais, defende a derrubada de veto a projeto que estabelece regras nacionais para a idade máxima de ingresso nas polícias militares e nos corpos de bombeiros. Ele esclarece que a proposta amplia de 30 para 35 anos o limite de entrada em concursos.
3: Pedro Ayrara defende que a mudança atualiza a legislação diante do aumento da expectativa de vida e das novas exigências de formação para o ingresso nas carreiras militares. O parlamentar pede apoio à análise do veto a ser apreciado em sessão do Congresso Nacional.
4: Aloysio Mendes, do Republicanos, homenageia os 190 anos da Polícia Militar do Maranhão. O deputado exalta a atuação da corporação na proteção da sociedade e na preservação da ordem pública.
3: Aloysio Mendes reconhece o trabalho de homens e mulheres que integram a instituição e cumprem papel fundamental no sistema de segurança do Maranhão. Ele diz que a corporação tem uma trajetória marcada pela dedicação ao serviço público.
5: Economia.
4: Bomgás, do PT do Rio Grande do Sul, registra a participação de membros do Ministério da Fazenda em audiência na Câmara para debater o cenário econômico do país. Segundo o deputado, foram apresentadas na reunião medidas para estimular o crescimento, ampliar o emprego e conter a inflação.
3: Bungás também defende ações do governo para enfrentar os efeitos de crises internacionais sobre a economia brasileira. O parlamentar cita avanços na reforma tributária e a ampliação da faixa de isenção do imposto de renda como medida voltada à redução da carga tributária.
4: José Nelto, do União de Goiás, cobra a abertura de uma CPMI para apurar possíveis irregularidades envolvendo o Banco Master. O deputado afirma que a comissão é necessária para identificar responsabilidades e dar

0: resposta à população sobre os prejuízos causados.
1: José Nelto reclama de demora na instalação da CPMI e afirma que a apuração deve alcançar eventuais agentes públicos e privados implicados nas operações financeiras. Ele sustenta que a falta de investigação aumenta a desconfiança da sociedade sobre o caso.
0: Sargento Faur, do PL do Paraná, defende a atuação de integrantes da Operação Lava Jato em processos conduzidos no Estado. O deputado contesta críticas feitas por setores da esquerda, afirmando que a Força-Tarefa teve papel relevante no enfrentamento à corrupção no país.
1: Sargento Faur diz que decisões judiciais posteriores contrárias à Lava Jato não apagam a relevância da operação. Na avaliação dele, a oposição deve rebater tentativas de desqualificar as investigações e seus desdobramentos políticos.
2: Agricultura.
0: Sérgio Turra, do PP, defende a aprovação do projeto que prevê mecanismos de securitização e renegociação das dívidas aos produtores rurais. Segundo ele, a medida é necessária para auxiliar agricultores afetados por estiagens e enchentes no Rio Grande do Sul.
1: O parlamentar rebate críticas de que a proposta representaria um desfalque nas contas públicas. De acordo com Sérgio Turra, o projeto cria condições para que os produtores reorganizem suas finanças e mantenham a atividade agropecuária sem prever o perdão das dívidas.
0: Delegado Caveira, do PL, denuncia que o ICMBio tem entrado em fazendas e confiscado gado de produtores no Pará. Ele acusa os governos federal e estadual de apoiarem abusos contra agricultores e alega que os produtores afetados já estão há mais de 50 anos na região.
1: Delegado Caveira cobra ação imediata do Ministério Público contra apreensões em Altamira e pede que o governo do Pará seja investigado por corrupção. Segundo sua análise, a administração estadual tem sido palco de clientelismo para garantir a perpetuação de determinadas famílias no poder.
2: Meio Ambiente.
0: Inácio Arruda, do PCdoB, festeja a realização, na data em que se celebra o Dia Internacional do Combate à Desertificação, de um seminário internacional para combater a degradação das terras. Ele sublinha a busca por soluções científicas para o solo do semiárido, especialmente no Ceará.
1: O evento ocorrido na Câmara, segundo Inácio Arruda, reuniu cientistas e a ONU para propor tecnologias que ajudem o pequeno produtor. O deputado esclarece que a meta é usar a pesquisa de órgãos como a Embrapa para salvar a agricultura familiar no Nordeste brasileiro.
2: Turismo.
0: Eduardo Bismarck, do PV do Ceará, comemora a realização em Fortaleza de encontro que está reunindo agentes de turismo de todo o país até o dia 20 de junho. Ele destaca que a programação inclui visita à técnica à Canoa Quebrada, no município de Aracati, para ampliar a divulgação da Rota das Falésias.
1: Eduardo Bismarck também destaca o novo voo da Azul entre Belo Horizonte e Aracati, previsto para operar a partir de outubro. O parlamentar avalia que a ligação aérea deve fortalecer o turismo no litoral leste do Ceará, contribuindo para a geração de negócios na região.
0: Hildo Rocha, do MDB do Maranhão, pede apoio para projeto de sua autoria que visa incluir a temporada de praias do Rio Tocantins no calendário oficial de eventos nacionais, para fomentar o turismo e a economia local durante os meses de junho a setembro.
1: De acordo com Hildo Rocha, a oficialização da temporada vai atrair turistas e facilitar o financiamento de atividades culturais e de lazer. O deputado lista as cidades de Imperatriz, Ribeirãozinho, Ribamar Fiquene, Estreito e Porto Franco como principais polos turísticos maranhenses.
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2: Saúde.
0: A Câmara aprovou proposta que garante atestado para o funcionário acompanhar filhos doentes sem desconto no salário. O repórter Antônio Vital acompanhou a votação.
4: A Câmara dos Deputados aprovou o projeto que permite que pais ou responsáveis por crianças de até 12 anos se afastem do trabalho por até 14 dias por ano, sem desconto no salário, para acompanhar os filhos em caso de doença. O afastamento, porém, deverá ser justificado com atestado médico, que contém informações como o diagnóstico, o registro do médico no Conselho Regional de Medicina e uma declaração expressa da necessidade de acompanhamento pelos responsáveis. O atestado servirá como justificativa para a ausência no trabalho, somente se for demonstrada a incompatibilidade entre o acompanhamento do filho e o exercício da atividade, e se a assistência dos pais for indispensável e não puder ser compensada no emprego. Durante o período de licença, será assegurada a manutenção do emprego e os direitos trabalhistas. O projeto foi apresentado pelo deputado Alencar Santana, do PT de São Paulo, e o texto final foi alterado pela relatora, deputada Denise Pessoa, do PT do Rio Grande do Sul. Ela retirou, por exemplo, a previsão de o INSS arcar com o pagamento dos empregados durante o afastamento e limitou em 14 dias por ano o período máximo de afastamento dos pais. O projeto foi criticado pela deputada Adriana Ventura, do Novo de São Paulo, que apontou prejuízo para as pequenas empresas.
5: Isso estimula absenteísmo, é uma agressão, novamente, à negociação direta entre empregadores e empregados. Mas 14 dias, a gente está falando de meio mês, onde libera. Pode faltar, leva o filho e não precisa voltar para o trabalho, não é obrigado a compensar, não é obrigado a fazer nada. Então isso é uma vergonha, é um intervencionismo, não dá para ficar jogando tudo nas costas de quem produz.
4: O autor da proposta, o deputado Alencar Santana, disse que o texto final prevê medidas para evitar abusos e fraudes.
6: A deputada Denise aperfeiçoou o texto, garantindo medidas de proteção para evitar que, se porventura uma pessoa queira abusar dessa lei, não possa estar usando desse recurso sem necessidade. A lei visa garantir a proteção e o cuidado à criança e permitir que a responsabilidade que o pai e a mãe têm do cuidado possa ser exercida de maneira plena.
4: O projeto que permite que pais ou responsáveis por crianças de até 12 anos se afastem do trabalho por até 14 dias por ano, sem desconto no salário, para acompanhar os filhos em caso de doença, seguiu para análise do Senado. Da Rádio Câmara de Brasília, Antônio Vital.
2: Desenvolvimento Regional.
1: Marcelo Nilo, do Republicanos da Bahia, classifica como ineficiente a gestão estadual em áreas essenciais como educação, saúde e segurança pública. O congressista alega que o estado apresenta índices alarmantes de violência, além de infraestrutura precária nas rodovias.
0: Marcelo Nilo acusa o executivo local de descumprir obrigações financeiras com prestadores de serviços e artistas contratados. Ele qualifica a administração do estado como a pior da história, apontando problemas também nas políticas de geração de emprego e de proteção às mulheres.
1: Rodrigo Hollenberg, do PSB, critica o governo do Distrito Federal, mencionando uma operação policial contra autoridades do primeiro e segundo escalão da gestão atual. Para ele, os episódios reforçam a suspeita de irregularidades na administração.
0: Rodrigo Hollenberg também defende a instalação de uma CPI para investigar o Banco Master e operações envolvendo o Banco BRB. Ele afirma que a apuração dos fatos é necessária para garantir transparência e esclarecer possíveis responsabilidades.
1: Vavá, do Avante de Minas Gerais, relata preocupações de moradores do Vale do Jequitinhonha sobre a prestação de serviços públicos. O deputado informa que recebeu denúncias relacionadas às condições de estradas vicinais, transporte escolar e limpeza urbana.
0: Vavá cobra atenção dos gestores públicos da região para a aplicação dos recursos municipais e para a qualidade dos serviços oferecidos. Segundo ele, o atendimento às comunidades mais vulneráveis deve ser tratado com responsabilidade e compromisso com o interesse público.
1: Dr. Flávio, do PL do Rio de Janeiro, defende a derrubada do veto presidencial ao projeto que amplia a área reconhecida como semiárido no estado. O deputado argumenta que a proposta beneficiaria produtores rurais fluminenses que enfrentam períodos frequentes de estiagem.
0: De acordo com o Dr. Flávio, o reconhecimento dessa área permite ampliar o acesso a políticas públicas voltadas ao desenvolvimento rural. Para ele, o projeto fortalece a produção agropecuária, gera renda e impulsiona a economia de mais de 20 municípios no interior do Rio de Janeiro.
1: Dr. Frederico, do PL, comemora a aprovação na Comissão de Legislação Participativa de moção de louvor à tratorada de Santa Rita de Caldas, realizada no município do Sul de Minas Gerais. Ele assinala que o evento reúne agricultura familiar, tradição religiosa e valorização das comunidades rurais.
0: Dr. Frederico também registra a presença de representantes da cidade de Coronel Xavier Chaves na Câmara. Ele destaca a produção rural, a cachaça mineira e o queijo artesanal como expressões da cultura e da economia dos municípios da chamada região do Campo das Vertentes de Minas Gerais.
1: Termina agora o Jornal Câmara dos Deputados, produzido pela Rádio Câmara, com trabalhos técnicos de Everson Urani e apresentação de Márcio Aquilissardi e José Carlos Andrade. Uma ótima noite para você.
0: Boa noite, a Voz do Brasil volta amanhã.
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0: 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Vou dar um conselho para vocês e não esqueçam disso.
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0: aqui no nosso Caiçara Confidencial. Boa noite.
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0: Vamos aqui, né? Eu falei 11 graus, será? Eu sei que falei menos que isso, é, mas não, é 11 graus mesmo a temperatura. Posso ter, de repente, na rapidez aqui, falei uma outra temperatura, mas é 11 graus. Não é mais nem menos que isso, né? 11 graus. Qual é a temperatura aí na tua região agora? Você que tá aí ligadinho na beira do fogão aí, ou na beira da churrasqueira, ou naquela, né? Na mesa com um bom. Não, boa taça de vinho, aquela sopa de capelete, enfim, né? Tem muita coisa boa que a gente saboreia nessa estação fria mesmo, né? Boa noite, Paulo. É a Lucy? A Lucy de Canoas. Boa noite, quero uma música pra eu ouvir. Aline, eu acho que é com Jean Carlos. Aline, eu tenho a Aline aqui, mas eu acho que tem com o Milionário também, né? Tá bom, Lucy? Vamos ver aqui. Buenas. Como é que é? Tô? Como é que é? Uma música do Chiru Missioneiros, é o Matheus Silva de Cachoeira do Sul. E aí, Matheus, tudo bem? Grande abraço, boa noite. Qual é a temperatura em Cachoeira do Sul, hein, Matheus? Tem mais. Boa noite, Fante. Manda beijos pra minha esposa, a Jana, e meu filho, João Vitor. É o Dunga, açougueiro do supermercado Mafei, aqui na Antônio de Carvalho. Aí, garoto, pensei que era o Dunga. Eu disse, o Dunga tá aí, rapaz. É. E aí, meu amigo, tudo bem? Uma boa noite aí pra Jana, pro João Vitor e pra você. Agora ele mandou um áudio aqui, vamos ver se consigo falar com ele aqui. Ouvir ele.
2: Minha esposa, a Jana.
0: Não, ele regravou pra mandar pra esposa, mas grava lá pra ela, né? Quem mais aí? Boa noite.
3: Boa noite, Paulo, meu queridão.
0: Boa noite.
3: Passando para te desejar uma ótima noite a ti e a todos os ouvintes. Aqui quem fala é a Valquíria do bairro Santo Antônio. Estamos aqui sempre ouvintes assíduos, super fã teu. Gostaria que tu encaminhasse pro meu pai Raul Gonzalez uma música do Jean e Giovanni. Já estamos recolhidos e desejo pra ti uma ótima noite. Beijo no coração e obrigada.
0: Beijão pra você, Valquíria, um abraço no Raul, brigadão pela companhia de vocês aí. Quem mais aqui? A Ilka, continua ligadinha, acompanhando a programação da Rádio Caiçara, como sempre, né? Gostando da programação.
4: Oi, Paulo.
0: Olá, tudo bem?
4: Obrigado pela companhia, meu anjo amado.
0: Eu que agradeço,
4: sempre,
0: né?
4: Ligadinha com você.
0: Muito obrigado.
4: Uma ótima quinta-feira, um bom retorno para tua casa, bom descanso. Paulo, roda para mim a música. Amo em silêncio com os Roupa Nova. Beijo no teu coração. Te cuida.
0: Beijão pra você, Neymar. Obrigado aí pelo carinho. Boa noite, Fante. Tudo bem contigo? Tudo bem. Quero uma música do Roupa Nova. Quero uma música do Roupa Nova pra mim. Linda. Acho que é linda demais, né? É a Berê de Novo Hamburgo. Ô, Berê, grande abraço. Mais uma aí do Roupa Nova. Olha que bonito. Deixa eu abrir aqui. Bonito esse pensamento aqui, que eu acabei de ler um texto aí, né? De quem mandou, que se denomina Dia Mais Letra, né? Eu acho que depois eu vejo ali, mas é um texto muito bonito, depois eu vou repetir ele aqui, né? Mas eu recebo também aqui do professor lá de Livramento, de Santana do Livramento, o professor Garim, né? O Eterno Aprendiz, muito bonito mesmo esse texto aqui, né? Professor Antônio, né? Antônio Garim, lá de Livramento, que também fala do tempo, né? Espelho do Tempo, muito interessante. Obrigado mesmo por colaborar aqui com a programação da Rádio Caiçara. Brigadão aí. Livramento, deve estar frio lá na fronteira, né? Boa noite, tudo certo aí, Paulo? É o Paulo Jungues e família de Dom Diogo, baixo município de São José do Sul. Abraços a todos e a minha mãe, a dona Nilce. Ô, dona Nilce Jungues, né? Que tá sempre ligado, um grande abraço pra ela aí. Quem mais aqui? Oi, Paulo, tudo bem? Estou no trabalho, no meu plantão noturno de 12 horas, num condomínio aqui, no bairro Bela Vista, Zona Norte, até às 7 da manhã. Ele, ah, é o nosso amigo Vitor Hugo, ele teve lá no encontro, sábado, né? Teve lá no bailão da Caiçara, animado aí pelo JM, viu seu pause. Ô, oh, rapaz, tava bom demais, né, Vitor? Ele tava acompanhando a esposa, contou um pouquinho da história, como é que começou esse namoro, né? Grande abraço, foi um prazer conhecer vocês lá, viu, Vitor? Um grande abraço pra você, pra esposa. Que bom que vocês gostaram. É, tinha café, né? Ah, tinha muita coisa boa lá, né? E ainda tirou fotos lá, né, com o pessoal, né? Com o Viu Seu Pause, com o JM, comigo, com o André, né? Grande abraço aí. Um abração. Obrigado, Vitor, por você e a esposa aparecerem lá, né? Foram contemplados no sorteio. E agora, seguindo aqui no nosso Caiçara Confidencial.
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0: estranho, né? Adalto aqui no nosso Caiçara Confidencial. Agora 11:20.
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0: Vivendo com você a noite da quarta-feira, aqui no nosso Caiçara Confidencial, 17 de junho. E a gente continua aí com a temperatura de... Agora caiu. Tá em 10 graus, tava 11, né? Tá em 10 graus agora a temperatura. Pouca diferença, né? Vamos ver quem mais tá aqui bombando pelo nosso WhatsApp. Boa noite, Fante. Quero uma música Sonho de um Caminhoneiro. Boa. Vamos ver aqui, né? Quem mais? Minha amiga Salete, um abraço aí pra Salete, pra Lavínia, pro William, uma boa noite, obrigado pelo carinho, pela sintonia, que também tenhamos amanhã uma noite, aliás, um dia bom, né? Uma quinta-feira boa.
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0: Ô, Luciano da Farrapos, um grande abraço, Luciano, obrigado aí, grande abraço, boa noite. Gostaria de ouvir, se possível, a música Conexão com Henrique e Juliano. Um abraço aí a Cristina. Coloca o nomezinho, Cristina. Quem mais aí? Olha só o vampiro, rapaz. Tá por aqui o vampiro.
3: E aí, boa noite,
0: boa noite, vampiro.
3: Tudo bem?
0: Martinho. Tudo certo?
3: No bairro Sinos. Ah. Eu, meu amigo.
0: O Luiz?
3: É, Luiz.
0: Ah, viu?
3: E tá na ronda, mas tá te escutando. O fonezinho de ouvido.
0: Ah, que bom.
3: Ele, a gente quer que hoje tu rodar pra nós botar a mão na tuia aí com Luiz Carlos Borges Penharol.

0: Olha aí.
1: Pode ser. Um abraço, tamo junto.
0: Um abração aí, Vampiro. Obrigadão. Aí.
1: Muitíssimo mais forte.
0: Com certeza, né? Sempre unidos somos mais fortes, né, meu amigo? Grande abraço, Vampiro. Quem mais aqui?
2: Boa noite, meu amigo. Aqui é o Rei da Bracelinha. Mais um dia de trabalho com a graça de Deus, com vitória, graças ao meu bom Deus. Os empecilhos, mas a gente teve que ler.
0: Faz parte, né?
2: Para dar o Silva, para o Jorge, para o Gratinho, para o Cristiano Mauro Panam, para a Nega Véia que está em casa, que a gente vai adormecer agora para dormir, não é? E amanhã, 5 da manhã, temos de novo, né? Nova luta novamente, que Deus quiser e Deus quer. Com Deus, meu amigo. Manda uma música para nós aí.
0: Certo, velho da borracha, é bom descanso aí. Merecido descanso, né? E os dias são assim, a gente enfrenta alguns, uns obstáculos, uns imprevistos, mas esse é a magia da vida, né? O que dá o colorido, né? Olha, boa noite, Paulo Fante. Sou da minha querida e amada Bom Retiro do Sul. Vivo há anos em Paulista Pernambucano. Aliás, vivo há anos em Paulista Pernambuco, né? Costumo ouvir essa rádio maravilhosa. Um grande abraço aí. Deixa eu ver. Há um abraço aí do Neco Malmen. Neco Malmen. Gaúcho Matuto no Pernambuco. Olha aí, rapaz. Que grande abraço é o Neco, rapaz. Tá lá em Paulista, Pernambuco, né? Ele que é natural, então, de Bom Retiro do Sul e acompanha aí a programação da Rádio Caiçara. Quem mais?

0: Boa noite, Paulo Fonte. Batatinha, maçã do Tapetão.
1: E aí, Batatinha?
0: No momento aqui, Parque Eldorado, temperatura 11 graus.
1: 11
0: tá
1: graus,
0: bom,
1: é?
0: Paulo Fonte.
1: Tá bom, meu amigo.
0: Um bom dia aí pra todos os ouvintes, pra todos que estão na rodagem. Uma abençoada quarta-feira. Um abraço.
1: Um abração aí. Ó, daqui a pouco, os presságios. É o horóscopo inteirinho pra você, completinho, né?

0: agora. Faltando 29 aí pra meia-noite, Caiçara.
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1: Agora 24 para meia-noite, 24 para meia-noite, nós estamos aqui no nosso Caiçara Confidencial. E agora chegou o momento.
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1: Agora eu vou falar para você o Áries, completinho, né? Os presságios para amanhã. Amanhã vai ser uma quinta-feira boa. No trabalho, não tome decisões apressadas em seu ambiente profissional. Já no amor, muitas felicidades ao lado do seu amor. Na saúde, dê atenção ao fígado em Áries, número 519, e a cor é branco Áries. Oi, Touro, olha, vai ser um dia bom, Touro. No trabalho, negócios favorecidos, mas lentos. Tenha paciência, né? Tenha paciência que vai dar tudo certo. Já no amor, período favorável para iniciar um namoro. Saúde, dores de garganta, olha aí, número 238, e a cor é verde, Touro. Gêmeos, vai ser uma quinta-feira boa. No trabalho, novas oportunidades de trabalho surgindo. No amor, você estará sociável e conquistando amigos novos. Na saúde, é bom cuidar dos dentes, visite seu dentista. Número 140, e a cor é azul, Gêmeos. Agora 23 para meia-noite.
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1: Boa noite, chegando em Salvador do Sul. 6 graus, opa, rapaz, 6 graus, tá frio em Salvador do Sul. É o nosso amigo Jadir Tons, ele que pede uma música Folha Seca com Amado Batista. Valeu, Jadir, grande abraço, tá frio em Salvador, hein? 6 graus. O Vampiro também manda um abraço aí pro Itamar, né? O nosso grande ouvinte Itamar, porteiro lá em Sapucaia. Quem mais aqui? Boa noite, Corpo de Bombeiros, voluntários de Balneário Pinhal, ligadinhos na Caiçara. Aqui tá 9 graus lá, hein? Um abraço para todo o pessoal lá, o Corpo de Bombeiros, voluntários de Balneário Pinhal, na Companhia da Caiçara. Um abraço, uma boa noite. Quem mais aqui?
3: Desculpa, eu tive botar marcado, mandaram vir um áudio, mas estava sem som.
1: Agora mandou dois som áudios.
3: É. Ah, sou a Lurdinha da Alvorada. E aí, quero ouvir a música Barbarella, que lembra do casamento do meu irmão, que ele tinha 21 anos, agora está com 50 e poucos anos.
1: Ah, é uma história então, né? Uma música com Barbarella, deve ser uma só canção, né? Bom, Lurdinha, grande abraço, Lurdinha, obrigado pela participação. Quem mais aí? Boa noite, Paulo Fante, quero Sonho de Amor com Patrícia Marques. Bah, essa você puxou, né? É o xará, o Paulo, né? De ver a mão aí. Obrigadão, vamos seguindo aqui.

0: aí, roupa nova, linda, linda demais. Realmente é linda demais, né? 12 para meia-noite.
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0: Agora vou falar aqui para você do signo de Câncer que a tua quinta-feira vai ser boa. No trabalho, Câncer, trabalhe com entusiasmo e terá reconhecimento. Já no amor, pense um pouco mais em você. Tem que pensar mais em você, viu, Câncer? Na saúde, proteja-se de acidentes domésticos, número 124, e a cor é marrom. Leão, vai ser um dia razoável. No trabalho, divida tarefas em seu local de trabalho. Já no amor, não dê ouvidos a outros, ouça o seu coração. Na saúde, lembre-se, mente sã, corpo são. É, essa frase aí, né? Número 843 e a cor é branco, Leão. Agora falando pra você, Virgem, a tua quinta-feira vai ser boa. No trabalho, novas ideias, modificando o seu ambiente de trabalho. Já no amor, momento de resolver problemas familiares antigos. Na saúde, tenha cuidado com dores na sua coluna. Número 331 e a cor é amarelo, Virgem. Agora 11 para meia-noite, Caiçara.
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1: Olha, faltando 7 agora pra meia-noite e a gente tá por aí, pertinho da quinta-feira. Sabe que quinta-feira já tá aquele cheirinho de final de semana, né? Pois é, mas a quarta-feira também tem a sua magia, né? Meio de semana, a coisa anda, né? Deixa eu mandar um abraço aí pro nosso amigo lá, o Johnny Jobim. O Johnny Jobim, aliás, ele tá ligadinho sempre, e ontem, até ele pediu aqui, eu vou repetir aqui o pensamento que eu recebi da, que se denomina aqui, Meus Dias, aliás, Meu Dia em Letras, né? Que fala do tempo. Então, nosso amigo Johnny Jobim, e pra quem mais que pediu aqui também pra repetir essa mensagem aqui, falando do tempo, né? O tempo não pode, aliás, o tempo não pede licença. E realmente, ele chega, né? Ele passa enquanto a gente hesita, enquanto adia, enquanto aprende a sentir. Mas ele também abre caminhos e ensina que sempre existe um próximo passo, um novo começo, um jeito mais gentil de seguir. Neste novo tempo, não vamos apenas ver o tempo passar, vamos caminhar com ele, arriscar mais, sentir de verdade, viver o que antes ficou só na vontade. Meu Dia em Letras, obrigado mais uma vez, né? Repetindo então para nossos amigos que pediram, o Johnny Jobim, aliás, um abraço aí, quem mais também que pediu aqui. Agora 5 para meia-noite, eu quero saber quem é que tá comigo aqui mandando recado pelo nosso WhatsApp. 999-87-8101. A Berê de Novo Hamburgo tá ligadinha, pediu música do Roberto Carlos, Mulher Pequena. Vamos ver, ó, já tem música do Roberto aqui também, né? Vamos ver se a gente consegue dar conta de todos esses pedidos, que é difícil, né? Boa noite, Fante. Eu estou aqui, deitada, no quentinho, com o meu marido Manuel. Ah, aí é bom, né? Bem acompanhada. E acompanhada da Rádio Caiçara também, né? Ouvindo as músicas da Caiçara, eu gostaria de mandar um beijo grande para o meu marido Manuel. E um abraço em você, obrigado. Gostaria de ouvir a música do Christian Ralph, Sensível Demais. Cristina, da Rua Padre Mascarenhas, Vila Santa Maria, da Zona Leste de Porto Alegre. Obrigado, hein, Cristina? Um abraço em você e o Manuel.

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1: Meia-noite 11.
0: Confidencial.
1: Totalmente confidencial pra você aqui participar, né? Meia-noite 11.
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1: Vou falar agora.
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1: 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Pra quem? Pra você, Libra. Lógico, eu vou falar pra você, Libra, que a tua quinta-feira vai ser boa. Nós já estamos aí vivendo a quinta-feira, são meia-noite 11, né? Então, 11 minutinhos já da quinta-feira. Então, Libra, vai ser um dia bom. No trabalho, não deve tomar decisões importantes nesse dia, tá? No amor, dia em que estará atraindo boas energias. Na saúde, seu corpo agradece o cuidado que tem consigo. Número 71. E a cor é branco, Libra. Escorpião, vai ser um dia razoável. Olha, no trabalho. Sorte no setor profissional. Tá fluindo. No setor profissional, o dia tá maravilhoso. Agora, no amor, hoje você estará muito ousado. Olha aí, ousadia. Então, desfrute dos bons momentos. Aí tá tudo certo. Saúde, propensão a dores lombares, tenha cuidado. Olha aí, não exagera, viu? Vai que devagar aí, senão vai dar dores lombares. Número 18 e a cor é azul, Escorpião. Sagitário, vai ser um dia bom, Sagitário. No trabalho, bom para os comerciantes. No amor, caminhe olhando para frente e agradeça a ajuda recebida. Na saúde, cuide dos rins. Procure um especialista. Número 480 e a cor é vermelho, Sagitário. Agora meia-noite 12, Caiçara.
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Meia-noite 16, já estamos aí vivendo a quinta-feira, 18 de junho. Gente, já passamos aí, né? Mais da metade do mês, né? 18 de junho, meio do ano. Olha a temperatura. Nós estamos ainda com, vamos atualizar, 10 graus ainda. Nós temos uma previsão aí que eu estava vendo, frente fria, né? Que pode trazer chuva ao oeste aqui do estado nessa quinta-feira. Então o sol aparece entre nuvens em todas as regiões do estado nessa quinta, mas haverá uma mudança de tempo. A nebulosidade aumenta consideravelmente na segunda metade do dia, ou seja, da tarde, né? Na região oeste, onde o tempo se estabiliza com chuva no fim da tarde e à noite com a chegada de uma frente fria. Então vai ter uma chuva e frio, né? O dia começa frio, né?

oeste, né? Então é isto. E a temperatura máxima aqui em Porto Alegre vai ser 19. Ó, vai ser mais quente que ontem, né? 19 graus vai ser a máxima. A mínima talvez fique em 7, tá? Então não dá pra ficar tristinho, não. Dá pra acordar cedo, dá pra pular da cama, não pensa muito no frio, viu? Aquela dica pra quem tá aí acordando cedo. Guilherme, como é que tá? Guilherme, tá ligadinho? Mandou um oi aí, só deu um oi, né? Só pra confirmar que ele tá na sintonia da Rádio Caiçara. Quem mais aqui? Ó, falei que o Johnny tava lá, o Johnny Jobim, tá ligadinho na Caiçara. Quem é que mandou aqui umas fotos, rapaz, aqui? Deixa eu ver. Mandou umas fotos de pastéis. Isso é pra provocar a minha fome, né? Boa noite, é o Giovanni da padaria Santa Rita, Vila Jardim. Pra que fazer isso, Giovanni? Que mal te fez, né? Mandou umas fotos dos pastéis lindos, maravilhosos. Eita. Ah, rapaz. Ô, Giovanni, grande abraço aí, né? Gostaria de ouvir... Como é que é? Marilda. Bota o nomezinho lá, Marilda. Então tem que ir lá procurar. Marilda... Boa noite, Fante. Boa noite. Quero ouvir uma música com o Porca Véia. Tá bom, Marilda. Um abraço. Obrigado aí pela sintonia. Minha amiga Gil Charão tá ligadinha lá na Padre Cacique.

0: se tu não estás. Menudo, lembrou do Menudo aí, ó? Só no Caição é confidencial pra ti, né? 12:30.
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1: Meia-noite 25? Meia-noite 25? Aliás, meia-noite 25. Meia-noite 35, né? 25 pra uma. A gente tem jogo amanhã da seleção brasileira, né? Às 9:30 da noite. Né? Jogo da seleção brasileira. Mas é contra o Haiti. Mas sabe que eu tava vendo. Tem uma vidente aí que diz, fazendo um alerta, né? Ela faz um alerta, mas eu acho que não é nesse jogo, não, porque é contra o Haiti, né? E ela faz um alerta para a seleção brasileira, né? Um alerta que pode haver um ataque alienígena. É, e ela diz, alô Brasil, vidente faz previsão de ataque alienígena no jogo entre Brasil e Escócia. Não acredita? Hã? Hein? Olha, não sei não, pode acontecer de tudo, né? Mas não é nesse então, contra o Haiti não, porque já falou contra a Escócia, né? E pode haver um ataque alienígena. A gente imaginou invadirem o campo lá, os alienígenas, né? Vestidos com a camiseta do Brasil, aí sim, né? Olha, 24 para uma, mas é o que tá aí, né? Tá circulando isso na rede social. Fiquem. Ô, nosso amigo Valdir, boa noite. Saí do serviço agora, indo pra casa em São Leopoldo, escutando a melhor Caiçara, a 9 graus agora, em Novo Hamburgo. Grande abraço, Valdir. Bom retorno pra casa aí, né? E tá ligadinho na Rádio Caiçara, 9 graus, temperatura, né? E aí, tá friozinho. Tem mais aqui mandando recado. Já mandei um alôzinho lá pra nossa amiga Marilda, né? Ah, ela pediu agora a Jane Erondi, não se vá. Bom, vamos ver se eu consigo dar tempo aqui. Eu acho que vai ser difícil se prometer essa, viu, minha amiga? Mas de qualquer maneira, obrigado aí pela participação. E a gente segue aqui no Caiçara Confidencial.

0: 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Thaís Zezé de Camargo Luciano aqui no nosso Caiçara Confidencial.
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0: Agora 13 para uma. Vamos aqui acompanhando quem mais manda recado pelo nosso WhatsApp. 999-87-8101. Olha, 9 graus é a temperatura. Já falei para você que a previsão para essa quinta-feira tem essa previsão de chuva, né? Tem o frio e também tem essa previsão aí dessa frente fria que pode trazer chuva do oeste do Rio Grande do Sul. Então, apesar de pontuais, né, marcas negativas pela manhã, a previsão indica que o período da tarde será agradável. Então, começa frio, pode ter alguma chuva ali, mas depois dá uma melhoradinha, a temperatura fica um pouco mais agradável na parte da tarde. Vamos ver quem tá aqui. Boa noite, Fante. Sou o Valdir de Canoas, quero ouvir uma música com Zezé. Acabou de rodar, né? Zezé e Luciano aí. O Valdir lá de Canoas. Um grande abraço aí, Valdir. E a gente segue aqui, agora, nessa pegada aqui, ó. Mel na tua boca, cada metade.

0: saudosa Marília Mendonça Leão.
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0: Tô aqui ainda, mas já tô de saída, tá, gente? Mas é porque vocês vão ficar em boa companhia. É, vai ficar em ótima companhia com o Carlos, que já tá por aqui. Carlos Roberto já chega, já pra fazer o show da madrugada acontecer. Você sabe que a madrugada acontece aqui na Caiçara, né? É um verdadeiro show, né, ô Carlos?
2: Ô, Fante, bom dia.
0: Tudo certo?
2: Tudo certo e contigo?
0: Tudo bem.
2: Cara, eu vou te falar uma coisa, não tá tão frio assim, não.
0: Hoje não tá, não.
2: Não,
0: tu,
2: não, é, não, não.
0: Hoje não.
2: Eu nem sei qual é a temperatura
0: tá,
2: agora.
0: Tá 9 graus agora aqui.
2: Igual ontem, então.
0: É.
2: A mesma sensação. Ah. É, alguns pontos de neblina pra quem tá no trânsito.
0: Ah, também. Isso, tem que cuidar.
2: Isso aí, cara, bora lá, que nem tu falou, a madrugada é a mil aqui.
0: A mil, né, isso aí, pra não dormir, o pessoal fica acordado, né, e amanhã nós temos jogo da seleção brasileira, mas não é amanhã que vai ser o ataque alienígena que estão dizendo aí, né?
2: O ataque alienígena.
0: É, um avidente tá aí espalhando que no jogo contra a Escócia vai ter um ataque alienígena.
2: Ai, ai, ai.
0: E será que eles vão estar vestidos com a camiseta da seleção brasileira?
2: Claro.
0: Acho que é a torcida que vem ganhar, né?
2: É.
0: Deve ser isso. Cada coisa. Copa acontece tudo, né?
2: Ah, tá louco.
0: É. Então tá. Carlos, bom trabalho.
2: Valeu, obrigado. Bom descanso, Fantinho.
0: Obrigadão, obrigadão. Então, vou deixar aqui, encerrar o nosso Caiçara Confidencial.
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0: Uma ótima quinta-feira, até logo mais.

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1: Olá, muito bom dia pra você, Carlos Roberto, chegando até às 6 da manhã, te faz companhia, mas até às 4 nós temos aí o show da madrugada e sempre com a tua participação, o teu toque, o teu alô, mensagem de voz, mensagem de texto, sinta-se à vontade. A temperatura neste momento marcando 9 graus, o tempo é bom em Porto Alegre. E tudo bem por aí? Tá trabalhando? Faz o que de bom? Conta aí pra gente. Manda aí a tua mensagem, tá? Pra Rádio Caiçara, começando o show da madrugada com Guilherme Santiago, Magia e Mistério. Excelente quinta-feira pra você. Hoje é o dia 18 de junho.

0: 12, ela é demais, o Rick Renner. Já já vou falar pra você de Ares Touro e também pra você que é de Gêmeos com o rádio ligado aqui na Caiçara. Que maravilha! 999-87-8101. Manda aí o teu toque, manda aí o teu bom dia, tá certo? E muito obrigado aí pela audiência, gente boa. Amigo frentista, amigo motorista de ônibus, caminhão, mandar um beijão aí, ó. É, a Biri, em Novo Hamburgo, tá curtindo aí a Caiçara, obrigado, Bere. Ô, Carlos, tô no intervalo aqui na indústria de arroz e ouvindo a ótima programação da Rádio Caiçara. Abração para todos os ouvintes. O Renato Leal de Capivari do Sul. Valeu, meu guri. Obrigado aí pela audiência. Tá no intervalo, descansa um pouquinho, porque a lida depois vai longe, né? Aproveita aí bastante. Aí nós temos mensagem de voz e também mensagem de texto. 99987-8101. Bom dia.
1: Como é que tá, meu irmão?
0: Tô bem.
1: Luiz Carlos Morado, meu amigo.
0: E aí?
1: Rosa, poder botar uma música pra mim, pra todo mundo estar toda cansada?
0: Claro, qual?
1: A música da Boate Azul, faça favor.
0: Boate Azul, claro. Boate Azul com Bruno Marrone. Aqui na Rádio Caiçara. Bom dia, bom dia, bom dia. Agora 1:13.

0: vida, César e Paulina, Caissara, bom dia, bom dia, bom dia. Mandar um beijão aqui para a Elis. Oi, Elis. Tá curtindo aí a Caissara, que bacana, seja bem-vindo aí, tá? Beijos aí pra ti. Carlos, tudo bem? Ótimo, melhor agora. Daniel Lara, Vila Maria da Conceição, no Partenon, fã da rádio, 24 horas por dia, e gostaria de ouvir a música do Pixote e mandar um grande abraço pra tia, a tia Ângela Flores. Certíssimo, tia Ângela Flores, beijos e seja bem-vinda sempre aí, tá? Ô Carlos, tudo bem, meu amigo? Roda aí um som do Martinho da Vila, Mulheres, e vai especialmente pra loira linda dos olhos azuis de Gravataí. Quem tá mandando esse toque aí é o Felipe Apache do Centro Histórico e curtindo aí só as melhores. Bete Madeira, ô Bete, Carlos, se puder, saudade bandida do Zezé e Luciano, abração e beijo da Bete de Alvorada, fã de carteirinha. Valeu, Bete, beijinhos aí pra ti, muito obrigado pela companhia. E pra quem não mandou mensagem ainda, 999878101.
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0: Chico Rei Paraná, na Rádio Caissara, Você Não Sabe Amar, excelente dia pra você. Já já eu falo pra quem é de Ares, Touro e Gêmeos, no show da madrugada.

0: você não sabe amar, o Chico Rei Paraná, aqui Rádio Caiçara. Bom dia, bom dia, bom dia. Opa! E o meu xará, o Carlos. Ô, Tocaio, bora lá pro lanche da madrugada. Olha aí, rapaz, olha aí o lanchinho. Bolachinha, cafezinho, tudo de bom, hein? Bom lanche aí pra ti. Ô, Carlos, manda música aí pra nós, né? Escuta, O João, que é o colega, né? O João Luiz e também o Tocaio Carlão. Valeu. Carlos, sim. É Gravataí aí, né, o Carlos? Obrigado aí pela audiência.
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0: Saudade Bandida, Zezé e Luciano. Já já, Aristouro e Gêmeos. 9 graus de temperatura. Tempo tá bom. 1:24. Excelente quinta-feira aí pra você.

Fátima Viana, curtindo aí a Caiçara, indicando Saudade Bandida, Zezé e Luciano, aqui na Caiçara, tudo de bom aí pra você. Já já eu falo pra quem é de Áries, Touro e pra você que é de Gêmeos. Agora 1:28, pra aquecer, o coração nesta quinta-feira, pra você que tá aí curtindo. Então um abraço quem você ama. Abraça enquanto há tempo. Um abraço sincero tem o poder de acalmar a alma. Um abraço sincero tem o poder de fortalecer laços e dizer que, sem palavras, tudo aquilo que muitas vezes o coração sente. Então não espere uma data especial para demonstrar carinho. A vida passa rápido demais. Os momentos mais valiosos são aqueles compartilhados com quem faz parte da nossa história. Pessoas que fazem parte da nossa vida. Então, meu amigo, minha amiga, hoje, abrace mais, ame mais, agradeça mais. Porque um abraço dado com amor pode transformar o dia de alguém e deixar uma marca interna no seu coração. Abrace mais nesta quinta-feira. Não esqueça disso, tá? Pense nisso. Abrace mais, beije mais, queira mais.

0: pra você. Ó, cara, temos aqui Áries, Touro e Gêmeos.
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0: Alô, você de Áries, ariano, ariana, o dia vai ser bom, não tome decisões apressadas em seu ambiente profissional. No amor, muitas felicidades, viu? Ao lado do seu amor, na saúde, dê atenção ao fígado. 519 é o número, a cor é branco. Taurino e taurina, 25 faltando para as duas, bom dia, taurino. No trabalho, negócios favorecidos, mas lentos. É só ter paciência. No amor, período favorável para iniciar um novo namoro. Na saúde, dores de garganta. 238 é o número, a cor é verde. Vou falar para nós de Gêmeos, geminiano e geminiana. O dia vai ser bom. No trabalho, novas oportunidades está surgindo. No amor, você estará sociável, conquistando amigos novos. Na saúde, cuide dos dentes, visite aí o seu dentista. 140 é o número, a cor é azul. Falei para você de Áries, Touro e Gêmeos. Já já eu falo para você de Câncer, Leão e também para você que é de Virgem.
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0: bom dia pra você agora. 21 faltando para as duas. 21 para as duas, 9 graus e a temperatura. O tempo tá bom, né? Tá firme, frio. Hoje o sol aparece entre nuvens em toda a região do Rio Grande do Sul. Ei, meu Deus, haverá mudança de tempo, nebulosidade aumentando consideravelmente na segunda metade do dia. E, cara, depois do almoço, então, vai te preparando aí. O tempo pode se instabilizar com chuva no fim da tarde ou à noite, né? E tem a chegada aí da frente fria. O dia começa gelado, muito gelado em todo o estado, né? Registrando aí as menores marcas. Principalmente aí nos campos de cima da serra. Que loucura, meu. Ó, Santa Cruz do Sul. Ah, Santa Cruz do Sul vai estar legal. 19 a máxima, 6 graus a mínima. Em Rio Grande, 8 graus a mínima, 17 a máxima. Porto Alegre, 7 graus a mínima, 19 graus a máxima. E a galera aí curtindo, trabalhando nessa noite congelada. Motorista de aplicativo, grande abraço aí. Beijos pra Lourdes, ô Lourdes, em Portão, motorista de aplicativo. Tô te acompanhando aí nas madrugadas. E se puder, toca aí o Henrique Juliano Traumatizei. Tá certíssimo, ótima música, baita indicação, Traumatizei. Um grande abraço aí a todos os ouvintes da Rádio Caiçara. Motoristas de aplicativo, sejam todos sempre, sempre muito bem-vindos aí, tá? Mensagem de voz, mensagem de texto, 99987-8101.
1: Bom dia, Carlos Roberto.
0: Opa, bom dia.
1: Tô trabalhando no aplicativo e curtindo a Caiçara. Ô, madrugada fria, hein, Carlos?
0: É, madrugada gelada, cara. Neste momento, 9 graus de temperatura, mas aquela sensação aí de 6 graus.
1: Quente mesmo, tá a programação, hein? É só aí, música top.
0: É isso aí, claro, tem a indicação aí da nossa audiência número 1, né?
1: Toca pra nós aí, Carlos. Amado Batista. Ah. Agora ou nunca mais.
0: Agora ou nunca mais,
1: por favor.
0: Eu vou dar uma olhadinha aqui, se eu tiver, eu já toco aí pra ti.
1: E vamos que vamos, Carlos. Um abraço, meu querido, estou na escuta.
0: Valeu, grande abraço aí pra ti, obrigado pela audiência. O Gilmar é motorista de aplicativo. Tô na escuta em Cachoeira do Sul, toca uma do Reginaldo Rossi, Maurício Moura, na Caiçara, a música não para, é isso aí, meu guri. Rasgando a madrugada, Ed Brito e Samuel, tá certo? As meninas aí da ilha. Tá legal aí de ouvir o programa, tamo junto. Jennifer, a turminha da ilha. Beijos aí, meninas. Beijos pra vocês, pegando ônibus com o musical JM. E manda aí pra toda a nossa galera, pra toda a turminha aí da ilha, curtindo, curtindo aí a melhor. Trabalhando ligadas aí na Caiçara até às 6 da manhã. Jennifer, a Camila, Ana Paula, Priscila, Patrícia, Lubianca, Alessandra, Jéssica, Isabel, a Isabel Cristina, a Karina, Pamela, Stephanie. Claro, se for atendido, nosso muito obrigado. Mas antes eu tenho garçom aqui nessa merda de bar. Reginaldo Rossi na Caiçara. Agora 18 para as duas, gente boa. 18 para as duas, bom dia.

0: Eu falei garçom, né? Mas é um pedaço de mau caminho. Do Reginaldo Rossi, aqui na Rádio Caiçara. Bom dia aí pra você. Agora, 15 faltando pras duas, já falo pra quem é de Câncer, Leão, e também pra você que é de Virgem. Mulheres, Martinho da Vila, Caiçara.
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0: Martim da Vila, mulheres na Rádio Caiçara. Bom dia, bom dia, bom dia aí pra você. Seja bem-vindo aí, tá? Grande abraço. A nossa audiência aí, maravilhosa. Hoje é quinta-feira. Um grande abraço aí pro Valdir de Canoas. Ô, Valdir, obrigado pela companhia, tá?
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0: Alô, você de câncer, canceriano e canceriana, 12 faltando para as duas, o dia vai ser bom. No trabalho, né? Vá com entusiasmo e terá reconhecimento. No amor, pense um pouco mais em você. A saúde, proteja-se de acidentes domésticos. 124 é o número, a cor é marrom. Alô, você de leão, leonino e leonina, o dia é razoável. No trabalho, divida tarefas e no amor, não dê ouvidos a outros. Ouça simplesmente o seu coração. Na saúde, lembre-se, mente sã, corpo são. 843 é o número, a cor é branco. 11 faltando para as duas, 9 graus de temperatura. Horóscopo na Caiçara. Alô, você de Virgem, o dia vai ser bom. No trabalho, novidades, ideias, modificando o seu ambiente de trabalho. No amor, momento de resolver problemas familiares antigos. A saúde, tenha cuidado com as dores em sua coluna. 331 é o número, a cor é amarelo. Já já eu falo para você de Libra, Escorpião

0: aqui na Caiçara, pegando um ônibus. As meninas da ilha curtindo aí a Rádio Caiçara, que bacana. Meninas, obrigado aí pela audiência, bom trabalho. Até às 6 da manhã, tá? Pegando um ônibus com o musical JM. Já eu falo pra quem é de Libra, Escorpião e Sagitário. Fica ligado aí. Nosso Whats, pode mandar aí mensagem de voz ou mensagem de texto, tá? Quem tá curtindo aqui, mensagem de voz, bom dia.
1: Bom dia, Carlos.
0: Tudo bem?
1: Um bom trabalho pra ti.
0: Obrigado, pra ti, um bom descanso.
1: Pedir uma música do Luciano Camargo, qualquer uma dele.
0: Aham.
1: Ofereço pra ti,
0: obrigado,
1: pros ouvintes e pra minha família. Tá bom, um abraço e com Deus aí. Solange.
0: Valeu, Solange. Vou procurar tua música aí, tá? Se tiver, eu já toco em seguidinha, já já.
2: Bom dia, bom dia, bom dia, bom dia, Tocaiô.
0: Bom dia, bom dia, bom dia. Como é que você
2: tá?
0: Eu tô bem, e tu?
2: Olha, mais um dia na madrugada, Caiçara, hein?
0: Isso aí.
2: Trabalhando junto?
0: Tamo junto.
2: Ô, meu, é o seguinte.
0: Diga.
2: É a Lady Gaga, quem canta é a Lady Gaga. É Why Remember. Why Remember West Hits.
0: Tá.
2: Why? Why Remember West Base?
0: Tá.
2: É o inglês enrolado.
0: Não,
2: é a Lady Gaga.
0: É o inglês maravilhoso. Um bom enrolation. Valeu, Carlão. Vou procurar essa música aí, tá? Da Lady Gaga. Pra ti que tá aí curtindo a Caiçara. Ô, Carlos, tudo bem? Tô jantando agora no trabalho, meu plantão. 12 horas aí na correria. Pessoal do condomínio aí no Bela Vista, Zona Norte, trabalhando até às 7 da manhã. Se tiver aí não se vada, Janeiro, onde? Obrigado. Vitor Hugo Vital do Cristal, Zona Sul, ouvindo aí a Rádio Caiçara. Não se vá, vou procurar aqui pra ti, tá bom? Motora de aplicativo. Agora tem o Henrique Juliano.

0: Batista e também a Simone e Simária. Ótimo dia, ótima quinta-feira. Agora 2:06, show da madrugada, aqui da Rádio Caiçara 96.7.
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0: Vamos dar para você de Libra e Escorpião e também para você que é de Sagitário. Libriano e Libriana, o dia vai ser bom, no trabalho não deve tomar decisões importantes hoje, deixa para outro dia, tá? No amor, dia que estará atraindo boas energias. Na saúde, seu corpo agradece o cuidado que tem consigo. 71 é o número, a cor é branco. Alô, você de Escorpião, bom dia. 2:06, o dia vai ser razoável. No trabalho, sorte no setor profissional. No amor, hoje você estará muito ousado. Desfrute dos bons momentos. Na saúde, propensão a dores lombares. Tenha cuidado, tá? 18 é o número, a cor é azul. Alô, você de Sagitário, bom dia, sagitariano e sagitariana. O dia vai ser bom, no trabalho bom, né, para os comerciantes, e caminhe olhando para frente, agradeça a ajuda recebida. Na saúde, cuide dos rins, procure um especialista. 480 é o número, a cor é vermelho. Já já falo para você de Capricórnio, Aquário e também para você que é de Peixes.
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uma viagem no tempo aqui na Rádio Caiçara, Jane e Erondi. Não se vá. Até às 6 da manhã. Quero a tua companhia aqui na Caiçara, viu? Ó, daqui a pouco eu falo pra você de Capricórnio, Aquário e também pra você que é de Peixes. Bom dia, bom dia, bom dia. Hoje é o dia 18 de junho, a Mega Sena acumulou 36 milhões de reais. Os números sorteados foram 5, 31, 32, 48, 54 e 56. 5, 31, 32, 48, 54 e 56. Para quem pediu pichote, aí na Vila Maria da Conceição, obrigado pela audiência. Alô, bairro Partenon, aquele abraço.

0: Luciano Camargo.
1: Tá.
0: É uma dele.
1: Uhum.
0: Feliz pra ti.
1: Obrigado. Valeu.
0: E pra minha família.
1: Uhum.
0: Um abraço.
1: Tá bom,
0: um
1: abração. Fica com Deus aí também. Muito obrigado aí pela audiência, obrigado aí pela companhia, sempre na Rádio Caiçara.
2: Bom dia, querido amigo Carlos.
1: Oi,
2: Maria,
1: bom dia.
2: Maria Lúcia, aqui em Campo Bom.
1: Maria.
2: Minha cigana, né? De dois em Parobé, outros em Campo Bom, Cigana, é uma vida maravilhosa.
1: É bom.
2: Roda aí pra mim se você tiver os dois violeiros. Cheiro de gato.
1: Ah, não sei se tem isso aí.
2: Pra todos a rádio, pros patrocinadores, pra todos os amigos. Abençoada quinta-feira, também de friozinho.
1: Tá geladinho, hein? Tá geladinho. A Lúcia fica um pouquinho em Campo Bom e um pouquinho em Parobé, né?
2: Um grande abraço pra todos. Fiquem com Deus.
1: Valeu, grande abraço aí pra ti. Muito obrigado pela companhia. Eu tenho aqui o Cheiro da Maçã, Leandro e Leonardo. Agora 12h20, Capricórnio, Aquário e Peixes, daqui a pouquinho na Caiçara.

0: Sorte, Carlos. Bom trabalho. Obrigado.
1: Valeu, meu guri. Brigadão aí. Grande abraço aí pra ti também. Tem pedidos aqui pra Vando. Quem será a próxima vítima? Bom dia, Carlos. Tudo bem? Manda aí, Vando. Quem será a próxima vítima? O nome da música do Vando. Forte abraço, Vanderlei em Dois Irmãos. Valeu, Vanderlei em Dois Irmãos. Vou dar uma olhadinha aqui no sistema se eu encontro pra ti, tá bom?
2: Bom dia, bom dia, bom dia, meu amigo.
1: Opa, e aí, Adriano?
2: Aqui na rodagem, o Adriano.
1: Encerração. Boa viagem pra ti, obrigado aí pela companhia, tá, Adriano? A música é Sonho de um Caminhoneiro com o milionário José Rico. Na Caiçara, 12h25, bom dia, 12h25, 9 graus a temperatura, o tempo tá bom. Previsão de chuva, de repente, no início da noite de hoje.

excelente quinta-feira, 9 graus a temperatura, o tempo tá bom. Muito obrigado aí para quem tá interagindo, para quem tá participando, para quem tá dando aquele toque bacana. Opa, bom dia.

0: participação do nosso querido Adriano, que tá na estrada curtindo aí a Caiçara. Obrigado aí pela audiência e boa viagem aí, amigo Motora. Sempre, sempre, sempre, sempre bem-vindos.
1: Bom dia, Carlos Roberto.
0: Bom dia.
1: Meu querido.
0: Tudo.
1: Aqui é a mãezinha da Berê, Novo Hamburgo.
0: Oi.
1: Desculpe me querer ser amada.
0: Claro que pode.
1: Sempre meus tempos de mais nova.
0: Aham.
1: Sou bem pequenininha, tô com 75 anos.
0: Coisa linda.
1: Grande beijo, grande abraço, meu querido.
0: Valeu, beijo. Beijo, beijo, beijo, coisa linda. Obrigado aí pela audiência, obrigado aí pela companhia. Oswaldir e Carlos Magrão, a querência amada. Já já, Capricórnio, Aquário e também Peixes.

Carlos Magrão. A querência amada, excelente quinta-feira aí pra você. Obrigado aí pela audiência. Abraços aí pro Roberto Campos. A dois graus, o Alain Aladim. Tá bom, Roberto. Obrigado aí pela audiência, obrigado aí pela indicação. 27 faltando pras três. Caissara.

0: segundo tempo aqui na Rádio Caiçara, o Alan Aladinha, 2 graus, excelente dia para você que tá aí curtindo, para você que tá interagindo, indicando a tua preferida. Oi, Inês, tudo bem, Inês? Bom dia, Carlos, estou aguardando o signo de Capricórnio.
1: Confira o seu signo.
0: Muito bem, alô, você que é de Capricórnio, o dia vai ser razoável, viu? No trabalho, crescimento favorecendo. No amor, ai, ai, ai, desentendimentos com os amigos e colegas. Na saúde, dores de cabeça. O número é 269, a cor é rosa. Alô, você de Aquário. O dia vai ser perturbado, aquariano e aquariana. 2:22, vai ser perturbado. Tenha cuidado no trabalho para não discutir em seu local aí de trabalho, tá? No amor, dificuldades no relacionamento, de um modo geral. A saúde, faça exercícios. 37 é o número, a cor é cinza. Para você que é de peixes, o dia é razoável. No trabalho, fique atento ao negociar com estranhos. No amor, não abuse da boa vontade alheia. Na saúde, trabalhe a ansiedade e também o nervosismo. 655 é o número, a cor é lilás. Falei para você de Capricórnio, Aquário e Peixes, tem o Repeteco a partir das 4 da manhã e também às 5 horas da manhã aqui na Rádio Caiçara. Bom dia para você que tá aí acompanhando, para você que tá curtindo em qualquer parte aí do planeta, tá? Para você que tá curtindo em qualquer parte do planeta, através do site ou através do aplicativo.
2: Tá tranquilo, tudo na paz aí.
0: Tudo, graças a Deus.
2: Esse friozinho tá gostoso, tá bom.
0: Tá bom, tá bom, tá bom.
2: Toca aí pra minha pequena, amada pequena, roupa nova, linda demais.
0: Linda
2: demais.
0: Diz
2: a pequena que eu a amo muito.
0: Muito bem, linda demais. Roupa nova pra pequena. Pessoal aí na cidade de Cristal, curtindo a Rádio Caiçara 96.9. Valeu, Rogério. Seja sempre bem-vindo aí, tá?

0: linda demais aqui, Rádio Caiçara, quinta-feira. Obrigado aí pela audiência, obrigado aí pela companhia. Gente boa! Ô, meu querido Cláudio, parece que teve tentativa aí de furto de fios. É.
1: Carlos.
0: Oi.
1: Aqui na Cavalhada, perto da empresa da VTC ali.
0: Aham.
1: Até a Campos Velho ali, mais ou menos.
0: Sem energia?
1: Falta de luz. Eu acho que o rapaz ali tentou furtar fio aqui. Na frente da VTC ali.
0: Barbaridade, aí complicou a vida.
1: Tem duas viaturas da brigada com um carinha ali no chão ali. Eu acho que o gurizão tentou furtar o fio ali.
0: Que
1: Cavalhada sem luz ali.
0: Barbaridade.
1: Um abraço.
0: Pouco a noite do pessoal, hein? Obrigado, viu, Cláudio? Obrigado, Cláudio Torelli.
2: Boa noite, Carlos. Tô na escuta aí nas entregas aí, mas eu tô na escuta, viu?
0: Isso aí, bom trabalho pra ti.
2: Uma hora você tem que fazer uma live lá do seu segundo turno.
0: É. O segundo turno eu faço direto do home studio, é gravação comercial todo santo dia, até 2, 3 da tarde.
2: Tem que ser num sábado, que é os dias que eu tô de folga.
0: Claro.
2: Me avisa pra mim ver a tua live.
0: Isso aí, a hora que der eu vou fazer uma live lá sim.
2: Um grande abraço e bom trabalho.
0: Obrigado, você também.
2: Boa noite pra todo mundo aí que tiver na escuta.
0: Valeu,
2: um grande abraço.
0: Abraços aí pra ti.
2: Carlos, tamo junto.
0: Isso aí, pessoal aí na farmácia também, curtindo aí a Rádio Caiçara, que legal. Cláudio Torelli, obrigado aí pela companhia.
3: Oi.
0: Oi.
3: Bom dia, Carlos.
0: Bom
3: dia.
0: Tudo
3: bem contigo?
0: Tudo bem, graças a Deus.
3: Ah, aqui é a Jussara, Jardim Botânico.
0: Seja
3: bem-vinda. Eu gostaria de te pedir hoje.
0: O quê?
3: Indiferença, com Zezé de Camargo e Luciano.
0: É a sua indiferença que me mata. Essa música é boa.
3: Desejo para todos os ouvintes e para você também.
0: Que legal, obrigado. Valeu.
3: Bom dia.
0: Bom dia.
3: Até mais, obrigada.
0: Valeu, Jussara. Indiferença do Zezé de Camargo e Luciano. Já vou procurar aqui no sistema a indiferença. Tomara que tenha. Indiferença. Do Zezé de Camargo e Luciano, não achei aqui. Não achei ainda. Bom, primeiro eu vou tocando aqui, ó. O Roberto Carlos, A Distância, e aí eu vou procurando a indiferença, tem que ter no sistema. Valeu, Jussara, obrigado. A Roberta Miranda primeiro, Roberta Miranda, A Distância.

0: Jussara, beijos aí pra ti, obrigado aí pela companhia, Zezé de Camargo e Luciano e a Indiferença. Excelente dia pra você que tá aí curtindo a gente, em qualquer parte do mundo, em qualquer parte do planeta. Grande, grande, grande abraço a todo mundo aí. Bom, 99987-8101. Manda aí o teu bom dia.
1: 76 de Gravataí.
0: Oi.
1: Sempre ligada com você.
0: Oba, oba.
1: Amo o teu programa.
0: Que bom, amada. Obrigado.
1: Muito obrigado por essa companhia maravilhosa.
0: Eu agradeço.
1: Gostaria de ouvir a música.
0: Qual?
1: Noite Maravilhosa com César e Paulinho.
0: Claro.
1: Beijo no teu coração. Te cuida.
0: Valeu. Te cuida aí.

0: noite maravilhosa, César e Paulinho, aqui Rádio Caiçara, na madrugada de quinta-feira, 18 de junho. Ô, Tocai, não tem essa música da Lady Gaga? Já procurei aqui mil vezes. Ai, não achei, cara. Diz que eu já toquei pra ti. Não, cara. Ou se eu toquei, então tiraram da programação, porque não tem. Always remember. Always. Da Lady Gaga. Procurei aqui e não teve jeito. Não teve jeito, rapaz. Oi, bom dia.
1: Tô pensando, você acha essa do João Carreiro e Pardinho? Ah. Não é mole, não.
0: Não é mole, não.
1: Não é mole, não. Não é mole, não. Você pensava que é mole, agora vê que não é.
0: Ai, ai, ai. Ai, ai, ai.
1: Não é mole, Chuca, não é mole, Zé. Você pensava que é mole, agora vê que não é.
0: Eu não sei se tem essa música aí, eu vou procurar, tá? Tem umas que não tem, tem algumas que não tem. Oi, bom dia.
2: Bom dia, eu sou o Claudomir.
0: Oi, Claudomir.
2: Tem que rodar uma música do Porca Véia, Castração a Pialo.
0: Vou ver aqui.
2: Vou oferecer pro meu irmão na fazenda.
0: Aham.
2: E o meu tio que trabalha na fazenda lá fora também.
0: Tá certíssimo. Feito, Claudomir. Obrigado aí pela audiência, tá? E tem fumaceira onde, hein, Eduardo?
3: Bom dia, Carlão. Aqui é o Eduardo da Santa Betão, descendo a ponte do Guaíba.
0: Olha aí.
3: Quem estiver descendo, fica ligado aí que esses rapazes aí estão queimando os fios aí. Tá uma fumaceira na descida da ponte aqui.
0: É, tem que ter
3: visibilidade comprometida aí.
0: Tá.
3: Grande abraço.
0: O outro.
3: Tudo de bom.
0: Tudo de bom aí pra ti. Ele mandou um vídeo também. Aí, ó. Ah, hein, cara? Obrigado aí pela audiência aí, pela companhia. O programa Lições da Madrugada. Nós temos aqui a Melinha. A Melinha, foi Deus quem fez você. Agora dois faltando para as três. Bom dia, dois para as três, até as quatro. Show da Madrugada na Caiçara.

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0: você aqui, Caissara, show da madrugada e sempre aí com a participação da nossa turminha. Alô, turma, mandei a tua mensagem de voz ou mensagem de texto. Opa.
1: Bom dia, Carlos.
0: Bom dia. Bem, tudo e contigo?
1: Itamar da Portaria de Sapucaí.
0: Fala, Itamar.
1: Oh, tô no trabalho.
0: É, bom trabalho pra ti.
1: Carlos, eu gostaria de pedir uma música aí com...
0: Qual?
1: Eu acho que tu consegues aí, do Trio Parada Dura.
0: Sim, Trio Parada Dura.
1: É, e oferecer para os ouvintes, aos profissionais da noite.
0: Isso.
1: E desejo para ti um ótimo final de jornada.
0: Valeu para nós, né?
1: Um grande abraço, Carlos.
0: O outro, obrigado.
1: Voltaremos.
0: Volta.
1: Um abraço pro Vampiro também que tá ligado.
0: Ô, Vampiro, abraço aí pra ti.
1: A Caissara também.
0: Isso, tá Vampiro.
1: Outro posto aí.
0: Isso aí.
1: Certo, meu velho?
0: Certinho.
1: Até mais.
0: Até mais. Trio Parada Dura, as andorinhas da Caissara. Bom dia, bom dia, bom dia. Agora 13:09. A partir das 4 da manhã, o Marco Antônio te faz companhia. No Bom Dia Caissara. Carlos Roberto e Marco Antônio, até às 6 da manhã. Trio Parada Dura na Caissara.

0: aí o Vanderlei em Dois Irmãos. Ô Vanderlei, obrigado aí pela companhia, índio, velho.
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0: O Vando e a próxima vítima, agora 13:12.

a próxima vítima? Quem será a próxima vítima? 13h16, bom dia, Caiçara, show da madrugada. Quem pediu Porca Véia aí, eu vou tocar lembranças, viu? Pessoal na fazenda curtindo, obrigado e pela companhia sempre. A quina acumulou. Agora o prêmio é de 250 milhões de reais. Já pensou essa graninha guardada? 250 milhões? 24, 36, 61, 66 e 74. Acumulou, tá? Sorteados aí foram 24, 36, 61, 66 e 74. Deixa eu dar uma conferidinha aqui na temperatura. Começamos com 9 graus, de repente baixou um pouquinho. Não, continuamos 9 graus. E vem frio por aí, viu? Vem frio por aí. Vacaria, temos um BO em Vacaria. Um homem foi morto a tiros em frente à boate. A Polícia Civil investiga possível ligação com motocicleta encontrada incendiada. Olha isso. Olha isso, um homem de 41 anos, ele foi morto a tiros na noite de terça-feira em Vina Soares, na Serra Gaúcha. Esse crime aconteceu por volta das 11 da noite em frente a uma boate na Avenida Militar, no Alto da Glória. E o nome da vítima é Natanael Schneider. Ele chegou a ser socorrido e encaminhado ao hospital, mas não resistiu aos ferimentos. Conforme a Polícia Civil, o corpo apresentava ao menos 8 perfurações disparadas de arma de fogo. No local foram encontradas cápsulas de munição calibre 9 milímetros. Lembranças, lembranças, lembranças, muitas lembranças com o Porca Véia. Pra quem tá trabalhando aí na fazenda, hein? Acordou cedinho, já preparou o chimarrão no fogão a lenha, coisa boa.

0: 13h21. Bom dia, 13h21, a nossa audiência. Oi, turma. Bom dia.
1: Bom dia, Carlos.
0: Tudo bem?
1: O Galdino. Ah, o porteiro em Guaíba.
0: Tá.
1: É, a noite retrasada aí, pediu a espuma da cerveja, né? Mas.
0: Ah, o que que aconteceu?
1: Mas não dá muito certo, né? Porque tá muito frio para tomar cerveja.
0: É verdade, eu concordo.
1: Então hoje vamos no frio da madrugada com o Rio e Solemões.
0: Tá.
1: Um abraço aí para todos os porteiros, vigia para ti.
0: Valeu, Galdino.
1: Tu tem uma ótima retorno para casa.
0: Amém.
1: Às 6 horas.
0: Amém.
1: Tchau.
0: Valeu, tchau, Galdino. O frio da madrugada com Rio Negro e Solimões, Galdino e todos os vigilantes aí curtindo.

0: Obrigada, Rio Negro e Solimões. Excelente quinta-feira para quem tá curtindo aí a nossa programação. Ótima quinta, com o pé direito sempre. Bom dia.
1: Bom dia, tá tudo bem?
0: Tudo certo.
1: Bom dia, amigos, eu tô aqui com 7 graus, térmica 5 graus.
0: Olha aí.
1: Nos altos da harmonia.
0: Olha isso.
1: Como é que tá lá o papaião? Como é que tá, Tique Patinho? Eduardo, como é que tá? E o Ronaldo Chubim, como é que tá? E a Rosana? E a Turquia, como é que tá, Regina? Se tiver tempo, eu quero a música Martinho da Vila, Mulheres. Se ei, não tiver mais tempo, aí fizemos o seguinte, botemos no prego. Até vai, amanhã.
0: Vai ficar no prego.
1: Boa quinta-feira pra todos.
0: Essa um aí vai abraço, ficar no prego. Valeu, Mezenga, abraços aí pra ti. Vai ficar no prego porque eu já rodei ela e não faz muito tempo, hein? Agora tem César e Paulinho, Amor da Vida. 13:27.

0: Prazer e Paulinho, Amor Além da Vida. 29 faltando para as 4. Bom dia, 29 faltando para as 4. E o pessoal da Colombo. Ei, pessoal da Colombo, indo para casa. Descansar um pouquinho na sintonia. Tô indo para casa? Hein? É, bom descanso aí para vocês então. Um abração do Gabriel. O Gabriel e para todo o pessoal aí da Colombo, um excelente dia. Em Pelotas. Marcelo tá dizendo que tá 7 graus agora em Pelotas. Tá frio aí em Pelotas, hein, ô Marcelo? Aqui neste momento 9 graus é a temperatura. Eu vou até atualizar de novo para ver se não baixou um pouquinho. Não, continua nos 9 graus. Mas tu te prepara aí porque parece que vem chuva no finalzinho da tarde ou no início da noite. Carlos Roberto, tudo bem contigo? Acordei agora, programação ótima. Vai aí para toda a turma curtindo a Rádio Caiçara. Valeu, Rosane Maciel, Lomba do Pinheiro. Uma excelente quinta-feira para todo mundo.
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0: A mensagem apagada com o Dilcinho.
2: Mensagem apagada.

0: MPB para lembrar o Flor da Serra virando um copo, Rádio Caiçara. Show da madrugada aqui na Rádio Caiçara. Santa Maria, máxima para hoje 18 graus, a mínima 17. Passo Fundo 6 graus a mínima, 19 a máxima. Oh, maravilha, hein? Oh, maravilha. Que isso, Uruguaiana 10 graus a mínima, 20 a máxima. Porto Alegre 7 graus a mínima, 19 graus a máxima. Aí já ficou bom. Aí eu já gostei. Aí eu já gostei. A tua mensagem de voz ou mensagem de texto, manda aí.
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2: Muito bem, bom dia. 18 faltando para as 4. Eu disse 18 para as 4. Armamento localizado em carro em Porto Alegre. É isso aí, a Polícia Civil apreendeu submetralhadoras e pistolas escondidas em um carro em Porto Alegre. E cara, esse armamento, ele seria usado por facção para ataques em meio a disputas entre grupos criminosos. A apreensão foi realizada pela primeira delegacia de investigações do narcotráfico. E apreendeu aí duas submetralhadoras, duas pistolas, munições de diferentes calibres dentro de um carro em Porto Alegre, durante a ação realizada no âmbito da Operação Narcos. Que loucura! Submetralhadoras e pistolas estava dentro de um carro em Porto Alegre.

0: bom dia, Carlos. Aqui
1: bom
0: é o Mário Padeiro de Sapucaia.
1: E aí, meu guri?
0: Quer desejar a todos uma abençoada quinta-feira. Um abraço, amigo Ronaldo State, o velho da Baixaria, o Zeca do Guaju, a porteira Joyce, o Alex Confeiteiro, seu companheiro Júlio, o Júnior Alemão, o Eduardo Caminhoneiro, sua família, o Danilo de Canoas. Vamos que vamos, Carlos.
1: Vamos que
0: tá
1: vamos.
0: Friozinho e curta a vida, porque a vida é curta. Abraço.
1: Grande, grande, Mário. Obrigado aí pela audiência aí, obrigado aí pela companhia. O meu amigo Paulo aí da 18 tá dizendo que é super fã de Sidney Magal. Isso? É Sidney Magal, o Carlos. O Paulo da 18 aí na Pinheiro, obrigado aí pela companhia. E o sangue ferve por você. Agora 16 para as 4, daqui a pouquinho o Marco Antônio chega com o Bom Dia Caixa.

0: 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Aqui na Rádio Caiçara, Show da Madrugada, Sirinei Magal, Paulo da 18, Pinheiro, obrigado aí pela companhia.
1: Bom dia, Léo.
0: Bom dia.
1: Estamos tomando aquele chimarrão da chimarrão.
0: Coisa boa.
1: Na escuta da Rádio Caiçara, que é.
0: É top.
1: Dia e noite.
0: Dia e noite.
1: A música não para.
0: Nunca.
1: Um bom programa e um bom retorno às 6 horas pra casa aí. Mas vamos pegar o tapetão aí.
0: Ah, é? Tem um jeito,
1: né? Vai falar. Bota uma do Gildo aí, o Peixeirinho aí, os antigos aí.
0: Tá.
1: Obrigado e um bom dia.
0: Valeu.
1: Pra todo mundo lá de Caipara aí.
0: Valeu, Luiz Pisani, obrigado aí pela companhia. Uma do Gildo ou uma do Teixeirinha. Fica ligado aí. Antes eu tenho a casinha branca do Gilson. Agora, 12 faltando para as 4. Bom dia, 12 para as 4, Caiçara.

0: faltando para as quatro.
1: Pois bem.
0: Tia, quando pedir a música, coloca aí o nome do cantor.
1: Coloca o nome do cantor. Eu quero ouvir a música tal do cantor tal, porque tem tantos títulos iguais, né? Daí é uma música, pede a música e aí roda certinho, tá? O Valdir Paza, Flor do Meu Jardim, Gilson Casinha Branca. Nós fechamos assim o show da madrugada da Rádio Caiçara. Vem aí o Bom Dia Caiçara.
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0: Opa! E aí, nego velho?
1: Tudo certo?
0: Tudo certo, tudo numa boa.
1: Ô, Marco.
0: E aí, povo lindo, querido? Fala, Carlinhos.
1: Zerei todas as mensagens.
0: Zerei todas as mensagens. Sim.
1: Não tem nenhuma agora.
0: Né? Então, vamos tentar botar tudo. É difícil.
1: Mas não é impossível.
0: Não é impossível. Se os ouvintes colaborarem.
1: Colocar ali, ó, tipo.
0: Exatamente.
1: 20, 30 segundos a mensagem.
0: 30 segundos, gente, tá de bom tamanho.
1: É, mandar aquele recado pro Marco, pro Carlos, pro Marco.
0: Aquele áudio de 50, um minuto.
1: Não precisa. Aí a gente consegue atender mais.
0: Exatamente.
1: Ouvintes,
0: vamos tentar, o que eu acho difícil.
1: É, eu também acho, mas
0: porque agora vai descarrilhar mensagem ali, tudo que é jeito.
1: É, diz que tá ouvindo a rádio, diz que vai fazer, diz que já tomou café, vai tomar café.
0: Exatamente. É. Mas e aí, meu povo, como é que tá? Tudo numa boa? Marco Antônio no ar, com muito prazer, vamos junto até às 6 da manhã, nesta manhã fria, quinta-feira. Ô, Carlinhos.
1: Diga.
0: Já estou sentindo
1: o cheirinho de sexta-feira.
0: Aquele cheirinho de final de semana. Bah, o Carlinhos me trouxe umas bergamota.
1: Gostou?
0: Eu amo bergamota, rapaz. É vitamina.
1: Colhi ontem à tarde.
0: Eu vi. Vocês têm que ver o sítio do Carlinhos, gente. Tem de tudo. Ele trouxe aqui um pé de louro.
1: Um pé de louro. Tu sabia que
0: louro no feijão, né?
1: Ah, coisa boa. Eu fiz ontem.
0: Eu vi teu feijãozinho ontem. Gente, Carlinhos, você sai bem na cozinha, hein?
1: Sim.
0: Fez uma carnezinha lá, tipo de panela.
1: Carne de panela na panela de ferro.
0: Coisa boa.
1: Cara, que espetáculo.
0: Tem que botar lá, sem fogão a lenha, né?
1: Não tem fogão.
0: Tem que botar um pouco a lenha.
1: Mas vou colocar o abo de barro. Vou comprar a chapa e eu vou fazer.
0: Tu vai fazer o fogão?
1: Eu vou fazer o fogão.
0: Fez um banco. Ontem,
1: fiz um mal, banco,
0: o cara não se vira, rapaz.
1: Não
0: pensa que você sai daqui e vai pra casa dormir, te querem outros que eu conheço aí.
1: Não, fui podar árvore, papate.
0: Ah, tu tem um sítio, tem que ter. Tem isso aí, tem as manutenção,
1: tem,
0: né?
1: Tem a manutenção,
0: Tem as manutenção, podar árvore aqui.
1: Não é só colher frutinha.
0: Não. Araçá. Bah, eu sou apaixonado por araçá.
1: Cara, eu
0: acho que tem lá o araçá.
1: Tem uns 5 pés de araçá lá.
0: Tem os araçá lá, é o amarelo ou o vermelho?
1: O amarelo.
0: O amarelo.
1: Eu tenho araçá, tenho uma.
0: Eu amo araçá. Sá.
1: Jabuticaba, tu gosta?
0: Não curto muito.
1: Não curto.
0: Mas como? Não curto, cara, muito, mas gosto.
1: O pé de jabuticaba lá, meu Deus do céu.
0: É aquelas frutinhas vermelhas que ela fica grudada no caule, né?
1: Isso, é assim mesmo.
0: Exatamente.
1: Cara, dá pra fazer um licor de jabuticaba.
0: Eu gosto, mas não sou fã. Agora, araçá, ó.
1: Pitanga.
0: Eu fico triste, por que não se vende araçá nos mercados, né?
1: Eu não vejo mesmo.
0: Não acho araçá nos supermercados.
1: Por que,
0: cara, é uma frutinha que eu gosto, cara.
1: O araçá, né?
0: Pitanga, amo pitanga.
1: Lá também tem butiá, tem araçá, tem caqui.
0: E aquele bicho ali dos teus vizinhos gritando, as galinhas.
1: Tu viu a galinha botando ovo, como é que é?
0: Pode ter certeza. Se ela fazer esse barulho, vai lá de onde ela saiu, vai ter ovos ali.
1: Vai ter.
0: É ela avisando que botou ovos. É incrível isso.
1: Tu viu o griteiro dos gansos lá?
0: Ah, coisa mais linda.
1: É bonito.
0: Coisa mais linda.
1: Cara, que legal.
0: 4 e 2 da manhã, 9 graus, Carlinhos.
1: Vou falar pra você de Áries, Touro e Gêmeos.
0: Vamos.
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0: Muito bom dia pra você, meu amigo de Áries. Alô, Áries, dia bom. No trabalho, não tome decisões apressadas em seu ambiente profissional. No amor, muitas felicidades ao lado do seu amor. A saúde, dê atenção ao fígado. 519 é o número, a cor é o branco. Pra você de Áries. Alô, Touro, dia bom. No trabalho, negócios favorecidos, mas lentos, tenha paciência. No amor, período favorável para iniciar um novo namoro. Saúde, dores de garganta. Número 238, a cor é o verde. Para você de Touro, alô Gêmeos, dia bom no trabalho, novas oportunidades de trabalho surgindo. No amor, você estará sociável e conquistando amigos novos, tá bom? Saúde, cuide dos dentes. Visite o seu dentista. Número 140, cor é o azul, para você de Gêmeos. E daqui a pouquinho, Câncer, Leão e Virgem, Carlinhos. 9 graus agora, aqui na Ipiranga, com a João Pessoa. E o dia hoje vai ser bom dia hoje. A máxima 19 graus. Vamos nessa, 4 e 4.

0: música Bailão é bom demais, né, Marco Antônio? É bom demais.
1: Essa música aí, rapaz. Ah,
0: brilha som.
1: Ah, essa música aí, o cara dançando no salão, chegava, sai fumaça, rapaz. Chega a sair fumaça, cara.
0: Aquele poeirão levantando.
1: Bah, tô comendo uma bergamota aqui do sítio do Carlinhos.
0: Que é um espetáculo.
1: Que coisa boa, cara. Tem que comer que bergamota, Carlinhos.
0: É bem docinha, né?
1: É.
0: Bem docinha. É. E aquela laranja de umbigo ali, então, eu vou te contar.
1: É uma maravilha, uma maravilha.
0: Ô, Marco, a gente falou de bailão, falamos de festa. Tu lembra do barracão católico de igrejinha que tinha aqueles bailão e açúcar?
1: Mas, claro. Oh, tinha casa de pedra.
0: Na sociedade casa de pedra.
1: Casa de pedra.
0: Tinha, claro. Cara, aquilo explodia todo
1: exatamente,
0: dia.
1: Exatamente, aquela casa de pedra. Não sei se existe até
0: eu
1: hoje.
0: Eu acho que existe ainda.
1: Mas tinha uns bailão lá na Casa de Pedra. Tinha a Suci. A associação ali.
0: Isso, o DJ Fuzil que tá sempre lá. Lembra do DJ Fuzil?
1: Bah, não lembro.
0: Não lembra dele?
1: DJ Fuzil.
0: Ele foi programador.
1: É mesmo?
0: Ele foi programador.
1: Não lembro.
0: É uma figura.
1: É uma figura.
0: Ô, cara. Tu lembra dos desenhos animados? Tu gostava de curtir desenho animado?
1: Mas até hoje eu curto.
0: É mesmo?
1: Ah, mas eu gosto dos antigos.
0: Dos antigos.
1: Eu vejo na internet ali, ó, Formiga Atômica.
0: Formiga Atômica.
1: Te lembra da Formiga Atômica? É. Pantera Cor-de-Rosa. Aquele o...
0: A Corrida
1: Família
0: Maluca.
1: Buscapé.
0: Vai trabalhar, homem de Deus.
1: Tu já tá vagabundando, Zé.
0: O Zé Buscapé.
1: Zé Buscapé.
0: Aí tinha a Corrida Maluca.
1: Corrida Maluca, tinha. Papaléguas. Barbaridade, cara.
0: É coisa boa. Eu de vez em quando também em casa.
1: Eu curto até hoje o desenho.
0: É,
1: eu gostava, sabe o que eu gostava? Aquele gibi.
0: O gibi.
1: Gibi.
0: Tinha o do Pato Donald.
1: Tinha do Pato, tinha na Cebolinha, da Turma da Mônica.
0: Tio Patinhas, a Turma da Mônica.
1: Tio Patinhas.
0: É verdade.
1: Tinha aquele papagaio lá, o Carioca.
0: O Carioca.
1: Zé Carioca. Carinho.
0: Cara, aqui.
1: 4:09 da manhã, 4:09.
0: Tempo tá bom, né?
1: Tempo, olha, Carlinhos.
0: Tu que veio da rua agora,
1: Tá frio. Mas não tá frio como ontem.
0: É.
1: Ontem estava mais frio, ó. Frente fria traz chuva ao oeste do estado nesta quinta-feira, Carlinhos. Apesar de pontuais marcas negativas pela manhã, a previsão indica que o período da tarde será agradável em todo o território gaúcho, com possíveis pancadas de chuvas no final da tarde. Então podemos ter chuva aí.
0: Ó, hoje ainda?
1: É hoje.
0: Então pra quem acorda cedinho aí, a dona de casa, né? De repente já colocar roupa pra lavar e já colocar pra rua aí.
1: E amanhã teremos chuva.
0: Amanhã é chuva?
1: Não temos, amanhã nublado.
0: Amanhã nublado.
1: Ontem marcava chuva, hoje já não tá marcando chuva.
0: Hoje é quinta?
1: Hoje teremos uma quinta-feira com pouco sol.
0: Pouco sol. Vai estar de cara feia hoje.
1: Isso,
0: então.
1: Amanhã também. Sábado também, domingo também, segunda chuva.
0: Então
1: teremos tempo nublado, né? Tempo nublado com períodos de sol.
0: Olha aí.
1: Aquela coisa chata.
0: Sim.
1: Aquela
0: como
1: coisa
0: foi
1: chata.
0: Foi final de semana passada.
1: Exatamente. E segunda-feira chuva.
0: Cara, aqui, ó.
1: Hoje a máxima não passa dos 19, Carlinhos. Amanhã não passa dos 17. Sábado não passa dos 14.
0: Ai, meu Deus do céu.
1: Meu Deus do céu.
0: Não,
1: tem mais, olha aqui.
0: Tem mais,
1: ó.
0: Ih, vai piorar.
1: Quarta-feira não passa dos 10 graus.
0: Quarta-feira não passa dos 10.
1: 10.
0: Então vai nevar, cara.
1: É, rapaz.
0: E algumas regiões aí vai nevar.
1: Ah, com certeza.
0: Provavelmente na Serra Neva.
1: Agora, então. Coisa boa dormir com frio, né?
0: É bom.
1: Bah,
0: ontem eu fui dormir duas e meia.
1: Aquela cobertinha por cima, assim, meu Deus. E sabe que eu não durmo, carinhos. Eu não pode estar caindo neve, eu não durmo sem ventilador.
0: É mesmo?
1: Eu e a Rita acostumamos, não, claro.
0: Frio
1: não,
0: e não direto não, pra ti.
1: Não, a gente bota já na parede.
0: Na parede.
1: Só o barulho. Barulho pra nós dormir.
0: Tu vê, cara.
1: Eu e ela não conseguimos desligar e tentar dormir.
0: Quanto mais barulhento o ventilador, mais você dorme.
1: Exatamente. Então meu ventilador é 365 dias por ano ligado.
0: Tu vê, cara. O bom é que também.
1: Eu não consigo desligar e ficar aquele silêncio.
0: É mesmo?
1: Porque aquele silêncio sempre tem um estalo ali.
0: Imagina lá em casa.
1: Então, ventilador, ventilador sempre ligado.
0: Lá em casa não está aí, mas está caindo a parede, né?
1: O
0: sol e a umidade, né?
1: É verdade.
0: É, daí as telhas, aquelas telhas antigas, principalmente.
1: Começa a instalar, né?
0: É
1: verdade.
0: É.
1: 4:12 da manhã, 8 graus agora, cara.
0: 8 graus agora.
1: 8 graus agora aqui na Ipiranga com João Pessoa.
0: Opa.
1: 4:12 da manhã na Caiçara.
0: 8 graus é a temperatura, o tempo tá bom e a fofurinha.
1: Vamos lá.

0: Figurinha aqui na Rádio Caiçara. Bom dia, bom dia, bom dia. 4h15, eu disse 4 horas e 15 minutos. É com a Ana Paula Aragana, a Fofurinha. Essa música aí, a primeira foi com a Carmen Silva.
1: Carmen Silva, isso. Claro.
0: Tocou demais.
1: Ah, Carmen Silva, mais conhecida dela, foi a Espinho na Cama.
0: Espinho na Cama.
1: Adeus, Espinho Solidão. Na Cama. 4h16 da manhã, gente, o tempo tá nublado, a temperatura marcando 8 graus, hoje o sol vai tá tímido, viu?
0: É?
1: O sol vai tá tímido hoje, cara.
0: Vai tá, deixa
1: estar. Vai ser uma quinta-feira enuviada.
0: É.
1: Enuviada,
0: é,
1: cara.
0: Enuviada, é.
1: Eita.
0: Nós. Ó, deixa eu mandar um abraço aqui, ó. Ô, Marcos e Carlos, vocês lembram do bailão do Castelo ali na Zenha? É, foi no show do Magal e até essa aqui ele mandou ontem pra nós, né?
1: Foi ontem.
0: Na Avenida Zen, em frente à parada de ônibus, direção da Bento Gonçalves. Tá bom, Paulão, o cara foi lá no show do Magal. O Paulo que ele é super fã do Sidney Magal.
2: Casa de Pedra, ainda tem uma igrejinha em seguida. Opa. Nós tocamos lá.
0: Olha aí, ó.
2: A casa é linda, é maravilhosa.
0: Isso. É uma casa bacana. Esse que mandou o áudio agora é o Rogério Correia.
1: Rogério, Casa de Pedra.
0: Casa de Pedra. Sabia que nós temos audiência no Ceará também?
3: Alô, Marco Antônio. Aqui o Evaristo Soares, aqui de Parambu, Ceará. Aqui nesse exato momento tá 21 graus. Uma temperatura muito boa aqui na região serrana aqui do nosso Ceará. Lembra da Eldorado, Marco Antônio?
1: Claro.
3: Eu aí 22 anos aí em Porto Alegre, aí no bairro Sarandi. Escutava muito aí você aí.
1: Opa.
3: Marco Antônio aí, a Eldorado.
0: Muito bem.
1: Legal, legal, legal, legal.
0: O Evaristo que mandou
1: o Evaristo. Tá. Bom dia, Marcão, aqui em Santiago, 9 graus. Wagner, temos na escuta. Abraço, Marcão. 9 graus lá em Santiago, cara.
0: 9 graus em Santiago, tá frio?
1: Tá frio.
0: Apesar que aqui tá 8, né?
1: 8 graus,
0: a
1: 8 graus.
0: A sensação é de 5, 6, 7
1: graus, é verdade.
0: Qual é que é a cidade dele mesmo?
1: É Santiago.
0: Alô, Santiago, pessoal em Santiago, tá na Caiçara, 4h17,
1: 8 graus a temperatura, cara. Tá frio.
0: Tá frio. Tu falou pra área, estou ligeiro.
1: Isso. Vamos com Câncer, Leão e Virgem.
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1: Muito bom dia para você, meu amigo de Câncer, Leão e Virgem. Alô, Câncer. Olha, você terá um dia bom no trabalho. Trabalhe com entusiasmo e terá reconhecimento. No amor, pense um pouco mais em você. A saúde, proteja-se de acidentes domésticos. Número 124, a cor é o marrom para você de Câncer. Leão, olha, você terá um dia razoável no trabalho. Dívida, tarefas em seu local, né? A dívida não é de vida. É de vida, tarefas em seu local de trabalho, tá bom? Não queira fazer tudo sozinho aí. Opa! No amor, não dê ouvidos aos outros. Ouça o seu coração. A saúde, lembre-se, a mente sã, corpo são, tá bom? Lembre-se que a mente sã, corpo são. 843 é o número, a cor é o branco. Alô, Virgem, terá uma quinta-feira boa. No trabalho, novas ideias, modificando o seu ambiente de trabalho. No amor, momento de resolver problemas familiares antigos. Saúde, tenha cuidado com as dores em sua coluna. 331, a cor é o amarelo para você de Virgem. 4h19, daqui a pouquinho, Carlinhos, Libra, Escorpião e Sagitário. Ah.

0: Marco Antônio, um grande abraço aí. O Luciano que tá mandando aí um
1: Luciano veio.
0: Isso, oh, eita. Veio. É, dizendo que Viamão tá 7 graus, muito frio. E se puder ouvir César e Paulinho, Amor Além da Vida, tranquila.
1: Que linda.
0: Cara, tu falou Áries, Touro, Gêmeos, Câncer, Leão e Virgem,
1: daqui
0: né?
1: Daqui a pouquinho Libra, Escorpião e Sagitário.
0: Muito bem. E eu vou te fazer uma pergunta.
1: Fala, Carlinhos.
0: E se a casa cair?

0: deixa que for.
1: Hoje eu vou amanhecer na gandaia.
0: Me pediram aqui o Valdir.
1: Valdir.
0: O Valdir. Agora são 4h24 da manhã, gente, 8 graus. O Valdir, ele tá na cidade de Seberi.
1: Ô, Seberi, cara.
0: Tá pedindo aquela, aquela música do...
1: Qual?
0: Aquela do velho milongueiro, Fala em Política.
1: Ah, é mentira desse louco.
0: É mentira desse louco. Já bota na pontinha da
1: agulha. Já vou colocar aí, aqui, né? É mentira desse louco. Ô, já Seberi. Vamos,
0: sabe que, como é que pode, né?
1: Aham.
0: Há quantos anos ele gravou essa música?
1: Ô, cara, faz tempo.
0: E a letra tem tudo a ver, né?
1: Tem tudo a ver,
0: tudo a ver o que a gente passa hoje, né?
1: Tu tá falando do velho milongueiro.
0: Exatamente.
1: O velho milongueiro já tá na
0: frente. Tem a letra, gente, tem tudo a ver, Carlinhos, com quem está passando hoje.
1: É.
0: Com essa gente que só promete não faz nada, né? Tchê?
1: Nunca fizeram e nunca vão fazer.
0: Adoro entrar nas vilas, dar beijinho nas crianças, dar
1: depois,
0: colinho pras crianças.
1: E depois?
0: Que não fazem nada pro povo, né? Tchê?
1: Depois nunca mais.
0: É, isso aí. Então bom pedido essa música do velho milongueiro aí, né?
1: Isso aí.
0: E preste atenção na letra da música que tem tudo a ver, gente.
1: Olha aqui, o que que é isso aqui?
0: 4h25 da manhã, 8 graus. Vamos ter um dia nublado com períodos de sol, viu?
1: Que é isso aqui, ó? O canto da reciclagem do meu tocaio. Quem é o meu tocaio?
0: Ah, o louco vem aqui, ó. O vagabundo! O que ele mandou aqui? Um papel escrito?

0: recicla. Olha, ele tá mandando o preço de quanto deu aí a venda dos recicláveis. Ah. Olha aí, tá com o bolso cheio.
1: 271,70.
0: Isso, já
1: cara, dá. A letra dele é bonita mesmo.
0: É bonita a letra dele, olha aí, ó.
1: Bah, é. Olha ali, ó.
0: Se ele tivesse um inglês como ele tem a letra, meu.
1: Ah.
0: Tinha que ver ele pedindo a música da Lady Gaga hoje.
1: É mesmo?
0: Cara do céu, uma maravilha.
1: Ah.
0: Se o inglês dele fosse tão bom.
1: Ah, ele canta Lady Gaga, eu sabia. Essa tábua leva prego,
0: Carlinhos.
1: Essa tábua leva prego.
0: É.
1: Esse aí senta na mãe d'água.
0: É, será, hein? Que isso? Ô, Carlão.
1: Tinha certeza.
0: Carlão. Olha aí, ó. Olha o que o Marco Antônio tá falando.
1: Mas ele cantando a música da Lady Gaga.
0: Ele queria a música da Lady Gaga.
1: Ah, ele queria
0: Lady Gaga. Mas não tem a Lady Gaga.
1: Que coisa mais guti-guti. Mas vá te ajeitar, rapaz. Vai se ajeitar.
2: Bom dia, Carlos. Bom dia, Marcos.
1: Opa!
2: Bom dia pra vocês aí, o Carlos da Avenida que tá 6 graus.
0: 6 graus na
2: Bom
0: Avenida.
2: Bom dia pro Ronaldo Esteio, pro Zé Galagalzinho, pra Ronaldo Esteio, pra André Gremista, pro Eduardo Caminhoneiro, pro Fernando Henrique, pra Valda Alcipe, pra Dona Madalena, pra Jorge Porteiro, pra Pedro da Zona Norte e pra Deide Canoas, o Carlos Alberto.
1: Opa.
2: Carlos Roberto. Aqui é o Carlos Roberto de da Vendinha Montenegro, aqui tá 6 graus, vamos que vamos, bom dia pra geral aí.
0: Carlos Roberto e Carlos Roberto, Carlos Roberto em Porto Alegre e o Carlos Roberto na Vendinha Montenegro.
1: E o Carlos Roberto aqui no meu lado aqui.
0: Né? Isso aí.
1: Carinhas, coisa triste quando dá vontade de fazer xixi, né?
0: Ah.
1: Levantar com esse frio.
0: Sim.
1: Ó. Pelo amor de Deus.
0: Cara.
1: Tu tá louco.
0: Tu pensa 5, 6 vezes.
1: Vontade de fazer xixi nas caras.
0: Pior é que dá mesmo.
1: 4,27, 8 graus agora, 8 graus, né?
0: Eu vou te dizer uma coisa.
1: Fala.
0: É mentira desses loucos.
1: Pior ainda.

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0: nada, né?
1: É, engana o povo. E o povo se vende por uma cesta básica. É. Esse é o problema, né, tio?
2: É isso aí.
1: Se vende por uma camisetinha.
2: É.
1: Mas é mentira desse louco. O velho milongueiro aqui na Gaiçara.
2: Cara, o velho milongueiro, tu ligava o rádio nas antigas, ele tava em todos os bailão. Aí, o show com o velho milongueiro. E lotava.
1: Esse velhinho aí.
2: É, tu te lembra do Gigante do Vale?
1: 28 para 6. Gigante do Vale é Novo Hamburgo.
2: Novo Hamburgo.
1: Na 116
2: ali. Isso, é. Depois que aumentaram ali.
1: Muita festa eu fiz ali, rapaz.
2: E tinha o Show Clube Federal também.
1: Tinha o Show Clube
2: Canoas.
1: Federal.
2: Bem, bem no viaduto ali de Canoas.
1: Só gente bonita.
2: É, eu lembro ali, cara. Eu fui umas duas vezes lá.
1: Só gente bonita.
2: É. Muito, muito,
1: 28
2: muito.
1: 28 para 5 agora. Tá acordando agora, meu amigo? 28 para 5. Olha, você terá um dia nublado hoje com períodos de sol, viu? 8 graus agora, 8 graus agora, neste exato momento, e a máxima vai a 19.
2: Tu sabia que tu tem uma missão?
1: É.
2: Tem uma missão enviada pra ti.
1: Ah, eu tenho uma missão?
2: Tu tem uma missão. O nome da missão é Missão Dalci.
1: A vó Dalci.
2: Missão Dalci.
3: Bom dia, CR.
2: Bom dia.
3: Bom dia, Marco Antônio.
2: Bom dia.
3: Bom dia pra todos.
2: Bom dia. Família
3: Caiçara. Aqui em Canoas está 8 graus
2: tá
3: neste
2: bom,
3: momento.
2: Tá bom.
3: Marco Antônio, quero que tu compra uma missão. Fala algo aí especial pra vó Dalci. A vó Dalci, dia 20 de junho. É. Para mais um ano de vida.
2: Ah,
3: mas ela anda
2: sábado
3: muito doentinha, com dor na coluna. E tem dores muito fortes. Já está desanimada porque não consegue limpar a casa.
2: Meu Deus.
3: E vocês podem ver que ela não tem falado muito na rádio, não.
1: Vó Dalci,
3: né?
1: Cadê tu, meu?
3: Então, já que estamos chegando no aniversário dela, tu tá com essa missão. Alegrar a vó Dalci. Um beijo pra todos. Denilson de Canoas.
1: Oh, mas olha só, vó Dalci. Tu sabe, ô Carlinhos, eu também estou sofrendo muito com problemas de coluna.
2: Coluna,
1: tu sabe que eu vou no mercado com a Rita, eu fico dentro do carro, ela vai fazer as compras. Eu não consigo caminhar.
2: De dor.
1: Já fui no médico. Eu, pelo amor de Deus, dá pra operar essas costas? Porque vocês já receitaram tudo que é porcaria de remédio e nada adianta.
2: E nada adianta,
1: não, né? Não, mas não sei o que. Operar as costas não é muito bom, né? Não é garantido. Tu pode ficar numa cadeira de roda. Mas, então, quer dizer, é brabo, né, tio? Então, eu tô passando pelo mesmo problema de ti, vó Dalci. Dá uma ligadinha pra nós, meu amor. Eu não posso esquecer do aniversário dela, dia 20, hein? Amanhã, sexta, dia 19.
2: É.
1: Sábado
2: aniversário da vó Dalci.
1: Não conhece ela pessoalmente?
2: Pessoalmente, não.
1: Cara, ela é tão querida, tia.
2: É.
1: É muito
2: querida. Ela é querida.
1: E ela tá nova pra...
2: Sim.
1: Não sei se a vó Dalci... Cara, não sei se a vó Dalci tem 65 anos, mas não tem.
2: É.
1: Pela voz, tu acha que ela é mais velha, mas ela não tem 60 anos. Não, não, 65.
2: 65, 65, não sei.
1: Acho que ela não tem. Pelo, eu conheço ela pessoalmente.
2: É.
1: Ela é uma pessoa que tu tá perto ali, ela só traz alegria.
2: É uma pessoa iluminada.
1: Uma pessoa iluminada, uma pessoa pra cima.
2: É bom, isso
1: eu
2: é bom.
1: Eu adoro a vó Dalci.
2: E eu gosto de ver sempre feliz
1: e
2: também.
1: E ela participa, olha os áudios dela, sempre pra cima.
2: Sempre pra cima.
1: Vó Dalci, eu também tô que nem tu, minha vovó. Tô numa M, desgraçado, que coluna é brava, cara.
2: Coluna é brava.
1: E a maioria dos
2: dor,
1: médicos,
2: né?
1: E eu não posso operar, porque eu tenho um problema de insuficiência cardíaca.
2: Aham.
1: O que é insuficiência cardíaca? É o coração grande.
2: Aham.
1: Então o médico tem medo de operar e o bobo aqui, o coração não aguentar, né?
2: Arruma uma coisa e estraga
1: outra. Deus o livre, coluna é uma coisa muito assim, melindrosa.
2: É uma
1: cirurgia melindrosa, que os médicos quase não aceitam operar.
2: É muita
1: responsabilidade. Tu pode ficar numa cadeira, cara.
2: Sim.
1: Qualquer erro ali que vai mexer na coluna, tu pode ficar numa cadeira de rodas.
2: É.
1: Então, vó Dalci, somos dois que temos nessa aí, viu, meu amor? Queremos tu participando com a tua alegria de todos os dias, tá, vó Dalci? Eu adoro vó Dalci, eu fico sem palavras, adoro ela, é uma pessoa muito querida. Eu tô esperando o teu áudio até às 6. Eu tô mandando. Não tô pedindo.
2: Não tá pedindo.
1: Eu tô mandando.
2: É uma ordem.
1: A minha avó Dalci, que eu adoro.
2: Ô, Marco,
1: tu sabia 23 para 5.
2: Aqui em Porto Alegre, foi encontrado um carro, e dentro desse carro tinha o quê? Submetralhadoras e pistolas escondidas.
1: Opa!
2: É isso aí.
1: Olha,
2: armamento
1: aí
2: seria usado por facção para ataques em meio a disputas entre grupos criminosos. E aí foi encontrado nessa operação aí. A apreensão foi realizada pela primeira delegacia de investigações do narcotráfico. DIN e DENARC. O nome da operação é NARC. Isso. Submetralhadoras.
1: Meu Deus.
2: E pistolas.
1: Nem polícia aí tem isso aí, hein?
2: Às vezes
1: nem a própria polícia tem esse armamento pesado,
2: pesado
1: aí,
2: cara. Pesado, né, cara? Marco Antônio, o que tu falou? Ares, Touro, Gêmeos.
1: Agora temos com Libra, Escorpião e Sagitário.
2: Ares, Touro, Gêmeos, Câncer, Leão, Virgem, agora é
1: Libra, Escorpião e Sagitário.
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2: Ótimo dia para você, ouvindo aí a Rádio Caiçara, agora 19 faltando para 5, 8 graus é a temperatura em Porto Alegre. Muito obrigado aí pela audiência, gente boa, parabéns aos aniversariantes de hoje, 18 de julho. Saúde, paz, amor, dinheiro no bolso e tudo de melhor aí na tua vida. Para quem tá acordando agora, bora lá, bora lá, vamos pular da cama. Não vai enforcar o banho de novo, hein? Não vai enforcar o banho de novo, rapaz. Acorda aí, pula da cama, banho e pé na estrada. E pra quem já tá com o pezinho na estrada aí, obrigado pela carona e muito obrigado aí pela audiência, certo? Deixa eu mandar uma alusão aí. Deixa eu mandar uma alusão aqui pra nossa turma. Nossa turma aí de todas as madrugadas. Bom dia, família Caiçara. Gravataí sem água de novo. É a Fátima de Gravataí. Tomar banho de balde. Ah, não, aí eu. Nesse caso aí. Nesse caso aí, Fátima. Enforca o banho. Enforca o banho que vai ser melhor. Banho de balde com esse frio? Por favor. Marco Antônio tá chegando com aqui. É um cafezinho ou é água? Café e água. Ai, ai, ai. É um requentê de café?
3: É.
2: Vem, cara. A Fátima. É. A Fátima tá dizendo o seguinte, ó. Toma banho como? Eu falei, ó, levanta, toma banho e vai trabalhar. Não vai forcar o banho de novo. Aí a Fátima mandou dizendo o seguinte: vou tomar banho como se não tem água em Gravataí aí?
3: Ah, bem, mas
2: é banho de balde.
3: Mas...
2: banho de balde não dá, né?
3: Eu casei o banho com esses frios aí, cara.
2: É.
3: Ah, eu não vim pra cá mentir. Ah, eu tomo banho todo dia, né?
2: Não dá com esse frio aí, não dá, né?
3: Não.
2: Imagina de balde.
3: Mas Deus o livre.
2: É, chlep, chlep. Não.
3: Ainda mais eu tenho asma, Deus o livre.
2: É.
3: Eu agora tô tomando banho todos os sábados.
2: Sábado? Então tá perto.
3: Tá perto.
2: Tá chegando o dia.
3: Mas se for muito frio, eu vou adiar pro outro sábado.
2: Vai adiar pra domingo.
3: Não, pro outro
2: sábado.
3: Ah,
2: não, é só do outro daí.
3: É.
2: Não é o dia mais próximo.
3: Não. Então. Deus o livre, carinho. Mas de vez em quando o cara brinca. Mas de vez em quando o cara mata o banho.
2: É, não, de vez em quando.
3: Muito frio, cara.
2: É.
3: Deus o livre.
2: Ah, pra entrar no banho difícil e pra sair é mais difícil ainda.
4: Ah. Bom dia. Aqui o Leandro daqui, você tá com o Guajuvira. Aqui,
2: Leandro. Tá
4: aqui. Meu amigo, ô Carlos.
2: Oi.
4: Ô Marco Antônio, te conheço muito bem, Marco Antônio.
2: Ah?
4: Tu sabe muito bem, cara. Tu era da Rádio Cidade, depois foi pra 104, é?
2: Ah?
4: Agora tá na Rádio Caiçara.
2: Viu?
4: Tu sabe muito bem, Marco Antônio.
2: Ah.
4: Tá, ô Carlos, um abraço pra ti.
2: Obrigado.
4: Marco Antônio também, meus queridos, sou fã de vocês aí, tá?
3: Não sabe nada, quem tá falando de cidade são Carlinhos.
4: Essas músicas aí são verdadeiras mesmo.
3: Obrigado, Marco. Valeu.
4: Um abraço pra vocês aí.
2: Abraço,
4: que Deus abençoe vocês.
2: Amém, vocês também, tá, viu, Leandro?
3: Obrigado, ele só inverteu. Ele só inverteu, quem tava na cidade foi o Carlinhos aí.
2: É, né? Eu trabalhei na Rádio Cidade muito tempo e sabia que eu trabalhei na 104 também?
3: É mesmo, Carlinhos?
2: Eu vou trazer uma foto minha, cara, lá nos anos 90, na 104.
3: É mesmo?
2: Aham, trabalhei. 92 eu trabalhei na 104.
3: Eu lembro ali, 92 eu tava na Eldorado.
2: Fiz, era lá no morro. É. Eu tenho uma foto, cara.
3: É mesmo?
2: Cabelo crespo, cachorro.
3: O Giliardi. Carlinhos era a cara do Giliardi.
2: A cara do Giliardi, todo mundo dizia isso aí. E uma camisa de bolinha.
3: Ah, 15 para 5 da manhã, 8 graus. Olha, temos a avó da Alci aqui, ó.
2: Ali, apareceu a avó da Alci?
3: Temos a avó da Alci.
2: Ah, mandou uma foto de um coraçãozinho.
3: Ah, tem um áudiozinho dela lá, ó. Tem um áudiozinho dela.
2: Ei, vó.
3: Ô, vó da Alci.
5: Bom dia, meus queridos.
2: Bom dia.
3: Adoro.
5: Obrigado, Denise, por esse carinho, minha querida. Hoje tá fazendo um mês que vocês estão no novo horário, rapaz.
2: É verdade,
5: um mês que o Carlos Roberto assumiu
2: as
5: madugadas da Caiçara.
2: Hoje ela lembra
5: direitinho. Meus queridos, o que a Denise falou é a realidade. Acontece que Fez 2 anos agora, dia 14 desse mês, que eu fiz a cirurgia do quadril direito. Quer dizer, eu não, os médicos.
3: Ah, sim.
5: E me deixaram 2 centímetros a menos da perna direita.
3: Meu Deus, tadinho.
5: Eu sou uma pessoa que eu não sei ficar parada e nem ficar de braço encruzado, porque se tem que se trabalhar, porque não se encontra ninguém que queira trabalhar.
2: É verdade.
5: E eu sofri vários acidentes.
3: Opa.
5: Aí dia 14 de maio eu sofri um acidente no pátio. E aí dali as coisas não prestaram.
3: Sim.
5: Tô com problema de coluna, artrose, desgaste. Enfim, não tô bem de saúde. Mas eu não me entrego.
2: É isso aí, não te entregue.
5: E dia 20, eu não tenho 65. 65 já ficou pra trás há muito tempo, meu querido. Opa. Marco Antônio. Dia 20 eu vou completar 68.
3: Mas era inteira.
5: E tô muito bem, obrigado com a minha idade. Não me entrego.
3: Oh.
5: Eu vou à luta.
2: Isso aí, isso aí.
5: Tenho aborrecido com vários profissionais e tudo que é de todos os tipos de área de profissional, tá? Mas tô aí e não me entrego. Cirurgia eu não quero pôr nada desse mundo. E não adianta, Marco Antônio. Não insiste em cirurgia. Eu não quero, mas de jeito nenhum.
3: Opa.
5: Depois que eu sofri com a cirurgia do quadril esquerdo, meu querido. Não.
2: Deixa quieto, né, vó?
5: Porque a minha vida daria uma novela melhor das que a da Globo. Um abraço e parabéns por hoje um mês.
2: Obrigado.
5: O Carlos e um mês, o novo endereço.
3: Ah, verdade.
5: E eu não mando áudio pra dar lugar pras outras pessoas, porque o meu áudio é muito grande, como por exemplo esse aqui.
2: Tá bom, vó, mas hoje tem justificativa. Hoje tem justificativa. A gente pede áudio sempre de 20, 30 segundos.
3: Aham.
2: Mas tem uma justificativa. Dia 20 é aniversário da vó.
3: Dia 20 aniversário dela.
2: Vó tá indo aí.
3: Vó, não esquece de dia 20 participar, porque eu já ando caducando, vai que eu esqueça, né? O aniversário
2: eu
3: dela.
2: Também.
3: Então, eu tô te pedindo, vozinha, sábado liga pra nós, viu? Isso, vamos fazer uma festa de aniversário pra ela, né, Carlinhos?
2: 11 faltando pra 5.
3: Isso.
2: Bom dia, 11 pra 5, 8 graus.
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3: 11 pra 5 da manhã. A temperatura 8 graus agora, Libra, Escorpião e Sagitário. Alô, Libra! Olha, você terá um dia bom no trabalho, não deve tomar decisões importantes hoje, tá bom? No amor, dia em que estará atraindo boas energias. Saúde, seu corpo agradece o cuidado que tem consigo. Número 71, a cor é o branco. Alô, Escorpião, bom dia, Escorpião. Olha, no trabalho, não, dia razoável, no trabalho, sorte no setor profissional. No amor, hoje você estará muito ousado, desfrute dos bons momentos. Saúde, propensão a dores lombares, tenha cuidado. Número 18, a cor é o azul. Para você, Escorpião, Sagitário, você terá um dia bom no trabalho, bom para os comerciantes. No amor, caminhe olhando para frente e agradeça a ajuda recebida. Saúde, cuide dos rins, procure um especialista. Número 480 e a cor é o vermelho. Para você de Sagitário, daqui a pouquinho Capricórnio, Aquário e Peixes. Olha a hora, olha a hora, olha a hora! 10 para 5 da manhã!

0: quantos anos tu tinha quando essa música aí fez sucesso, Marcos?
1: Bah, eu não sei nem se eu era nascido.
0: Amor Antigo.
1: É linda essa música,
0: cara. Roninho Cardoso, é boa,
1: né? Meu Deus do céu.
0: É, fazia muito tempo que eu não ouvia ela.
1: Eu também. Bah. 6:56. 6:56 agora, Carlinhos. Tá 8 graus, viu?
0: 8 graus.
1: Tá 8 graus agora, teremos aí uma quinta-feira, né? De tempo nublado com períodos de sol. Aquela umidade horrível, né?
0: Mas diz que no finalzinho da tarde, início da noite,
1: poderemos ter pancadas de chuvas no final da tarde.
0: Pode ser.
1: É, não é uma coisa concreta, é previsão, né?
0: Então o Tiago Azalha leva o guarda-chuva.
1: Carlinhos, tá boa a novela das nove, Carlinhos.
0: É mesmo?
1: Vamos ouvir, vamos saber o capítulo de hoje?
0: Qual novela?
1: A novela boa, rapaz.
0: É, quem ama cuida?
1: Quem ama cuida.
0: Então vamos cuidar direitinho.
1: Vamos lá, hoje, quinta-feira. No capítulo inédito da novela Quem Ama Cuida, Dora diz a Ademir que o marido ajudou a condenar uma inocente.
0: Ai, ai, ai, isso é
1: bom. Líris aconselha Adriana a ficar longe de Nancy.
0: Olha,
1: a diretora da penitenciária oferece trabalho no ambulatório e explica a Adriana sobre a remissão de pena. A Adriana pede autorização para que a família leve sua pulseira. Adriana diz que também ama Pedro e que esse amor que está nascendo lhe dará esperanças. Pedro corta definitivamente a relação com Ademir. Pilar diz ao motorista que precisa de ajuda para destruir uma relação que nem devia ter começado. Pilar surpreende Otoniel e sua família, expulsando todos da casa de Arthur. Pedro vai visitar Adriana e os dois se beijam.
0: Uau.
1: Casal bonito, hein?
0: Casal bonito.
1: Essa Adriana aí, um casal bonito. Adriana e como é que é o nome dele aqui? O Pedro.
0: Ah, o Pedro, né?
1: O Saad. Sei que lá, o cara é bonitão, cara.
0: É, charmosão.
1: Né? É meio parecido comigo, sabe? Parecido comigo.
0: Agora eu sei quem é.
1: Se tu vier, se tu olhar pra mim, tu vai se lembrar aqui.
0: Lembrei na hora. Quando tu falou.
1: O rabicó do sítio do Pica-Pau Amarelo. Mas a novela vai estar boa hoje, hein?
0: O branco do olho é igualzinho o teu.
1: Quem ama cuida, vai estar bom a novela hoje.
0: Vai estar bom
1: sim. Sabe que as gurias aqui me chamam de DJ. As meninas aqui da.
0: De quê?
1: Didi. Porque eu sou parecido com George Clooney.
0: Olha o Clooney!
1: É. George Clooney!
0: Te mete com George.
1: Daí elas, DJ! Mas por que DJ? George Clooney. Então é DJ.
0: Olha que coisa linda.
1: Ah,
0: isso,
1: vá plantar batata.
0: Ah, Marcos. São mentirosas
1: essas gurias. Sai daí, rapaz!
0: São mentirosas essas gurias.
1: É, só me deixa, como é que é? Me iludem.
0: É.
1: Ai, não
0: façam isso. Os instrutores ali presos pela morte da jovem no salto lá de Hopetão.
1: Nossa, aquela brutalidade.
0: É, eles já tinham feito um vídeo simulando um corpo, né? Jogando no mesmo local. Eles estavam treinando, de repente, ali, ó, pegaram, né, alguma coisa e jogaram simulando um corpo.
1: Tu sabe que tá correndo a notícia? Que aquilo ali pode ser que fizeram propositalmente. Eu não acredito.
0: É, eu também não acredito, cara.
1: Sabe que nem o povo fala o que quer, né, cara?
0: Mas
1: já estão dizendo que fizeram porque. Eu não acredito nisso.
0: Eu também não acredito.
1: Que eles iam fazer porque ele macalinhoso.
0: É que ficou tão na cara,
1: mas
0: né?
1: Mas os caras são três arremessando.
0: Sim.
1: Será que nenhum viu? Pô, não tem a corda na cintura da menina?
0: É.
1: Não tem a corda.
0: Não
1: será
0: faz
1: que eles
0: sentido,
1: não viram
0: né?
1: isso?
0: Não faz sentido.
1: Cara, eles são acostumados a fazer isso. Eu não sei quantos pulos por dia eles faziam ali.
0: Uhum.
1: E será que não viram? Não tem a corda. Que coisa louca
0: será que
1: isso.
0: Foi pressa, distraída. Foi distração, sei lá, cara.
1: E um monte de gente atrás só gritaram depois que praticamente. Depois que jogaram a corda. Por que não falaram antes?
0: Ó, meu, não esquece de botar a corda aí.
1: Eu não sei se. Olha, Carlinhos, eu não duvido nada, né? Nesse mundão nosso aí, ó.
0: É.
1: Esse mundão nosso tá uma parnafinália, tá um. Parece que o capeta tá solto.
0: É, tu viu ali?
1: Então
0: cara?
1: Eu não duvido nada que não fizeram por querer aquilo ali.
0: E tu viu ali na quadra também, cara? Os caras entraram fuzilando ali na revenda. Que loucura.
1: Vive também, vive também.
0: Ali, cara, que loucura isso. E tinha um rapaz ali que foi lavar, não sei se era a moto dele ali, não tinha nada a ver com o assunto. E...
1: Por isso que, olha, Carlinhos, eu adoro sair daqui voando e ir pra casa.
0: Pra casa.
1: E lá eu só saio amanhã às 13h15 da manhã.
0: É.
1: Porque tá difícil estar nas ruas hoje.
0: É.
1: Carlinhos, tá perigoso a gente andar na rua nos dias de hoje.
0: Cara, eu lembro.
1: Cara, é bala perdida, é tiroteio.
0: É.
1: Pelo amor de Deus.
0: É assalto. Ô, meu, eu lembro que nas antigas eu descia o morro da Orfanatrófia, às vezes uma hora da manhã.
1: Mas cansei de fazer isso.
0: A pezinho e até a zenha, da gente esperava um ônibus, mas naquele tempo a gente dava com a carteira de trabalho no
1: bolso. Cansei de trabalhar até às 10 da noite, atravessar a rua e esperar o ônibus no outro lado.
0: É.
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5:01, 5:01, nós estamos chegando aqui na programação Amanhecer na Cultura. Madrugada e tempo bom, né? Temperatura um pouquinho mais elevada que nos dias anteriores, que no início da semana, agora 11 graus, mas está uma manhã gelada, né? O arzinho frio aí, sensação, observando aqui até no aplicativo, termômetro do aplicativo aqui no celular, é sensação de 9 graus, né? A temperatura de 11 graus, mas bem mais elevada, podemos dizer assim, que o início da semana, né? Tivemos 4 graus, 6 graus, né? Ontem, acho que 7, 8 graus, portanto, a temperatura aqui no centro da cidade de São Borja, nesta manhã aí de madrugada de quinta-feira. Hoje, quinta-feira, já 18 de junho, começando a programação aqui na Cultura de São Borja, nos 1260, dia 18 de junho, portanto, quinta-feira, já ultrapassando, podemos chamar assim, né, de forma simbólica, a segunda parte da semana.

nosso bom dia aos nossos ouvintes da cidade, interior do município, que são ligados na programação aqui da Cultura M1260 em São Borja. Tivemos há pouco a programação também da Rádio Caiçara. E a partir de agora a gente retoma, né? A partir das 5 da madrugada sempre, segunda a sexta, a gente retoma a programação aqui da Cultura M1260. Além da temperatura, informando aqui o nível do Rio Uruguai já aos ouvintes, né? 1,95m. 1,95m ele cresce, teve um pequeno crescimento, teve 1,91m ontem à noite, né? 1,92m e agora 1,95m. Leve crescimento aí do nível do Rio Uruguai. 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Então, dia 18 de junho, né? Temperatura de 11 graus aqui no centro de São Borja, começando aí com o baile lá no baile dos Três Nó, com Pedro Hortaz.

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1: 5:07, 5:07, aqui é a programação 1260, o Amanhecer na Cultura. Vai nosso bom dia para o Margarinos, né? Já enviando sua mensagem aqui de bom dia, né, Margarinos? Bom dia, meu amigo Alberi, estou na escuta, obrigado, Margarinos. 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Sequência musical, 5:08, João da Rosa, chegando depois os mirins.
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1: Você já percebeu que na sua conta de água existe um valor chamado tarifa de serviço básico? Esse valor é fixo e aparece na fatura de todos os clientes. A tarifa básica existe para que o sistema permaneça sempre em operação e à disposição dos clientes. Isso inclui atividades como captação de água, tratamento, manutenção das redes, reservatórios, estações de bombeamento e atendimento ao cliente. Essa tarifa é parte que garante a operação do sistema de abastecimento funcionando de forma segura e contínua.
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4: 5h18, você confere aqui na Cultura de São Borja, 5h18, temperatura de 11 graus, né? Temperatura está bem mais elevada que os outros dias, mas tem o arzinho gelado, né? O pessoal tem que se preparar aí. Sair sempre com aquele agasalho aí, não facilitar muito, né? Quem tem condições pode sair com um gorro, um boné, enfim, para também se proteger mais. Mas durante a tarde, o tempo vai ser um pouco mais de nebulosidade, pode chegar até 19, 20 graus. Tem previsão, inclusive, da Metsu de chuva entre hoje e amanhã, né? Principalmente da noite e a madrugada aí da sexta-feira. E a sexta-feira amanhã a temperatura já diminui, 15 a 8. Sábado e domingo não passa dos 17, 18 graus também, a mínima de 7. Mas para a semana que vem, bastante frio a partir da segunda metade da semana, entre 3, 4 graus pela manhã, né? Então a previsão depois da chuva, que alguns institutos não indicam muita chuva aí para esta sexta e também na segunda-feira. Não tem muitos volumes de chuva, mas pode também ter algum temporal, né? Segundo a previsão, daqui a pouco vamos trazer a previsão completa com a Metsul e a meteorologista está Elcias. 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

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Vamos enviar nosso bom dia, ouvinte interagindo com a gente pelo 996731260. Bom dia, Alberi, bom dia, aqui é o Paulo Montenegro. Obrigado, Paulo, a gente agradece e deseja também tudo de bom. Nosso ouvinte aí do bairro do Passo, Vila Cabeleira, nosso bom dia para o seu Ayrton, né? Acorda cedinho, né, seu Ayrton? Nosso obrigado, dona Nancy Pandeirista também, a dona Nélida, a dona Ramona Araújo, seu Luiz Boeira também lá em São Lucas, nossos ouvintes também da Vila Goulart, bairro Betim, Paraboi, né? Florencio Guimarães, Altos da Boa Vista. É, na saída aí do Trevo também, né, nosso bom dia. Pessoal que está se preparando para o transporte escolar, né, Bolo? Nosso bom dia aos nossos ouvintes lá dos rincões da Timbaúva, Samburá, família Parcianello, Mercedes, Garruchos também, né? Aí em São Brás, Manuã. A gente agradece pela audiência. Chega aí o Sertanejão, Milionário e Marciano, e depois a Taíde e Alexandre, aqui no Espaço do Sertanejo, né? Na programação O Amanhecer na Cultura. Até 6h55.

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Temperatura no centro de São Borja, aqui na Riachuelo, 11 graus, né? Sensação de 9 graus. Amanhã fria também, 11 graus. E a hora certa, 5h25. Ataíde Alexandre.

0: São 5h29, vamos à projeção do tempo, né? Os nossos ouvintes aí que estão dando carona pra gente, nós um muito obrigado. Pessoal também que está na fazenda, na granja, aqui na cidade mesmo, quer saber a projeção do tempo aqui para São Borja e para a região a partir desta quinta-feira. Chega aí a meteorologista, está Elcias.
1: Nesta quinta-feira o sol aparece entre nuvens em toda a região de São Borja, a temperatura varia de 10 a 20 graus e no final da tarde à noite áreas de instabilidade avançam da Argentina, trazendo chuva e possivelmente alguns temporais que avançam nas primeiras horas da sexta-feira. A sexta-feira, por outro lado, será de muitas nuvens, chove a qualquer hora e a temperatura não passa dos 15 graus no período da tarde. O sábado é úmido, tem variação de nuvens com 11 a 15 graus, mais um dia, portanto, de sensação de frio, e já o domingo tem o domínio do ar seco, a previsão é de um amanhecer de 7 graus e à tarde 18, com variação de nuvens e chance até de chuva esparsa. Para a semana que vem, o alerta de uma nova onda de frio intensa que vai derrubar a temperatura no norte da Argentina, Rio Grande do Sul e Uruguai. Previsão de muitos dias, novamente, de baixas temperaturas, de sensação de frio e a risco de geada na região da fronteira oeste. A previsão, principalmente entre a terça e a quinta-feira, é desse risco de formação de geada. Da Metsu Meteorologia, está Elcias.
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0: 5h31, passando 31 minutos já das 5, madrugada desta quinta-feira, dia 18 de junho. A temperatura no centro de São Borja na marca dos 11 graus, né? 11 graus, portanto, um pouquinho mais elevada que nos dias anteriores. A temperatura, portanto, aqui no centro da cidade de São Borja. A fase é da lua nova, né? Crescente entre agora domingo, próximo final de semana. Portanto, a lua nova. Ouvinte participando também, Dona Nancy, nosso muito obrigado. Já deixou a sugestão musical aqui na Dona Nancy, o Teixeirinha. Também o seu José Carlos pediu uma do Teixeirinha. Dona Nancy deixou na sugestão aqui a música A Resposta do Coração de Luto e Triste Madrugada. Vamos trazer mais adiante, né, seu José Carlos, nosso bom dia. Obrigado aí pela audiência, né? A gente agradece pela audiência e sintonia na programação, né, seu José Carlos?
5: Bom dia, meu amigo.
0: Bom dia.
5: Bom dia, abençoado, Alberi.
0: Ok.
5: Quero pedir uma música aqui com Teixeirinha, Triste Madrugada.
0: Triste Madrugada, tá ok.
5: Mais ou menos assim, o Lá Bem-vindo, Triste Madrugada, uma coisa assim.
0: Claro.
5: E aqui eu tô batendo os tição e tentando o micro rompendo.
0: Tá bom.
5: E olhando bem longe e chegando bem perto. Um abraço, meu amigo, velho, uma boa quinta-feira pra nós todos nós.
0: Tá certo. Ok, obrigado, seu José Carlos, né? A gente que deseja também tudo de bom. Obrigado pelo carinho dos ouvintes. A Roseli, obrigado, Roseli. Tudo de bom, bom dia. E sempre na audiência, né, Roseli? Também seus familiares lá em Bento Gonçalves, né, que acompanham a programação. Falando em ouvintes de outras localidades, também uma alusão para a dona Juventina. Há tempo não manda o recado, né, Nico? A dona Juventina lá em Santa Maria, a gente agradece e deseja também tudo de bom ao pessoal que acompanha a programação da Cultura M 1260. Também o Almir, né, o Maninho, lá na Albarusca. Tudo de bom, Maninho? Seu Dornelles também, a Doris, demais ouvintes aí da Albarusca, né, Maninho? Se dirigindo para o trabalho. Natanael, a gente agradece, portanto, pela audiência. Família Faguagua também, lá no Sarandi. O José Pedro, né, também os demais ouvintes lá do Sarandi, né, Faguagua? Pessoal que madruga aí, estão chimarreando e ligados na programação aqui da 1260. O Jardim também é outro nosso ouvinte da programação da Cultura. Os ouvintes aqui próximo da cidade Rincão da Cria. Também quem vai pro Itaqui, Capão Alto, né? Granja Mesomo, lá também no Rincão de Santana, ouvintes também de Santa Luzia. Chega o Pedro Raimundo depois do Teixeirinha, são 5h34, temperatura de 11 graus, falando sobre as chamadas datas comemorativas, né? Hoje, o 18 de junho, datas efemérides, histórias, efemérides sociais, históricas e profissionais. Destaque-se o dia da imigração japonesa em homenagem à chegada do navio Kasato Maru em 1908. Aliás, isto, 1908. Dia do químico, criado pela lei número 2800/56 e dia do orgulho autista. Marca, portanto, estas datas, né? Dia da gastronomia sustentável, ainda também outros destaques aqui, dia também do evangélico, dia da gastronomia, aniversário do município de Entre Rios do Oeste. Chegando então o Pedro Raimundo, aqui na programação Amanhecer na Cultura.

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filho, não chores mais. Eu estou muito feliz. Estou junto de Deus porque assim Ele quis. Não chores mais, meu filho. Deus é bom e soube o que fez. Mais tarde, no reino da glória, nos veremos outra vez. Meu filho, eu te amo tanto. Escuta bem o que eu digo. Embora tu não me vejas, estarei sempre contigo. Meu filho, enfrente a vida, prossiga sem vacilar. Reze bastante para Deus, só Ele pode te ajudar. Mais uma vez eu te peço, meu filho, não chores mais. Teu pai também está aqui. Deus sempre sabe o que faz. Agora, filho querido, esta carta chega ao fim. Agradeço as orações que tens rezado por mim. Seja um verdadeiro homem, assim como teu pai foi. Adeus, meu querido filho.

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1: 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Nas estações de tratamento, processos rígidos e monitorados são seguidos para que o efluente seja só devolvido à natureza quando estiver completamente limpo. A cobrança, que segue as regras das agências reguladoras, custeia a construção e manutenção da rede de esgotamento sanitário, todos os equipamentos e materiais necessários para tratar os resíduos, assim como profissionais qualificados para a execução do ciclo de coleta e tratamento. Além de proteger rios e mananciais, o acesso ao saneamento também contribui para a redução de doenças e desenvolvimento das cidades. Por isso, o sistema de esgoto é considerado um serviço essencial de saúde pública.
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2: Faltando 18 minutos para 6, 18 para 6, madrugada desta quinta-feira, 18 de junho. 5h42, né? A temperatura no centro de São Borja, na marca dos 11 graus, 11 graus no nível do Uruguai, 1,96m. A gente abriu aqui a programação, estava 1,95m, ainda cresce lentamente, né? Agora 1,96m, edição de 15 para 5 da madrugada de hoje. Nosso bom dia para os pescadores, o pessoal nos acampamentos, né? A gente agradece pela audiência e sintonia em São Mateus, São Marcos, também proximidade de Garruchos, né? Mercedes aí, Sarandi, nosso muito obrigado pela audiência e sintonia aí na programação da Cultura 1260. Vamos pro bolo da Lúcia, né? O pessoal também do transporte aí, transporte do Nico, do Luciano, ao Sandro Araújo lá na Timbaúva, né, Sandro? Obrigado lá no Esteio do Futuro, a gente agradece lá no Piquete também, ao Mano, né, seu irmão aí, que está aí agora esqueci o nome, a gente sempre destaca o apelido Mano, né, faz transporte de mudanças lá da Timbaúva também. A gente agradece pela audiência e sintonia nos 1260. Pessoal plantonistas aí, uma alusão para os vigias, né? Uma alusão para o Paulinho do Mato Grande, o Éder Weberlin e Juína, Éder, tudo de bom? A gente sabe que sempre está na audiência no aplicativo do celular. O Ayrton Santos também, outro samborgense, nos acompanha. Luiz André lá em Viamão também, nosso obrigado. E aqui na cidade, lá em São Donato, parabenizando aqui ao casal, o seu Edson Quevedo, também a dona Regina, 40 anos de casados, né? É, roda pra nós aí, quarto fechado. E agradeço a paciência da Regina, tá certo. Obrigado, Edson Quevedo, tudo é bom. É, parabéns aí ao casal, né? A gente deseja tudo é bom, seu Edson, e também a dona Regina, 40 anos de casamento. E já já vamos trazer aí a música com os mensageiros do seu Valdir, né? O grupo Os Mensageiros também. Nossa alusão pra dona Solange aí, né? Na Bom Plan. Bom dia também aqui na cidade do interior e um pouquinho mais longe, lá para Torres. Bom dia, meu amigo. Meu irmão Darcy está de férias. Manda um abraço para todos os meus irmãos. Obrigado, Oswaldo Barreto. Obrigado, seu Oswaldo, né? Também ao seu Darcy. Boas férias aí, Darcy. Também a dona Tereza. Não sei se está no interior do município, né? Ou até mesmo no bairro do Passo. Obrigado pela audiência e sintonia. Ao Nico Machado, dona Beth, a gente deseja também tudo de bom, né, Nico? Daqui a pouco chimarreando. Dona Alcenira, seu Luiz Godoy também, localidade de São Ramão. O Ayrton Hulk, há tempo não manda mensagem, né? Aliás, tem mandado, mas tem falado pouco, né, Ayrton? Tudo é bom aí, pessoal? Lá em Uporã, comunidade também de São Lucas, no Bororé. Um pouquinho mais adiante, lá na Encruzilhada. Nós vamos para São José, lá na Encruzilhada, né? É, também. Ah, o seu Sani, hein? É, irmão da dona Vilma, seu José, lá na Encruzilhada, obrigado pela audiência. Estiveram com o radinho ligado na programação também. É, a gente agradece pela audiência e sintonia nos 1260. Chega os mensageiros. Faltando 15 minutos para 6, 11 graus a temperatura aqui na Riachuelo.

minutos para 6, 11 para 6, madrugadinha desta quinta-feira, 18 de junho. Aqui a programação, o Amanhecer na Cultura, até 6h55. Nosso bom dia, seu Jair Gaúna, né? Lá na Maragata, né, seu Jair? Desejando um bom dia com a térmica e o chimarrão já prontos. Faltou aquela pratada de bolo frito, né, seu Jair? Tá certo, lá na Maragata também. Nosso bom dia pro seu Jair Pereira. A gente deseja também tudo de bom, os dois Jair, né, que trabalham lá na Maragata. A gente deseja também tudo de bom. Chega os Anhangueras, música aí marcante. Foi muito tempo aí a abertura da Rádio Cultura, né? Década de 80, 90 ali. O João Campeiro, faltando 10 minutos para 6. Bom dia também, seu Tertuliano Borges do Canto. Obrigado, seu Tertuliano. A gente sabe que sempre está na audiência, o doutor Israel Lopes.

Ok, está chegando aí na programação o Pedro Missioneiro, né? Tem sugestão aí do ouvinte também. Uma alusão aí para o Magrão, né? Lá em São Mateus, né, Caio? Obrigado, Caio. O pessoal da Associação dos Pescadores, a gente agradece pela audiência e sintonia. O Magrão, lá em São Mateus, nosso bom dia também. Bom dia, agora faltando 5 minutos para 6, na madrugada desta quinta-feira. Bom dia, na escuta, tomando mate, toca Romance Proibido com Pedro Missioneiro.

0: Dornelles, um abraço, obrigado Dornelles, pela audiência e sintonia na programação no interior do município. Também, próximo aqui da cidade, na 285, Márcio, bom dia, Alberi, ótima quinta-feira para todos nós, na Agro São Francisco, né Márcio? 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Vamos então ao recado aqui no programa do Pedro Missioneiro, que deixou gravado pra gente aí, que é lá de Roque Gonzalez, e depois chega o próprio Pedro Missioneiro na programação Amanhecer na Cultura.
1: Muito buenos dias, São Borja, muito buenos dias, amigos e ouvintes da Rádio Cultura. Aqui quem está falando é este amigo de vocês, Pedro Missioneiro, cantor e compositor da querência de Roque Gonzalez. Eu também estou na programação do Amanhecer na Cultura, com a apresentação desse grande amigo, Alberi Dias. Um forte abraço.

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5: 6 horas e 3 minutos, 6h03, na programação aqui o Amanhecer na Cultura. Temperatura de 11 graus, a gente vai atualizar aqui a temperatura. Quando chegou na emissora antes, um pouquinho das 5 da madrugada, estava 11. Continua 11 graus na temperatura, nível do Uruguai ele cresce 1,96 metros, cresce lentamente ainda o nível do Uruguai, na medição de 15 para 5 da madrugada de hoje. Informações sobre a Copa do Mundo, né? O pessoal que está ligando o rádio agora, às vezes não pode acompanhar, daí tem um pouco mais cedo, aliás dorme, né? Um pouco mais cedo, pessoal do interior do município. Ontem tivemos a rodada da Copa do Mundo, claro que muitos puderam observar aí o jogo da Inglaterra e Croácia, grande jogo, 4-2 para a Inglaterra sobre a seleção da Croácia, placar de 4-2, vitória da Inglaterra. No outro jogo, Portugal não saiu de 1-1 contra a República do Congo, Portugal do Cristiano Ronaldo, né? Expectativa. Gana 1, Panamá 0, vitória dos ganeses 1-0, e na madrugada de hoje vitória aí da outra equipe, outra seleção da América do Sul, a Colômbia 3-1 sobre o Uzbequistão. Este jogo foi realizado, aliás, terminou na madrugada, né? Ele começou na noite de ontem, né? Por volta das 11 da noite, terminou perto da 1 da madrugada de hoje. Colômbia 3-1 sobre o Uzbequistão, jogos da Copa do Mundo. Daqui a pouco vamos trazer aí os jogos de hoje, né, da Copa do Mundo, que está em desenvolvimento nos Estados Unidos, México e também no Canadá. Vamos trazer agora então a rodada de hoje, né? A seleção brasileira joga amanhã às 9h30 da noite, jogo do Brasil tarde aí. Claro que no outro dia, no sábado, o pessoal pode ficar um pouquinho mais tranquilo, mas muitos também trabalham no sábado, né? 9h30 contra a seleção do Haiti. A rodada de hoje, 1h, a República Tcheca enfrenta a seleção da África do Sul, né? Isso, da África do Sul, 1h. Hoje, às 22h, tem México e Coreia. Seleção mexicana voltando a campo depois da estreia, né? Estreou a seleção do México na semana passada e hoje volta a campo um bom jogo contra a Coreia. Coreia do Sul no grupo A. No grupo B, hoje tem Suíça contra a seleção da Bósnia. Isso, Suíça e seleção da Bósnia. Canadá, dono da casa, enfrenta a seleção do Catar. O primeiro jogo hoje às 4 horas e o outro jogo da chave às 19 horas. E depois os jogos de amanhã do grupo do Brasil, na Escócia e Marrocos, jogam às 19 horas e o jogo do Brasil amanhã às 21h30. Então hoje são os jogos da segunda rodada, né, da chave A e chave B. República Tcheca não tem nenhum ponto e África do Sul também nenhum ponto. E depois o México joga às 10 da noite contra o México, defendendo a liderança contra a Coreia do Sul. 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Na programação da 1260, vamos trazer aí o Nenito Sarturi, né? Anses Estradeiras, aqui na programação O Amanhecer na Cultura, 6 horas e 7 minutos.

aí, portanto, chegando agora o Sidney Lima, né? Música aí do Caio, lá pro Magrão, lá em São Mateus. Obrigado pela audiência e sintonia. Também o Nilson Sarturi, nosso bom dia pro seu Geraldo. Muitas vezes acompanha a programação da Cultura. O Maninho, a Terezinha também, né? A gente agradece. Chega aí o Sidney Lima, são 6 horas e 10 minutos, a hora certa. E a temperatura no centro de São Borja, na marca dos 11 graus.

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programação das madrugadas aqui da Cultura, o Amanhecer na Cultura, trazendo a música, a informação nas madrugadas, né, nos 1260 aqui da Cultura de São Borja. 6 horas e 14 minutos, já chega aí o sertanejão. E também atendendo os ouvintes, o pessoal que está enviando seu recado, sua mensagem para a programação. Bom dia, o João Garcia, né, lá na localidade de São Lucas. Obrigado, João, pela audiência. Também José Paz, lá em São João Mirim, mandando a foto aqui de um bonito fogão, né? É, também chapa brilhando aí, né, José Paz? Também um bonito chimarrão. Nosso muito obrigado, já chimarrando, golpeando um verde, segundo ele. A gente agradece pela audiência e sintonia na programação da Cultura AM 1260. É, observando aqui através das notícias da região e também da região central, acontece hoje, né, o retomado da FEISMA em Santa Maria. Está de volta e será lançado oficialmente nesta quinta às 18 horas no Shopping Praça Nova. A Prefeitura e a Câmara do Comércio, Indústria e Serviço Santa Maria já garantiram o retorno da Multifeira de Santa Maria, previsto para 31 de outubro a 8 de novembro. Isso aí, portanto, um dos destaques da programação da 1260. É, também vamos observar mais informações aqui através das notícias dos sites aí das demais emissoras, né? É, também uma nota aqui: triste, morre a famosa vovó Valdecir após sofrer um AVC. Valdecir Laurinda dos Santos, conhecida como vovó Valdecir, faleceu ontem, dia 17, aos 88 anos de idade. Ficou famosa nas redes sociais a vovó Valdecir Laurinda, vítima de um AVC. A informação foi confirmada pela neta Patrícia Amaral nas redes sociais. Ela ficou conhecida pelo bordão "Uma bênção de Deus, né, minha filha?". Ela conquistou mais de 2 milhões de seguidores nas redes sociais ao ter momentos de seu dia a dia compartilhados pela neta Patrícia Amaral. A nota foi anunciada pela responsável pelos perfis da avó na internet. Ela lembrou o último encontro com a matriarca. "Sou grato a Deus porque tive a oportunidade de vê-la pela última vez, de segurar sua mão, de dizer o quanto eu amava, que era uma bênção de Deus de receber seu último sorriso para mim, um sorriso que vou guardar para sempre no meu coração". Ela foi diagnosticada com Alzheimer, há cerca de 10 anos, ficou conhecida nacionalmente após viralizar com vídeos espontâneos gravados pela família em Taciba, no interior de São Paulo. Isso aí, portanto, uma das notas tristes, né? Outra também com relação ao acidente entre Erechim e Gaurama. Luísa vitimou Bianca Luísa Zanetti, 17 anos, uma jovem, né? Acabou falecendo no acidente registrado no início da noite de ontem. Foi identificada essa jovem na ERS 331 entre os municípios de Erechim e Gaurama, nas proximidades da empresa Edelbra. Equipes do Corpo de Bombeiros estiveram no local e também a Força Voluntária do Alto Uruguai foram acionados para atender a ocorrência. No local foi constatado o óbito de Bianca Luísa Zanetti, que estava na condição de passageira. Outras duas pessoas ficaram feridas. O condutor, identificado pelas iniciais KS e a passageira NS, foram socorridos e encaminhados ao Hospital Santa Terezinha de Erechim. Também precisou passar por procedimento cirúrgico, né? Observando aqui que o registro policial aponta ainda que foram encontrados no interior do veículo uma garrafa de uísque parcialmente consumida, uma garrafa de energético e um copo. O documento também relata que o condutor apresentava sinais de embriaguez e seria recusado a realização do teste do bafômetro, tendo confeccionado termo de constatação de sinais de alteração da capacidade psicomotora. O caso foi registrado pela Polícia Civil como homicídio doloso na direção de veículo automotor e além de lesão corporal, será investigada para esclarecer as circunstâncias do acidente. Felizmente, aí uma vítima, né? Agora, 6 horas e 18 minutos, 6 e 18, a temperatura no centro de São Borja é na marca dos 11 graus, trabalhando para o mercado da casa, três tentos, JLA Energia Solar, produtos Calmidori e também Xarope Gabiru, Toro Passo Agronegócios. 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E tem uma sugestão musical aqui na programação do Cláudio Moreira, né? Cláudio aí da Vila Santos Reis. A gente agradece, mandando aqui uma mensagem. Ele é ouvinte da programação da manhã e também da tarde, é sua. E se possível, a música no Espaço Sertanejo Sul, Miranda Estradas do Interior. Oferecer para o Mano Flávio em Florianópolis, aos amigos e colegas da Cereais Comax, aos vizinhos da Santos Reis e aos rádio ouvintes. E desejaram também para a gente uma abençoada quinta-feira. Obrigado ao Cláudio, né? Também aos seus demais colegas da Comax. Chega Sula Miranda, 6 horas e 19 minutos.

Sua Miranda, estradas do interior, as nossas ouvintes, né? Pessoal também do interior do município, os caminhoneiros, motoristas, nosso obrigado pela audiência. Aqueles da área da construção civil estão se preparando para o trabalho, da área mecânica, as costureiras, né? Seu ateliê de costura, a gente deseja também tudo de bom. Chega mais um destaque agora, Teodoro Sampaio na programação aqui, o Amanhecer na Cultura, o espaço do Sertanejão. Daqui a pouquinho, e novamente a previsão do tempo.

0: A hora certa é a temperatura, a hora certa, né? E também a temperatura para o mercado da casa. Mas agora vamos trazer na programação aqui da 1260, 6 horas e 25 minutos, a projeção do tempo, né? A partir desta quinta-feira, para os próximos dias, com a meteorologista Elcias, vai ter chuva, vai ter frio para a semana que vem. Vamos ouvir aí, através da meteorologista Elcias, aqui na programação Amanhecer na Cultura.
1: Nesta quinta-feira, o sol aparece entre nuvens em toda a região de São Borja. A temperatura varia de 10 a 20 graus e no final da tarde à noite, áreas de instabilidade avançam da Argentina, trazendo chuva e possivelmente alguns temporais que avançam nas primeiras horas da sexta-feira. A sexta-feira, por outro lado, será de muitas nuvens, chove a qualquer hora e a temperatura não passa dos 15 graus no período da tarde. O sábado é úmido, tem variação de nuvens com 11 a 15 graus, mais um dia, portanto, de sensação de frio, e já o domingo tem o domínio do ar seco, a previsão é de um amanhecer de 7 graus e à tarde 18, com variação de nuvens e chance até de chuva esparsa. Para a semana que vem, o alerta de uma nova onda de frio intensa que vai derrubar a temperatura no norte da Argentina, Rio Grande do Sul e Uruguai. Previsão de muitos dias, novamente, de baixas temperaturas, de sensação de frio.

0: E há risco de geada na região da fronteira oeste. A previsão, principalmente entre a terça e a quinta-feira, é desse risco de formação de geada. Da Metso Meteorologia, Estael Cias.
1: Luiz Marenco aqui na programação Amanhecer na Cultura, são 6h27, 11 graus, né? A temperatura aqui na Riachuelo, centro de São Borja.

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5: 6h32, agora passando 6h32 das 6, madrugadinha ainda desta quinta-feira, 11 graus continua a temperatura, né? Já também vamos atualizar com relação ao nível do Rio Uruguai, aos ouvintes, os pescadores aí que estão na audiência da programação da 1260. Mais uma vez, um bom dia pro João Garcia, o Dimas, né? Um alusão pro Dimas, dirigindo ao trabalho, né, Dimas, aí na Unipampa. A gente agradece pela audiência e sintonia. O nível do Rio Uruguai em São Borja, 1,96m. Ele continua, né, a mesma medição anterior, de 5,45, 1,96, cresce ainda lentamente o nível do Rio Uruguai aqui em São Borja. Na programação da Cultura vai o nosso bom dia aqui para o Denilson. Isso, Denilson, nós vamos para o Magro, mandando já a foto da cuia, né, em frente ao fogão a lenha. Bom dia, Magro, tudo é bom? Obrigado pela audiência. Mais uma vez, seu Valdemir Moscato, né, chimarrendo com seu Edmar. Obrigado, seu Valdemir. Aí a cambona aí na... no fogo de chão, né, do galpão. A gente agradece o Valdemiro Moscato. Muito obrigado aí pela audiência. Bom dia, Alberi Chimarrendo, escutando o programa aqui na Boa Vista. Manda o bicho da chuva com N Medeiros, João Fonseca. Ah, tá certo, também tem mais um pedido aqui desta música, seu João. A gente agradece pela audiência e sintonia. Vamos trazer então com N Medeiros, né, o bicho da chuva na programação. Música bastante solicitada, o pessoal aprecia bastante na programação aí com N Medeiros. 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
5: 6h35, faltando 25 minutos para 7 da manhã. Uma alusão para o Tiju em São Miguel. Daqui a pouco também no trabalho, né, Tiju? O pessoal da área da construção civil no interior do município. Marcos, o construtor, também nosso bom dia. A gente agradece pela audiência. Chega aí, N Medeiros. 6h35, 25 minutos faltando para 7 da manhã. 11 graus é a temperatura.

0: minutos, faltando para 7 da manhã, madrugadinha desta quinta-feira, dia 18 de junho. A temperatura no centro de São Borja, 11 graus, mas soprando um arzinho frio, um arzinho gelado, né? Nesta manhã de quinta-feira. 21 minutos, faltando para 7, a temperatura na marca dos 11 graus. Chega saudoso Miguel Bica.
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5: 6:46, você acertando aqui na Cultura de São Borja, 6:46, ou faltam 14 minutos para 7 da manhã. Temperatura continua na marca dos 11 graus, né? A gente atualizou aqui, mas continua 11 graus, mas tem um ventinho aí, um pouco frio, gelado, né? Mas está bem mais amena que os outros dias, onde no início da semana fez 4, 6 graus, né? Hoje 11 graus. O Jornal Correio do Povo traz as seguintes manchetes de capa aí da madrugada desta quinta-feira. Plano diretor de Porto Alegre deve ser encaminhado ao executivo na semana que vem. Estados Unidos e Irã afirmam que já assinaram acordo para pôr fim à guerra no Oriente Médio. Câmara rejeita destaques à medida provisória do frete e texto vai ao Senado. Na área do tempo, né? Segundo a Metsu aqui no Correio do Povo, frente fria traz chuvas ao oeste do Rio Grande do Sul nesta quinta-feira. Então, aqui para a região da fronteira oeste, né? Tem esse alerta aí de chuva, até pode ser chuva forte. Apesar de pontuais marcas negativas pela manhã, a previsão indica que o período da tarde será agradável em todo o território gaúcho. O sol aparece entre nuvens em todas as regiões do Rio Grande do Sul nesta quinta, mas tem uma mudança do tempo, chegando aí na segunda metade do dia, né? Então, da tarde para a noite aí, instabilidade com a chegada de uma frente fria, portanto, na região oeste do Rio Grande do Sul. Esse é o alerta, portanto, da Metsu, aqui no jornal Correio do Povo, dos destaques, portanto. Outro destaque também no jornal Correio do Povo: Portugal decepciona e apenas empata com a República do Congo na estreia da Copa do Mundo. Vorcaro pediu privacidade total em jantar com Hugo Mota e Ciro Nogueira em Lisboa. Também destaques aqui: Colômbia fura a retranca do Uzbequistão e consegue vitória no Grupo K da Copa do Mundo. Gana bate Panamá por 1-0 com gol nos acréscimos. Kane brilha, Inglaterra vence a Croácia e larga na frente do grupo L da Copa do Mundo. Vice do Grêmio explica a saída de Arthur. As contratações não inviabilizaram a permanência. Inter promove mudanças na comissão técnica e busca reposições para a retomada da temporada. Portanto, destaques aí do jornal Correio do Povo. 6:48, já na reta final aqui da programação, nosso agradecimento à JLA Energia Solar, também as demais empresas que fizeram a parceria da programação durante a madrugada, né? 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O ouvinte também que participou intensamente com as suas mensagens, nosso muito obrigado aqui, pela audiência e sintonia da programação. Honório de Andrade também, né? Bom dia, Alberi. 5 graus agora em Novo Hamburgo, em Estância Velha, né? Bastante frio, portanto. Bom dia, Alberi. O Nico, quero ouvir a música, o Márcio Correia, tá certo? Obrigado, Ana Bete, né? Ver se dá tempo de a gente trazer aqui o Márcio Correia na programação da 1260. E os demais ouvintes, né? Diversas mensagens desde as 5 da madrugada. Pessoal participando aí da programação aqui da Cultura. Agora faltando 10 minutos para 7, a gente retorna dentro de aproximadamente aí uma hora, né, no Gente Notícia, a partir de 10 para as 8. E à tarde, às 15 horas e 30 minutos, encontro marcado na tarde a sua, a partir das 13h30 da tarde. Programação que se estende até 15 para 6 da tarde. Uma boa quinta-feira a todos os nossos demais.

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Bom dia, 7:30, quinta-feira, 18 de junho de 2026. Faltam 196 dias para o final do ano. Neste momento, aqui na capital gaúcha do Fandango, a temperatura é de 11 graus centígrados. Com Joilson Almeida na técnica de som, está começando Bom Dia Cidade, programa da Prefeitura Municipal de São Borja. E começamos falando sobre leilão de imóveis e imóveis da Prefeitura. Já tem data para acontecer. A Prefeitura de São Borja promoverá no próximo dia 3 de julho o leilão público número 001-2026, destinado à alienação de bens móveis e imóveis considerados inservíveis para a administração municipal. A iniciativa busca garantir maior eficiência na gestão do patrimônio público, possibilitando a destinação adequada desses bens e a geração de recursos para investimentos em benefício da comunidade. O leilão será realizado a partir das 10 horas da manhã em forma híbrida, permitindo a participação tanto de forma presencial quanto online. Presencialmente, interessados deverão comparecer ao Departamento de Materiais, Patrimônio e Documentos, localizado à Rua João José de Oliveira Freitas, número 479. Já os lances eletrônicos poderão ser realizados por meio de plataforma oficial do leiloeiro no endereço www.halpleilões.com.br. Ao todo, serão disponibilizados 28 lotes, incluindo terrenos urbanos, um imóvel com área edificada na região central da cidade, veículos leves, vans, ônibus, ambulância, reboque e lotes compostos por sucatas eletrônicas e materiais diversos. Os valores mínimos dos lances variam conforme as características de cada lote. Poderão participar do leilão pessoas físicas maiores de idade e pessoas jurídicas. Os interessados na modalidade online deverão efetuar cadastro prévio junto ao site do leiloeiro oficial, com antecedência mínima de 24 horas da realização do certame. A visitação aos bens poderá ser realizada mediante agendamento prévio junto ao Departamento de Materiais, Patrimônio e Documentos, pelos telefones 3431-4338, 3431-4080 ou 3431-4455, sendo que o ramal é o 1966. A administração municipal orienta que os participantes realizem a vistoria dos lotes de seu interesse, uma vez que os bens serão vendidos no estado de conservação em que se encontram. O edital completo, contendo a relação detalhada dos lotes, condições de participação, formas de pagamento e demais informações, está disponível para consulta junto ao portal do leiloeiro responsável, www.halpleilões.com.br. Vamos em frente com mais informações. Representantes da administração municipal participam de encontro regional sobre previdência e reforma tributária. O prefeito José Luiz Rodrigues Machado participou do ERLEG, Encontros Regionais com os Legislativos sobre Regimes Próprios de Previdência e Reforma Tributária, realizado em Santo Ângelo. O chefe do Executivo esteve acompanhado do consultor jurídico, Marcos Rogério Santos, da secretária de Administração Cátia Figueiredo e do servidor Cláudio de Freitas Machado. Também participou do encontro o presidente da Câmara Municipal de Vereadores, Lindolfo Hartz. O evento reuniu gestores públicos, vereadores e representantes dos legislativos municipais para debater temas de grande relevância para a administração pública, promovendo a troca de experiências, o fortalecimento institucional e a busca por soluções que contribuam para o desenvolvimento do município.
Vamos seguindo, mais informações para você. A oxigenoterapia domiciliar ajuda a reduzir internações hospitalares por conta de complicações respiratórias. E aqui em São Borja contamos com esse serviço. Guiado pelo protocolo da Secretaria Municipal, aliás, a Secretaria de Saúde do Estado e pelo SUS, o setor de oxigenoterapia atende pacientes que possuem solicitação médica, realizando avaliação dos critérios necessários para aqueles que tenham indicação para o tratamento. O setor responsável fica anexo à farmácia especializada, localizada na Avenida Presidente Vargas, 2389, esquina com a Rua Riachuelo. Vamos adiante? Com mais informações para você. Pois a nossa cidade tem a FanFest da Seleção Brasileira. A primeira edição aconteceu no sábado, quando a Seleção Canarinho estreou na Copa do Mundo 2026, empatando com o Marrocos em 1-1. A FanFest é realizada no Parcão e no sábado passado, aproximadamente 600 pessoas se fizeram presentes, porque lá está instalado um telão de 24 metros quadrados. São exatamente nesses dias de jogos aí do Brasil que o Parcão será ponto de encontro da nossa torcida, com telão para acompanhar as partidas e também presença de DJs animando os intervalos. A próxima edição será será amanhã, sexta-feira, às 21h30. Começa mais cedo porque o jogo está marcado para as 21h30, com o Brasil enfrentando a seleção do Haiti. E a próxima edição acontecerá no dia 24 de junho, terceira e última partida do Brasil na fase de grupos da Copa do Mundo, que acontece nos Estados Unidos, no México e no Canadá. E você é convidado, leve seu chimarrão, sua cadeira e vá para o Parcão torcer junto com os demais torcedores, a família, pelo sucesso da nossa seleção brasileira. Atenção, beneficiários do Bolsa Família. A Secretaria Municipal de Saúde informa que haverá pesagem do Bolsa Família e atualização da vacinação. Será no próximo sábado, agora, dia 20, das 8 às 11h30, na Central de Vacinas, localizada junto ao antigo Hospital São Francisco. Documentos necessários. Você não pode ir até lá sem levar o cartão do Bolsa Família, o número do NIS, o cartão SUS, carteira de vacinação atualizada e documentos com foto. Portanto, das 8 às 11h30 deste sábado, dia 20, tem pesagem do Bolsa Família e também vacinação ali na Central de Vacinas, localizada junto ao antigo Hospital São Francisco. Tá bem? Vamos em frente. Vem aí a procissão de São Joãozinho Batista, em mais uma celebração de fé, tradição e devoção. A Secretaria de Desenvolvimento Econômico, Cultura, Turismo e Inovação promove mais uma edição da procissão de São Joãozinho Batista no dia 23 de junho, às 19 horas, com saída da esquina das ruas Moreira César e Bonplan. E no dia 24 de junho, às 15 horas, participe da tradicional Mesa dos Inocentes na Casa da Festeira, também na esquina da Moreira César com a Bonplan. 7h40, com essa informação, ponto final do Bom Dia Cidade de hoje. Uma ótima quinta-feira e até amanhã às 7h30.

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0: bom dia! Muito bom dia a todos que estão na sintonia aqui da Rádio Cultura M, 1260, emissora da empresa São Borgense de Comunicações Limitada. Já desejando uma excelente quinta-feira a todos, o tempo passando, 18 de junho de 2026. Já convido você a ficar conosco, nosso programa termina às 9h10 e a gente traz informação em especial com relação à nossa São Borja, onde estamos, terra dos presidentes, primeiro dos sete povos das missões, capital gaúcha do Fandango. Estamos ao vivo aqui com a nossa equipe, eu, Annelise Andres, Alberi Dias, Enéas Júnior. Estamos em live também pela página do Facebook Rádio Cultura AM e você pode nos acompanhar por lá e interagir conosco. Alberi, bom dia.
1: Bom dia, Annelise. Bom dia também ao nosso colega Enéas e aos demais ouvintes aí da programação.
0: Enéas, bom dia.
2: Bom dia, Annelise. Bom dia, Alberi. Bom dia a você que nos acompanha. É sempre um prazer estar por aqui.
0: Alberi Dias, hoje estamos com a temperatura um pouco mais elevada do que ontem, né? Qual foi a mínima registrada?
1: 11 graus, ainda continua 11 graus.
0: E como deu uma diferença?
1: É.
0: Tá frio, né?
1: Não é, dá sim. O ar tá bem gelado.
0: Não dá pra dizer que não dá pra pegar um casaco. Mas é uma temperatura que é quase o dobro do que a gente estava do que a gente estava ontem nesse mesmo horário.
1: Isso, essa semana ainda fez 4 graus, né? Tivemos no início da semana aí, 4 graus.
0: 4 graus, a gente tem uma previsão de instabilidade ainda para entre hoje e amanhã. Daqui a pouquinho a Estel Cias vai chegar trazendo os detalhes do tempo aqui para a gente. 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Pois muito bem, são 7h47. 7h47, e vamos falar do tempo então. Vamos com a Estael Cias trazer os detalhes do tempo aqui para a Metsul Meteorologia. Daqui a pouquinho a gente volta para comentar aqui direto do estúdio.
3: Nesta quinta-feira, o sol aparece entre nuvens em toda a região de São Borja. A temperatura varia de 10 a 20 graus e no final da tarde e à noite, áreas de instabilidade avançam da Argentina, trazendo chuva e possivelmente alguns temporais que avançam nas primeiras horas da sexta-feira. A sexta-feira, por outro lado, será de muitas nuvens, chove a qualquer hora e a temperatura não passa dos 15 graus no período da tarde. O sábado é úmido, tem variação de nuvens com 11 a 15 graus, mais um dia, portanto, de sensação de frio, e já o domingo tem o domínio do ar seco, a previsão é de um amanhecer de 7 graus e à tarde 18, com variação de nuvens e chance até de chuva esparsa. Para a semana que vem, o alerta de uma nova onda de frio intensa que vai derrubar a temperatura no norte da Argentina, Rio Grande do Sul e Uruguai. Previsão de muitos dias, novamente, de baixas temperaturas, de sensação de frio e a risco de geada na região da fronteira oeste. A previsão, principalmente entre a terça e a quinta-feira, é desse risco de formação de geada. Da Metsu Meteorologia, Estael Cias.
0: Pois muito bem, risco de geada para a próxima semana, novamente, temperaturas frias. Talvez a gente acabe tendo temperatura mais gelada ainda do que tivemos nessa semana e desde o início desse tempo mais frio, né? Em maio tivemos 4 graus, talvez tenhamos 3 graus a partir da semana que vem.
2: E talvez chegue aquela geada um pouco mais grossa, né? Um pouco mais... Que impressiona um pouco mais e a gente vai conseguir ver, eu acho que na próxima semana já. Fato é que no início da semana a gente tinha um panorama de que seriam dias nublados, né? Todos essa semana. E na verdade não é o que está acontecendo, né? A gente está vendo dias ensolarados, dias bonitos durante a tarde, inclusive. Só que a temperatura ela não está subindo tanto, né? Ela fica ali naquela casa dos 19, 20 graus e hoje deve ser a mesma coisa. Então não deve passar muito disso no panorama. Eu particularmente já não achei tão difícil de sair da cama hoje. Hoje já estava um pouco mais tranquilo na questão do frio pela manhã e amanhã vai seguir mais ou menos na mesma toada.
1: O Carlos Ferreira nos envia aqui a mensagem, né? Ele diz 10 graus a mínima, segundo ele. Aí é marcado pela estação da FEPAGRO a 7h37, 10 graus.
0: Alberi, quanto que a gente tem de chuva até agora?
1: Segundo, vamos observar, segundo Carlos Ferreira nos enviou aqui informação. É, a gente vai recuperar aqui no, lá no, no, na última sexta-feira. Teve aí 25 milímetros acumulado no mês, 45, segundo Carlos, né? No mês de junho.
0: 45 milímetros, 45 a gente já está no dia 18 de junho?
1: É, já está para o final de junho.
0: Tu tem na, no teu histórico qual que é a média normal do mês de junho?
1: A média é 132,5. É.
0: Tá certo.
1: Mês de junho.
0: Bom, mudando um pouquinho de assunto, deixa eu só passar um recado aqui da Central de Vacinas. A Karen Vieira, a Karen Vidal, me passou a informação, a Karen que é enfermeira e ela é chefe da Central de Vacinas, e ela me passou onde ainda temos doses contra a gripe liberadas para toda a população a partir dos 6 meses de idade. São apenas 5 ESFs, a ESF8 da Vila Goulart, ESF10 da Vila Cabeleira, ESF17 da Piraí, ESF18 Maria do Carmo e ESF19 Leonel Brizola. Apenas nesses 5 ESFs nós ainda temos doses contra a gripe. E nesse sábado teremos dia D de vacinação na Central de Vacinas com a aplicação de todas as vacinas do Calendário Nacional de Vacinação e vacinas contra a gripe para as pessoas que pertencem aos grupos prioritários. Lá no início, quando foi liberadas doses para a população em geral, nós comentamos que as doses para os grupos prioritários, ou uma quantia de doses para os grupos prioritários, seriam guardadas para essas pessoas. Então, essas doses, elas estão disponíveis e é por isso que vai ter esse dia D de vacinação contra a gripe na Central de Vacinas, com doses contra a gripe liberadas para os grupos prioritários. O resto, população em geral, entram nesse quantitativo de pessoas que podem procurar os ESFs ainda com doses, que é o 8, 10, 17, 18 e 19. Se nós formos pegar os dados atualizados da campanha de vacinação contra a gripe nos grupos prioritários que são levados em consideração pelo governo, 3 grupos, crianças de 6 meses a 5 anos, gestantes e idosos, nós temos os seguintes números. A meta das crianças, de 3.715 crianças vacinadas, nós temos 1.700 que deveriam se vacinar, nós temos 1.722 vacinadas. Isso é uma cobertura de quase 50%, 46,35%. Gestantes, a meta, 463 gestantes vacinadas, temos 244, uma cobertura de 52%. Já passamos da metade, pouquinho. Idosos, a meta, 13.199 de idosos vacinados. Até o momento, vacinados efetivamente, 8.098. E aí uma cobertura ultrapassando 50%, já chegando ao seu 61%. Lembrando, meta do governo federal, 90% de grupos prioritários vacinados. Então a gente precisa alcançar os 90% desse público para estarmos ok com as nossas vacinações.
1: Recebemos, Anelise, agora há pouco uma ligação do seu Carlos, bastante preocupante com relação ao esgoto sendo implementado pela Corsana. Segundo ele, entupiu. Ele reside na Moreira César, 1977. E fica entre a Bomplay e a Tamarindo, lá no bairro Paraboi. Está com dificuldade, inclusive, para usarem o banheiro. É muito preocupante, então nos ligou agora há pouco, né? Foi realizada a instalação da Corsan para o esgoto e deu problema, né? Então nos ligou aí preocupado, seu Carlos.
2: Não é a primeira reclamação desse mesmo tipo de
1: problema.
2: Tipo de problema. Não é a primeira. Bastante gente está reclamando a respeito do retorno, né? Que ao invés de ir embora o esgoto, ele está voltando pela mesma instalação, né? E aí, bom, vocês imaginam o cheiro que é um esgoto dentro de um banheiro, né, que voltando, então é bem, bem delicado.
0: Alberi, me passa essa mensagem depois, eu vou encaminhar para ver se a gente consegue auxiliar o nosso ouvinte. Com relação às vacinas, então, ok, não é, os recados foram dados. 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Eu acredito que dá para a gente dar uma faladinha da Copa, Enéas.
2: Vamos falar da Copa, então. Última rodada da últimos jogos da primeira rodada da Copa do Mundo aconteceram ontem, Annelise. Jogos bem interessantes, inclusive. Um deles muito surpreendente. Vamos começar com ele, né? Ontem a gente teve, para abrir os trabalhos da Copa do Mundo, o Portugal fazendo sua estreia contra a República Democrática do Congo. Não confundam com a República do Congo. É a República Democrática do Congo. São dois países diferentes.
0: E o Congo está jogando?
2: Não.
0: Ah, tá. Bom, aí sim, é para piorar um pouco, né?
2: É para piorar um pouquinho.
0: Aí que a gente vai confundir. Só tem a Democrática do Congo e...
2: Quem
0: é que não vai achar que é o Congo?
2: E para quem... Pra quem entende de geografia, é o grande, não é o pequeno. O Congo grande.
1: E antes tinha duas Alemanha também.
2: É, quando tinha duas Alemanhas, né, e tudo mais. Bom, mas enfim, vamos lá, vamos falar de Portugal e Congo. Portugal e Congo fizeram ontem um jogo impressionante, né, Congo conseguiu fazer frente à seleção de Portugal, que era até então, ou continua sendo, claro que é um tropeço, mas acabou tropeçando. Uma das favoritas da Copa, né, a gente fala, porque é uma geração muito importante, não só por causa do Cristiano Ronaldo, mas por conta de todos os outros integrantes dessa seleção, que são muito bons, jogam em times de ponta, não conseguiram quebrar o cadeado do Congo e também tomaram alguma pressão até no iniciozinho ali do segundo tempo, bolas lançadas pela lateral ali que podiam ter resultado em gol para o Congo. Então, 1-1, resultado inclusive justo, nesta primeira rodada de Portugal. Depois a gente teve, seguindo no mesmo grupo, porque foi o primeiro e o último jogo deste grupo, Uzbequistão e Colômbia. Uzbequistão e Colômbia fizeram a partida das 23, estreante Uzbequistão. Tem alguma coisa tocando no meu... Aí, um anúncio da Chevrolet, tá? O anúncio da Chevrolet tocando aqui no meu computador. O Uzbequistão é estreante, não tem grandes jogadores, é uma seleção um pouco mais fraca e acabou perdendo para a Colômbia, que confirmou seu favoritismo ontem, vencendo por 3-1. Gols de Munhoz, Campaz e Luiz Dias abriram o placar, e o Fuyuz Laev de Uzbequistão conseguiu fazer um golzinho de honra ali, dando o primeiro gol da história do Uzbequistão na Copa. É bonito, né? É bacana isso aí. E a gente teve também, então, um jogo um dos mais interessantes, com placar baixo, que foi Gana e Panamá. O Panamá que jogou contra o Brasil, que tomou 6 do Brasil, fez um baita jogo contra Gana ontem. No finalzinho, faltando um minuto para terminar o jogo, o Irenque fez o gol para Gana e ganhou. Esse jogo acabou entregando o placar para Gana, mas foi um jogo bem, bem legal, bem bacana, apesar de ser um placar baixo. E para finalizar, o melhor jogo dessa primeira rodada, agora já dá para dizer isso porque acabou a rodada, né? Inglaterra e Croácia. A gente já esperava que esse jogo fosse bom, porque tem muito craque envolvido, é muito... É, duas seleções que nesses últimos anos vêm se mostrando candidatas, né? A Croácia chegou em final e depois foi quarta colocada, a Inglaterra também sempre belisca alguma coisinha e tá com uma geração muito boa. A Inglaterra saiu vitoriosa desse confronto com dois gols do craque. O craque, quando ele precisa, ele aparece. Harry Kane foi lá e fez dois gols. Bellingham fez um, meio de campo, e o Rashford fez outro, então fez quatro gols. E, enquanto isso, a Croácia marcou com o Baturina e com o Musa, fazendo 4-2 e saindo líder deste grupo. Hoje, rodada, só pra gente finalizar.
1: E ainda teve um na madrugada de hoje, né, que encerrou na madrugada de hoje.
2: É que foi Colômbia e Uzbequistão.
1: Isso, é. Teve gol do Campaz.
2: Gol de Hamilton Campaz, ex-jogador do Grêmio, inclusive. Só para trazer a rodada de hoje, então, hoje às 13, República Tcheca e África do Sul. Às 16, Suíça e Bósnia. Às 19, Canadá e Catar. E às 22, México e Coreia do Sul. Esse vai ser um jogão. É o melhor joguinho dessa rodada hoje.
0: Fala, Beri. A Rede Pampa, 8 horas pontualmente, Rede Pampa chegando. Daqui a pouquinho a gente volta aqui no estúdio.
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5: Polícia Federal realiza nova fase da Operação Compliance Zero.

horas, 1 minuto, 9 graus a temperatura em Porto Alegre. Este é o Pampa Notícias e vamos atualizando as principais informações do momento. A Polícia Federal realiza nesta quinta-feira a 9ª fase da Operação Compliance Zero. A ação investiga a participação de agentes públicos em um esquema de irregularidades envolvendo o Banco Master. Ao todo, estão sendo cumpridos 18 mandados de busca e apreensão no Distrito Federal, em São Paulo e na Bahia. Segundo informações, entre os alvos da operação estão o senador Jacques Wagner e o banqueiro Augusto Lima, ex-sócio de Daniel Vorcaro. Além das buscas, a Justiça determinou medidas cautelares, como monitoramento eletrônico, suspensão de passaportes e proibição de contato entre investigados. A Polícia Federal apura possíveis irregularidades.

0: Corpo de Bombeiros segue realizando buscas por um trabalhador de 55 anos que foi soterrado por soja em Tapera, no norte do estado. O acidente aconteceu na tarde de quarta-feira em um armazém graneleiro. O funcionário caiu em uma estrutura que armazenava grande quantidade de grãos. O volume de soja dificulta o acesso das equipes de resgate e as buscas avançaram durante a madrugada e a manhã desta quinta-feira. A identidade da vítima não foi divulgada e, em nota, a empresa informou que acompanha a operação e presta apoio à família do trabalhador, além de auxiliar os bombeiros nos trabalhos de resgate. Estados Unidos e Irã devem realizar nesta sexta-feira, na Suíça, as primeiras negociações sobre a implementação do acordo de paz. O encontro contará com a participação de mediadores como Paquistão e Catar. O documento prevê o fim das operações militares e a reabertura gradual do Estreito de Hormuz. Ele também estabelece um prazo de 60 dias para a negociação de um acordo definitivo. A Ucrânia voltou a atacar uma refinaria de petróleo em Moscou nesta quinta-feira. Segundo autoridades russas, drones atingiram o complexo e provocaram explosões e incêndios. A Rússia afirma ter interceptado centenas de drones ucranianos durante a madrugada, incluindo dezenas que seguiam em direção à capital. Outro ataque deixou um morto, dois feridos e causou danos em estruturas comerciais e ferroviárias. 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
8: Muito bem, vamos lá de volta. Agora são 8:12, 8:12. Quero mandar aqui bom dia para Donata Marílio, também Josemar Velasque, a professora Armanda Olívia Tavares, mandando seu recadinho, a Ione Panis, Francisco Marlon Gamarra, também a Roselaine Morgental, Ione Panis, Miro Souza, Marli Machado, Ieda Pedroso, Anália Pinheiro, a Neuza Batista, também Maria Copes, Verônica Krasman, Rosane Loureiro, Terezinha Aparecida, aqui também Vera Maria Ferreira, seu Jairo Rodrigues, aqui falando sobre aquele recado, Alberi, que tu leu, ele também comentando se o esgoto está voltando, provavelmente está feito mal a ligação. Está sobrando encanador, diz ele aqui. Com relação até a ligação e ao retorno do esgoto na residência do nosso ouvinte, eu já passei o recadinho para a Corsã. O pessoal ficou de verificar. É, vamos ver. E também eu recebi uma ligação do seu Abílio bem indignado aí com a situação em que se encontra a esquina da Almirante Gonçalves com a Santos Dumont, em que, segundo ele, tem uma lagoa há tempos e ele não consegue nem sair de casa com a moto porque não tem condições. Para sair tem que fazer uma volta em consequência dessa situação. Bom, eu vou entrar em contato também com a Secretaria de Infraestrutura para ver o que a gente consegue auxiliar, né? E se a gente consegue intermediar um reparo para que o seu Abílio
9: tenha sem chuva, né,
8: qualidade de vida. Oi?
9: Pois é, está sem chuva, não temos chuvas aí.
8: Pois é, exatamente, está sem chuva, né?
9: De repente ficou retida essa água, né?
8: Bom, deixa eu aproveitar aqui também e comentar a respeito do lançamento que foi feito pelo governo do estado do programa Prepara RS para enfrentamento dos potenciais efeitos do El Niño. Sabemos que temos uma expectativa de algumas consequências graves com o El Niño novamente esse ano. Então foi lançado ontem o Prepara RS, El Niño, que é um programa estadual de preparação para eventos extremos para que o Rio Grande do Sul esteja preparado para potenciais efeitos associados ao fenômeno que deve acontecer entre 2026 e 2027. O governador Eduardo Leite assinou esse decreto que regulamenta a iniciativa e suas ações. O ato ocorreu durante o primeiro encontro regionalizado do programa, que reuniu 73 municípios da região metropolitana de Porto Alegre. Bom, o Prepara RS tem como objetivo ampliar as capacidades institucionais e operacionais dos responsáveis pelas ações de gestão de riscos e desastres, e também apoiar os municípios na implementação de medidas de prevenção, mitigação e preparação para desastres. Esses municípios que participaram da reunião vão compor a Coordenadoria Regional de Proteção e Defesa Civil. Bom, vamos aguardar que realmente esse programa ele acabe fortalecendo e preparando os municípios para o fenômeno, que não é só com relação a esse El Niño de 2026, mas a gente sabe que teremos muito mais fenômenos nos próximos anos, infelizmente. E aí, esse Prepara RS ele é executado a partir de 11 eixos estratégicos para atuação. Fortalecimento da governança e da coordenação do Sistema Estadual de Proteção e Defesa Civil, fortalecimento das capacidades municipais, monitoramento, alerta e inteligência situacional, comunicação de risco, prevenção e mitigação, proteção de infraestruturas críticas, logística humanitária, acolhimento e abrigamento emergencial, voluntariado, participação comunitária e mobilização social, preparação da capacidade de resposta e coordenação operacional e apoio financeiro às ações de proteção da defesa civil, 32,9 milhões para mitigação e preparação. O que acontece? A gente está vendo que nós temos ainda muitas situações que não foram reparadas nem no ano de 2024. Estamos em 2026. Então, realmente, algo há que ser feito. Mas nós temos ainda muitos reparos para ser feito lá atrás, né? Desde 2024, inclusive com pontes que, infelizmente, ainda não tiveram os seus reparos e muita gente, infelizmente, ainda sem casas, sem as suas moradias para poder sair de abrigos ou de outros pontos que acabaram sendo alocadas para aquela emergência.
10: Sem falar que ontem a gente reproduziu uma entrevista aqui que reflete um outro problema que deve ser debatido também pelo governo do estado, que é a saúde mental dos gaúchos, né? Muita gente, e ontem o Dr. Natan falava para nós, eu escutava a entrevista depois para fazer uma matéria, né, Lise? Nas regiões afetadas pela enchente, cerca de 100% a mais das pessoas que já tinham alguma propensão a ter uma doença psicológica, como ansiedade, depressão, desenvolviam essa doença. Ou seja, se eram 50, viraram 100. Se eram 100, viraram 200. E é um número alarmante a gente pensar que é um dobro, né, do que a gente está falando. E antes da enchente, a gente já tinha vivido uma pandemia que também já tinha afetado a saúde psicológica. Então, são eventos climáticos, crises, né, que acabam afetando a saúde mental dos gaúchos, que devem ter as suas políticas públicas também voltadas para isso. De certa forma, mobilizar alguma alternativa para que isso não aconteça, para que as pessoas não tenham mais ansiedade, mais depressão, ou pelo menos tenham esses efeitos mitigados, né? Sejam menos assustadas também, conforme passe o tempo. E uma das principais causas dessa depressão e dessa ansiedade é não acreditar que o governo vai fazer alguma coisa para facilitar a vida deles depois disso. É ficar, tá, mas se acontecer, quem que virá nos salvar? Né? Essa ansiedade também é um grande problema que deve ser debatido, colocado em mesa, assim.
9: E uma informação deles, uma matéria agora da Metsu, né? Cerca de meia hora atrás, que o impacto será maior no inverno, né? Dessa questão do El Niño. Então, inclusive, fala sobre os impactos no Brasil, né? E principalmente aqui na região sul. O impacto pode ser de cheias. A região sul do Brasil será a região mais impactada pelo episódio, segundo aqui a Metsu, né? Os sinais são especialmente preocupantes. A experiência histórica mostra que o El Niño inevitavelmente vai trazer chuva extrema, cheias de rios, enchentes e muitos temporais severos de vento e granizo. Não é uma pergunta se haverá ou não enchentes, mas sim quantas e o tamanho. Aqui a Metsu coloca na matéria, né? E a Metsu destaca que o período maior de risco será o segundo semestre, especialmente o fim do inverno e a primavera e o outono de 2027. Então, é o final desse ano, né? Ainda esse ano e também no ano que vem. Mas mesmo no verão pode ocorrer eventos extremos do El Niño aqui para a região sul. Então, essa matéria da Metsu, né, que foi postada há poucos instantes. O El Niño vai ganhar muita força no inverno. Entenda o processo que vai levar um super El Niño, segundo a Metsu.
10: Inverno é esse que começa domingo às 5h25 da manhã, né? Começa trazendo frio.
8: É, a expectativa é que os efeitos eles sejam mais sentidos mais para o final do inverno, né, Alberim?
9: Sim, para o final do inverno aqui na região sul.
8: Até com relação ao El Niño, o estado do Rio Grande do Sul deve liderar a redução da área de trigo no Brasil na safra de inverno. E um dos fatores é o próprio El Niño. Não só ele, mas a combinação de produtores descapitalizados, restrições de créditos, dificuldades de acesso ao seguro rural, rentabilidade apertada e o receio do novo El Niño é que vão acabar levando os agricultores a reduzir a exposição à cultura, mesmo diante de uma perspectiva de preços mais favoráveis no mercado internacional. O problema é que é o medo do El Niño, ele acaba freando a própria expectativa do preço elevado, porque também não adianta plantar e não conseguir, né?
10: Não ter o produto para vender mais caro.
8: Exatamente, claro. não adianta, né? E a grande questão é que a gente não sabe. É isso mesmo, né? Há uma perspectiva de um super El Niño, mas a gente não sabe a que nível que será. Né? Exatamente quais regiões serão mais impactadas, ou se realmente serão impactadas a ponto de perdermos, a ponto de cheias, a ponto de enchentes que façam perder uma produção. É bem difícil. Mas então, pelo menos, a área de trigo deve cair 24% aqui no nosso estado do Rio Grande do Sul.
10: É bastante, né? A gente tem a comparação com o arroz, que o arroz, em tempos de El Niño, ele é até benéfico de vez em quando, se ele não vier com aqueles problemas de
8: vendaval,
10: enchente, né? E a gente sabe o restante dos problemas. Se ele vier só com aumento no número de chuva, é bom para o arroz. Só que para o trigo ele continua não sendo. Então existe uma parábola nisso aí, né? Não adianta, o produtor tem que estar cuidado, e hoje em dia gastar dinheiro pode significar o fim das atividades também, né? Se gastar à toa, no caso. Então tem que pensar muito bem realmente. Então dá para entender essa redução. Anny, vamos para um outro assunto? Dá para a gente trocar? O que tu acha?
8: Eu queria falar também com relação ao aumento da energia, já que a gente está falando em riscos para o produtor e em custo também, nós temos um aumento previsto na energia a partir de amanhã, e é um aumento bem considerável, um aumento que vai impactar muito, porque nós estamos falando de 19% de reajuste aprovado pela ANEEL. É um novo reajuste tarifário da RGE, com vigência a partir de amanhã. E aí depende, a média é mais ou menos 16% de reajuste. Mas para a média, alta tensão, grupo A, 19%. Pega muitos produtores aqui nesse reajuste, indústrias. O residencial, por exemplo, 14,97%, praticamente 15% residencial, pessoal. É um reajuste extremamente assustador com relação ao que a gente vai começar a pagar a partir de agora. Esse reajuste de 2026, agora desse ano, não encerra ainda a recomposição tarifária das enchentes. Parte dos valores diferidos continua pendente e deve ser incorporada aos próximos processos tarifários. Além disso, permanecem as pressões de custos do setor elétrico. E o mercado já trabalha com a expectativa de novos reajustes no ano que vem, mantendo a tendência de crescimento da energia acima da inflação da economia. E para o nosso agro, a energia elétrica ela se consolida como um dos principais custos de produção das propriedades rurais. Irrigação, armazenagem, secagem de grãos, bombeamento de água e agroindústrias dependem cada vez mais da energia. E nesse cenário, projetos de... Já aproveitar e comentar, né? Projetos de geração própria, armazenamento de energia e gestão inteligente do consumo vão deixar de ser só uma economia. Vai ser uma ferramenta de competitividade e proteção financeira para o produtor rural. Então, produtores rurais, não é? E mesmo nós todos, né, que temos as nossas casas, vamos abrir o olho. De repente, seja esse é o momento de começar a pensar em gerar a própria energia, sem sombra de dúvida. Porque o aumento, ele está aí. Ele vai começar a valer a partir de amanhã e já tem previsão para 2026. Quanto antes estivermos preparados, certamente melhor vai ser. Tanto para o bolso, para o nosso bolso, para o nosso respiro financeiro em casa. E agora a gente não está falando mais nem de reduzir a conta de energia, né? É de não chegar a um ponto que começa a se tornar quase que inviável, mas também para manter a competitividade do nosso setor primário e de outros também, com relação à nossa economia. Então, é importante, pessoal, abrir o olho e começar a pensar nisso como uma forma de sobrevivência à geração de energia. 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Eu não sei se tu quer mudar de assunto da economia.
10: Eu quero mudar da economia, eu quero ir para a política. Não sei se vocês querem pular no break antes, então.
8: Eu acho que a gente vai... Deixa eu só... Vê se tu consegue achar o contato da JLA.
10: Claro.
8: Eu não estou encontrando aqui. 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
8: Tá certo, então, 8h28, intervalinho comercial e a gente já volta.

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6: Muito bem, 8 horas e 30 minutos, 8h30. Vamos dando sequência aqui no Gente a Notícia, para assim falar um pouquinho de política.
7: Vamos trazer uma política, até porque, na verdade, hoje, nesse dia 18 de junho, o mundo político acorda assustado, né, Annelise? Muitas alas do mundo político vão acordar assustadas hoje, porque está acontecendo nesse exato momento a operação, a nona operação da Polícia Federal, Compliance Zero, né, a nona fase dessa operação, que inclui muitos nomes de políticos na investigação, de todos os lados, independente da sigla partidária, independente da se é esquerdista, se é direitista, tem muitos aqui sendo investigados. Essa investigação começou com a autorização do Mendonça, depois dele liberar, o ministro André Mendonça liberar alguns sigilos que tinha até então, em toda aquela repercussão de um caso onde ele estava durante uma sessão do Supremo Tribunal Federal falando a respeito do caso Master, e disse que tinha recebido de um advogado uma proposta de uma delação seletiva do Daniel Vorkar, né, escolhendo quem ele vai falar ou não para o André Mendonça. E o André falou, não, pelo amor de Deus, né, perderam o pudor disso aí. E ainda afirmou que tem certeza absoluta que isso está coordenado, que alguém está por trás disso tudo. E autorizou mais algumas etapas de investigações. Então, a Polícia Federal abriu algumas investigações já na terça-feira, quando aconteceu esse fato, mas agora já está cumprindo 18 mandados de busca e apreensão nessa nova fase. Acontece na Bahia, em São Paulo e também no Distrito Federal. Lá na quarta-feira, ontem, no caso, a investigação começou com o Ciro Nogueira e outros 11 políticos, Annelise. Investigação que está investigando aí até o ex-governador Cláudio Castro, 5 deputados federais e 2 ex-senadores. Então, um número bem grande de políticos envolvidos aí, pelo menos seus nomes citados aqui, agora que se prove o contrário, o importante é que a investigação está acontecendo, né? ex-governador do Rio, Cláudio Castro, e 2 ex-senadores e 5 deputados federais, isso nessa fase. E agora, pela manhã, a gente recebeu a notícia também que a PF está mirando o senador líder do governo no Senado, o Jax Wagner. Ele que é do PT, né? Até então eram políticos ligados ao PP e PL, agora a gente vem para o senador Jax Wagner, que é líder do governo, inclusive, no Senado. Policiais federais cumprem esses 18 mandatos de busca e apreensão e agora estão no Distrito Federal. Além do Jax Wagner, a gente também tem outros nomes citados. Por exemplo, o banqueiro Augusto Ferreira Lima, aliado de Vorcaro e dono do Banco Pleno. E, então, bastante gente citada, bastante gente caindo. Os investigadores suspeitam que o Jax Wagner, por exemplo, tenha recebido vantagens indevidas, como um apartamento, repasses que somariam 3,5 milhões por meio de uma empresa ligada a familiares, além de uso de aeronaves e ingressos para shows. Ou seja, mimos, né? Os pequenos mimos. Além disso, né? O caso Master, acho que o pessoal está acompanhando, a grande maioria da nossa audiência está acompanhando e está vendo que é muita gente envolvida. E a cada operação é mais gente ainda envolvida, né? Então, fica aí o recado pro pessoal dar uma olhadinha. Ficar por dentro disso até para saber quem que são os envolvidos e logo se tem ou se não tem culpa, né?
6: Pois é, isso ainda vai feder ainda muito mais, né? Eu acredito. O problema é a delação que não está saindo.
7: Não está sendo aprovada, né? A gente tem uma organização, principalmente no Senado e na Câmara, que quer que o Vorcaro entregue uma delação muito mais robusta. O que seria robusta? Bem o contrário do que foi proposto para o ministro André Mendonça, que seria uma seletiva, né? A robusta é, cita todo mundo, não pode deixar ninguém de fora. Aí eles olham a delação e falam, tá, mas tal político aparece nas conversas, mas não aparece aqui na delação. Por quê? Fala dessa relação com ele também. E aí, por isso que a PF e a PGR não estão aceitando essa delação, porque, segundo eles, não está com elementos o suficiente para valer as regalias que o Vorcaro quer enquanto estiver preso, né?
6: Não está completa.
7: Não está completa, exato. Mas aí a gente vê todos os dias a Polícia Federal fazendo seu belíssimo trabalho, que é seguir investigando apesar da delação. Então, muita gente vai cair, muita gente vai ouvir isso e a gente espera que não acabe em pizza, né?
6: Esperamos que não. Bom, e o Irã confirmou hoje, que assinou um acordo com os Estados Unidos para pôr fim à guerra no Oriente Médio, conforme havia anunciado já o presidente Donald Trump. O texto do memorando de entendimento de Islamabad foi finalizado com a assinatura dos presidentes. Agora é hora de testar a implementação deste acordo, declarou o porta-voz do Ministério das Relações Exteriores, Esmael Bakai, citado pela agência IRNA. O documento foi assinado pelos presidentes Donald Trump e Masoud Pezeshkian. O chanceler acrescentou que a assinatura foi realizada de forma eletrônica e que uma cerimônia formal de assinatura realmente não faz sentido. Fontes dos países informaram que o documento já está em vigor. Um funcionário do governo dos Estados Unidos disse à AFP que o texto foi assinado pelo republicano, que o fez pessoalmente durante jantar com o presidente da França, Emmanuel Macron, no Palácio de Versalhes, após a cúpula do G7. Mais cedo, no âmbito do encontro de líderes, Trump havia dito que o texto seria firmado em breve. Também nesta quarta-feira, o Irã havia concordado em reduzir seu estoque de urânio enriquecido sob um acordo provisório com os Estados Unidos, segundo as autoridades norte-americanas já haviam divulgado. O memorando apresentado também prevê a reabertura do Estreito de Hormuz e a permissão para a venda de petróleo iraniano, enquanto os Estados Unidos e seus aliados forneceriam um fundo de reconstrução de 300 bilhões de dólares ao Irã. Autoridades norte-americanas de alto escalão leram o documento durante a teleconferência com jornalistas após dias de incerteza sobre os detalhes do acordo anunciado pelo presidente Donald Trump já no domingo, que ele já estava anunciando no domingo. Esse entendimento preliminar será seguido por 60 dias de negociações para um acordo final, após os quais Trump afirmou que Washington poderia simplesmente bombardear o Irã de novo, caso o país não o aceite. E o programa nuclear iraniano é mencionado no memorando. Segundo o texto, os dois países concordaram em discutir um mecanismo para lidar com o estoque de urânio enriquecido do Irã.
7: Que barbaridade. Ou tu aceita ou tu toma bomba.
6: 300 bilhões de dólares para a reconstrução do Irã.
7: É, e é pouco ainda. Não vai ser o suficiente. O Irã que está se organizando para fazer quase que uma troca, né? Eles vão... A princípio foi aceito a possibilidade de o Irã desistir de produzir qualquer tipo de armamento nuclear, né? Qualquer tipo, não importa se é ogiva, se é bomba, se é qualquer coisa que envolva alguma coisa nuclear, esse dinheiro para reconstrução que viria desse fundo, ele seria liberado se o Irã desistisse de ter bomba, né? Então a gente aguarda esses próximos capítulos, porque eu não sei até que ponto que isso é positivo ou negativo para o Irã, né?
6: Quem está sofrendo são os jogadores do Irã, que estão jogando na Copa, e delegações que estão sendo vítimas de alguns problemas para entrar nos Estados Unidos, com a chegada nos jogos em cima da hora do jogo, e várias dificuldades com relação a essa Copa, não é?
7: E no que viaja tem que estar parando para interrogatório, né? Inclusive está bem, bem delicada a situação. Ani, eu fui cobrado e realmente não citei aqui, só para voltar nesse papel, outro envolvido na questão do Banco Master, só que eu até não ia citar ele porque este é um inicial, não é uma confusão da PF, algumas coisas que vazaram, né? Mota, Hugo Mota, presidente da Câmara dos Deputados, pediu a Vorcaro um empréstimo do Master para a cunhada, segundo um jornal. O presidente da Câmara diz que a operação foi legal, ele pediu realmente um empréstimo.
6: De 22 milhões.
7: De 22 milhões de reais. Aí é que tá o buraco, né? O buraco fica mais embaixo quando a gente vê as cifras. É bem delicado. E sem falar que o Mota, ele admitiu ontem também que andou nos aviões de Vorcaro, só que ele disse que era uma relação normal. Mesmo o Mota, que disse que não tinha relação nenhuma com o Vorcaro. Então a gente vê de novo uma contradição, políticos falando que sim, depois falando que não. E eu não consigo entender. Se não tem culpa, fala... Né?
6: Não, e como não, se
7: conheço
6: não fosse...
7: o Vorcaro. Se eu sou presidente da Câmara,
6: como se não
7: conheço
6: fosse...
7: o Vorcaro, andei no avião dele, tá? Ó, fiz isso, fiz aquilo, mas eu não sou culpado de nada, tá?
6: Como se não fosse fácil ser divulgado isso em algum momento, como se isso não fosse vazar. Um empréstimo de 22 milhões de reais.
7: Uhum. Pedido. 22 milhões de reais.
6: Não é sem pila, né?
7: Não é sem pila. A gente tá falando também de viagens custeadas pelo próprio banqueiro. Aí a gente pensa, mas ele não me pediu nada em troca. Tá, mas até então não tinha relação nenhuma com o Vorcaro. Por que que agora a tua relação era de amizade? Foi a mesma situação do Flávio Bolsonaro, né? Mesma situação do Flávio Bolsonaro, que podia ter dito, não, beleza, eu conheço o Vorcaro, pedi dinheiro pro filme, tenho envolvimento com ele em outras negociações, sei lá, alguma coisa, mas fala, se ele tivesse falado, o desgaste político dele teria sido muito menor do que esse.
6: Esse é o momento de todo mundo falar o que teve com o Vorcaro.
7: Exato, exato, vai no microfone, aproveita uma imprensa e diz, ó, eu fiz tal coisa com o Vorcaro, mas isso aí é legal, tá dentro, que nem disse o Mota aqui, né? Presidente da Câmara diz que a operação foi legal. Beleza, a operação do empréstimo de 22 milhões, ela pode ter sido legal, show de bola. Mas por que que até então tu negava que conhecia o Vorcaro? Né? Então, vamos ser coerentes e políticos. Se devem alguma coisa ou se tem algum envolvimento com o Vorcaro, fale logo. Né? Evitem esse desgaste aí que o Mota está sofrendo, que o Flávio está sofrendo, que todos os outros, se vocês não são culpados. Porque se são, aí se escondam mesmo, porque vai vir.
6: É, porque temos todas as esferas e todas as alas políticas envolvidas pelo que se percebe, ou pelo menos algumas, não é?
7: Exato, e se for ilegal, vai vir à tona de qualquer forma. Então, fala, é melhor.
6: 8h42, acontece na próxima semana, nos dias 22, 23 e 24 de junho, a primeira jornada pedagógica municipal da educação. Nesses dias não haverá aulas, conforme já previsto no calendário escolar, em razão da realização da primeira jornada pedagógica municipal da educação. As escolas participantes todas da rede municipal, pessoal, rede municipal, não envolvendo as escolas da rede estadual, para a participação dos professores nessa jornada, que é para o conhecimento, para a troca de experiências, não é, para o aprendizado dos nossos professores. Então, essa jornada ela vai começar no dia 22 de junho, às 8 horas e 30 minutos no Centro Nativista Boitatá, e os encontros e os e as palestras e conversas que serão realizadas vão acontecer em locais diferentes. Tá? Então, só para a gente fazer o reforço, obviamente que os professores já estão todos preparados, não é? Esse é um evento que ele é voltado à nossa equipe das escolas, mas também alertar os pais, não é? Que porventura ainda não tenham se dado por conta que semana que vem aqueles que têm os seus filhos nas escolas municipais não terá aula nem nas escolas de educação infantil, nem nas nossas chamadas EMEIs, 22, 23 e 24 de junho.
8: Informação, Annelise, com relação ao piso salarial para médicos, veterinários e zootecnistas está sendo discutido na Câmara. Um projeto de lei está prevendo um piso salarial de R$10.000 para médicos, veterinários e zootecnistas. Avançou na Câmara dos Deputados. A medida foi aprovada pela Comissão de Administração e Serviço Público. O piso proposto é para a jornada de 30 horas semanais e, se aprovado, teria validade em todo o país. Em caso de jornadas maiores ou menores do que as 30 horas, o valor pode ser ajustado proporcionalmente. Está aí. O texto é aprovado e é a versão do relator deputado federal André Figueiredo, PDT do Ceará, para esse projeto de lei do então deputado, né, Moisés Rodrigues, do União Ceará, e outras duas iniciativas. O relator unificou essas propostas. Esse piso aí para médicos, veterinários ou tecnistas.
6: Tá, deixa eu mandar bom dia aqui para o João Frois, Merci Maciel, Vilma Dutra, Suzana Mello, aqui Márcia Freitas, pessoal participando da nossa live, Terezinha Rodrigues, Rosa Maria Gonçalves, Maria Vieira, Leia Graz, aqui também a Terezinha Guedes Tere, Everton Pereira, na escuta na Serialista Albarusca, muito obrigada pela audiência de todos vocês, aqui também a Laides Espíndola participando conosco. Eu queria falar sobre, quase que eu esqueço, eu queria falar sobre ontem. A gente esteve na Aparício Mariense, onde a rua, e quem passar por lá vai ver, está toda decorada da Copa. E as bandeirinhas estão penduradas na rua, não é?
9: Uhum.
6: Tá? Quem passar ali vai ver como tá bonitinho e como faz diferença, né?
9: Nossa, já dá um charme, né? Dá um pique de Copa do Mundo ali, é o pessoal da Paris Mariense, né? É. Foi uma iniciativa própria do próprio comércio, gente. A galera do comércio, inclusive uma das idealizadoras, a dona Marisa Dalenogari, falou pra gente que tiveram a ideia justamente porque, pô, não adianta a gente reclamar que não tá dando certo. Vamos fazer alguma coisa para chamar a atenção dos clientes. E olha que lindo. Eu vi muita gente passando na Aparício Mariense ontem, enquanto a gente estava. Depois da prefeitura, até lá Sete Povos, né? Bem na esquina. Então, toda aquela área de comércio ali.
6: Toda passando, aquela quadra.
9: Passando pela Quero Quero, por grandes empresas ali também, e pequenas. Todas se juntaram, compraram confeccionaram, né, as fitinhas para ficarem penduradas. Chamaram a Secretaria de Serviços Urbanos, pelo secretário Ailton Carvalho, e...
6: Ailson
9: Carvalho, e instalaram lá as bandeirinhas.
6: O que que acontece? O comércio comprou o TNT e cortou, organizou as fitinhas. E a equipe da Secretaria de Serviços Urbanos instalou, porque precisa de escada, precisa de uma equipe um pouco mais especializada para esse tipo de serviço. Claro que a gente vê muitas pessoas reclamando, não é? Que perda de tempo, aí tiveram que trancar a rua, que horror. Pessoal...
9: Mas é que para reclamar
6: mais amor,
9: tem todos, né?
6: Pessoal, mais amor. Olha que legal, imagina se a gente conseguir fazer isso. Né? Essa é uma ideia, conseguir fazer no Natal, não é? Em outras datas festivas, chama atenção, fica bonito, por que não?
9: Que baita ideia do pessoal.
6: Parabéns, e também ficou a dica de quem quiser se organizar dessa forma, outras quadras quiserem se organizar dessa forma, é uma união entre o comércio, pode chamar a secretaria, agendar, ver, claro...
9: A disponibilidade
6: da equipe e também deixar a nossa cidade mais bonita. Ah, mas o Brasil não tá bom. Bom, paciência, a gente tá fazendo a nossa parte.
9: O clima é de Copa.
6: Se os jogadores não estão a...

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3: Muito bem, Eduardo Belmonte. Três minutinhos faltando para as 9 horas da manhã. Bom dia.
4: Bom dia, Annelise. Bom dia, Enéa Júnior, Alberi Dias, Moisés Brits e ouvintes da Rádio Cultura. A Polícia Rodoviária Federal atendeu acidente de trânsito com lesões no município de Santo Antônio das Missões. Ontem, quarta-feira, a PRF compareceu no trevo de acesso a Santo Antônio das Missões, na BR-285, onde um acidente envolveu um automóvel e uma motocicleta e uma pessoa teve ferimentos. Os policiais verificaram que uma motocicleta Honda Titan, que trafegava pela rodovia, colidiu com um veículo Cruze, que tentava atravessar a rodovia em direção ao interior da cidade. A motociclista, com 26 anos de idade, caiu na pista e, após o impacto, sofreu ferimentos e ela foi socorrida pelo SAMU e encaminhada ao hospital na cidade de São Luís Gonzaga. O motorista do automóvel, com 31 anos de idade, não teve ferimentos. Ambos residem lá em Santo Antônio. Os veículos envolvidos foram liberados e o condutor do automóvel realizou o teste do bafômetro, que não acusou presença de álcool. Outras circunstâncias ainda estão sendo verificadas. Então, trabalho da Polícia Rodoviária Federal ontem em Santo Antônio das Missões. Trabalho da Corporação de Bombeiros, com um atendimento pré-hospitalar, uma pessoa com mal súbito foi conduzida até o Hospital Ivan Goulart e entrega os cuidados médicos da equipe de plantão para a sequência aí dos procedimentos. 4 atividades preventivas em pontos diferentes da área urbana do nosso município, com trabalho também da Corporação de Bombeiros. O suporte básico e suporte avançado do SAMU, trabalho na área de saúde. O suporte básico do SAMU esteve presente em 4 chamados. O primeiro para atendimento, uma senhora paciente de 87 anos com dor abdominal e outras complicações, ela foi avaliada e levada ao hospital. No segundo chamado, paciente de 90 anos com rebaixamento do nível de consciência, pouco responsivo aos estímulos verbais. Então foi realizado o acesso venoso periférico e remoção também ao Hospital Ivan Goulart para investigação e conduta médica. No terceiro chamado, atendimento a paciente de 76 anos de idade, sofreu uma queda com traumatismo crânioencefálico e ferimento corto contuso em região craniana, associada à agitação psicomotora, sangramento controlado lá no próprio local do chamado e remoção desse paciente até o Hospital Ivan Goulart para conduta médica. No último chamado, uma paciente de 16 anos, segundo dia de pós-operatório de cesariana, relato de dor abdominal, então foi removida até o hospital para conduta médica. Já o suporte avançado do SAMU presente em 2 chamados. Num deles, o atendimento a uma senhora de 75 anos, pós-síncope, apresentando desidratação e hiperglicemia, removida ao hospital. E no outro chamado, uma paciente de 86 anos, apresentando

0: apresentando rebaixamento do sensório e hipertensão arterial. Também essa pessoa foi avaliada, atendida em casa e, na sequência, conduzida até o hospital para a sequência dos procedimentos médicos. As informações da área de segurança.
1: Aberto lá no nosso www.esbc.com.br, portal aqui da nossa emissora. Corsã avalia, né, o caso de vandalismo em Passo Fundo. Seguindo sobre operação, a Brigada Militar esteve no local ontem, onde uma agência da Corsã sofreu com atos de vandalismo. A mulher que estaria causando dano ao patrimônio. A mulher permaneceu nas proximidades após o fato, mas não se manifestou e não houve registro de feridos. Até então eles estão apurando, mas foi ontem, por volta das 15 horas. No episódio, uma mulher quebrou a marteladas a porta de vidro da unidade, mobilizando a Brigada Militar. Segundo a empresa, a autora não é cliente, não estava em atendimento e não chegou a ingressar nas dependências da agência. Em nota, a Corsã afirmou ainda que o ato teria sido praticado de forma deliberada, com destruição do patrimônio e risco à integridade de funcionários e clientes que estavam no local no momento da ocorrência. Então, um caso de... Diz eles que não era cliente, né? Mas poderia ter sido interpretado como um caso de indignação, né?
0: Pois esse é. Fato em Passo Fundo, né?
2: Não era cliente, mas não tinha água na...
1: Pois é, não tem água na...
2: A pessoa não usa água. Como é que funciona? Talvez não fosse...
1: Está bem explicado,
2: né? Talvez não fosse a pessoa, estivesse no nome dela a conta. Só que não necessariamente não podia ser algo que impactava ela diretamente.
1: E para impactar a ponto dela quebrar a agência...
0: Teria que ter um motivo, né?
1: Alguma coisa deve ter acontecido.
3: Eu... É, apenas colaborando também dentro do nosso colega Eduardo Belmonte aí as informações. Ontem um grave acidente entre Erechim e Gaurama, né, vitimou Bianca Luiza Zanetti, 17 anos apenas, né? É, capotamento aqui de um carro. E segundo o registro policial, né, eles foram encontrar no interior do veículo garrafas de uísque parcialmente consumida e garrafa de energético em um copo. E ainda o condutor apresentava sinais de embriaguez e seria recusado a realização do teste do bafômetro, sendo confeccionado termo de constatação de sinais de alteração da capacidade psicomotora. Vitimou essa jovem de 17 anos.
2: Jaria. Pobre pais.
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2: Muito bem, vamos lá, mandar bom dia aqui para Tati. Chiru do Vale na escuta, Dalva Santos, Maria Ramos, o João Hartz aqui comentando sobre os comerciários que enfeitaram a rua. Mas ele que ficou muito linda. E é isso aí, aproveitar esse momento e entrar no clima que outra Copa só daqui a 4 anos. É verdade, né, João? Aqui o José Baiar Santos, aqui também o Paulo Amarílio. Olha só, um relato aqui, ó. Meu sincero agradecimento ao Dr. Jorge Correia e aos colaboradores do Hospital Infantil Vangular. Enfermeiras e enfermeiros que nas primeiras horas de segunda... Me socorreram com muito carinho e atenção aos profissionais da ambulância que me conduziram até a cidade de Ijuí para um rápido procedimento cirúrgico. Já estou de volta em minha casa com saúde renovada. Obrigada aos amigos e clientes pelas orações. Obrigada aos meus queridos amigos Toca Barber e Eugênio Dutra. Obrigada, meu Jesus. Amém. Paulo Amarílio. Tá certo. Que bom, né, Paulo? Que bom, se cuida aí. Melhor. Doutor uma pronta recuperação.
1: Dr. Jorge, que é um excelente cardiologista e também um excelente vocalista, né? Também canta um rock and roll também.
2: Fátima Santos aqui, Gelci Monteiro, Fabiana Minhos, ontem nós encontramos, né, Fabiana? Aqui fiquei muito feliz de rever vocês ontem no Instituto Federal Farroupilha, estou fazendo o terceiro curso lá, fiz de salgadeiras, salgadeiras microempresa e recreadora, amo fazer os grupos, os cursos gratuitos. E ela está parabenizando a filha, Fernanda Minhos, que está de aniversário. Então, atenção, Fernanda, desejo a ela muitos e muitos anos de vida, muita saúde, paz, tudo de bom, que é para que ela seja sempre essa menina humilde, carinhosa, meiga, querida e amada por todos, sua família que te ama muito, pai Marcino, Marcela Minhos, Marina Minhos, aproveita teu dia, você merece.
1: Queridona, Fabiana, queridona.
2: É verdade. E também aqui, obras, deixa eu pensar aqui. O Alex aqui mandando mensagem sobre o calçamento em concreto da rua Ori Rei Dornelles, que pode se transformar em dor de cabeça se o volume de chuva for muito alto e por dias seguidos. Pode criar uma barragem de concreto, evitando o escoamento rápido do grande volume de águas que descem do centro pelo bairro Betim, podendo causar alagues nas casas ribeirinhas ao calçamento. Pois é, não sei. Tá? Mensagem do Alex. Vou passar lá para a Secretaria de Serviços Urbanos para ver o que eles podem nos falar sobre isso. 98, deixa eu agradecer aqui. 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Final de programa. Então vamos agradecendo e nos despedindo, Abri Dias.
3: Isso, a gente retorna a partir das 13h30 da tarde, Nelise, na tarde é sua.
2: Eduardo Belmonte.
0: 10h15, retorno na companhia do nosso colega Eugênio Dutra Otero aqui na Cultura.
2: E também Enéas.
1: Um forte abraço para vocês, nos encontramos amanhã. Encontramos amanhã aqui no Gente Notícia.
2: Tá certo, ótimo final de quinta a todos. Nos encontramos amanhã, então, na sexta-feira, se Deus quiser, para fechar essa semaninha. Fiquem com Linha Aberta, Eugênio Dutra.
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1: 9:15, 9:15. Bom dia. Bom dia, amigos. Bom dia, amigas. Bom dia, campo, interior do nosso município. E bom dia, cidade, bairros e vilas. Estamos chegando com mais um Linha Aberta.
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1: Hoje é dia 18 de junho. É o 18º dia do sexto mês do ano. É uma quinta-feira, viu, gente? Uma quinta-feira bonita, gostosa. Uma quinta-feira que antecede a 3 dias o inverno. Mas o inverno está chegando. Estamos vivendo o dia de número 169 do ano. Tá bem? 169 dias do ano. Estão faltando 196 dias para o final de 2026. Vejam só. 196 para 169. A inversão dos dois últimos números, né? Estamos vivendo 166 dias do ano e estão faltando 196 dias. Logo, logo, a metade do ano, viu, gente? A lua continua sendo minguante. Lua minguante. A semana é a 25ª semana do ano, tá bem? Estão faltando 3 dias apenas para a chegada do inverno. Existem pessoas que gostam da estação fria, outras não gostam da estação fria. Assim é a vida, né? Nem todos gostam da mesma coisa. Uns gostam do branco, outros gostam da cor escura. Uns gostam da noite, outros gostam do dia. E é assim a nossa vida, graças a Deus, né? Graças a Deus, que não tem unanimidade para nada, né, gente? Olha, hoje é dia nacional do orgulho autista. Hoje, dia internacional do orgulho autista. E também hoje também é o dia do químico. Alô, químico, bom dia! Estamos chegando, gente, para mais um Linha Aberta nesta manhã de quinta-feira. Na mesa de som, colega Moisés Brites. Reportagens, o Eduardo Belmonte. Departamento de Esportes, o Adilson Ribas. Na coordenação, a Rita Machado. E a apresentação é deste amigo de vocês, Eugênio Dutra, que mais uma vez deseja bom dia, São Borja! Agora são 9:19, 9:19 de um novo dia, de uma nova quinta-feira. Que você possa viver intensamente todos os minutos do dia de hoje, viu, gente? Que você possa entrar para dentro de você um pouquinho, para você descobrir algo novo dentro de você, porque as coisas mudam diariamente, né? É preciso sempre uma readaptação. É preciso sempre um reestudo, uma análise nova em tudo na vida, em tudo, principalmente na nossa vida. Então estude a sua própria personalidade. Todos nós temos personalidade. Todos nós. Nós, humanos, temos personalidade. De nada adianta, gente. De nada adianta você conhecer o mundo todo, a ciência toda, se você não se conhece. Você precisa se conhecer, saber do seu potencial, do seu sentimento, do seu amor. É preciso que nós, em primeiro lugar, saiba quem somos, para depois saber o que os outros são. Tem gente que pensa o contrário, né? Tem gente que pensa mais nos outros do que em si mesmo. Tem gente que cuida mais das ações dos outros do que as suas. Tem gente que cuida mais o vizinho do que ele mesmo, a sua casa. Estude a sua alma. Olha aqui o que eu estou dizendo para você. Estude a sua alma, que é o seu verdadeiro eu. A sua alma é você. É o que reflete em sua personalidade. Nosso corpo é a projeção de nossa alma, gente. Conheça a si mesmo para viver uma vida mais feliz e fazer aquela pessoa que está ao seu lado também um pouquinho mais feliz. Tá combinado assim?

0: Viva intensamente o dia de hoje. Mas não esqueça, olhe para dentro de você, para que você não dê um passo em falso e possa cair e se machucar. E às vezes, quando a gente cai, demora um pouquinho para a gente levantar. É ou não é? Bom dia, bela quinta-feira a todos. Vamos trazer a nossa música da alegria, a nossa música do sorriso, para mudar um pouco o nosso ambiente. Aí onde você está? Está onde? No interior do município? Aí na fazenda? Aí na granja? Está aqui na cidade, nos bairros e vilas? Em outras cidades? Vamos sorrir, gente. Um sorriso transforma o nosso momento.
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0: Quem sabe cantar nossa música do sorriso, canta junto. Vamos lá.

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0: Só um sorriso. Sorria! Bom dia, gente! Bom dia! Bom dia, pessoal do Manel Viana! Bom dia, pessoal de São Ramão, Rincão de Santa Luzia! Bom dia, amigos e amigas aí do Passo da Barca, estão ouvindo a gente, né? Aqui na cidade, bairros e vilas, Vila Goulart, Vila São João Batista, aqui no centro de nossa cidade, né? Bom dia, o pessoal da Eletrônica Brits que estão com a gente. Alô, Tilo, alô, meu engenheiro, meu mestre Sérgio Brits, aquele abraço para você. Bom dia, o comércio em geral, pequeno comércio, as oficinas mecânicas de carros pequenos, oficinas mecânicas de máquinas. Bom dia para vocês, viu? Tudo de bom. Dona de casa, tudo bem com a senhora? Tudo bem? Tudo certinho? Um belo dia para a senhora e para sua família, viu? Empregada do lar, tudo bem? Tudo certinho? Olha, vai para cá, me leva junto, vai para lá, me leva junto, e assim a gente passa toda manhã. Bom dia, São Borja! Daqui a pouquinho as atrações todas do programa, 9 horas mais 24 minutos, 9h24, estamos com uma temperatura de 11 graus na cidade de São Borja. Como acontece, tão logo a gente faça a abertura do programa, chega uma música bonita. Essa é antiga, viu, gente? Essa música é uma música bonita, uma música antiga para abrir o programa de hoje. Bom dia! Bom dia!

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6: Bom dia, Eugênio.
7: Bom dia, amiga.
6: Como está?
7: Tudo certo com vocês? Estamos aqui na Cultura AM 1260, a rádio do povo, a rádio cinquentenária, 50 anos, ao lado da família de São Borja. Esta é a nossa Cultura AM e o nosso Linha Aberta, que tem também seus 40 anos no ar, né, gente? Que coisa boa, né? Então, olha, não esqueçam de, se desejarem participar do programa, ou através do telefone, ou através do WhatsApp, de colocar o seu nome e o bairro em que você está falando. Por gentileza, identifique-se, assine a sua audiência, tá bem? Por exemplo aqui, uma amiga mandou uma mensagem dizendo: dizem que tudo que desejamos ao próximo volta para a gente em dobro. Então, hoje, eu desejo para você o bem, o amor, a paz e Deus acima de tudo. Bom dia. Mas eu não sei quem é que mandou a mensagem. Eu não posso me comunicar com ela, porque ela esqueceu de botar o nomezinho dela ali. Assine, bote seu nome e o seu bairro para a gente poder se comunicar. Tá bem? Tá bem assim? Então está ótimo. Olha, o nosso telefone é o 3431-5469. Você liga 3431-5469 e você fala direto conosco aqui no estúdio, tá bom? Agora, se você quer mandar uma mensagem através do WhatsApp, ou de texto, ou de voz, o nosso WhatsApp é 99673-1260. Participe, interaja, nos ajude a conduzir o programa até o meio-dia. Tá combinado? A nossa enquete da semana é esse tema que o Brasil todo está discutindo, que a família brasileira está discutindo, que a maioridade penal está no Congresso, passou nas comissões e possivelmente seja aprovado. O menino, a menina de 16 anos passará a ter toda a responsabilidade que tem hoje um de 18. Você acha que o jovem de 16 anos está com a cabeça pronta? Ele está educadamente seguro, pronto, responsável para assumir com 16 anos todos os seus atos? Sim ou não? As pessoas estão respondendo, muitas contrário à lei, outros, a maioria, a favor da lei. Ligue e participe, tá bom? 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Na próxima semana, nós vamos trazer mais uma atraçãozinha no programa, que é a pergunta do momento. Você liga para cá e diz, olha, eu quero responder a pergunta do momento. Nós vamos formular a pergunta para você, vamos dar um tempo de 5 segundos para você pensar e você responde. 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Algumas atrações do nosso programa, né? O momento jurídico, você pode escrever uma carta para cá, relatando um problema, seja em que ordem for, desde uma vez que seja um problema na ordem judicial. Pode ser familiar, pode ser de trânsito, pode ser trabalhista, pode ser na área de saúde, em qualquer área, desde uma vez que você precise de uma orientação, que você precise de um primeiro passo. Nós aqui vamos encaminhar sua carta à nossa consultoria, eles vão fazer um parecer e nós vamos passar para você, tá bom? Se você não quiser colocar o seu nome, não precisa. Nós não queremos saber quem que você é. Nós queremos saber a sua dúvida para tentar ajudar você. Tá combinado? Então está certinho. 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Vamos trazendo tempo e temperatura com a Estael Silas. Bom dia, Estael.
8: Nesta quinta-feira, o sol aparece entre nuvens em toda a região de São Borja. A temperatura varia de 10 a 20 graus e no final da tarde e à noite, áreas de instabilidade avançam da Argentina, trazendo chuva e possivelmente alguns temporais que avançam nas primeiras horas da sexta-feira. A sexta-feira, por outro lado, será de muitas nuvens, chove a qualquer hora e a temperatura não passa dos 15 graus no período da tarde. O sábado é úmido, tem variação de nuvens com 11 a 15 graus, mais um dia, portanto, de sensação de frio, e já o domingo tem o domínio do ar seco, a previsão é de um amanhecer de 7 graus e à tarde 18, com variação de nuvens e chance até de chuva esparsa. Para a semana que vem, o alerta de uma nova onda de frio intensa que vai derrubar a temperatura no norte da Argentina, Rio Grande do Sul e Uruguai. Previsão de muitos dias, novamente, de baixas temperaturas, de sensação de frio e a risco de geada na região da fronteira oeste. A previsão, principalmente entre a terça e a quinta-feira, é desse risco de formação de geada. Da Metsu Meteorologia, Estael Cias.
7: Ok, Estael, bom dia. Daqui a pouco ela pode retornar trazendo mais tempo e temperatura. Deve chover amanhã, hoje à tardinha, possivelmente na região aqui de Uruguaiana, deva chover vindo para São Borja, viu gente? Mas o certo é que amanhã teremos chuva no estado. E para a próxima semana, a previsão é de muito frio. Muito frio, prepare aí, viu? 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Bom dia! É um prazer estar em sua companhia.

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4: Troca na
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4: Bom dia, Eugênio.
5: Bom dia.
4: Como está?
5: Bem. 9 mais 51, uma temperatura gostosa também na cidade, né? Um dia lindo hoje, quinta-feira. 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Olha, a semana que vem tem frio por aí. E nada melhor do que um vinho colonial. É ou não é? Pois a Cristina Martins está pedindo uma cadeira de rodas. Ela fala aqui, ó. É para minha irmã, a Elisiane. É, nós moramos na Venâncio Aires, 769, no Passo. Ela está precisando de uma cadeira de rodas. Não está dando detalhes aqui, mas é uma cadeira de rodas para sua irmã, a dona Elisiane Martins. O telefone dela é 996899767. 996899767. A dona Cristina Martins está pedindo, portanto, uma cadeira de rodas para sua irmã Elisiane. Se você tem, não está usando, faça sua boa ação do dia. Estenda a mão a quem está precisando de você. Uma cadeira de rodas, portanto, nós estamos pedindo, tá bom? Olha, as mensagens estão chegando para o programa. Bom dia, minha querida amiga. Vamos ver aqui quem está comigo. Márcia. A Márcia manda uma mensagem de bom dia. Bom dia, viu, Márcia? Tudo de bom para você também, certo? Mais uma mensagem aqui que chega para o programa. Bom dia, Eugênio. Que mensagem verdadeira que você falou. Deus abençoe a humanidade. Amém. Quem é que manda essa mensagem? Cristiane Machado. Não esqueça de assinar, viu, Cristiane? Por gentileza, assine a sua mensagem, tá? Mais uma aqui, a Ione. Bom dia, Ione. A Ione está mandando uma fotografia aqui, hein? Acorde toda manhã com o pensamento de que algo maravilhoso vai acontecer. Bom dia, é isso aí. Tem que acordar com pensamento positivo, com pensamento firme de que alguma coisa vai acontecer de bom. Tá bom? Horóscopo do dia?
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8: Oi, gente. Hoje é quinta-feira, dia 18 de junho de 2026. Eu sou a Suzy Lu, estou chegando com umas previsões astrais para esse dia 18 de junho. Vida longa para quem dá mais um giro em torno do sol. Hoje, 18 de junho. Quem nasce 18 de junho é do signo de Gêmeos, com a influência do signo de Gêmeos também. São pessoas originais, inteligentes, criativas, tudo de bom para você que faz aniversário hoje, 18 de junho. Áries, Touro e Gêmeos. Oi, Áries, nascidos de 21 de março a 20 de abril. Áries, você pode se alegrar com algo relacionado a alguém que mora longe. A lua aumenta o seu desejo de melhorar a vida. Lute com par pelos seus objetivos. Cor para hoje vermelho. Números da sorte 55, 37 e 82. Touro, nascidos de 21 de abril a 20 de maio. Touro, busque formas para encher o bolso. Só não faça negócio com os amigos. A vontade de encontrar alguém para chamar de seu é bem maior. Controle ciúmes. Cor para hoje prata. Números da sorte 65, 56 e 38. Gêmeos, nascidos de 21 de maio a 20 de junho. Gêmeos

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Tá bom? Tá certinho? 9:57 e a hora certa. Bom dia! É um prazer estar na sua companhia.

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3: Bom dia, Eugênio.
4: Bom dia.
3: Como está?
4: Bem, tudo ótimo. E vocês, certinho? 12 graus a temperatura? 12.5, vamos conferir aqui. Ó. Moisés está conferindo tempo e temperatura para você, viu? 10 horas mais 3 minutinhos, olha aqui, gente. PM envenena taça de vinho da ex-companheira. Mas a mulher desconfia e troca as bebidas e o militar acaba morrendo. Você acredita nisso? Mas tá aqui, ó. Olha aqui. O cabo da Polícia Militar de Pernambuco, José Maria Alexandre da Silva Júnior, de 40 anos, morreu. Ele estava com a mulher, com a ex. Ele estava com a ex no apartamento dela. E estavam tomando um vinho. Aqui tem duas taças de vinho aqui. Eles estavam tomando um vinho. Ela sai de perto dele, vai no banheiro, mas ela teve um pressentimento. Ela teve um pressentimento. Alguém, o anjo falou no ouvido dela, né? Quando ela voltou, ela trocou de taça. A taça que ela estava tomando, ela deu para ele. E a taça dele, ela pegou para ela. Ele tomou o vinho e acabou morrendo. Daqui a pouco eu trago essa informação para você. 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Vamos com o nosso papo de novela?
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4: Oferecemos para todos que estão conosco, principalmente os cabeleireiros, pessoal do Instituto de Beleza, Oficina Mecânica, Radiotécnica. Vamos lá, papo de novela para você que é novelete.
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7: Por aqui, seguindo nosso resumo de novelas, A Nobreza do Amor. Vou te contar detalhes agora, desta quinta-feira, dia 18 de junho. Virgínia repreende Mirinho por se insinuar para Lúcia Lica e Carrapato só observa. Vestido como viriato, Carrapato visita o ateliê. Gendal confronta Kênia. Shinua insiste que Kênia deve se afastar de Dumi. No ateliê, todas desconfiam do padre viriato, sem saber que se trata de Carrapato. Dumi afirma a Shinua que acabará com a vida de Gendal, caso o rei haja contra Kênia. Fico por aqui, um beijo, daqui a pouquinho tem mais em Coração Acelerado.
4: Ok, Coração Acelerado, daqui a pouco, 10 horas, 8 minutos, 10 mais 8. 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Olha, nós estamos com a nossa enquete popular. Eu gostaria que você participasse, expressasse a sua opinião. Afinal, você é a favor ou você é contra a maioridade penal que vai cair de 18 para 16? Bom dia, Eugênio, que Deus abençoe todos nós. Sou seu ouvinte Marli Machado de todos os dias. Moro no bairro do Passo. Marli, aquele beijão para você. Muito obrigado, viu, querido? Por estar em sintonia conosco. Mais uma aqui. Bom dia, seu Eugênio. Aqui é Nilce. Bom dia, Nilce. Uma abençoada quinta-feira para o senhor. Estamos na lua nova. De 21 vem a crescente. Dia 21 vem a crescente? Ok. Abraço. Bairro do Passo também em sintonia comigo. Ô, Nilce, tudo de bom para você. Muito obrigado pela companhia. Mais uma mensagem aqui. Bom dia a todos. Elisa, em Uporã. Ô, Elisa. Alô, Inhuporã, aquele abraço para vocês. 10:10, 10 horas mais 10 minutos. Bom dia, é um prazer estar em sua companhia.

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7: Bom dia, Eugênio.
8: Bom dia.
7: Como está?
8: Bem, ótimo. 10 horas, 16 minutinhos, 10 mais 16, deste 18 de junho. Estamos vivendo o dia de número 169 do ano. Estão faltando 196 dias para o final de 2026. 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Coleta seletiva da Ecoverde. A coleta seletiva da Ecoverde. Amanhã é sexta-feira. Coleta seletiva. Aeroporto, Vila Kubitschek, Itacheré, Aparício Sampaio, Vila Jaguari, Vila Umbu, Brizola, Vila Cabeleira e São Francisco. Pessoal da Ecoverde também estão em sintonia conosco, né? 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Olha, gente, mas e essa informação aqui que eu tô trazendo para vocês, hein? O soldado cabo da Brigada Militar lá de Pernambuco, ele saiu do serviço, ô Belmonte, esse cabo da Brigada Militar lá em Pernambuco.
9: Sim.
8: Lá no Pernambuco, viu, gente? Lá no Pernambuco. Ele saiu do trabalho e foi na casa da ex-companheira dele. Natural, normal. Saiu do trabalho, foi na casa da ex, uma advogada lá de Pernambuco. E lá estavam eles, ele e ela, tomando vinho. Tomam vinho, tomam um gole de vinho e tal, conversa. De repente ela levanta e vai no banheiro. Mas lá no banheiro ela sentiu alguém, um anjo falou pra ela: olha, cuidado, porque pode ter alguma coisa no seu vinho. Ela voltou e trocou as taças, sem que o cabo da brigada, José Maria Alexandre da Silva, percebesse. E acabou tomando o vinho envenenado, porque ele tinha envenenado o vinho dela. Ela trocou as taças, e quem acabou levando a pior foi ele. Que coisa, né, Belmonte? Hein? Vamos trazendo o Belmonte aí para fazer um comentário sobre essas informações. As ocorrências policiais chegando.
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8: Belmonte, é com você, Eduardo Belmonte.
11: Pois, Eugênio, no trabalho da Polícia Rodoviária Federal, um acidente de trânsito ontem na BR-285, envolvendo um automóvel Cruze e uma motocicleta Honda Titan, deixou uma pessoa ferida. A motociclista, devido à queda que sofreu, teve ferimentos, com 26 anos de idade, e foi encaminhada até o hospital na cidade de São Luís Gonzaga. Já o motorista do automóvel, com 31 anos de idade, não teve ferimentos. Ambos são residentes na cidade de Santo Antônio das Missões e foram liberados os veículos lá mesmo no local do fato. Já o condutor do automóvel também realizou o teste do bafômetro com resultado negativo para a presença de álcool. Aqui em nossa cidade, o trabalho tranquilo da Corporação de Bombeiros, com um atendimento pré-hospitalar, uma pessoa encaminhada até o hospital para os procedimentos médicos e 4 atividades preventivas em 4 pontos diferentes aqui da cidade. Já o trabalho das ambulâncias do suporte básico do SAMU, com 4 chamados, 4 pessoas foram avaliadas em casa e depois removidas até o hospital e entregues aos cuidados da equipe de plantão do hospital para a sequência de atendimento. Já o suporte avançado do SAMU, presente em 2 chamados, 2 pessoas foram atendidas e encaminhadas até o hospital para avaliação médica. O trabalho da Brigada Militar com patrulhamento ostensivo tanto na área urbana como área rural do nosso município, sem fatos graves nas últimas 24 horas. As informações da área de segurança e também da área de saúde aqui em nosso município, para a Rede de Açougues Popular. 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
8: 10:24, 10:24, você sintoniza a Rádio Cultura M1260 e o nosso Linha Aberta nesta quinta-feira maravilhosa com uma temperatura de 14 graus em nossa cidade. 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Afinal, você é a favor ou contra a maioridade de 16 anos penal? Hoje, você sabe que para se ter responsabilidade dos atos, tem que ter 18 anos. Atingiu 18 anos hoje é atingir a maioridade. É responsável pelos seus atos. Até os 18 anos, o responsável pelos atos da criança, do adolescente, do jovem, é o pai, a mãe, o avô, a avó. Atingiu 18 anos, é com ele. Fez a coisa errada, quem paga é ele. Tá? Agora pode cair para 16. 16 anos. Eu estou perguntando, você é a favor ou contra a redução da maioridade penal? Na sua opinião, o jovem está pronto, preparado para ser responsável, para responder os seus atos? Sim ou não? Bom dia, amigo Eugênio Dutra. Tenha uma excelente quinta-feira, com muitas energias positivas. Amigo, quero homenagear minha filha Fernanda Rodrigues Machado, que hoje está aniversariando. Desejando a ela muitas felicidades, saúde e realizações. Ela mora aí na Henrique Dias, no bairro do Passo. Um abraço, amigo. Assina, professora Dalva Rodrigues. Professora Dalva, um abraço para a senhora. Tudo de bom, viu, querida? Um abraço para aniversariante, parabéns também, que Deus abençoe e ilumine sempre o seu caminho, viu, Fernanda? Eu sei que você é nossa amiga também. Tudo de bom para você. Muitas felicidades, tá? Tudo de bom. Também conosco está aqui um amigo. Bom dia, abençoada quinta-feira. Miro Saldanha, de Samburá. Sou a favor da redução da maioridade penal. Olha aqui o Miro. É a favor da redução da maioridade, né, Miro? Hein? É a favor, pronto. Ele não disse por que aqui, mas é a favor, tá? Bom dia, meu nome é Maria. Nós ficamos desconfiados de uma pessoa que anda vendendo imagens de santo aqui no interior de Sarandi. Ele chega nas casas para oferecer imagens e bíblias. Ficamos intrigados por o fato de ele chegar e falar que precisa de ajuda para vender, porque é doença com câncer. E em outras casas fala que é para arrecadar roupas para o inverno, No caso, em cada casa ele fala uma história diferente. Então, só um alerta para o pessoal. Caso alguém possa ser de má fé, má intenção. Obrigado pela atenção. Mas não botou o nome. Estou pedindo para o pessoal assinar. Assinem as mensagens, por favor, pessoal. Quem é que mandou essa aqui? Pessoal do interior que anda vendendo aí, tá? Por favor, quando interagir conosco, coloque o seu nome e identifique-se. Tá bom, gente? Bom dia, amigo Eugênio. Eu creio que sim, com 16 anos, sabe bem o que faz. Os adultos mandam os menores fazer coisas porque não dá em nada. E eles, a Lúcia do Porto do Angico. Tá bom, Lúcia? Vamos lá com o nosso horóscopo do dia.
12: Câncer, Leão e Virgem. Câncer, nascidos de 21 de junho a 21 de julho. Câncer, você vai ter facilidade para convencer as pessoas. Trabalhe em equipe, valorize a troca de ideias. Bons estímulos para as amizades. A dois, mostre que você é parceria. Cor para hoje, lilás. Números da sorte 31, 94 e 49. Leão, nascidos de 22 de julho a 22 de agosto. Leão, ótimo astral para viajar. Você vai estar mais extrovertido e vai conversar bastante para conhecer pessoas. Saia da rotina e apimente a relação. A cor para hoje é o amarelo. Números da sorte 68, 86 e 50. Virgem, nascidos de 23 de agosto a 22 de setembro, Virgem, comece um curso, aprenda coisas novas. No trabalho, use a sua experiência para se destacar. Você vai ser exigente na paquera. A 2, prefira programas caseiros. Cor para hoje azul, números da sorte 69, 75 e 42. Eu já volto, pessoal, e falo com Libra, Escorpião e Sagitário.
8: Muito bem, nosso horóscopo do dia. Vamos ao intervalo comercial e já voltamos com a sequência do programa.
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4: Bom dia, Eugênio.

0: Estão faltando 21 minutinhos para as 11 da manhã, 21 para as 11, uma temperatura de 14,5, né, gente? Temperatura em nossa cidade. Vamos conferir aqui, 13,5, 14 graus. É a temperatura desta quinta-feira maravilhosa. 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Papo de novela para você.
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0: Horóscopo. Então vamos lá com mais três signos do horóscopo do dia.
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3: Coração acelerado que segue nesta quinta-feira, dia 18 de junho, onde Nayane e Alauzinho se encontram. Adilson ameaça Valmir. Valmir descobre o segredo de Adilson. João Raul e Agrado se emocionam ao ouvir a versão final de sua música juntos. Olha isso, gente, esse povo tá demais. Fico por aqui, um beijo. Daqui a pouquinho tem mais em Quem Ama Cuida.
0: Daqui a pouquinho tem mais em Quem Ama Cuida. Bom dia, Eugênio. Estamos na escuta. O Edson Cesário. Bom dia, Edson. Um abraço para você, para sua família toda aí, viu? Na Vila Ambô. Bom dia, Eugênio. Me chamo Jones. Moro no bairro do Passo. Na Rua Brasil, 500 anos, 39, Vila Arnoantes. Gostaria de fazer um pedido para o pessoal da iluminação. Dar uma olhada aqui na frente de casa. A luz está com um problema. Agradeço. Alô, Departamento de Iluminação Pública. Dá uma passadinha lá na Rua Brasil, 500 anos. Tá? Na Vila Arno Andres, tá bom, gente? O Jone está pedindo a atenção do pessoal da iluminação pública, tá, Jone? Tá dado um recadinho pra você. Bom dia, amigo Eugênio, vim aqui elogiar o pessoal da iluminação pública. Está linda a nossa rua, super iluminada com as lâmpadas de LED. Aqui na Travessa Elmira Pitaluga Serpa, com o Almirante Tamandaré. Acima, Selma. A Selma está parabenizando o pessoal da iluminação pública. A rua está linda com lâmpadas de LED, bem iluminada. Da Travessa Elvira Pitaluga Serpa, no bairro do Passo, né, Selma? Que maravilha, Selma. Muito bem. Parabéns ao pessoal da iluminação pública. 17 para as 11. Bom dia. É um prazer estar em sua companhia.

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11: Bom dia, Eugênio.
12: Bom dia.
11: Como está?
12: Bem, tudo ótimo. 10 horas e 50 minutinhos. 10 mais 50, 14 graus a temperatura na cidade. Hoje, 18 de junho, Dia Nacional do Orgulho Autista e Dia do Químico. Hoje, tá bom? Hoje. 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Vá conferir, encontra-se em nossa cidade uma caminhonete com frutas na Praça 15, próximo à Prefeitura. Laranja, bergamota, nozes, ovos, abóbora. Vá conferir. Fale com o Ayrton. Telefone 996-64-4208. 996-64-4208. Ayrton é o nome da pessoa. 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Bom dia, Eugênio. Um abençoado dia para você. Assina Irma Gomes. Bom dia, dona Irma. Da onde a senhora está falando? Bote aí depois, tá, gente? Gostaria que vocês colocassem o bairro, a vila, o local de onde vocês estão nos ouvindo. Que eu quero, no final do próximo mês de julho, fazer um relatório e ver qual o bairro, qual a vila, que nós temos uma sintonia maior. Você está me entendendo? Eu vou fazer um relatório e apresentar para vocês. Olha, na Vila Cabeleira tivemos ao longo do mês de julho 30 ouvintes. É no bairro São João Batista, 20. No bairro do Passo, 70. Então, coloca o seu nome e coloca o bairro, para que eu possa fazer a contabilidade aqui. Tá combinado? Muito bem. Bom dia, Adelmo. Tudo bom, Adelmo? Olha aqui o Adelmo. Aqui é o Adelmo Arce, só para informar que somente a Polícia Militar do Rio Grande tem essa denominação de Brigada Militar. Todos os outros estados é Polícia Militar. É? Tá certo então. Polícia Militar, Brigada é só aqui. Aqui foi criada por lei a Brigada Militar. Deixa eu ver onde é que tá a matéria aqui para mim corrigir então. Tá aqui a matéria, viu, gente? Deixa eu ver onde é que tá. Hein? É Polícia Militar. Ele tem toda a razão, viu, Adelmo? Muito obrigado. É, muito obrigado, ó, pela colaboração. Não sei onde é que está a matéria aqui, mas tudo bem. Em outros estados é a Polícia Militar. No Rio Grande é Brigada Militar. Não sabia? Ficou sabendo. Vamos seguindo?
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14: Estou de volta em mais um bloco de previsões. Agora eu falo com Libra, Escorpião e Sagitário. Libra, nascidos de 23 de setembro a 22 de outubro. Tretas com parentes podem ocorrer. Controle as suas reações. Você pode contar com a ajuda da família na conquista. Já na união, retome um antigo projeto. Cor para hoje, lilás. Números da sorte 70, 97 e 61. Escorpião, nascidos de 23 de outubro a 21 de novembro. Escorpião mostra interesse pelo que pode trazer oportunidades para sua carreira. Seu charme ganha reforço e você vai ter sucesso na paquera. Capriche na sedução. Cor para hoje verde, números da sorte 89, 53 e 80. Sagitário, nascidos de 22 de novembro a 21 de dezembro. Sagitário, você vai conseguir aquilo que quer com simpatia e criatividade. Amizades podem virar namoro e a vida 2 vai ser cheia de companheirismo. Cor para você lilás, números da sorte 36, 54 e 90. Eu já volto com o último bloco e falo com Capricórnio, Aquário e Peixes.
12: Daqui a pouquinho, Capricórnio, Aquário e Peixes. A nossa enquete popular, afinal, amigo, amiga, alô, alô você, alô mãe, alô vó, alô vô, alô, alô vó, alô pai, você é a favor da maioridade penal? Sim ou não? E por quê? Ligue 3431-5469, fala conosco no ar ou então manda tua mensagem. Através do nosso WhatsApp, 99673-1260. Expresse a sua opinião. Não fique em cima do muro. Afinal, o que você pensa com relação a esse assunto, hein? Daqui a pouquinho, Valores da Terra, a música gaúcha de São Borja. Em seguida, no nosso programa. Agora estão faltando 5 minutinhos para as 11 da manhã. 5 para as 11.

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9: Bom dia, Eugênio.
10: Bom dia.
9: Como está?
10: Bem, agora são 11 horas e 1 minuto, começando a terceira e última hora do nosso programa. Mandando um bom dia lá para Vila Goulart, lá para o meu querido amigo Letier, também para o Ari, para o João e para o Wilton, que estão em sintonia conosco. Desejamos uma quinta-feira maravilhosa. Tá bom, gente? Para todos vocês aí. 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

0: Esquecendo que amanhã tem coleta seletiva, ajude a cidade a ficar limpa. Eco Verde e a coleta seletiva. 11:03, 11:03, vamos trazendo aqui mais o ouvinte. A Giovana diz o seguinte: bom dia, queria que a RGE viesse aqui em casa para ver um fio no poste que está baixo. É na Avenida Júlio Trois, 1712, próximo à Casa do Frango. Eu sou a Giovana. Tá bom, a Giovana então, gente, está dando conta aqui de que tem um fio de luz supostamente caído na avenida e está pedindo para o pessoal da RGE dar uma olhada. É Júlio Trois, 1712. Tá bom, Giovana? A hora que o pessoal arrumar aí, tu me avisa. Bom dia, Eugênio. Peço louvor, filho, eu estou aqui. Muitas vezes pedi esse louvor e não tocou. Por favor, eu gosto muito. Obrigado. Abraço da sua ouvinte, Ione, na Boa Vista. Ione, essa música não é aquela nossa, né? Eu acho que essa música é aquela nossa, aquela que nós fizemos com o Marcelo. Será que é? Aquela que eu participo? Vamos tocar amanhã para você, então, se é aquela. Se não for aquela, você diz: olha, não é aquela, não é essa, que a gente vai procurar outra para você. Tá bom, querida? Ione, Boa Vista. Vamos ver mais uma mensagenzinha aqui. Bom dia, Eugênio. Quero homenagear minha sobrinha Fernanda Fernandes, que está de aniversário. Desejar a ela toda a felicidade do mundo. Que ela seja muito feliz, não só hoje, e que o dia dela, mas por toda a vida. Dizer que a amamos muito. Roda a música Feliz Aniversário com Musical JM. É a Maria Ramos, da Henrique Dias. Ô Maria, Maria Ramos da Henrique Dias, aquele abraço pra você. 11:06, 11:06.
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0: Papo de novela chegando no programa.
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3: Quem ama, cuida. Por aqui, nosso último resumo de novelas de hoje, gente. Vou te contar agora. Nesse dia 18 de junho, quinta-feira, que Dora diz a Ademir que o marido ajudou a condenar um inocente. Liris aconselha Adriana a ficar longe de Nancy. A diretora da penitenciária oferece trabalho no ambulatório e explica a Adriana sobre a remissão de penas. Olha que coisa boa. Um beijo, amores. Amanhã eu volto com mais resumos de novelas.
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0: Ok, ok, mais resumo de novela amanhã. Eu sei que você gosta, né? Não é só mulher que gosta, não, de novela. Tem homens que gostam também de novela. Gosta ou não gosta? E então, vamos seguindo? Trazendo música na sua manhã, bom dia. É um prazer estar na sua companhia.

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9: Bom dia, Eugênio.
10: Bom dia, amiga. 11:12. Bem, tudo certinho. 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

0: 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Bom dia, meu querido amigo Altair Boeira, que está ouvindo a gente. Bom dia, minha querida Fernanda Garcia. Bom dia, Giovana Hartmann. Bom dia, Ladi Paulo César. Estamos aqui na Bebida Minuano, escutando o programa, eu, o Nogueira e o João Antônio. Mas deixa eu mandar um bom dia para esses amigos, então, lá da Bebidas Minuano, ali na curva do Passo, né, na Rua Larga. O João Antônio, o Nogueira e o Ladi Paulo César. Aquele abração para você, gente. Muito obrigado, viu? Também conosco o Edson Prado. Bom dia, Edson. Bom dia, meu amigo. Estamos te escutando aqui no sítio Farroupilha. Abraço para nossa terra de São Borja. Ele está no sítio, lá em Farroupilha. Alô, Farroupilha. Todos vocês de São Borja, um grande abraço. A Rosa Dias também está escrevendo para o programa. Bom dia, seu Eugênio, na escuta aqui em Samburá. Alô, Samburá. A Carla Farinha. Bom dia, Eugênio. A Carla do Centro. Bom dia, Carla. Lidiane Oliveira. Bom dia, Eugênio. Aqui é a Lidiane da Vila das Pontes. Bom dia, Vila das Pontes. Aquele abraço para você. Valdecir Pinheiro Vargas. Bom dia, Eugênio. Boa quinta-feira para todos nós. Valdecir de Inhuporã. Alô, Inhuporã. Bom dia. Erilei Rodrigues, bom dia. Erilei de Esteio. Alô, Esteio. Olha, Esteio lá na Grande Porto Alegre, né? Bom dia, Erilei Rodrigues em Esteio. O Adalto, meu querido amigo Adalto Simi, tá com a gente. Bom dia, mestre. Aqui na Vila Brits, na escuta. Aquele abraço, Adalto. Tânia Mazuco. Bom dia, Eugênio. Um dia abençoado para todos nós. Obrigado para você também, viu? Maria Soli Prestes Aguirre. Bom dia, meu amigo. Bom dia. Jorge Lencina. Bom dia. Do Centro. Jorge Lencina, aquele abraço. Bom dia, Célia Andrade Guimarães. Bom dia. Aqui na Praia de Atlântida Sul, município de Osório. Te ouvindo todos os dias. Mas que beleza. Cecília Andrade Guimarães, na Praia Atlântida Sul, no município de Osório. Que bom, viu, gente? Que legal. Que bom, maravilha. O pessoal ouvindo a gente pelo Rio Grande, né? Pelo Rio Grande. 11h20. Vem aí o último signo do...
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0: Horóscopo do dia. Manda ver.
2: Último bloco das previsões astrais por aqui, Capricórnio, Aquário e Peixes. Capricórnio, nascidos de 22 de dezembro a 20 de janeiro. Capricórnio, aposte no trabalho em equipe e busque aliados. Você pode fazer parcerias incríveis. Pode ter surpresas também no amor, inclusive uma paixão inesperada. A cor para você é o lilás, números da sorte 10, 91 e 73. Aquário, nascidos de 21 de janeiro a 19 de fevereiro, coloque as pendências em dia, dê atenção à saúde e à aparência. É provável que você prefira paquerar quem você já conhece. A dois, vocês podem tomar decisões. Cor para hoje azul, números da sorte 92, 20 e 11. E para fechar as previsões, peixes nascidos de 20 de fevereiro a 20 de março. Ótimo dia para dar uma geral em casa, deixar tudo limpo. Você pode enfrentar alguns imprevistos. Vida social animada hoje, sair da rotina faz bem ao romance. Cor para hoje dourado, números da sorte 57, 84 e 48. Amanhã tem mais previsões. Boa quinta-feira para você. Até lá.
0: Muito bem, apresentamos, portanto, os quadros Papo de Novela, e horóscopo do dia. Na sequência, daqui a pouquinho, vamos apresentar Valores da Terra. Uma música de São Borja, prestigiando os compositores, os musicistas, os letristas da terra. Daqui a pouquinho, viu, gente? Bom dia, quase nada. Bom dia, Eugênio. Tudo tranquilo? É o quase nada. Estamos na escuta todos os dias de tua programação. Tá muito boa. Gostei quando você tocou aí Rastros na Areia. Manda um abraço para Lidiane, que está te escutando lá em casa também. Dona Lidiane, aquele abração para a senhora. Muito obrigado pela sua sintonia aí. Preparando o almoço, né, dona? Que maravilha. Deixa eu ver quem mais está conosco. Eu tenho uma mensagem de voz aqui. Deixa eu ver se eu rodo essa mensagem de voz. Vamos ver quem
3: é. Bom dia, Eugênio.
0: Bom dia.
3: Como é que tá?
0: Bem.
3: Aqui é Teca no... Ai, aqui é Teca no Rincão de São João.
0: Teca.
3: Estou à escuta do teu programa.
0: Ok.
4: Bom dia, amigo.
0: Tá, obrigado, Teca. Teca no Rincão de Santana, é isso? Tá, Teca, quando você for falar, gravar de novo, afaste um pouquinho do rádio, tá? Pra não sair a minha voz lá atrás. Afasta um pouquinho que eu quero ouvir você, eu quero ouvir a sua voz. Hein, Teca? Deixa a Teca falar de novo, vamos ver.
3: Bom dia, Eugênio.
0: Bom
3: como
0: dia.
3: É que tá? Aqui é Teca no... aqui é Teca no Rincão de São João.
0: Rincão de São João.
3: Estou à escuta do teu programa.
0: Obrigado. Obrigado, Teca. Obrigado, querida. Um beijão pra você aí, viu? Deixa eu ver mais uma mensagem aqui. Bom dia, seu Eugênio. Abraço, Liciane Fim. Aqui em Mercedes, interior, estou na escuta. Ô, Liciane, aquele abração para vocês aí em Mercedes. Tudo de bom, viu? Pessoal do interior sintonizando a nossa cultura, né? Que maravilha. Mais uma mensagem aqui. Bom dia, seu Eugênio. Tudo bem? Aqui do bairro Itaxerê. Manda um abraço para minha amiga Lovane e Lourdes Ortiz. A Marli, é isso, Marli? Bota teu nomezinho aqui, querida. Marli tá mandando, então, para Lovane, é isso? E Lourdes. Tudo de bom para vocês aí. Aquele abração, tá? Bom dia, aqui é Adriana, da Vila Cabeleira. Minha mãe, Dilma, escuta o senhor todos os dias. Grande abraço para você, então, querida amiga Adriana. E um abração e um beijão especial para a dona Dilma, que escuta a gente todos os dias. Tá bom? Que maravilha. 11h23, 11 horas mais 23 minutinhos. Bom dia. É um prazer estar em sua companhia.

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9: 11 horas mais 33
10: bom
9: minutinhos.
10: Bom dia, Eugênio.
9: Bom dia. Bem, 11h33, gente. Rede Vivo Supermercados, Fruteira Serrana, Farmácia São João, Chili Beans e Rancho Atacadista conosco na terceira e última hora do Linha Aberta. Já vamos apresentando Valores da Terra, uma música de São Borges, tá bom? Quem é que está conosco? Bom dia! Deixa eu ver quem é que está aqui comigo. Bom dia!
11: Bom dia, Eugênio. Sobre o enquete aqui, o Francisco.
9: Francisco.
11: Eugênio, se um jovem de 16 anos pode eleger a maior autoridade no país, que é o presidente da República do Brasil, por que ele não poderá assumir todas as suas responsabilidades? Eu acredito que a igualdade é para todos. Então, eu sou a favor dessa redução da minoridade.
9: Olha aí o que o Francisco está lembrando, né? Ele fez uma boa colocação. Se o jovem de 16 anos pode votar e eleger seus governantes, ou como ele disse, o presidente da República, porque não pode ser responsável pelos seus atos. Né, Francisco? Um abraço para ti. Muito obrigado pela tua participação, viu? Bom dia, Eugênio. Quero homenagear minha comadre Suelen, que está de aniversário hoje. Desejar tudo de bom a ela, que Deus abençoe sempre. Ela mora em Itacurubi. Quem manda é a comadre Vânia, aqui do Rincão dos Paulas. Bom dia, Rincão dos Paulas. Bom dia, Itacurubi. Abraço a Suelen, que está hoje aniversariando, é isso? Mais uma rapidamente aqui. Bom dia, Eugênio. Eu sou a Raquel, Raquel dos Santos. É, se o menor é capaz de fazer algo errado, é capaz de pagar pelos seus erros. Sou a favor também da lei aos 16 anos. Então, a Raquel de Santos Reis, da Vila Santos Reis, na Piraí, diz: acho, se o menor é capaz de fazer algo errado, é capaz de pagar pelos seus erros. Sou a favor da lei. Ok, tá bom. Em nome de Ecoverde, coleta de lixo, açougue mini mercado Prenda, Plano Vera Bastian, Lojas Benoit e Via Certa Financiadora, vamos com o nosso Valores da Terra. Hoje trazendo para você os Anhangueras.

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3: 11 horas mais 39 minutos. Bom dia. 11:39, tudo certinho. Apresentamos o nosso bloco Valores da Terra, diariamente de segunda a sexta nesse horário, uma música de São Borja, para prestigiar os compositores locais, né? Vamos até o departamento de notícia. O nosso redator Adilson Ribas traz as manchetes do esporte e as manchetes do grande jornal Cultura das 12:30. Bom dia, Adilson.
4: Bom dia, Eugênio. Bom dia, nosso colega e amigo ali, o nosso prezado Moisés Brites. Trazer então informações do esporte, falar dos jogos de ontem rapidamente. Uma grande decepção ontem a seleção portuguesa, né? Todo mundo acreditava que poderia ganhar até com certa naturalidade, só empatou 1-1 com a seleção do Congo. Particularmente para mim, a melhor exibição foi ontem, foi da Inglaterra, até porque ganhou de um ótimo adversário ontem, ganhou e ganhou bem dos croatas, né? 4 para a Inglaterra, 2 para a Croácia. Pior jogo da Copa para mim também foi ontem, tá? Eu assisti todo esse jogo ontem. Gana e Panamá. 1-0 para Gana aos 45 minutos do segundo tempo. Tá louco. E até conversando contigo ontem, eu tinha uma grande expectativa que a Colômbia ganhasse bem e ganhou. Ganhou 3-1 da seleção do Uzbequistão. E hoje já começa a segunda rodada da Copa,
3: sim,
4: tá?
3: Sim, sim.
4: 1:00 PM. República Tcheca e África do Sul, jogo válido pelo Grupo A.
3: Os dois perderam, se não me engano. Eu acho que os dois perderam.
4: Os dois perderam, os dois perderam, tá? 4:00 PM, Suíça e Bósnia, esse jogo é válido pelo grupo B. Nenhuma dessas equipes ganhou.
3: Olha aí,
4: então, confronto direto. Grupo B, 19:00, Canadá e Catar, equipes também que não ganharam na primeira rodada. E na teoria, deve ser o melhor jogo tecnicamente da rodada de hoje, 10:00 PM. México e Coreia do Sul.
3: Esse vai ser bom. O México empatou?
4: Ganhou da África do Sul.
3: E a Coreia?
4: Ganhou também da República Tcheca.
3: Ah, os dois ganharam. Então é primeiro e segundo aí.
4: Isso, é briga pela...
3: Mais ou menos.
4: Provavelmente briga pela liderança.
3: Não, pela liderança sim.
4: Sim.
3: Mas é segundo, aí tem segundo também. A briga pela segunda colocação também. Jogo muito bom
4: que
3: vai dar.
4: Jogo muito bom tecnicamente. O que que eu tenho pra hoje, então, as informações que eu tenho pro Jornal Cultura às 12:30, ó. Passagem antecipada e escolar tem reajuste no transporte público em São Borja.
3: Olha aí, Zé.
4: Ó. Prazo para encomenda de muda segue aberto no município. Conta de luz ficará mais cara para clientes da RGE a partir de amanhã. Vereador Eduardo Rocha quer explicações sobre escolha de área para futuro centro de reciclagem.
3: Imagino, quando foi o projeto de lá, não foi a justificativa junto para a Câmara? E quer mais explicações?
4: Estará às 12:30, tá?
3: Tá ok.
4: Caminhão vindo da Argentina transportava 26 fuzis e milhares de munições.
3: Vinha da onde? Da Argentina?
4: Isso.
3: Aonde isso? Foi da fronteira.
4: Isso, foi na fronteira.
3: Tá bom.
4: Policiais civis concluem capacitação para operação de drones na região das missões.
3: 26 fuzis, meu Deus do céu. Que coisa de louco, vindo da Argentina, 26 fuzis. Agora às 12:30, o Adilson vai contar para vocês, tá bem? 10:56, vamos com os aniversariantes do dia de hoje? Então vamos lá! Hoje está pagando a prestação da vida, hoje está encerrando o ciclo da vida... Elisiane Dornelles, bom dia Elisiane, tudo de bom para você. Fernanda Fernandes, minha querida amiga Fernanda, tudo de bom para você também, Fernanda. Aquele abraço, já havia te cumprimentado, né? Alessandra de Quevedo, bom dia, está aniversariando também. Brenda Silva, ô Brenda, tudo de bom. Gabriele Frois, está começando um ciclo novo, né, Gabriele? Alessandra Quevedo, bom dia, feliz aniversário. Hoje, 18 de junho, está aniversariando Cleci Voss. Também aniversaria hoje Raquel Zounar. Bom dia, Raquel. Está hoje de aniversário Mari Cristiane Fernandes. Bom dia, Mari. Darlan Dutra Santiago. Bom dia, Darlan. Darlan Dutra Santiago. Débora Chaves também está aniversariando hoje. Denise Duarte Rodrigues. Bom dia, Denise. Adrenise Machado também hoje está aniversariando. Evandro Munareto. Parabéns, Evandro. Vitória Andres Ruviário. Ô, Vitória, aquele abração para você. Vitória Andres Ruviário está também aniversariando hoje. E a todos vocês que estão aniversariando hoje, que Deus abençoe, Deus proteja, Deus ilumine o caminho de cada um dos aniversariantes de hoje. Para os aniversariantes de hoje, Luz da Minha Vida.

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2: Bom dia, Eugênio.
3: Bom dia.
2: Como está?
3: Tudo certo, amigas. Tudo bem, graças a Deus, viu? Chegando no final do programa, faltando aí 11 minutinhos para o meio-dia. Ainda dá tempo da gente conversar um pouco, né? Deixa eu mandar um bom dia aqui para o meu irmão Luiz Carlos Aranda, que está ouvindo a gente, preparando o almoço gostoso, né? Um feijãozinho feito na panela de ferro. Um arroz prato fino, branco. Uma saladinha, que coisa boa. Um abração, viu? Saraiva, tudo de bom para você, meu amigo. Também conosco, bom dia, ótima quinta-feira, Grace, escutando o programa com o pai Ossir. Bom dia, seu Ossir. Bom dia, amiga Grace. Manda dizer qual é o teu bairro depois. Amanhã, tá, Grace? Eu gostaria que vocês colocassem o nome de vocês na mensagem, meus amigos ouvintes, e o local que falam. O bairro, a vila, o interior, tá bom? Bom dia, Eugênio. Pode rodar para mim um pedido a Deus? Mauro Luiz, quem canta esse louvor? Está pedindo Mauro Luiz um pedido a Deus. Aqui é a Zeli. Eu gosto muito desse louvor, Eugênio. Eu moro no bairro Maria do Carmo. Alô, bairro Maria do Carmo, um abraço para todo mundo aí. Alô, alô, alô, meu querido, minha querida Zeli. Tá pedindo Mauro Luiz um pedido a Deus. Se o Moisés encontrar, vamos passar para você sem problema nenhum. Quem é que fala aqui? Não botou o nomezinho? Não colocou o nome aqui. Bom, não colocou o nome, a gente passa. Gostaria que vocês se identificassem, tá? Na mensagem. Eu acho bom você colocar o seu nome, o bairro que está falando, que é para que eu possa aqui me dirigir a vocês. Porque se não tem nome na mensagem, eu não sei se é homem que está falando, se é mulher que está falando, da onde está falando. Então, quando mandarem mensagem no nosso WhatsApp, coloca lá Eugênio Dutra do Centro, Moisés Brites do Maria do Carmo, Adilson Ribas da Vila Cabeleira. Pronto, aí eu sei, aí eu me comunico com vocês. E no final do mês de julho eu vou fazer um relatório, um levantamento, para saber qual o bairro, qual a vila que mais ouve o nosso programa, tá bom? E na próxima semana já vamos colocar para você o quadro A Pergunta do Momento. Você que está na escola, você professor, você professora, você pode orientar seus alunos a ligar para o programa e responder a perguntinha do momento. Se responder corretamente, ganha um presente. Se não responder, não tem problema. Mas liga para cá, o telefone é 3431-3469. Isso na próxima segunda-feira, viu? E diga, eu quero participar, Eugênio, da pergunta do momento. E aí eu vou fazer a pergunta para você. Eu formulo a pergunta e você tem 10 segundos para responder. Terminou os 10 segundos, você responde. Se acertar, ganha. Se errar, não ganha. Ah?
4: Estamos com a música da ouvinte aí já.
3: Aquela do que ela pediu?
4: Pedido, é. Mauro Luiz, pedido de Deus.
3: Pedido de Deus? Então tá. Então vamos rodar para ela essa música aí. Aqui você pede, você ouve. Cultura M1260, linha aberta, chegando já no finalzinho no seu rádio.

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2: Bom dia, Eugênio.
3: Bom dia, bom dia.
2: Como está?
3: Bem, estão faltando 3 minutos.

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0: Muito bom dia, meus amigos. Meio-dia, 6 minutos. Começando para vocês mais uma edição do Panorama Esportivo no seu rádio, onde nós vamos trazer as informações para vocês. E claro, pouco mais de um mês aí falando da Copa do Mundo. Eu já disse isso para vocês em outros programas. Talvez exista alguém ouvindo o programa agora com saudade de ver o seu clube do coração. Talvez um torcedor do Flamengo. Talvez um torcedor do Palmeiras. Mas eu não acredito que os torcedores de Internacional e Grêmio estão com saudade de ver os seus clubes jogar. Principalmente com o que vinha apresentando antes da parada da Copa do Mundo. Eu, particularmente, eu estou desfrutando cada jogo da Copa do Mundo. Pode ser o pior jogo que for. Como assisti ontem, Gana em Panamá. Olha, sofrível. Mas eu assisti todo o jogo. Porque depois nós vamos ter que acompanhar aquela depressão de ver o Internacional e o Grêmio jogar. Então, quem gosta de futebol de verdade, que é o meu caso, se eu puder acompanhar todos os jogos da Copa do Mundo, eu estou acompanhando. Ontem terminou Gana e Panamá, desliguei a TV e vou dormir. Virei para um lado, virei para o outro, sabe? Eu pensei, sabe uma coisa? Eu vou assistir o jogo da Colômbia e fiquei acordado e valeu a pena ver o bom futebol apresentado pelos colombianos. Eu sou Adilson Ribas e nós vamos juntos aqui na programação o Panorama Esportivo no seu rádio. Depois, às 12h30, também comigo, nós trazemos as informações do Jornal Cultura. Eu te convido a participar do programa pelo nosso WhatsApp, 55 996731260. Você também pode seguir o nosso Instagram da Rádio Cultura, Facebook da Rádio Cultura, e você que está no trânsito, você que já está em casa, no intervalão, escutando agora o Panorama Esportivo, dá uma forcinha no meu Instagram, pessoal, lá, Adilson Rádio, tá bom? Dá uma forcinha no meu Instagram, pesquise na lupinha, Adilson Rádio. No momento que você seguir, eu mando aquele abraço mais que especial pra vocês, tá bom? 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Vamos ver as mensagens dos nossos queridos ouvintes. A dona Fátima. Bom dia, Dilson. Na escuta, amanhã o Brasil joga contra o Haiti. Esperamos que o Brasil ganhe. Esperamos também, né? Esperamos que o Brasil ganhe mais do que nunca. Um futebol um pouco mais convincente. Também um abração para a dona Lorena, que está acompanhando aqui a nossa programação. E também o seu Pedro Fonseca. A Dilson, ontem Inglaterra e Croácia, ótimo jogo. Como é lindo ver um time com zaga, meio campo e ataque de verdade. A Inglaterra vai longe. Eu até não apaguei sua mensagem de ontem. Geralmente eu apago as mensagens mais antigas aqui dos nossos queridos ouvintes. E até complementei, o senhor colocou ontem. Favoritas à Copa: França, Alemanha, Argentina, Portugal e Espanha. E eu acrescentei, disse, não descarte a Inglaterra. Inglaterra vai incomodar nessa Copa do Mundo, tá? E eu não precisei daquele jogo de ontem pra Croácia, porque pra mim, no papel, sempre lembrando que papel não ganha jogo, tá? Mas é França, Espanha e Inglaterra. Pra mim, o time da Inglaterra, no papel, o terceiro melhor time da Copa do Mundo, só atrás da Espanha, que tem que melhorar o seu desempenho. Também fez falta o Yamine Yamal nesse último jogo, entrou faltando só 15 minutos, acho que a entrada com esse jogador aí, a Espanha vai crescer na Copa do Mundo. E a Inglaterra vai incomodar, tá? E ontem, com todo respeito à Argentina, à França, que até pegaram adversários razoáveis, né? A Inglaterra jogou contra alguém de verdade, né? A Inglaterra pegou a Croácia, a boa seleção da Croácia, é uma seleção já envelhecida, mas que eliminou o Brasil na Copa do Mundo, 2022, e 2018 foi finalista. Então a Inglaterra teve um confronto mais difícil, na minha humilde opinião, das apontadas favoritas a ganhar a Copa do Mundo, tá? O que nós tivemos ontem na Copa do Mundo, tá? E ontem, assim, ó, talvez tenha sido o dia que eu mais acompanhei jogos da Copa, tá? Consegui acompanhar todos ontem, tá? Zebraça ontem, pra mim, a maior zebra nesse momento da Copa do Mundo, junto com a Espanha e Cabo Verde, assim, ó, um placar bem inusitado, Tivemos Portugal 1, Congo também 1. E das principais seleções aí que não apresentaram bom futebol, Brasil, Espanha, Portugal. Para mim, a Portugal foi que apresentou o futebol mais pobre que eu vi, inclusive mais que o Brasil, porque assim, ó, não dá para comparar Marrocos com o Congo, né? O time do Marrocos, tecnicamente, inclusive assim, ó, se o Marrocos chegar no mínimo entre os 8, até quem sabe entre os 4, não vai ser surpresa nenhuma. Agora a seleção do Congo, muito disciplinada taticamente, uma seleção muito voluntariosa, mas convenhamos, é uma baba de time, né? O Marrocos é uma ótima seleção. Então assim, para mim, Portugal, desta primeira rodada de Copa do Mundo, foi o futebol mais pobre que eu vi das principais seleções que são apontadas a chegar longe na Copa do Mundo. Os lusitanos só empataram 1-1. E dentro desse grupo também, esse jogo foi às 11 horas da noite, nós tivemos a vitória da Colômbia, 3-1 contra a equipe da, contra a seleção de Uzbequistão. Esse jogo ontem realizado no estádio Azteca. E um fato inusitado: o ex-jogador do Grêmio, lembra do Campas, que o Grêmio contratou ele em 2021, naquela bagunça que era aquele time do Grêmio, que foi rebaixado. O Campas, inclusive, em alguns momentos da segunda divisão foi titular. Em 2023 chegou a ser utilizado em alguns jogos. E eu sempre disse, assim, eu acho o Campas um jogador muito interessante. Pena que foi contratado no momento muito turbulento do Grêmio. Porque se eu botar na balança alguns jogadores que o Grêmio contratou nesses últimos anos em relação ao Campaz, o Campaz é muito mais jogador do que o Cristaldo, do que o próprio Monsalve e outros jogadores que o Grêmio contratou para essa posição. Pena que ele foi contratado no momento onde o Grêmio estava num verdadeiro turbilhão, porque tu via no domínio dele que era um jogador elegante, de muita qualidade técnica, muito jovem, é verdade. O Campaz ontem, inclusive, fez o gol de cabeça aos 45 minutos do segundo tempo. Um gol que decretou a vitória da Colômbia por 3-1. E com isso, a Colômbia é líder do Grupo K, com 3 pontos conquistados. Grupo L, a boa vitória da Inglaterra por 4-2. Assim, ó, se não fosse o goleiro Livakovic, que foi o carrasco do Brasil na Copa passada, poderia tranquilamente ter sido assim, um 6-2. Quem sabe até um placar mais dilatado, a vitória tranquila da Inglaterra. Um destaque, o artilheiro Harry Kane fazendo 2 gols. E tivemos, jogo realizado 8 horas da noite, o pior, na minha humilde opinião, tá? O pior jogo dessa edição da Copa do Mundo. Gana 1, Panamá 0. Gol dos ganeses feito aos 45 minutos do segundo tempo. Então, Inglaterra e Gana dividindo a liderança desse grupo, o Grupo L, com 3 pontos conquistados. Terminou então a primeira rodada da Copa do Mundo. Eu vou passar aqui a pontuação de grupo por grupo. Primeiro, artilheiro da Copa do Mundo, isolado, 3 gols, Messi, tá? Como é que tá a situação dos grupos? Lembrando que nós já temos jogo agora pela segunda rodada daqui uns minutinhos, tá? 1 hora da tarde. Vai dar tempo de eu acompanhar esse jogo. Grupo A, México 3 pontos, Coreia 3 pontos, República Tcheca e África do Sul estão com 0, tá? Esse grupo tem jogo daqui 45 minutos, República Tcheca e África do Sul, 13 horas. O outro jogo desse grupo será às 10 horas da noite, vulgo 22 horas, as duas equipes que ganharam na primeira rodada, México e Coreia do Sul. Então vocês imaginem o desespero que vai ser o jogo da 1 hora da tarde, porque quem perder, grandes possibilidades de ser eliminado. Grupo B, todo mundo com 1 ponto, ninguém ganhou nesse grupo. Os 2 jogos da primeira rodada, empates. Temos hoje Suíça e Bósnia, 4 horas da tarde, e às 7 horas da noite, Canadá e Catar. Suíça, Canadá, Catar e Bósnia, todos empatados com 1 ponto, tá? Então, esses os jogos que nós temos hoje na Copa do Mundo: República Tcheca e África do Sul, México e Coreia, Suíça e Bósnia, Canadá e Catar. Grupo C, que é o grupo do Brasil, primeira fase, primeira rodada: Escócia líder com 3, Marrocos em segundo com 1, Terceiro lugar, Brasil com 1 e o Haiti com 0 ponto. Então, o Brasil, nesse momento, é o terceiro colocado do grupo. O Brasil joga amanhã e amanhã nós vamos projetar o confronto do Brasil. Grupo D. Estados Unidos, líder com 3. Segundo lugar, Austrália com 3. Terceiro lugar, Turquia com 0. E o Paraguai, o Lanterninha, com 0. Grupo E. Alemanha, líder com 3 pontos. Segundo lugar, a Costa do Marfim também com 3. Equador em terceiro com 0. E a seleção de Curaçao zerada também. Lanterna. Grupo F. Suíça, líder 3. Suécia, líder 3 pontos. Segundo lugar, o Japão com 1. Terceiro lugar, a Holanda também com 1. E na quarta colocação, a seleção da Tunísia, zerada. Grupo G. Também 4 equipes com 1 ponto. Ninguém venceu na primeira rodada, todos os jogos empatados, os 2 jogos da primeira rodada. Nova Zelândia, Irã, Bélgica e Egito. O quarteto com 1 ponto. Mesma situação do grupo H. Uruguai, Arábia Saudita, Cabo Verde e Espanha. Você pode estar pensando em casa, pô, mas se todos os times estão empatados com 1 ponto, como é que tem o critério para saber quem é primeiro e quarto? Cartões. Seleção que levou menos cartões fica na primeira colocação. Grupo I, Noruega, líder com 3. Segundo colocado, a França com 3. Senegal tem 0 e o Iraque tem 0 ponto. Grupo J, que é o grupo da Argentina. Argentina, líder com 3. Segundo lugar, a Áustria com 3. Terceiro lugar, a Jordânia, zerada. Em quarto lugar, a Argélia também está zerada. Grupo K, Colômbia, 3 pontos. Segundo lugar, a seleção do Congo, com 1. Terceiro lugar, Portugal, com 1. E a seleção do Uzbequistão, comandada pelo ex-zagueiro da seleção da Itália, o Fábio Cannavaro, 0. E, finalmente, chegamos ao último grupo. Grupo L, Inglaterra, 3. Segundo lugar, a Gana, com 3. Terceiro lugar, o Panamá, com 0. E o Lanterninha, seleção da Croácia, com 0 ponto. Essa pontuação, então, da Copa do Mundo, e a partir de hoje já começa a segunda rodada dentro da fase de grupos da Copa do Mundo, tá bom? Então amanhã eu trago os resultados de hoje, faço a projeção dos jogos de amanhã, inclusive amanhã projetando o jogo do Brasil e também trazendo muita informação também do jogo local aqui que nós vamos ter no final de semana, no domingo, da Associação Samborgense Futsal, que fará o seu terceiro jogo na Copa do Mundo, tá bom, meus amigos? Então, amanhã eu trago com mais informações. A nossa amiga Marta Flores, Adilson, por qual critério o Brasil está em terceiro lugar? Cartões, tá? Está na terceira colocação por causa dos cartões, tá? Mas é muito provável que vai acabar subindo agora no próximo jogo, que convenhamos, tá? O Brasil tá mal. Mas acho que ganha do Haiti, tá? Eu confesso a vocês que antes da Copa do Mundo achei que o Brasil ganharia com certa folga do Haiti. Agora eu já quero saber só dos 3 pontos, tá? Se ganhar 1-0 do Haiti, eu já tô soltando foguete. Primeiro é pensar em classificar. Depois a gente pensa em melhorar o desempenho, tá? Amanhã, inclusive, o outro jogo do grupo do Brasil já acontece. Inclusive, vai ser primeiro Escócia e Marrocos, 19 horas. Depois o jogo do Brasil, 9:30 da noite. Meus amigos, meus irmãos, obrigado por acompanharem mais uma edição do Panorama Esportivo, tá? Agradeço aqui os nossos ouvintes que interagiram no programa. 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Amanhã eu volto com mais informação do mundo dos esportes. Vem um break comercial. Dá tempo de botar uma musiquinha aqui para vocês curtirem, tá? E depois eu trago as informações de hoje do Jornal Cultura. Grande abraço.
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1: Passagem antecipada e escolar tem reajuste no transporte urbano de São Borja. Prazo para encomenda de muda segue aberto em São Borja. Conta de luz ficará mais cara para clientes da RGE a partir desta sexta-feira. Vereador Eduardo Rocha quer explicações sobre escolha de área para futuro centro de reciclagem. Caminhão vindo da Argentina transportava 26 fuzis e milhares de munições. Policiais civis concluem capacitação para operação de drones na região das Missões. Os detalhes estão nessa edição de 18 de junho do Jornal Cultura, com redação de Adilson Ribas, Annelise Andres, Enéia Júnior e Gelci Saraiva. E a apresentação de Adilson Ribas.
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1: Informativo 18 de junho, quinta-feira. Clima. A quinta-feira começou com tempo nublado e temperatura mínima de 11 graus. No período da tarde, há expectativa de algumas pancadas de chuva, com máxima de 20 graus. Amanhã, na sexta-feira, no período da manhã, ainda poderão ocorrer pancadas de chuva, com amanhecer de 14 graus. À tarde, o tempo permanece nublado, com máxima de 15 graus. No sábado, o sol aparece entre nuvens. O amanhecer deverá registrar 9 graus, enquanto a máxima à tarde será de 16 graus. Reajuste da passagem atinge usuários do transporte coletivo de São Borja. Os usuários do transporte coletivo urbano de São Borja passaram a pagar novos valores nas tarifas a partir do dia 15 de junho. O reajuste foi oficializado por meio de decreto municipal e divulgado pela empresa Integração Mobilidade Urbana, responsável pelo serviço no município. Com a atualização, a tarifa para pagamento em dinheiro diretamente no ônibus permanece em R$ 5,00. Já a passagem adquirida antecipadamente ou por meio do site da empresa, que anteriormente custava R$ 4,80, passou a ter o valor de R$ 5,00. A tarifa escolar também sofreu alteração, passando de R$ 2,40 para R$ 2,50, mantendo o benefício concedido aos estudantes que utilizam o transporte público. A empresa orienta os passageiros a ficarem atentos aos novos valores, já que estão sendo aplicados em todas as linhas do transporte coletivo urbano de São Borja. Secretaria de Agricultura recebe encomendas de mudas até o dia 24 de julho. A Secretaria Municipal de Agricultura e Infraestrutura está recebendo encomendas de mudas para produtores e moradores interessados em adquirir diferentes espécies. Os pedidos podem ser realizados até 24 de julho, diretamente na secretaria, que funciona em anexo ao saguão da prefeitura, no horário das 7h30 às 12h30. De acordo com a organização, a entrega das mudas está prevista para o dia 30 de julho, às 9 horas da manhã, do Departamento de Máquinas. A iniciativa busca facilitar o acesso da comunidade às mudas e incentivar o cultivo em propriedades urbanas e rurais do município. Unipampa promove roda de conversa sobre saberes ancestrais nesta quinta-feira. A Universidade Federal do Pampa, Unipampa Campus São Borja, realiza hoje, a partir das 19 horas, a roda de conversa Saberes Ancestrais, Mãe Marlene de Obá, na nação Cambinda. A atividade acontecerá no auditório do Campus 1, integra as ações do projeto Saberes Ancestrais e Populares do Pampa. Rodas de Cura, desenvolvido pelo PET História da África. O encontro pretende promover um espaço de escuta, diálogo e valorização dos conhecimentos ancestrais, abordando a importância dos saberes populares, da memória e das tradições na formação da sociedade. A iniciativa é voltada à comunidade acadêmica e ao público interessado em ampliar o debate sobre cultura, ancestralidade e diversidade de conhecimentos.
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1: FG Tassini de São Borja divulga vagas para almoxarife, assistente de RH e vendedor e operador de caixa. A agência FG Tassini de São Borja está com oportunidades de trabalho abertas para hoje, quinta-feira, para candidatos que buscam inserção ou recolocação no mercado. As vagas disponíveis são para os cargos almoxarife, assistente de RH, vendedor e operador de caixa. Os interessados podem obter mais informações e realizar encaminhamento para as vagas diretamente na agência, localizada na Rua Cândido Falcão, 1077, ao lado do Banco do Brasil. O atendimento também pode ser feito pelo WhatsApp 55981310010. A orientação é que os candidatos entrem em contato quanto antes, já que as vagas podem ser preenchidas conforme a demanda das empresas contratantes. Contas de energia terão reajuste de quase 15% para consumidores residenciais da RGE. Os consumidores atendidos pela RGE passarão a pagar mais pela energia elétrica a partir de amanhã. O reajuste tarifário anual foi aprovado pela Agência Nacional de Energia Elétrica e prevê aumento de 14,97% para os clientes residenciais. Considerando todas as classes de consumo, o efeito médio do reajuste será de 16,6%. Para os consumidores de alta tensão, como indústrias e grandes empresas, o aumento médio será de 19,2%. Já para os clientes de baixa tensão, categoria que inclui a maioria das residências e pequenos estabelecimentos comerciais, o índice médio será de 14,93%. A empresa atende cerca de 3,19 milhões de unidades consumidoras em 381 municípios do Rio Grande do Sul. Segundo a ANEEL, o reajuste leva em conta a atualização dos custos como compra e transmissão de energia, encargos setoriais e componentes financeiros acumulados ao longo do ciclo tarifário. Parte da elevação também está relacionada à recomposição tarifária adotada após as enchentes que atingiram o estado em 2024. Na ocasião, a agência reguladora decidiu manter as tarifas sem reajuste imediato, determinando que a recuperação dos valores fosse realizada gradualmente nos anos seguintes. As novas tarifas serão aplicadas às contas emitidas a partir de amanhã.
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1: Vereador Eduardo Rocha pede informações sobre desapropriação de área para futuro centro de reciclagem. O vereador Eduardo Rocha, do PSDB, protocolou um pedido de informação ao Poder Executivo solicitando

0: nesta semana uma capacitação de pilotagem de drones, realizada na Fazenda Tertúlia, em Santo Antônio das Missões. Entre as aplicações previstas estão o combate de abigeato, o apoio a investigações, o monitoramento de áreas de difícil acesso e o fortalecimento das ações de inteligência policial. Segundo a Polícia Civil, o uso de drones deve contribuir para aumentar a eficiência das operações e proporcionar respostas mais rápidas no enfrentamento à criminalidade, especialmente no meio rural. Inquérito sobre morte de agricultor baleado por PMs está na fase final. A Polícia Civil está concluindo o inquérito que apura a morte do agricultor Marcos Nürnberg, atingido por pelo menos 7 tiros durante uma operação da BM em Pelotas, em janeiro deste ano. Após ouvir os 18 policiais envolvidos e realizar perícias, os investigadores trabalham com o atendimento de alguns dos PMs podem ter responsabilizados por homicídio. Ainda faltam laudos balísticos do Instituto Geral de Perícias para o encerramento formal da investigação. O agricultor teria sido confundido com um criminoso durante a ação policial.
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Olá, amigos, olá, amigas. Muito, muito boa tarde para você. Boa tarde, amigos ligados aqui na Rádio Cultura. Começa agora a edição desta quinta-feira do nosso programa. É o programa Momento de Fé, programa levado ao ar de segunda a sexta-feira, sempre nesse espaço, sempre neste horário aqui da uma da tarde, nós estamos chegando e chegando com muita alegria para te fazer companhia aqui direto dos estúdios da Rádio Cultura, por conta sempre da Nova Vida Church São Borja, igreja que está em dois endereços, ali na Avenida Tancredo Neves, número 1915, na Piraí, na Perimetral, e também no bairro do Passo, ali na Francisco Miranda, número 722, onde ontem tivemos uma reunião muito abençoada, numa noite fria, mas que não impediu muitas pessoas de estarem conosco na reunião de ontem. Então a gente quer agradecer todos vocês aí que estavam presentes lá no bairro do Passo, nosso muito obrigado, e dizer que nós já temos reunião nesta sexta na Piraí. São dois horários disponíveis, um deles nesta manhã às 9 de sexta-feira, 9 horas, e também 20 horas. Eu quero, claro, antes de falar mais desse trabalho, quero cumprimentar os nossos amigos que nos acompanham na cidade, no campo, pessoal aí que nos acompanha nos mais diversos lugares, no seu veículo, no seu carro, pessoal das cidades vizinhas, São Borja, Santo Tomé, Itaqui, Maçambará, Itacurubi, enfim, onde estamos chegando, chega o nosso carinho, o nosso forte abraço na comunicação contigo, seu amigo do rádio, seu amigo de sempre, pastor Alex Dias. Eu vou, claro, com você até a uma da tarde, como sempre, comunicando fé ao seu coração. É, meu amigo, minha amiga, tá chegando o final de semana, tá chegando aí mais duas reuniões poderosas nessa sexta. Domingo nem se fala, domingo é uma reunião lá no Passo pela manhã e outra na Piraí à noite, onde se reúne uma verdadeira multidão ali diante de Deus. E nós queremos convidar você para estar conosco, para se fazer presente em uma das nossas concentrações de fé, que são poderosas. E já quero, aqui no início do nosso programa, já quero compartilhar com você uma reflexão muito poderosa, muito boa, acerca desta sexta-feira. Sexta-feira vai ser muito forte. Eu queria que você pudesse escutar com atenção a nossa reflexão do dia, que ela tem tudo a ver com essa sexta-feira. Vamos lá ao nosso momento de reflexão nesse instante.

bem, estamos de volta e eu quero aproveitar o espaço para falar para você da campanha de fé da Rosa de Saron. Pastor Alex, o que quer dizer isso? Que campanha de fé é essa? É uma campanha que ela tem o objetivo de edificar todas as principais áreas da vida das pessoas. Eu vou explicar melhor. Todos nós temos batalhas e problemas, você concorda? Mas há pessoas, e pode ser que alguém que esteja me ouvindo agora ou me assistindo no Instagram, lembre de algum caso. Há relatos e há pessoas que elas sentem um ataque mais intenso em algumas áreas. Então essas áreas elas vão causando atenção maior. A pessoa vai buscando mais e isso vai consumindo mais também o seu tempo, sua energia e até a sua paz. Porque aquela pessoa ela sente que há um ataque mais intenso naquela área da sua vida. É o caso de muita gente. Muita gente enfrenta isso, sente isso. Algumas pessoas sentem um ataque mais forte no trabalho, nos negócios, outros no casamento, outros na saúde e outros na vida dos filhos. E sabe o que é mais interessante de tudo isso? É que quando não é resolvido esse problema, quando não é paralisado esse ataque, isso vai alcançando tudo na vida da pessoa. Sabe? Vai tomando uma área. Se aquela área da pessoa, da vida da pessoa, ela não consegue reverter, vai para outra. E aí vai tomando tudo. Quando vê a vida da pessoa, tá de ponta cabeça. Tá um verdadeiro inferno. Tudo vai mal. Você já viu casos assim? Nós já atendemos muitos casos nesse nível, em que a pessoa está num estágio tão grande de sofrimento que não tem uma área sequer da vida dela que esteja intacta. Está tudo ruim. Saúde vai ruim, os negócios vão ruim, financeiro vai mal, vida conjugal péssima, enfim. Então, por essa razão, nós temos a Rosa de Saron. E a cada semana, nós ministramos uma unção que na verdade é uma oração por aquele setor da vida da pessoa. Nessa sexta-feira amanhã, nós vamos fazer a oração chamada Bênção nos Lares. Até o óleo existe, que é o óleo de canela. Bênção nos Lares. E por que os lares? Eu vou explicar. A maldade, ela ataca. Sabe qual que é o principal alvo da maldade na vida de uma pessoa? Vou te contar. É o lar da pessoa. Sabe por quê? Presta atenção. Quando você está cansado, você quer ir para onde? Você quer ir para casa. Você está feliz, você quer ir para onde? Quer ir para casa comemorar com a sua família. Se você não está bem, está triste, você quer ir para onde? Para sua casa. Pode ver. Tudo começa e termina na casa da gente. Nós gostamos, nós queremos está na nossa casa. Você pode viajar para qualquer lugar que você for, de férias, conhecer lugares lindos. Chega um momento que nós queremos voltar para onde? Para nossa casa, para o nosso cantinho, não é verdade? Por que isso, pastor? Porque o lar é uma instituição sagrada para Deus. Para Deus o lar não é só um território, para Deus o lar é um altar da família. Ali Deus quer que haja, inclusive, a continuidade da adoração que você começa dentro da igreja. Deus quer que a casa dele, a extensão da casa dele, seja justamente a tua casa. Por isso que a nossa igreja também opera no modelo celular dos 12. É uma igreja no templo e nas casas, já para que haja essa cultura de adoração nas casas. Agora você imagina quantas pessoas que a casa é o lugar que ela não gosta de estar. Olha, o que eu já ouvi nesses anos todos em São Borja,

E olha que já são quase 20 anos. De pessoas me dizerem, pastor, eu sou feliz na rua, eu sou feliz no meu trabalho. Mas eu cheguei no portão da minha casa, me bate uma tristeza, eu não sei dizer porquê. Para muita gente a casa é um campo de guerra. É briga, é discussão, é falta de respeito, é xingamento. Para muita gente a casa é um lugar de preocupação, de cobrança. É um lugar de tristeza, de agonia, de dor. A própria casa que a pessoa vive. Isso é tão sério, gente, é tão forte. Eu vou contar algo para você. Já atendemos casos de pessoas que nos relataram, pastor Alex, eu me mudei para uma casa, eu não consigo dormir mais. Eu escuto barulho naquela casa, eu ouço vozes naquela casa, eu sinto arrepios em alguns cômodos daquela casa, e eu pergunto, é normal? Não, não é normal. Vou te contar uma situação que aconteceu comigo, aqui em São Borja. Um dia, nos mudamos para uma casa, e quando nos mudamos, no outro dia uma moça da igreja disse assim, pastor, o senhor não fechou o contrato com aquela casa lá que o senhor estava falando, né? Eu falei, fechei. Pelo amor de Deus, pastor, disse ela, não se mude para essa casa. Ela falou assim, não se muda, pastor, não se muda para lá. Eu falei, por quê? Porque tem uma energia muito negativa naquela casa. Como é que você sabe, você já morou? Não, eu nunca morei lá. Mas eu conheço 3 casais que já moraram lá e todos eles se separaram naquela casa. Tem alguma coisa errada lá. Olha só, gente. Eu disse para essa moça da igreja, eu já fechei o contrato e já me mudei. Mudei ontem. Quando eu falei isso, aquela moça ficou apavorada, meu Deus do céu, pastor, não. Ela dizia, ela lamentava, não, pastor, não, não, não, não acredito. O senhor mudou para lá, mudei. Ela disse, pastor, aquela casa tem uma energia muito ruim. 3 casais já separaram lá, foram para lá e separaram lá. Eu disse, eu já mudei para lá e aquele lugar será bendito em nome de Jesus. Eu falei para a moça da igreja. Se tem alguma coisa ruim lá, ela vai cair por terra, eu vou ungir aquela casa inteira. E eu sempre fiz isso. Todo lugar que eu entro, eu unjo, eu abençoo. Eu disse, eu vou abençoar mais uma vez, porque eu sei que Deus é conosco. Mas olha só, gente. Isso que a moça falou da igreja, estava muito certo, sabe por quê? Quando eu mudei para tal casa, era uma casa de fundo. Era aquela casa que você passa no terreno de outra pessoa e mora no fundo. Enfim, isso tem muito, né? Isso existe hoje, ainda existe muito. Então alugávamos a casa da parte de trás do terreno. E tinha uma família na frente que era a família também dona da casa. Na verdade, eles cuidavam da casa e a dona mesmo não morava em São Borja. Enfim. A senhora da casa, muito gentil comigo, me tratou super bem. Só que ela disse, olha, as peças lá, todas o senhor vai poder usar, com a exceção de uma. Como assim? Tem uma peça que fica fora da casa. Ela não vai atrapalhar o senhor, só que ali aquilo não está na locação, não está no aluguel. Tanto que é uma porta que está lacrada. E eu pediria que o senhor não tentasse abrir, porque ele tem pertences pessoais da dona. Tudo bem. Tudo certo. Realmente era uma peça pequena fora da casa, não atrapalhava em nada. E nem fazia falta também. Começamos a morar ali. E tudo correu bem. Até que uma noite, chuva, vento, a porta dessa peça estava velha, era uma porta antiga e já não fechava direito, então tinham feito uma atadura ali, tinham amarrado com corda, era algo bem rústico, bem grosseiro inclusive. E começou a bater com o vento,
Eu fui lá arrumar. Quando eu fui lá arrumar, eu enxerguei para dentro da sala, daquela peça, daquele cômodo. E o que eu vi ali? Eu tive que abrir a porta para arrumar. Ali dentro, você que está me acompanhando não vai acreditar. Aquilo era um altar a entidades malignas. Eu vi ali estátuas, eu vi formas de entidades do mal que eu já conhecia pelos anos que eu atuo como pastor. Então, eu entendi por que que tinha uma energia tão ruim para as pessoas que estavam naquela casa. Mas comigo não aconteceu nada todo aquele tempo, pelo contrário. Lá, a pastora ficou grávida da Júlia, nossa filha hoje. Nós precisamos mudar, ficamos 2 anos e

Porque, meu amigo, minha amiga, a maldade é real, ela existe. Você pode até não acreditar. Eu estou falando aqui e não tem por que mentir para você. Você pode até dizer, não, eu não acredito nessas coisas. Sou uma pessoa do bem, sou uma pessoa boa. Muita gente pensa que por ser uma pessoa boa, está imune à maldade. E eu preciso te dizer que não funciona deste jeito. Que bom seria se só a nossa bondade nos protegesse. Não. Porque fazer o bem, entenda aí, e se proteger do mal são coisas diferentes. Uma coisa não está ligada à outra. Você faz o bem, mas tem que se defender do mal. Tem que levantar o escudo da fé. Senão, você é alvo fácil. Por que você acha que tem tanta gente sofrendo com coisas que não tem a menor explicação? Que não faz o menor sentido? Porque essas pessoas estão sem uma blindagem, que só é possível por meio da fé. Outros dizem assim, pastor Alex, eu não dou bola, eu não ligo, eu não me importo com essas coisas, então em mim não pega. Que bom seria se a nossa simples ideia de não ligar, não dar atenção, fosse suficiente. Que bom seria se a nossa indiferença nos protegesse. Não funciona assim. Já outros dizem assim, eu não acredito nisso, não acredito. Eu não acredito. Não acredito nisso. Bom seria se a gente não acreditar em algo fosse o suficiente. Não funciona assim. Nós precisamos buscar de Deus essa blindagem. Então, sexta-feira, quem tem a Rosa de Saron, traga a sua. Quem não tem, nós te entregamos gratuitamente. Isso mesmo. Você não paga absolutamente nada. Pastor Alex, eu sou católico, eu posso ir? Pode, claro. Pastor, eu sou evangélico, faz tempo que eu não vou numa igreja, posso ir? Pode. Pastor, eu sou espírita, eu poderia ir porque isso me chamou a atenção? Pode. Você que sente que a sua casa está carregada. Pastor, a minha não está, mas a da minha filha está. Então você vem por ela. Pastor, eu sinto que o minha sala de trabalho está carregada, pastor. Pastor, eu sinto um ambiente pesado no meu próprio emprego. Eu entro lá na minha empresa e eu sinto essa mesma energia ruim, pastor. Não aguento mais isso. Então nós precisamos agir rapidamente. Nessa sexta-feira, 9 da manhã e também às 8 da noite vai ter a bênção dos lares. Você vai levar para sua casa a bênção do lar. O que estiver amarrando sua casa, bloqueando sua casa, travando sua casa, vai cair por terra. O que estiver bloqueando sua casa, amarrando sua casa, que causa desavença, é uma coisa fora da realidade, é uma coisa sem pé, sem cabeça, sem nenhuma explicação. É o seu caso? Então eu quero que você venha estar com a gente. Nessa sexta-feira, eu disse, em 2 horários. À noite o culto começa às 8 horas e acaba às 9h15. 9h15. Então você chega em casa aí antes das 9h30 com toda a tranquilidade e segurança. Tem feito noites frias, então nós deixamos o culto um pouco mais compacto e nós temos aquela graça de Deus de chegar até mais cedo. Tá certo? Nós vamos te esperar. Vamos falar com Deus agora? É momento da oração, aproxime do rádio. Meu Deus e meu Pai, quantas pessoas que a sua casa é um lugar de tristeza, de angústia, de dor. Pode ser que alguns de nós estejam dizendo, graças te dou porque minha casa é um lugar de paz. Mas não é a realidade de todos, meu Deus. E isso não tem a ver com a vida financeira, nem com a condição econômica de cada pessoa. Porque há lares em que essa situação de peso, de agonia, chega até em casas muito bonitas e

famílias em uma boa posição social, assim como aqueles que numa situação mesmo simples ainda vivem muito bem e têm paz na sua casa. Eu sei que não tem a ver com a condição econômica, por isso eu te peço, visita essa casa que está assim, é remédio para tudo que é lado, parece mais uma farmácia, ó meu Deus, de tanto medicamento nessa casa. Todos os meses os gastos com remédios estão aumentando na vida dessa pessoa. E nós queremos que o Senhor seja o Deus que nos sara, o Deus que nos cura, o Deus que nos dá vitória. Em nome de Jesus, amém e graças a Deus.

Meu amigo, minha amiga do rádio, nós vamos chegando ao final do nosso programa, mas eu quero desde já agradecer a sua audiência. E olha só, eu estava esquecendo aqui, mas eu vou fazer lá no bairro do Passo, atenção, vou fazer um ato de fé muito poderoso no bairro do Passo. Nessa quarta-feira que vai ter agora, nós vamos ter o culto. E na outra quarta, ela vai ser, se eu não estou enganado, bem no início de julho. Nós vamos ter ali um momento muito especial. E eu vou fazer um ato de fé, gente, no Passo, poderoso nas águas que saram. Eu nunca fiz desse jeito. Eu já fiz outras vezes isso, alguns anos atrás, mas o que eu vou fazer agora, eu nunca fiz. Olha só, existem muita gente, muitas pessoas que estão com a casa cheia de remédio. E os remédios, eles não são algo ruim, graças a Deus pelos medicamentos. Mas quando é muito remédio, você sabe, o remédio tem efeito colateral. E nós começamos a empilhar caixas e caixas de remédio. Tem gente que, tudo que é gaveta em casa que abre, tem caixas e caixas de remédio. Isso aqui nós vamos fazer lá no Passo. Nós vamos reunir, você vai trazendo uma sacola, um saco, todas as embalagens vazias, claro, de remédios que tem na sua casa. E nós vamos queimar isso. Você vai deixar no altar, nós vamos queimar, declarando que sua casa será sarada de todos os tipos de dependência de remédio. Vai ser algo nunca antes feito, pela fé. O remédio, se você usa, claro, continua usando normalmente, deixa lá. Agora, caixas sobressalientes, aquelas caixas que vão ficando, você vai trazer tudo. Só as caixas, não precisa trazer nenhum tipo de medicamento. Nós vamos repreender pela fé. Vai ser lindo, hein? Lá no Passo, fique atento para a data que eu vou estar anunciando. Tá bom? Deixa eu mandar um abraço para quem nos deu oi aqui. Vamos ver se alguém participou com a gente. Meu amigo Danilo, estava lá no Passo ontem, está escutando o programa com a Marilise e com a Gabi. E na escuta desse abençoado programa, eu amei aí a lembrança, viu, Danilo? Obrigado aí pelo carinho. Eu te recebi uma lembrancinha aí do Danilo, muito útil, diga-se de passagem, vou usar com muito carinho. Obrigado, obrigado de coração aí. Amiga Kátia disse que está almoçando e escutando o programa com a visita do pai aí do Alexandre com o sogro. Ô, coisa boa, abraço, gente, amiga, Deus abençoe, obrigado pelo carinho. E a minha amiga Sabri Rodrigues, desde a Argentina. Shalom, pastor. Shalom, graça e paz estão conosco. Obrigado, gente querida. Deus abençoe. Povo querido aqui de Santo Tomé. Irmãos muito amados. Gente, estamos indo embora. Voltamos amanhã, nesse mesmo horário aqui com você. Tá certo? Forte abraço. Deus te abençoe. Um abração aqui do pastor Alex. A gente volta amanhã com você. Até lá. Tchau.

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0: alguns anos, o André, meu filho que tem mais idade, que vai fazer 48 anos, ele começou a esboçar algo para dar mais vida a uma parte das coisas que ele gosta que eu faça, e eu também gosto. E ele começou a esboçar uma história em quadrinhos. Cada pessoa aqui, ao chegar, encontrou na poltrona, ele está sentado, né, o certificado, e dentro do certificado, a reprodução de 6 tirinhas, como a gente diz. Essas tirinhas, elas relatam uma dupla para pensar sobre a vida, a filosofia, a história, o nosso dia a dia, que é Cortella, claro que sou eu, e uma coruja chamada Filó. O mais gostoso é que essas tirinhas tratam de temas que nos levem a pensar. E a tarefa da coruja, que se chama Filó, não por acaso, de filosofia, né? Lembrando aí o grande pensamento de Pitágoras, você sabe que a palavra filosofia, todo mundo aqui leu isso um dia ou estudou, ela tem o sentido de afeto pelo conhecimento, né? Afeto. Filó de filo, né? Seja aquilo que está ligado à noção de filiação, aquilo que faz com que você tenha uma conexão, tenha sim uma ligação afetiva, e portanto filosofia de fato tem essa percepção. Ou seja, um afeto pelo conhecimento, um afeto pelo pensar, para que o fazer seja bem feito, seja feito de modo decente, seja feito de modo que garanta mais partes imortais do que mortais quando no término, né, da nossa caminhada. E o gostoso é que essas tirinhas que o André organizou, o Paulo Gevaile é quem produz os textos e as ideias, elas inclusive sairão ainda esse ano, pelo menos 100 delas, num livro. Não por acaso é uma coruja, porque na filosofia a coruja é muito ligada à ideia do filosofar. Na tradição clássica grega, a deusa da sabedoria era Atena, ou Atenas. E entre os romanos, na antiguidade clássica, era Minerva. Tanto Atenas quanto Minerva, em boa parte da mitologia greco-romana, vivem com uma coruja próxima a elas. Aliás, em várias formas de representação, a coruja aparece como símbolo, né, dessa sabedoria. Os gregos tinham uma grande atração pela coruja como símbolo do conhecimento. Os romanos menos. Para os romanos a coruja simbolizava mais um agouro ruim, a proximidade da morte. Mas em ambos os casos, seja por intermédio de Atena, seja por intermédio de Minerva, a coruja sempre acompanhava. Por uma razão, a coruja, primeiro, é um animal silencioso boa parte do tempo, é noturno, e muitos imaginam que se a filosofia se faz quando as atividades do dia cessaram. E terceiro, a coruja é mencionada na obra de um dos maiores filósofos da história, um alemão do século XIX, cujo nome é Hegel. Hegel escreveu numa das suas obras: quando a coruja de Minerva levanta voo, é porque já é o crepúsculo. Isto é, o dia está findando. O que ele quis dizer com isso? Parte do que fazemos só pode ser olhado em retrospectiva. É só no fim do dia que você pode pensar sobre o que fez antes. E é só no fim do dia que você pode pensar sobre o que fará. Daí a importância que a coruja tem dentro dessa expressão. Olha que coisa interessante, olha quanta coisa inútil que você não sabe. E eu estou aqui falando desde as 20 horas e você presta uma atenção imensa, por uma razão: você gosta de saber o que não sabe, você gosta de ter conhecimento que te renova, que te recria, você gosta de ter mais elementos que permitam que a tua compreensão da vida impeça que você tenha uma vida que seja só automática, robótica, dominada, sem autonomia, sem liberdade. Liberdade para pensar, para decidir, para escolher, para agir. liberdade, que pode caminhar na direção do que é o positivo ou do negativo. Aliás, é exatamente por isso que é liberdade. E é interessante porque uma das tirinhas tratou, e eu vou agora trazê-la à tona, exatamente sobre a importância de você e eu na nossa vida, na qual desejamos ter muito mais, como gerúndio, a edificação daquilo que em nós não é mortal, de trazer a autonomia intelectual. Coloca aí, olha só, essa tirinha, porque ela representa, inclusive, algo que é real, né, no meu caminho. Um dia, se você olhar e se você observar no teu próprio certificado, ela está reproduzida. Um dia, um dos meus meninos estava em casa, em São Paulo. Né, eu tenho dois meninos e uma menina. Claro, menino e menina é muito mais afeto. Né, o menorzinho tem 41, como eu disse. Mas eu estava um deles tentando montar um aviãozinho. Sabe aqueles aviãozinhos que você ganha que vem numa caixa, né, que é de madeira ou de plástico, ele vem todo desmontadinho. E aí eu estava passando, e como você pode ver na tia, ele disse assim, pai, me ajuda. Disse, claro, filho. E o que eu fiz? Montei o avião. Entreguei para ele, falei, pronto, filho, legal. Ele, chateado, falou, não, pai. Eu pedi para você me ajudar e não para fazer por mim. Você já imaginou? Na sequência, eu fiquei pensando, o que é que eu fiz? Ele disse uma coisa pior para mim, que não aparece na tirinha. Ele disse, eu estou muito triste, porque eu pedi apenas para você me ajudar a fazer. E quando você fez por mim, você tirou minha liberdade de fazer sozinho. Eu pedi para você me ajudar a fazer e não me prender dentro da tua capacidade. Quando eu precisar de novo, eu vou ter que te chamar. E é muito...
1: Enquanto a gente espera de livro chegar a mais de 60 milhões de refugiados, também
0: estranho. E é muito estranho. Aí vem a coisa triste que ele falou, e ele tinha uns 10 anos de idade. O triste, ele falou, muito me estranha. E eu fiquei imaginando onde ele aprendeu a usar uma expressão desse modo. Ele disse, muito me estranha que você, sendo professor, isto é, quase que ele falou, ele não falou isso que eu vou dizer agora, quase que tendo a obrigação de fazer com que as pessoas façam por elas mesmas, no lugar de por elas fazer, como é que você faz uma coisa dessa comigo? E a mim só coube uma atitude, dizer, desculpe. Por quê? No afã de ajudá-lo, eu tirei dele a possibilidade, primeiro, de aprender a fazer. Segundo, de ter o prazer de fazer. Claro que eu entreguei pronto. Claro que eu entreguei algo que estava na minha capacidade. E, portanto, se fosse só uma tarefa, estaria feita. Mas quando você está em formação, e nós estamos em formação de modo continuado, não é possível que você e eu esqueçamos, e no caso eu esqueci, da relevância na vida, para que o meu pensar e o meu fazer, eles não sejam robotizados, não sejam aprisionados, que eu e você tenhamos autonomia intelectual. A autonomia não é soberania. Uma pessoa soberana é aquela que pensa independentemente do que outros também pensam. Uma pessoa autônoma é aquela que tem pensamentos próprios e tem de tê-los, que é capaz de elaborá-los, mas é capaz também de corrigi-los, de revisá-los, de alterá-los. Uma das coisas que eu gosto sempre de lembrar, uma das coisas que mais me chateia, dado que eu sou gerúndio, cortelando. Se eu fosse um particípio, como disse na partida, seria cortelado. Mas cortelado significa concluído, encerrado, terminado. E eu não desejo que assim seja. Enquanto vivo, né, ou viva uma pessoa estiver, é necessário seguir. E quando eu fico imaginando, como é triste, vez ou outra, eu encontro alguém que faz 2-3 anos que não a vejo, e a pessoa vira para mim e diz assim: nossa, você não mudou nada. Aquilo me assusta muito. Como? Passados 2-3 anos, estou como estava eu, do mesmo modo. Claro que eu não quero estar pior. Claro que eu não quero estar de uma maneira que a minha identidade ela se perca. Mas de forma alguma, eu quero estar absolutamente idêntico. E como eu lembro com frequência, 2 dos meus livros tratam bem desse tema. Um se chama Qual é a Tua Obra? E o outro Por que Fazemos o que Fazemos. Saiu agora, recentemente, um outro, né, que se chama Faça o Teu Melhor, que agrega elementos desses dois anteriores num passo seguinte. Mas tanto em um como no outro, especialmente os dois inicialmente mencionados, eu trato exatamente dessa noção de você e eu sermos capazes de aperfeiçoar nossa presença, nossa percepção, nosso modo de olhar, sem perder a identidade. Por exemplo, eu tenho meus pensamentos, tenho minhas convicções, eu tenho as minhas crenças, eu não quero abrir mão de convicções, de crenças, de ideias, a menos que eu tenha uma razão para fazê-lo. E a razão nem sempre está dentro de mim, nem sempre eu enxergo essa razão em mim. É necessário que eu preste muita atenção em quem não pensa como eu também. Não para eu deixar de lado o que penso, mas para que eu possa colocar à prova aquilo que penso. Há pessoas que imaginam que uma crença é aquela em que não há lugar para dúvida. E não necessariamente. A autonomia intelectual, mental, ela tem uma outra percepção por trás. Ou seja, a ideia de que você tem que pensar com a tua cabeça. Pensar com a tua cabeça não significa que você pensa só o que a tua cabeça pensa. Significa que você, ao aderir ou recusar uma ideia, ao abraçar ou afastar uma concepção, que isso seja feito com consciência. E não apenas porque alguém falou, porque alguém disse que era assim, alguém sugeriu que deveria ser desse modo. Quem...
2: Nesse momento, milhões de crianças sofrem de desnutrição severa. Elas precisam de alimentos e nutrientes vitais.

0: 2:08, 2:08. Boa tarde, terra dos presidentes, dos sete povos, a primeira redução, São Borja, aquele abraço, estamos no ar, estamos chegando com o programa Tarde é Notícia. Chegamos a esta quinta-feira, hoje é dia 18 de junho de 2026. Subiu a temperatura, subiu e subiu bem, 20 graus nesse momento, aqui onde estamos, na Riachuelo 928, centro da cidade. A mínima hoje não diminuiu dos 9 graus oficialmente na estação da FEPAGRO. E agora 20 graus, provavelmente 21 até as 3 da tarde. E amanhã tem a mudança. Amanhã segue sendo notícia a mudança de tempo e a gente já tem a previsão. Que agora há pouco estava sendo concluída pela Estelcias.
1: Nesta sexta-feira, uma frente fria vai avançar pelo Rio Grande do Sul e vai deixar o tempo fechado e instável, com pancadas de chuva a qualquer hora. Pode chover forte, especialmente na primeira metade da sexta-feira. Não se descarta temporais com granizo e ao longo da tarde ocorrem melhorias, mas com muitas nuvens, com céu nublado, temperatura na casa dos 13 a 15 graus. Fim de semana tem um sábado ainda com predomínio de nuvens, céu cinzento, tempo fechado predominando durante todo o sábado, com temperatura na casa dos 12 a 15 graus. O domingo, por outro lado, tem sol e variação de nuvens, com 8 a 18 graus. E na segunda-feira, uma nova frente fria avança rápido, associada a um ciclone, a uma área de baixa pressão, o que vai impulsionar uma nova massa de ar polar com trajetória continental e, portanto, chega com força ao sul do Brasil, ao Rio Grande do Sul, e para a região da fronteira oeste de São Borja, muito frio previsto e com risco de formação de geada, especialmente nas manhãs de terça, quarta e quinta-feira da próxima semana. Da Metsul Meteorologia, Stael Cias.
0: Aí a previsão para as próximas horas e os últimos dias do outono deste ano. Domingo estaremos no inferno. Quinta-feira, 18 de junho de 2026, decorridos 169 dias este ano e faltam 196 dias até o finalzinho de 2026. Junho, mês da Copa do Mundo 2026. Quem for comprar o peso argentino hoje, compra 280 pesos. Neste horário, 280 pesos com R$1. Esse é o câmbio de agora. Pescadores de plantão, Rio Uruguai, continua subindo e subindo lentamente. 1,94 m de manhã, às 7 horas. E a leitura de agora, 2,01 m. 5 centímetros para cima durante a manhã. 20 graus a temperatura. Aqui o nosso contato 996731260, 996731260 e o WhatsApp da Rádio Cultura. Siga nossas redes sociais, notícias que aqui são divulgadas. 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Uma tarde tranquila, uma tarde cheia de boas energias.

tarde de hoje, entre as informações, você vai ouvir ou recordar, como quiser, a música, o trabalho, a obra do AGP. O AGP, que é o nome artístico de Antônio Gilson Porfírio, carioca, nascido em 1942 e falecido também no Rio de Janeiro, no dia 30 de agosto de 1995. Ele foi, além de cantor, também compositor responsável pelas letras de todas, ou praticamente todas, as suas músicas. O nome artístico AGP, ele decorre da pronúncia fonética das iniciais do nome de batismo do cantor, Antônio Gilson Porfírio. Ele morou durante, principalmente toda a sua infância, no Morro do Juramento, zona norte do Rio, filho de José Porfírio, professor de música, muito rígido, e Tercília Porfírio, que cursou magistério, mas não exerceu. Durante a infância, foi enviado contra sua vontade para um colégio interno, de onde fugiu e acabou sendo encontrado por acaso por sua madrinha, que o levou para morar com ela no Morro da Providência. Na adolescência, foi office boy na Embaixada da Alemanha, enquanto completava os estudos na Escola Técnica Nacional. Aos 18 anos, ingressou na Aeronáutica, de onde foi expulso pouco tempo depois, devido à insubordinação e às fugas do quartel para namorar. Foi técnico projetista da extinta Telerge, passou do vestibular para a engenharia civil, abandonando para se dedicar à carreira artística. A carreira fonográfica teve início em 1975, quando lançou o compacto com a canção Moro Onde Não Mora Ninguém. Primeiro sucesso dele, 950 mil cópias vendidas, que seria regravada posteriormente pelo Vando. Entre 1975 e 1981, o AGP lançou 7 discos. 9 anos depois, lançou o sucesso estrondoso, essa que está tocando, Deixa Eu Te Amar, que fez parte da trilha sonora, inclusive, da telenovela Vereda Tropical, em 1984. O disco Mistura Brasileira, que continha esta canção, foi o primeiro disco de samba a ultrapassar

0: para a marca de 1 milhão de cópias vendidas. Vendeu, na verdade, 1,5 milhão de cópias. A carreira destacou-se por um estilo mais romântico, sensual e comercial em que fez escola. Sua mãe faleceu em 1984, em meio às gravações do disco Mistura Brasileira, o qual foi dedicado à sua mãe Tercília e sua mãe de santo, Menininha de Gantóis. Parte, então, da história. O AGP que também teve uma forte participação na escola de samba Portela, né? O AGP, inclusive, foi autor de vários sambas de enredo em alguns anos do Carnaval Carioca, escrevendo sempre para Portela. É isso, né? Então, parte desse cantor, né, que fez história no Brasil, o Antônio Gilson Porfírio, nascido em 10 de agosto de 42 e falecido em 30 de agosto de 95. Morreu cedo, morreu aos 53 anos no Rio de Janeiro. 2h21 no estado do Rio Grande do Sul, um susto tremendo agora há pouco, logo depois do meio-dia, quando as imagens começaram a ser publicadas de um acidente em Passo Fundo. Sim, foi em Passo Fundo, mas acontece que os veículos envolvidos, dois veículos de transporte escolar. Então, uma colisão entre um ônibus e uma van, ambos do transporte escolar, que estavam levando as crianças para o turno da tarde. E pelo menos 7 crianças ficaram feridas. Passo Fundo. O acidente aconteceu por volta das 12h30, no centro da cidade, na Avenida Brasil, com a Rua Tiradentes. De acordo com o SAMU, uma das crianças de 9 anos está em estado grave. Equipes de resgate encaminharam 3 vítimas ao Hospital de Clínicas e outras 4 ao Hospital São Vicente de Paulo. Todas as crianças feridas estavam na Kombi. A Kombi que tombou, né? O ônibus bateu no meio da Kombi e ela tombou, cheia de crianças, centro da cidade. O motorista do ônibus não se feriu, estava sozinho no momento da batida. O veículo não levava passageiros. Então, o condutor da van, até o momento, não foi localizado. É uma Kombi. Ambos os veículos têm placas de Passo Fundo. O trecho no sentido Petrópolis Centro chegou a ser interrompido, mas no momento já foi liberado. Que coisa, né? As imagens aí realmente assustam, porque o ônibus vinha, pelo que o vídeo mostra, o ônibus vinha na preferencial, vinha na dele. Aliás, nem é preferencial, é uma esquina que tem semáforo, que tem sinaleira. E a van simplesmente passou, cheia de criança, avançou, né, o sinal e passou, o ônibus bateu no meio da Kombi, cheia de crianças. Passo Fundo, agora há pouco.
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também a notícia que subiu agora há pouco foi aqui em Manuel Viana. Manuel Viana teve também agora há pouco um caso que chamou atenção. Pelo menos foi divulgado agora, né? Foi encontrado um corpo na manhã, perto do meio-dia, hoje, próximo ao rio Ibicuí, no final de uma rua, no perímetro urbano, no final da rua Homero, em Manuel Viana. Segundo as informações do Corpo de Bombeiros, o corpo foi identificado como sendo de Solon de Melo Carvalho, que estava desaparecido desde quarta-feira. E até agora, pelo menos, o que postam os colegas da imprensa daquele pequeno município, até o momento não foram divulgadas informações oficiais sobre a circunstância da morte, que seguem sendo apuradas pelas autoridades. O fato causou grande comoção na comunidade de Manuel Viana, que acompanhava com preocupação as buscas desde o registro do desaparecimento. Aí está então, né, esse caso que chega ao seu final, o desaparecimento desse homem, e que infelizmente foi encontrado morto agora, antes do meio-dia, Solon de Melo Carvalho, desaparecido desde quarta, 17, e localizado hoje de manhã.

2:26 em Copa do Mundo. O que, que temos? O que, que tivemos? O que, que temos de jogo agora? Bom, agora tem um jogo andando. Quem quiser dar uma chulhada aí, é só ligar qualquer aparelho de TV, em qualquer canal que estão passando. Ou a Cazé, né, no YouTube, que aí você tem a transmissão do momento. É, quem está jogando agora, deixa eu dar uma olhada aqui. República Tcheca vai ganhando da África do Sul por 1-0. Esse jogo começou às 13 horas. Às 4 da tarde, quem joga? Suíça e Bósnia e Herzegovina. Suíça e Bósnia e Herzegovina. Depois, às 7 horas ou 19 horas, tem Canadá e Catar. E depois os mexicanos, um dos anfitriões da Copa do Mundo 2026, México, vai entrar em campo às 22 contra a República da Coreia. Então é isso, agora República Tcheca e África do Sul, 4 da tarde, Suíça e Bósnia, 19 horas, Canadá e Catar, e às 22, México e República da Coreia. São os jogos de hoje da Copa do Mundo. Graus, giro das notícias, vem aí depois do bloco de comerciais.

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4: Os consumidores atendidos pela RGE passarão a pagar mais pela energia elétrica a partir de amanhã. O reajuste tarifário anual foi aprovado pela Agência Nacional de Energia Elétrica, ANEEL, e prevê aumento de 14,97% para os clientes residenciais. Considerando todas as classes de consumo, o efeito médio do reajuste será de 16,6%. Para os consumidores de alta tensão, como indústrias e grandes empresas, o aumento médio será de 19,2%. Já para os clientes de baixa tensão, categoria que inclui maioria das residências e pequenos estabelecimentos comerciais, o índice médio será de 14,93%. A RGE atende cerca de 3,19 milhões de unidades de consumidores em 381 municípios do Rio Grande do Sul.
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0: se perca no horário, são 14 horas e 31 minutos, 14h31. Boa tarde para você que está chegando agora. Uma tarde tranquila, 20 graus, subiu a temperatura, o vento, ele está soprando do quadrante noroeste agora, né? Então isso que eleva a temperatura. As próximas horas teremos mudança, as chuvas chegarão e chegarão trazendo, em alguns pontos do estado do Rio Grande do Sul, estão mais prováveis, ou a situação está mais favorável à formação, inclusive, de eventos mais fortes. Mais fortes, né? Aí eu falo de granizo, essas coisas que sempre causam muito estrago. Mas aqui em São Borja, a sexta-feira, principalmente, período da manhã, tem chuva, né, Estel?
1: Nesta sexta-feira, uma frente fria vai avançar pelo Rio Grande do Sul e vai deixar o tempo fechado e instável, com pancadas de chuva a qualquer hora. Pode chover forte, especialmente na primeira metade da sexta-feira. Não se descarta temporais com granizo e, ao longo da tarde, ocorrem melhorias, mas com muitas nuvens, com céu nublado, temperatura na casa dos 13 a 15 graus. Fim de semana, tem um sábado ainda com predomínio de nuvens, céu cinzento, tempo fechado predominando durante todo o sábado, com temperatura na casa dos 12 a 15 graus. O domingo, por outro lado, tem sol e variação de nuvens, com 8 a 18 graus. E na segunda-feira, uma nova frente fria avança rápido, associada a um ciclone, a uma área de baixa pressão, o que vai impulsionar uma nova massa de ar polar com trajetória continental e, portanto, chega com força ao sul do Brasil, ao Rio Grande do Sul, e para a região da fronteira oeste de São Borja, muito frio previsto e com risco de formação de geada, especialmente nas manhãs de terça, quarta e quinta-feira da próxima semana. Da Metsul Meteorologia, Estel Cias.
0: É, Estel Cias, pois que abram-se os ponchos, porque o frio continuará. Afinal de contas, o outono já entrega, né? Passa a guarda, passa o comando para o inverno domingo e já passa em grande estilo, né? Não é comum o outono com uma sequência de geadas como nós tivemos aqui, dias frios. Não é comum, principalmente nos últimos anos. E agora fica a expectativa, é claro que teremos o inverno agora, no seu início, pelo menos, com frio intenso, e depois fica a expectativa relacionada ao a questão do El Niño, né, que é algo que está sendo muito comentado, que está sendo muito hoje evidente pela meteorologia, e aí as chuvas acima da média é que deverão acontecer. Até tem uma verba que o governo do estado está disponibilizando. Eu vou ler essa matéria em seguida. Há vários municípios, entre eles São Borja. Não é muita grana, né? Mas eu acho que uns 200 mil que o governo do estado manda para cá. E essa verba é para fazer pequenas, chamam de pequenas, mas talvez importantes, melhorias em sistemas de drenagem. E quando eu falo em pequenas, eu não estou me referindo a fazer uma grande obra com colocação de tubos gigantes.

antes em uma determinada área da cidade, mas a limpeza é o que tem ocasionado, na maioria dos casos, na maioria dos locais onde acontecem a invasão de residências, a chuva, por menor que seja, ela já causa alagamentos, em função exatamente da falta de limpeza. E eu sei que muito tem a ver também, muito tem a ver com o problema nosso, nos quais nós, enquanto seres humanos, que ainda não evoluímos ao ponto de encaminharmos o lixo, o descarte para o local correto. Mesmo que eu faça ou procure fazer a minha parte, acredito que até eu esteja entre os que não comete erros voluntários, alguma coisa até pode ser, mas não voluntariamente. Então, o descarte no local errado, sempre esse lixo vai causar um problema. E ele vai para onde? Para a área mais baixa, ele vai para a boca de lobo, ele vai para as valas que não deveriam estar abertas na cidade, mas a gente sabe que a realidade não é bem assim. Então é isso, esses reparos, essas medidas que estão sendo adotadas no governo do estado, eu acredito ser um pouco tarde, desde o início do ano, desde o final do ano passado, na verdade, né, a meteorologia está dizendo, olha, vem aí o El Niño, vem aí chuvas acima da média no segundo semestre no sul do Brasil. E agora o Eduardo Leite se mexeu, né? E liberou está liberando esse dinheiro e São Borja será um dos contemplados. O governo, né, então, ele lançou quarta-feira agora esse programa estadual de preparação para eventos extremos. O nome? Prepara RS. Iniciativa voltada à prevenção e mitigação dos possíveis impactos que poderão ser causados pelo fenômeno El Niño. O investimento, 32 milhões e 900 mil. O programa disponibilizará recursos aos municípios por meio do Fundo Estadual de Defesa Civil, o Fundetec, na região, aliás, Fundec, na região missioneira aqui. Os municípios contemplados são Porto Xavier e São Borja. Entre os potenciais beneficiados, especialmente por serem frequentemente atingidos pelas cheias do Rio Uruguai. Os valores serão repassados conforme o porte populacional dos municípios. Em faixas de 200 mil a 300, né, de 200 a 300, os recursos poderão ser utilizados na aquisição de sistemas de monitoramento. Eu acho que não resolve nada, né, nesse caso. Alerta e alarme também não é nosso caso. Execução de obras de drenagem de pequeno porte e implantação de sinalização para rotas de evacuação e pontos de encontro seguros. Bom, aí está sugerido, então, pelo projeto, pelo que está sendo proposto pelo governo, São Borja ganha 250 mil. E das sugestões, eu acredito aqui, ó, execução de obras de drenagem de pequeno porte é o que nos enquadramos, e até porque a enchente do Rio Uruguai aqui é diferente de outras regiões, onde as cheias dos rios menores, entre vales, principalmente entre cerros, montanhas, vales, eles sobem, né, rapidamente, e aí sim precisa de um sistema de alarme, de monitoramento mais avançado. Mas olha, vem a água, até aquelas chamadas cabeças d'água, né, que surgem do nada de repente e alagam e detonam o que tem pela frente, a enxurrada. Nós aqui não, as enchentes ocorrem, sim, elas ocorrem, mas de forma lenta. O Rio Uruguai, o generoso, ele sobe lentamente. Então, rota de
de evacuação não é nosso caso, sistema de alarme não é nosso caso, e sim limpeza. Eu até acredito que o problema maior nem é relacionado à enchente, e sim aqui em outras áreas da cidade, né? Em outras áreas, em vários pontos críticos, acredito que a Prefeitura Municipal tenha pelo menos o mapeamento dos locais onde sempre são alagadas casas e residências, onde a água, né, sobe e entra na casa das pessoas. Então aí é pouco, eu sei que, olha, 250 mil é troco, né, para o governo do estado. Mas quem sabe isso aí, já que a prefeitura dispõe de maquinário, tem retroescavadeira, tem draga, tem caçamba, tem operadores. Então esse valor aí no diesel, por exemplo, faria um trabalho, uma força-tarefa, né, para desobstruir e avançar. Porque de desculpas, né, de justificativas, isso aí todos já estão cansados. O que tem que fazer são ações, desenvolver ações de prevenção. Vai chover mais do que o normal? Então, que pelo menos o estrago, né, o prejuízo das pessoas seja o menor possível. Ah, mas limpamos todas as valas lá, bocas de lobo que estavam entupidas, colocamos canos onde deu e não choveu. Ótimo! Maravilha! Tomara que não chova. Então, o avanço é porque o que precisa ser feito, né? O que precisa ser feito, ele, mesmo que não chova demais, é um serviço necessário. Aí. Apenas a minha opinião, né? Sei lá, decide, não sou eu quem tem a caneta, as canetas nos gabinetes confortáveis da gestão pública. São agora 2h42, 20 graus é a temperatura. E o AGP, isso aí, vamos lá, mais uma do AGP, o nosso convidado de hoje. Oh!

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Estamos de volta, 14:48, 14:48, a hora certa aqui, o programa A Tarde é Notícia. Aqui em São Borja, agora há pouco a Brigada Militar liberou uma ocorrência, uma apenas, né? Uma ocorrência apenas, mas ela é uma ocorrência aí que tem se repetido. Aliás, a Brigada Militar só tem liberado, através de sua comunicação social, ocorrências de perturbação do sossego, né? Não sei se de forma proposital ou se só isso é o que pode ser liberado pela gestão do comandante que está aí, né? Hoje no município de São Borja, na BM. Bom, mas pelo sim, pelo não, está aqui, ó, uma moradora da rua Martinho Lutero. Chamou a Brigada Militar para denunciar. Ontem, dia 17, ontem, ela chamou para denunciar um caso de perturbação do sossego na rua Martinho Lutero, antes da meia-noite, às 23h50. Segundo o relato da mulher, vizinhos estariam realizando partidas de truco durante a noite, com gritaria e barulho excessivo, prejudicando seu descanso. A mulher informou ainda que já possui outros registros anteriores relacionados à situação e que tentou conversar com os responsáveis, mas não teria obtido sucesso. Conforme o relato da mulher, os vizinhos teriam afirmado que não interromperiam as atividades, apesar das reclamações. Ao chegar ao local, a guarnição realizou averiguações, mas não localizou nenhum responsável para prestar esclarecimentos. Diante dos fatos, foi confeccionado um boletim de ocorrência para registro da denúncia da mulher. 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

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E o AGP, cantando na tarde.

Na sua tarde, na Cultura Tarde é Notícia, com a trilha no programa hoje com o AGP, solicitação de ouvinte aqui, é uma ordem, é uma determinação. Então, esse pedido, essa sugestão é feita através do 99673-1260, 99673-1260. 280 pesos tu compra com um real agora aqui na fronteira. 280 pesos com um real é a taxa de câmbio. E a temperatura em São Borja atingiu aquele padrão previsto, 21 graus, agora subiu, né? 21 graus, e nas próximas horas aí prepare-se para uma mudança. Chuvas e depois quedas na temperatura, nos últimos dias do outono. E estamos também sob influência, para quem gosta de acompanhar, da Lua Nova. Deixou marcado seu... Pescadores de plantão, Rio Uruguai 2,01 metros, o rio que está subindo, mas lentamente. Hoje de manhã o rio subiu 5 centímetros. 5 centímetros. Não, 7 centímetros, isso. De 1,94 para 2,01 metros. Eu tenho chamado bastante atenção e divulgado, porque é, a meu ver, uma obrigação fazer com que as pessoas saibam que o município de São Borja está com vacinas à disposição. As vacinas contra a gripe H1N1 estão disponíveis aqui. Como eu tenho falado, tem mais vacinas do que braços procurando, ou pessoas procurando as vacinas, né? Então, inclusive amanhã, sábado, a central de vacinas fará um dia D. Só que amanhã as vacinas contra H1N1 serão aplicadas apenas no grupo prioritário, aquele, você sabe, os idosos, as gestantes, as crianças menores de 5 anos e por aí vai. Bom, então amanhã, além da vacina contra H1N1 nos grupos prioritários, a aplicação de todas as vacinas do calendário nacional de vacinação. E então é isso aí, amanhã é um plantão que fará a central de vacinas, todos sabem, aí onde era o antigo Hospital São Francisco, a eficiência da equipe de vacinadores para avançar também e abrir uma, né, uma possibilidade e eliminar aquela desculpa de muitos e assim, ah, mas eu trabalho todos os dias, não tenho tempo de me vacinar. E o que é mais importante também, a questão de idosos e crianças, eles que precisam, né, muitas vezes de serem levados para receber a vacina. Quem não tem tempo, dia de semana, aproveite amanhã, sábado, durante toda a manhã, na central, não vai ter filas, tenho certeza que não haverá filas. Então, faça a sua parte também. Olha, tem vacina disponível aí hoje, é para todos, quem quiser se vacinar, para todos no ESF8, lá na Goulart, atenção Goulart, Vila Goulart, ESF10, atenção Vila Cabeleira, bairro da Piraí, no 17 também tem vacinas. Aqui no Maria do Carmo, no 18, tem vacinas. E lá na Leonel Brizola, no ESF-19, também tem vacina sobrando. Sobrando não é um termo adequado, tem vacina disponível, tá? Então é isso. Avançou, alguns grupos se mexeram, né? Eu não sei se a cada notícias que você lê por aí, ou que você ouve, os males, né, que as gripes têm feito aí, ocasionado problemas gravíssimos de saúde, casos de pessoas que precisam de internação hospitalar para poder se recuperar. As gripes são muito fortes, nem no inverno estamos, agora tem chuva amanhã, tem umidade, tem os primeiros dias
da semana que vem, com uma frente fria aí que vem para rachar, né? Vem aquele frio de... o frio de renguear Cusco, como diz o gaúcho. Então, não deixe passar a oportunidade. Aproveite, né? Aproveite o fim de semana, quem sabe. Deixa eu ver uma coisa aqui, quais os grupos que receberam maior vacinação. Foram os idosos, né? Os idosos estão com 61% vacinados. No município são 13.199 idosos e vacinados foram 8.098 até agora, 61%. As gestantes passou de 50% também, mas agora, né, semana passada tinha 40%, elas também procuraram. São 463 gestantes, foram vacinadas 244. Isso é 52% do número que precisa receber vacinas. E as crianças? Bom, as crianças são as que menos receberam vacinas aqui. 3.715 crianças menores de 6 anos, até 5 anos, 11 meses e 29 dias. São 3.715 crianças e 1.722 foram vacinadas. Isso dá menos de 50%, 46,70%. Então esse é o sistema, né? Esse é o sistema que está sendo divulgado aqui, o cronograma. Quanto à visitação nas escolas, hoje é dia 18, né? Hoje é na Escola Estadual de Ensino Fundamental Viriato Vargas, a visita nas escolas, no cronograma da Secretaria de Saúde e a Central de Vacinas. Horas e 4 minutos, 15 e 4.

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Estamos de volta, são 3:06, 15:06, a hora certa. Aqui o programa Tarde é Notícia, que você está acompanhando hoje. O destaque para o AGP na sua tarde, 21 graus a temperatura aqui no centro da cidade, Rua Riachuelo 928, aonde estamos.

Hoje um novo capítulo envolvendo políticos brasileiros relacionados ou envolvidos com o famoso caso Master, caso do banco, onde Daniel Vocaro foi o primeiro a ser pego nesse sistema de lesa pessoas. E então a cada dia tem um novo capítulo. Cada dia tem um novo capítulo. Hoje, o nome citado e o nome divulgado foi o nome do Jacques Wagner, né? O Jacques Wagner hoje, então, está sendo colocado como o alvo, talvez assim, pelo menos em termos de divulgação e comentários, porque os diálogos extraídos no celular do empresário Augusto Lima, que é ex-sócio do Banco Master, indicam que ele emprestou por diversas vezes seu avião particular para o líder do governo no Senado, o senador Jacques Wagner, que é do PT da Bahia, e também bancou ingressos para camarote de um show em Los Angeles, nos Estados Unidos. A defesa do senador não se manifestou até o momento. Essa divulgação é de hoje, claro. A defesa de Augusto Lima nega irregularidade. Sempre é assim, sempre. Não, eu não. Pois é, mas a Polícia Federal afirma que essas vantagens se somam a outros pagamentos de propina feitas ao senador Jacques Wagner. Por exemplo, compra de um apartamento de 2,5 milhões e repasses de 3,5 milhões para a empresa da nora do Jacques Wagner. A Polícia Federal cita, por exemplo, que Augusto Lima combinou um encontro com Jacques Wagner em uma ilha de sua propriedade em Salvador e cedeu a sua aeronave para o deslocamento em outubro de 2023. Na ocasião, Augusto Lima colocou a aeronave particular à disposição de Jacques Wagner e de pessoas de sua família para a realização do deslocamento entre Salvador e a ilha, que é de propriedade do Augusto Lima. Nesse sentido, ele encaminhou o prefixo da aeronave e o horário do deslocamento ao senador por mensagem. Isso segundo a Polícia Federal. Em abril de 2024, Jacques Wagner pediu a Augusto Lima o contato de seu piloto para realizar um voo ao Rio de Janeiro. Conversas também citam um pedido de Jacques Wagner para que Augusto Lima comprasse ingressos do show de uma cantora internacional que ocorria nos Estados Unidos. A compra, segundo a Polícia Federal, foi realizada pela empresa REAG, de João Carlos Mansur, que é suspeito de auxiliar Daniel Vocaro e o Banco Master em crimes financeiros Brasil afora. Com o mesmo objetivo, a representação também descreve vantagens relativas a ingressos para shows da cantora internacional em Los Angeles, na Califórnia, em junho de 2026. Augusto teria orientado sua secretária a adquirir ingressos em favor de familiares de Jacques Wagner. A aquisição dos bilhetes, que também foi objeto de diálogo envolvendo João Carlos Mansur, teria sido realizada pela empresa Reag Investimentos S.A. pelo valor de R$ 63.339 em 2023. Pois é, inclusive o senador na época questionou Augusto sobre os ingressos de sábado, no caso dia 25, mesmo na mesma viagem, tendo recebido os arquivos de ingressos para camarote. Bom, a defesa do Augusto Lima informa que as diligências realizadas pela Polícia Federal eram desnecessárias, uma vez que ele
está há mais de 6 meses à disposição das autoridades para esclarecer os fatos. Mas a Polícia Federal foi igual, né? Aliás, a Polícia Federal não tem sossego, né? Não tem sossego porque a cada dia que passa, a cada fio que se encontra a ponta, vem uma meada muito forte, muito grande. É isso aí. É o que está hoje sendo divulgado, o envolvimento, então, dessa vez, do senador do PT, o senador baiano Jacques Wagner, além de senador líder do partido, líder do governo federal no Senado. 15 horas e 13 minutos. 15 horas e 13 minutos.

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0: Estamos de volta e dispara o relógio. São 15 horas e 18 minutos. 15 e 18. Nós temos uma chamada ali na redação, né? Uma chamada na redação. Vamos lá abrindo a linha então para a redação.
1: Moradora denuncia barulho durante partidas de truco em São Borja. Uma moradora acionou a Brigada Militar na noite desta quarta-feira para denunciar perturbação do sossego na rua Martinho Lutero. Segundo a mulher, vizinhos estariam realizando partidas de truco com gritaria e barulho excessivo durante a noite, prejudicando seu descanso. Ela informou ainda que já registrou ocorrências anteriores e que tentou resolver a situação diretamente com os envolvidos. A guarnição realizou averiguações no local, mas não encontrou responsáveis para prestar esclarecimentos. Um boletim de ocorrência foi confeccionado para o registro da denúncia. Da redação do Grupo SBC para a Tarde a Notícia, Gelci Saraiva.
0: A Tarde é Notícia, agora 15 horas e 19 minutos, 15 e 19. Vem aí um evento em comemoração ao SAMU, 15 anos do SAMU aqui na cidade de São Borja. E então haverá uma rústica para marcar essa trajetória de 15 anos, comemoração à atuação do Serviço de Atendimento Móvel de Urgência em São Borja. A rústica alusiva aos 15 anos será realizada no dia 5 de julho, né? Isso, dia 5 de julho. A atividade terá largada às 8 horas da manhã no Cais do Porto. O percurso será de 5 quilômetros, reunindo participantes em uma ação que busca incentivar a prática esportiva, a promoção da saúde e a integração da comunidade. As inscrições para a rústica já foram encerradas, demonstrando grande interesse da população em participar da iniciativa que celebra uma importante trajetória de serviços prestados pelo SAMU à comunidade sambogense. Então aí, fica só no campo então da informação e claro que quem quiser acompanhar aí, ou enfim, participar de uma outra forma, mas as inscrições já estão encerradas. E é dia 5 de julho, no outro final de semana. Já no inverno.

Pois é, e é bom também a gente divulgar novamente, porque senão as pessoas acabam por esquecer. Semana que vem teremos o leilão, dia 3, deixa eu conferir aqui, dia 3 de julho, o leilão, né, de... O leilão de bens da prefeitura, dia 3, é numa sexta-feira, na outra sexta-feira, né? Dia 3 de julho. E a Rússia que eu falava agora há pouco, claro que é no domingo. Mas o leilão é na sexta-feira, porque se não há divulgação, é claro que são menos os interessados, até porque perdem datas, não sabem, e aí... Sabe como é que fica? Então é o seguinte, a prefeitura vai promover esse leilão no dia 3 de julho e é destinado à alienação de bens móveis e imóveis considerados inservíveis para a administração municipal. A iniciativa busca garantir maior eficiência na gestão do patrimônio público, possibilitando a destinação adequada desses bens e a geração de recursos para investimentos em benefício da comunidade. Então, um leilão.

Será realizado a partir das 10 horas da manhã em formato híbrido, permitindo a participação tanto de forma presencial quanto online. Presencialmente, os interessados deverão comparecer ao Departamento de Materiais, Patrimônio e Documentos, que fica na João José de Oliveira Freitas, lá na Vila Cabeleira, né? Então, os lances eletrônicos poderão ser realizados por meio da plataforma oficial do leiloeiro no endereço www.raupleilões.com.br. São 28 lotes que irão a leilão, incluindo terrenos urbanos. Este é um deles. É um imóvel com área edificada na região central da cidade. Esse é o Clube Esperança, né? Vai a leilão. E o Clube Esperança, que é um dos tantos que sucumbiram, né? Com a evolução, talvez o desinteresse de pessoas no convívio social dentro desses clubes. Falta de gestões, talvez, sei, não é o único, já temos casos, e não é um passado tão distante assim, que nós tínhamos o Clube Continente lá na Cabeleira, por exemplo, né, com uma frequência impressionante de pessoas, grandes eventos. Nós tínhamos o Clube Fraternidade, que é o mais antigo da cidade, o Clube Fraternidade lá no Passo, que era cheio de gente. E tinha, olha, semanalmente eventos que mobilizavam centenas de pessoas. Clube 13 de Julho, por exemplo, ali no Itaxerê, todos pararam. Bom, o Fraternidade foi vendido, já foi leiloado, foi vendido, já é de um dono, né? Alguém comprou. Até sei quem é o dono, mas não vem ao caso, não é esse o objetivo. O Continente está em ruínas. O 13 de julho não é mais clube. Acho até o... Se não me engano, é uma igreja, né? Que hoje funciona naquele prédio. E o Esperança, aqui, a diferença é que o Clube Esperança, ele é todo cercado, assim, de uma certa, talvez, história. Ele fez, né, parte aí de uma época em que nós tínhamos um presidente da República aqui em São Borja, ali do presidente João Goulart, e aí são histórias que as pessoas contam, o motivo por que ele foi fundado, a fachada, o desenho arquitetônico, né, a fachada do clube. Então é por isso que ele causa um pouco mais de impacto, porque ele está em poder da prefeitura municipal e ela vai leiloar. Eu até comentei no meu programa lá na Fronteira FM que bom seria se a prefeitura tivesse condições. Não sei se aí, claro, a gente não tem conhecimento para isso e nem acesso a informações, mas se tivesse como preservar aquela memória, né, já que é seu, e em área central, e talvez uma reforma, por ser uma área muito bem localizada, poderia ali ser instalado, poderia funcionar, quem sabe, uma secretaria da prefeitura, um centro administrativo, algo que pudesse... preservar, né, talvez a arquitetura do clube, pelo menos, ou para uso próprio do município, um bem público, né? O que vai acontecer? E aí, tenho nada contra, mas quem tem condições, e como funciona hoje o sistema aqui no nosso município, que vai fazer? Aí vai chegar um, vai comprar, né? Claro que vai comprar, aí não há dúvida que alguém vai comprar. Até já imagino quem. E bota para o chão, esse é um daqueles prédios, é um daqueles lugares onde na sexta-feira ele está ali, na segunda, quando você passa na mesma rua, só tem um terreno,
aplainado, né? Nem os, não ficam nem os tijolos, né? Tudo é carregado e vaza limpa, escurece. E aí brota algum empreendimento. Ou um grande prédio, né? Ou talvez alguma outra ideia já esteja sendo mentalizada ou preparada, discutida por pessoas que trabalham nessa área, né? Nesse ramo, ramo imobiliário ou de investidores. É isso. Se foi o Clube Esperança, um dos últimos, que ainda estava de pé. Só de pé a edificação, né? Funcionando já não está mais há muito tempo. Aqui em São Borja funcionando mesmo, são as entidades tradicionalistas que, né, movimentam uma comunidade tradicionalista da cidade, e eles estão mais vivos do que nunca. E em outra área, o clube comercial, mas isso em função de que o Sali assumiu, né? E a sua gestão, né, que recuperou, o clube estava assim, estava na beira do precipício, era questão de mais um empurrãozinho, o clube já teria também desaparecido. Então essa gestão que assumiu do Sali Alaoui e a sua diretoria toda, trataram de reverter essa situação, e o clube hoje está muito bem, obrigado, está bombando. E o clube recreativo, né? O recreativo que está de pé, mas está, eu acredito assim, né? Mais em função de que resiste, é uma resistência, mas ele foi muito judiado. Ah, o CRS, o glorioso CRS da General Marques, foi muito judiado, né? Barbaridade. Sei até quando vai suportar ainda realizando lá de vez em quando algum evento. 13:30 PM, e aí ponto final do programa. Vem aí o colega Alberi Dias com o seu programa até o finalzinho desta quinta-feira. Muchas gracias por sua audiência. Salud e suerte, voltamos amanhã.

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5: 13h35, nós estamos chegando. A programação A Tarde é Sua, desta quinta-feira, hoje no calendário 18 de junho. Sensação aí de frio, né? Quem está dentro da residência, enfim, dentro de casa, aconchegando. No seu lar aconchegante, a sensação é de frio, mas a temperatura não está baixa, hein? 20 graus está inclusive mais alta que ontem, 19 graus. Ontem tinha abertura de sol, hoje não, né? O tempo está totalmente nublado, com jeito aí que vamos ter chuva, não sei se até o final do período, apesar que a previsão é mais é para amanhã, né? A projeção aí da Metsu é mais para amanhã, a projeção de chuva aqui para São Borja. No sábado vai ter um sábado com nebulosidade. E domingo, né, com sol e nuvens, aí pra semana que vem, muito frio, né? Tem bastante frio, portanto, pra semana que vem aqui em São Borja, também na fronteira oeste. Hoje, quinta-feira, vamos trazer aquela música, recordar aquele som internacional, nacional, e rock internacional para os nossos ouvintes aqui da cidade e também do interior do município. E aqueles que também nos acompanham pelo site da emissora, também pelo aplicativo do celular. Até 15 para 6, a tarde é sua, logo após a programação que teve informativo agora há pouco do colega Lutário do Carmo, a tarde é notícias.

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Então a gente aguarda o seu recado, a sua mensagem de texto, de voz, de áudio aí pelo 996731260, é o WhatsApp da Rádio da Comunidade São Borges. Vamos começar, esse foi de uma novela, né, já há alguns anos, algumas décadas aí pela Globo, o Shade Stevens, o som internacional aqui na programação da Tarde é Sua. Você que está no seu ateliê de costura, a gente deseja uma excelente quinta-feira. Na obra da construção civil, a gente deseja também tudo de bom. Na programação aqui da cultura, aos cabeleireiros também, né? Nosso obrigado pela audiência e sintonia. Também os motoristas, caminhoneiros.

programação à tarde é sua. 20 graus a temperatura aqui no centro de São Borja, 15h41. Portanto, faltando 19 minutos para as 4 da tarde. 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Daqui a pouco vem mais empresas que estão na tarde aqui da Cultura. E nosso boa tarde, obrigado sempre a companhia aí do Josemin Guerreiro. Obrigado, Guerreiro, sempre pela audiência, né? A gente agradece aí pela audiência e sintonia na programação da Cultura. Os ouvintes da cidade, interior, aqueles que estão viajando também, né? Nosso obrigado. Ah, falando em viagem, boa tarde, meu amigo. Nós aqui na Ruta 7, na Argentina, indo para a capital Treme Treme, Chile. Enfrentar um pouco de gelo amanhã. Chega na aduana de Uspallata e fazer os trâmites para ingressar para o Chile, se não tiver tempo bom no sábado. Nós aqui escutando a programação da Cultura no aplicativo das Rádios Gaúchas. Tá certo, manda uma música para todos os caminhoneiros que tiverem. Escuta, um abraço, meu amigo. Obrigado pela audiência. O Rafael Pujol, obrigado, Rafael. Tudo é bom também. A família Pujol, né? Seu Sérgio, uma alusão aí no bairro Piraí. Ele que é também um dos grandes tradicionalistas da cidade, da região, né, Rafael? Obrigado pela audiência. Também os caminhoneiros, o alusão para o Fernando Pereira. O Ayrton Fraga, né, mais aqui na cidade também. E nossa alusão para o sertanejo, o seu Luiz Antônio Caçafus, faz muitas vezes trajeto por Uruguaiana, né, o Dino. Agradecendo também o Diego pela audiência e sintonia. Raul Seixas aqui na programação da tarde da Cultura de São Borja.

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8 minutos para as 4 da tarde, 8 faltando para as 4, aqui trazendo a música e informação no seu rádio, nos 1260 da Cultura. Daqui a pouco já tem informações e notícias, né? Pela Rede Pampa. E os ouvintes participando aqui da programação, Dona Maurília, obrigado, seu Alberi. Boa tarde, seu Alberi. Estamos aqui na Paris Sampaio, escutando o programa maravilhoso. Uma ótima tarde para o senhor. Tá certo, obrigado, Dona Maurília, que muitas vezes manda a foto e os vídeos da lareira, né, Dona Maurília? O pessoal se aquecendo aí. Olazão também, nosso boa tarde para o seu Alcides Camargo de Paula, aí na Paris Sampaio. Nosso obrigado pela audiência. Os ouvintes lá da comunidade Imporã, São Lucas, no Bororé. Olazão também para o Eudomir Marquesan. Obrigado pela audiência. E sintonia Marquesan. Ligados na programação da Cultura. 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Agora faltando 5 minutos para as 4, 5 para as 4. Nosso ouvinte aí participando pelo 99673-1260, WhatsApp aí da Rádio da Comunidade São Borgense. Também na 1260, 1260, nosso alô para... Ah, o Bosch aqui tinha uma convocação, né, Bosch? Nós vamos para o Bochinha, ele que está agora por São Borja, hein? Uma temporada, o Gilmar Santa Maria. Ele vai fazer uma convocação para o seu site de Jesus às 19 horas na antiga Civemar, jogo festivo entre amigos do Vicente e ex-atletas do SESB. Serão presentes o Polaco, Fernando, Jadil, Casca, o Candinho, Gilmar, Bochinha, Pinga, o Domínio Marquesão, o Belmonte da Rádio, Xaninho, o Tupeto, o Quiri e o Paca. E até convido a gente para comparecer, dar uma olhada lá, né? No sábado, né? Sábado, 19 horas, tá certo? Estão sendo convocados, então esses ex-atletas até foram jogadores importantes aí, né? O Fernando aí, o que jogou no Brasil de Pelotas, no São Borja, fez aquele gol histórico do Grêmio, né? Na época ali o Grêmio vinha de campeonato da Libertadores aqui em São Borja. E o Fernando fez aquele gol que deu de bico, sei lá, levantou poeira ali. Na época foi o contrapasso do goleiro Mazzaropi, tá certo? Os craques aí, o Casca também, grande lateral, esteve no Brasil de Pelotas, entre outros times também. Aqui São Borgense. 4 minutos faltando para as 4. Nosso boa tarde também para o Eduardo Lencini, na audiência da Cultura. Quando você disse... Chegando aí, Paulo Ricardo.

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1: Passam mais de agora um minuto e meio, né? Passando das 16h. O pessoal está com informações pela Rede Pampa, né? Já já vem notícia. Vamos a algumas informações aí pela Rede Pampa.
2: Você falou dois nomes fortíssimos aí, né? No governo. Um deles é. Um deles é o Rui Costa. O outro é o Jacques Wagner. Qual que você acha que fica. Que é mais dolorido pro governo aí? O Rui Costa ou o Jacques Wagner? Qual é que você acha dos dois que é mais dolorido pro governo? Qual é a maior derrota pro governo aí?
3: Pois é.
2: O Rui Costa ou o Jacques Wagner? O Rui Costa, ele é da Casa Civil, né?
3: Sim.
2: Ministro da Casa Civil.
3: É, que não é mais, né, agora. Mas ele saiu agora recentemente.
2: Mas foi, né?
4: É. Se me permite, eu tenho resposta sobre isso.
2: E o Jacques Wagner que é do
4: líder, eu acho, né? Que os dois impactam, rapidamente. Os dois impactam, mas como a gente tava conversando aqui, Julia, eu vi uma análise que mostra que é o seguinte, o impacto é regional, porque a chapa na Bahia, ela é uma chapa pura do PT, candidato ao governo do estado do PT, e os pré-candidatos da chapa são Rui Costa e Jacques Wagner. Então impacta duplamente, entende? Os dois têm muita articulação lá, tem uma imagem muito forte, os dois foram governadores, tanto Rui Costa quanto Jacques Wagner, então é uma situação que afeta muito. Né? E aí, aquilo que eu estava falando, a gente tem que aguardar para ver as pesquisas, para ver a regionalização, se vai ter alguma mudança no ponteiro lá na Bahia ou no Nordeste, que é o reduto, né, do presidente Lula. E mesmo que ele tenha um avanço nas pesquisas agora, é ruim perder votos no seu reduto, né, que é o Nordeste.
3: É isso aí, concordo também, exatamente.
2: Muito bem, são 16h02, você está na Rádio Pampa, conectado com as principais notícias do dia.
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6: Mendonça deve deixar Porcaro na Polícia Federal e manter chance de nova delação. Agora 16h03, 18 graus de temperatura em Porto Alegre. Este é o Pampa Notícias e vamos atualizando as principais informações do momento. Ministro relator do caso Master do Supremo Tribunal Federal, André Mendonça, tende a manter o banqueiro Daniel Porcaro preso na superintendência da Polícia Federal e assim manter em aberto a possibilidade de que ele possa fazer uma nova colaboração premiada. Segundo interlocutores do ministro, porém, o principal motivo dessa provável decisão é manter a integridade física de Porcaro e evitar que ele tenha contato com outros potenciais delatores, como o ex-presidente do Banco Regional de Brasília, Paulo Henrique Costa. A defesa do ex-banqueiro alega que prisão domiciliar seria caminho para acordo de delação. O ministro da Secretaria de Relações Institucionais da Presidência da República, José Guimarães, saiu em defesa do líder do governo no Senado, Jacques Wagner, e disse que o Planalto não irá botar nada para debaixo do tapete. Em uma agenda em Sergipe, Guimarães disse que o governo recebe com absoluta tranquilidade e naturalidade a Operação Compliance Zero da Polícia Federal, que teve Jacques como principal alvo. O ministro defendeu Jacques Wagner e afirmou que o senador dará sua versão dos fatos. Dois homens foram presos em uma ação liderada pela Delegacia de Homicídios e Proteção à Pessoa de Caxias do Sul nesta quinta-feira. Foram cumpridos dois mandados de prisão temporária e de busca e apreensão na área central da cidade. Conforme a Polícia Civil, os presos são pai e filho de 65 e 47 anos. Eles são suspeitos por tentativas de homicídio registradas no ano passado. Segundo a Polícia Civil, eles seriam responsáveis por uma casa noturna e teriam se desentendido com frequentadores do estabelecimento. O líder supremo do Irã disse nesta quinta-feira que o presidente americano Donald Trump, por desespero, utilizou todo tipo de pressão e influência para viabilizar o memorando de entendimento entre Estados Unidos e Irã. Ele afirmou que tinha uma visão diferente em relação ao acordo com os Estados Unidos, mas que devido ao compromisso assumido com o presidente iraniano e outros membros do Conselho Supremo de Segurança Nacional, concedeu autorização para o acordo. Segundo ele, as autoridades garantiram que assumiriam a responsabilidade pela proteção dos direitos da nação iraniana e da frente de resistência. O presidente dos Estados Unidos, Donald Trump, disse nesta quinta-feira que os Estados Unidos não pagarão o valor de $300 bilhões para ajudar na reconstrução do Irã. O valor é mencionado no texto do acordo de paz firmado na quarta-feira por Trump e o presidente do Irã. Uma das cláusulas do acordo determina a criação de um plano de reconstrução do Irã, um valor mínimo de $300 bilhões, e determina que os Estados Unidos devolverão o plano junto de seus parceiros regionais. Para as informações do mercado financeiro, o dólar comercial opera em alta de 1,28%, cotado a R$ 5,17. O euro comercial opera em alta de 1,02%, cotado a R$ 5,93. O principal índice da Bolsa de Valores Brasileira, B3, opera em baixa de 0,10%, aos 168.279 pontos. 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

4 horas e 8 minutos, 4 e 8. Aqui a programação A Tarde é Sua, nos 1260 da Cultura. Confira, venha conferir, né? 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Era o recado aqui na programação da 1260. Foi encontrado também o cartão de identidade, acho que do modelo novo, né? A nossa colega Rita aqui nos repassou agora à tarde, até antes da gente vir aqui para a emissora. É uma carteira de Isabela Parodi Schiaffino. A carteira da Isabela Parodi Schiaffino encontra-se, portanto, na portaria da Rádio Cultura, retirada em horário de expediente. Foi encontrado hoje, né, e entregue aqui na portaria da Rádio Cultura. 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Aos motoristas, né, nosso muito obrigado pela audiência e sintonia na programação da 1260. Já já, vamos trazer aí mais destaques. Antes tem aqui também um recado do seu João da Rosa. Nosso obrigado, mandou um recado aqui pelo chasco, como diz o gaúcho, né, seu João? Olá, Uberi, uma ótima tarde para você e aos ouvintes, e agradeço por rodar o nosso humilde trabalho na madrugada. Se eu puder, roda Coração Quebrado com um Chitãozinho Chororó. Um abraço a todos. Obrigado, seu João da Rosa. Não faz mais obrigação divulgar também os talentos aqui da terra, né? Os cantores, seu João da Rosa, a gente colocou hoje, se eu não me engano, foi Trova Entre Dois Vizinhos, né? Hoje na madrugada aqui da Cultura. Certo. Traz aí o Tio Novo Araújo, o JP Molino, o Amigo Souza, enfim. Saudoso Miguel Bica também, entre outros, Carlinhos Gonçalves, né? Hoje também teve pedido aí do Mensageiros para o Edson Quevedo e a Dona Regina, né? 40 anos de casamento, casados. Então foram homenageados também na programação da madrugada. Um alusão pro Edson, se estiver nos ouvindo aí em São Donato. Obrigado pela audiência. Então, aos motoristas, o pessoal que está nos acompanhando, carregando o som da Cultura, chega os atuais, Rio Azul, 4 horas 11 minutos, a temperatura em São Borja de 20 graus.

horas 14 minutos, a temperatura é 20 graus aqui no centro de São Borja. Sugestão do ouvinte, chega o cantor das multidões, o Amado Batista, aqui na Tarde da Cultura.

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6: 16h20, você conferindo a hora certa e a temperatura. Marca dos 20 graus, obrigado pela audiência e sintonia. Ah, falar em audiência, alusão para o Jorge. Jorge e a Tânia, aí na Cristóvão Colombo, né, Jorge? Agora não lembro que esquina, se é Henrique Dias aí. Agora não lembro a esquina, a gente sabe que é Cristóvão Colombo. Obrigado, Jorge, a gente deseja também tudo de bom. Boa tarde também pro Igor, né, o Jardel, o Juliano. E também a gente agradece pela audiência. O Jorge deve estar já no chimarrão, quase perto do cafezinho, né, do final da tarde. Por volta das 5 da tarde tem aquele cafezinho. E depois à noite, né, por volta das 20h30, requentando aquele almoço, né, Jorge? Não, é brincadeira. 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Vamos a alguns resultados aí da Copa do Mundo, jogos encerrados. Aliás, tivemos já na madrugada de hoje, né, a vitória da seleção da Colômbia, inclusive com um dos gols, seleção colombiana foi do Campas, jogador do Grêmio, né? Marcou um dos gols aí, 3-1 na vitória. O jogo terminou por volta da 1 da madrugada de hoje. E depois, o primeiro jogo da tarde foi 1 da tarde, República Tcheca contra a África do Sul, placar de 1-0. A África estava perdendo, né? Estava praticamente fora aí da competição, mas conseguiu aí o empate. Jogo esse grupo do Grupo A. Do Grupo A ainda tem 10 da noite hoje o grande jogo. Em México, os donos da casa enfrentam a República da Coreia. No estádio Akron, em Guadalajara. Esse jogo, portanto, seleção do México venceu, né, no jogo de abertura, jogo inaugural. E agora passa o segundo jogo para a liderança da sua chave, do Grupo A. Do Grupo B, Suíça e Bósnia e Herzegovina estão jogando. No Grupo B estão jogando. O jogo começou às 4 da tarde, portanto. Suíça e Bósnia e Herzegovina pelo Grupo B. Pelo Grupo B também tem às 19 horas Canadá e Catar. Canadá enfrentando o Catar. E amanhã tem o jogo do Brasil, né? Às 21h30, 9h30 da noite, Brasil enfrenta o Haiti. Depois o Brasil encerra sua participação na quarta-feira que vem, enfrentando a Escócia, né? Escócia às 7 da noite. Então, encerrando essa primeira fase, os jogos à noite. 16h23, 16 horas 23 minutos. Trazendo a informação, a música. Falando informação daqui a pouco, tem mais informações com as notícias, né? E também a Geuci Saraiva. Observando aqui através das notícias da região da fronteira oeste, Emanuel Viana foi encontrado o corpo de Solon de Melo Carvalho. Foi encontrado amanhã desta quinta-feira perto do rio Ibiqui, no final da rua Homero Bairro. O morador estava desaparecido desde quarta, desde ontem, né, dia 17. A localização mobilizou familiares, moradores e autoridades que participavam das buscas. Circunstâncias da morte ainda não foram divulgadas e o caso está sendo investigado. O fato causou comoção na comunidade aí de Manuel Viana, né, na fronteira oeste. Então foi encontrado, infelizmente, o corpo já sem vida de Solon de Melo Carvalho. Uma das informações aqui da tarde da cultura. Nosso boa tarde para a Tere, né, também para a Terezinha, o Maninho. A gente agradece pela audiência e sintonia na programação da 1260. Ah, tem um infogripe observando aqui através da Fundação Oswaldo Cruz, né? Foi divulgado nesta quinta um novo boletim da infogripe da Fiocruz, indicando que os casos da síndrome respiratória aguda grave, que vinham apresentando aumento nas últimas semanas em todo o país, voltaram a crescer entre jovens, adultos e idosos. Esse cenário impulsionado pelo aumento das hospitalizações por vírus sincicial respiratório por crianças pequenas, a população de jovens, adultos e idosos pelas internações associadas ao vírus da influenza A e B. A pesquisadora Tatiana Portela, da Infogripe e do Programa de Computação Científica da Fiocruz, reforça a importância da vacinação. A vacina contra a influenza protege contra o vírus da influenza A e B. Além disso, gestantes a partir da 28ª semana de gestação devem se vacinar contra o VSR, contribuindo para a proteção dos bebês nos primeiros meses de vida.

Programação da tarde, 1264 horas e 26 minutos, 4h26. Vamos trazer a música na programação aqui da 1260, né? Vou trazer a Alcione na 1260. Antes também tem a sugestão aqui, o Alceu Valens. Depois vem Alcione na programação da tarde da cultura. Daqui a pouco tem o Sertanejão.

0: 32. Antes das notícias, né? Claro que com notícias também, mas chega aí a participação da Geuci desde a redação da Folha de São Borja.
1: Da redação da Folha de São Borja para a Rádio Cultura, Geuci Saraiva.
2: Uma moradora acionou a Brigada Militar na noite desta quarta-feira para denunciar perturbação do sossego na rua Martinho Lutero, em São Borja. Segundo a mulher, vizinhos estariam realizando partidas de truco com gritaria e barulho excessivo durante a noite, prejudicando seu descanso. Ela informou ainda que já registrou ocorrências anteriores e que tentou resolver a situação diretamente com os envolvidos. A guarnição realizou averiguações no local, mas não encontrou responsáveis para prestar esclarecimentos. Um boletim de ocorrência foi confeccionado para registro da denúncia. A partir da próxima segunda-feira, dia 22, São Borja e Santo Tomé sediarão o Congresso Internacional São Borja e Santo Tomé, no contexto dos 400 anos das Missões Guarani, realizando em conjunto com a Sexta Semana Acadêmica e Mostra Interdisciplinar de Ciências Humanas da Unipampa. O evento reunirá pesquisadores, estudantes e comunidade para debater a história e o legado das antigas reduções jesuíticas e guaranis, fortalecendo a integração entre Brasil e Argentina. As atividades ocorrerão na Unipampa, na Câmara de Vereadores de São Borja e também em Santo Tomé, com inscrições gratuitas. Produtores rurais do Rio Grande do Sul têm até o dia 30 de junho para realizar a declaração anual do rebanho junto à Secretaria da Agricultura, Pecuária, Produção Sustentável e Irrigação. Até a semana passada, haviam sido entregues cerca de 180 mil declarações das 336 mil previstas para este ano. Cerca de 40 municípios gaúchos já ultrapassaram a marca de 80% das declarações realizadas. A declaração é obrigatória para todos os produtores com animais sob sua responsabilidade e tem como objetivo manter atualizado o controle sanitário dos rebanhos no estado. Da redação, Geuci Saraiva.

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4: Programação à tarde é sua, 4h37, agora dentro do quadro do Sertanejão Clássico, aqui nos 1260 da Cultura, trazendo a música, o ouvinte também participando, interagindo com a gente. Nosso obrigado, nosso boa tarde, aqueles ouvintes também que estão acompanhando no site e ou até mesmo no aplicativo do celular, né? A gente agradece pela audiência e sintonia aqui na programação da tarde é sua. E agora o espaço do Sertanejão chega na programação. Mais uma vez aqui o lembrete, né? 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Vamos trazendo a indicação do seu João da Rosa, Coração Quebrado com Chitãozinho e Chororó, aqui na programação da Tarde é Sua. O pessoal no interior do município que já está com chimarrão, né? Chimarreando na audiência da programação da cultura, no interior. Também aqui na cidade, na área da construção civil, na área da mecânica, as costureiras também no ateliê de costura.
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1: A vez de César Menotti e Fabiano, faltando 18 minutos para 5 da tarde, tempo nublado em São Borja, 20 graus a temperatura.

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2: Às 16h47, faltando 13 minutos para 5. Hoje a gente encontrou também, vai ter um papo pela manhã, agora não estou lembrado o nome da pessoa, né? Que sugeriu o Milionário José Rico aqui na programação da tarde da cultura. Vamos trazer aí o Sonhei com Você com o Milionário José Rico, um dos clássicos aí do sertanejo. Aliás, Tribunal do Amor. Tribunal do Amor, um modão sertanejo, como diria aí o saudoso Onerão da Rocha, que tinha uma programação de grande audiência na Rádio Cultura, foi década de 80 para 90, né? Aqui naquela programação era entre as 7h15 e 7h30 da manhã, chamava o modão sertanejo. A programação tinha o Ponto BR, um dos patrocinadores, né? É, uma grande apresentação do ex-vereador aqui em São Borja, né? O saudoso Onerão da Rocha. Na programação da Cultura, observando aqui as notícias, Operação Tijucas, né? É, prende suspeitos do atentado contra o empresário, aquele vendedor de colchões, né? Que foi atraído, infelizmente perdeu a vida. Operação Tijucas, Polícia Civil prende quadrilha que atraiu e matou o empresário Santa Catarina em falsa compra de colchões. A Draco de Cruz Alta prendeu o suspeito e mataram o empresário André Stein. Segundo a Polícia Civil do Rio Grande do Sul, a quadrilha simulou uma compra de colchões para atrair a vítima a uma emboscada. Está aí, portanto, prendeu, né? Essa quadrilha que teria atraído esse empresário que era bastante conhecido, né? A venda de colchões. Até agora começa a surgir em muitos sites aqui da região, também da IJU News, né? André caiu numa emboscada de criminosos que se passaram por compradores de colchões. Quatro suspeitos, entre eles dois adolescentes, foram identificados e detidos. Vítima foi atraída por falso pedido de entrega em uma casa abandonada. Infelizmente, né? A família sofreu bastante, não sabia se ele tinha mal súbito. Depois foi descoberto que ele acabou sendo morto, né? Esse empresário. As informações nos 1260 da Cultura, trazendo a música, também trazendo a informação aí para o Mercado da Casa, que está com a gente na 1260. 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Milionário José Rico.

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1: Faltando 5 minutos para 5, chegando a Lei Aladim, na programação aqui da Tarde é Sua e o Espaço do Sertanejo. Daqui a pouquinho vem notícias e logo após o Espaço Tertúlia, 19 graus a temperatura, tempo nublado em São Borja.

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1: Convite para você ficar ligado na Rádio Cultura a partir das 5h30, né? Da tarde do domingo, jogos agora às 18 horas domingos, a Série Bronze do Futsal, Campeonato Gaúcho. Vem aí as informações, notícias, né? Pela Rede Pampa, e daqui a pouco a gente vai estar trazendo aí o Espaço Tertúlia aqui na programação da 1260. O tempo está bem nublado, né? Possibilidade de chuva. Vamos aguardar aí, tem projeção para hoje, para amanhã, segundo a Metsul. É, no seu boletim aí, que é enviado aqui para a Rádio Cultura, né? Boletim aí da Metsul.
2: Senador Jacques Wagner nega a relação com Vorcaro e diz que nunca recebeu dinheiro do Banco Master. Agora 17 horas, 17 graus de temperatura em Porto Alegre. Esse é o Pampa Notícias e vamos atualizando as principais informações do momento. Senador Jacques Wagner rebateu nesta quinta-feira as acusações de atividades ilegais relacionadas ao Banco Master. O líder do governo no Senado negou o recebimento de qualquer vantagem financeira em seu mandato. Jacques, que foi alvo da nona fase da Operação Compliance Zero, nesta quinta, minimizou a relação com os envolvidos no caso Master. De acordo com o senador, a relação com Daniel Vorcaro é praticamente zero. Jacques também afirmou em entrevista que viajou várias vezes para o exterior e que os envelopes encontrados em Brasília tinham o timbre do Senado. Ele disse ainda que nunca recebeu dinheiro de ninguém. Uma criança de 10 anos morreu após sofrer agressões e apresentar diversas lesões pelo corpo em Canela. Um homem e uma mulher foram presos na manhã desta quinta-feira por suspeita de tortura contra a vítima. Natural do Suriname, a criança recebeu atendimento médico no hospital do município, mas não resistiu aos ferimentos. Segundo a Polícia Civil, o homem e a mulher presos são padrinhos da vítima e detinham a guarda provisória dela. Eles são naturais do Pará e moram na Serra há 26 anos. De forma unânime, os vereadores de Carlos Barbosa aprovaram a abertura de um processo disciplinar para avaliar a conduta de Adair Zílio. O vereador é alvo de investigação da Polícia Civil por, supostamente, ter cometido assédio sexual. O caso foi registrado na delegacia da cidade no começo de abril. Segundo o vereador Giovanni Dali Silveira, pedido de abertura do processo disciplinar foi protocolado após os parlamentares terem acesso ao inquérito da polícia. Uma comissão de ética terá 90 dias para acolher depoimentos e chegar a um parecer. Ele está afastado das funções a pedido próprio desde o começo de abril. As empresas Rumble e Trump Media, ligada a Donald Trump, pediram à Justiça Federal da Flórida que o ministro Alexandre de Moraes, do Supremo Tribunal Federal, seja julgado à revelia no processo movido contra ele nos Estados Unidos. Em petição apresentada nesta quinta-feira, as empresas afirmam que Moraes foi citado por meio de um procedimento autorizado pela própria Justiça Americana e tinha até o dia 15 de junho para se manifestar. Segundo os autores da ação, o ministro não apresentou resposta, não pediu prorrogação do prazo e tampouco constituiu defesa no processo. Os documentos foram enviados a dois endereços eletrônicos vinculados ao Supremo Tribunal Federal e houve confirmação de entrega em um deles. O acordo provisório entre os Estados Unidos e o Irã entrou em vigor após a assinatura dos dois países. Ainda assim, o secretário de Defesa dos Estados Unidos, Pete Hegseth, reafirmou o alerta do presidente americano Donald Trump de que ataques militares poderão ser retomados caso Teherã não cumpra as obrigações estabelecidas no pacto. Segundo especialistas, o entendimento enfrenta três dificuldades cruciais que colocam em risco sua durabilidade e efetividade: a desconfiança mútua e a questão nuclear, o confronto no Líbano e a pressão sobre Israel, além das negociações em Genebra e do impacto no petróleo, estão entre os principais desafios. As informações do mercado financeiro. Dólar comercial opera em alta de 1,28%, cotado a R$ 5,17. O euro comercial opera em alta de 0,91%, cotado a R$ 5,92. O principal índice da Bolsa de Valores Brasileira, B3, opera em baixa de 0,12% aos 168.244 pontos. 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
1: Agora é 17 horas mais 6 minutos, 5 e 6, aqui a partir de agora, né, na programação da 1260, o espaço chegando na programação, o espaço Tertúlia, o melhor da música do Rio Grande, e claro, né, o ouvinte faz a programação. E deixa eu enviar a sua sugestão musical 3431-2244, 3431-2843 e também no nosso WhatsApp. Aliás, já tem duas ou três sugestões aqui de músicas, né? No medida do possível a gente vai atendendo aí o nosso ouvinte. O WhatsApp é o 99673-1260. Já vamos atender o ouvinte que está ligado na programação da 1260. Observando aqui com relação ao nível do Rio Uruguai, né? Nível do Rio Uruguai, aqui em Porto Mauá. Vamos observar aqui, a gente fez inclusive a própria anotação. Porto Mauá e também Garrucho, né? Ele estava baixando. Vamos observar novamente. Vamos ter que refazer aqui o nosso. Vamos ter que refazer nossa atualização com relação ao nível do Rio Uruguai. Vamos começar aqui por São Borja, né? Refazendo a atualização do Mapas, às 17 horas e 7 minutos. Aos ouvintes, aí, os pescadores lá de São Mateus, nosso boa tarde para o Magrão, né? Está na audiência da programação da Cultura. Nosso boa tarde também para a Karine, seu esposo, lá no Sarandi. Nível do Rio Uruguai em São Borja, 2,04 metros. Ele está crescendo, portanto. Pela manhã estava 1,97, 1,98, né? Agora 2,04 metros. Cresce, portanto, nível do Rio Uruguai em São Borja. E também tem um certo crescimento em Porto Mauá, né? Pouco, mas está crescendo aí lentamente, Porto Mauá e também Garruchos. 17 horas e 7 minutos, 17 e 7. Já tem sugestão musical aqui na programação da Cultura 1260. A música do Miguel Marques, né? Quitandeira está entre elas na programação. Garruchos, 1,07 m. 1,07 m também cresce. E pela manhã estava cerca de 70 centímetros, né? Agora 1,07 m. Quitandeira, quem foi que sugeriu? O seu Pedro Fonseca, lá da Encruzilhada, nossos ouvintes da Encruzilhada. Nosso muito obrigado pela audiência e sintonia, né? Ali também Conde de Porto Alegre, Sobradinho. A nossa boa tarde também a Vila Brites, né? Já em direção ao Unisaldo. Falando em Unisaldo, seu Paulo Belmonte, um dos ouvintes aí da programação da 1260. Chegando para a Ótica Líder, Mercado da Casa, Doutora Dara de Meira Odontóloga, JLA Energia Solar, Casa das Cores e Nicola Veículos. Depois, tem a sugestão lá do Samburá, né? O Miro Saldanha, Corpo Esgualepado. Quero mandar para alguém, né, Miro? Obrigado pela audiência. 17 horas 8 minutos.

0: 7:06. Nota de falecimento e convite para enterro. Familiares do sempre lembrado José Parcianello, com pesar participam, parentes e amigos, do seu falecimento ocorrido hoje. Os atos fúnebres estão sendo realizados na Capela Andrade do Centro, na rua Engenheiro Manuel Fagundes, 3122, de onde o féretro será conduzido às 8 horas de amanhã para o cemitério em São Miguel. Os serviços estão sendo prestados pela funerária Andrade. Participamos do falecimento de José Parcianello. 17:17, temperatura 19 graus. 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

0: 17 horas e 19 minutos, 17 e 19. Pela Copa do Mundo, placar de 0 a 0 pelo Grupo B. Já está no segundo tempo, né? Jogo entre Suíça e Bósnia e Herzegovina. Placar de 0 a 0. Hoje, na abertura do Grupo A, teve a 1 da tarde, República Tcheca e África do Sul, placar também de 1 a 1. Então, está dando empate aí nos dois jogos do Grupo B. Aliás, um jogo do Grupo B, que está sendo realizado agora, e o primeiro no início da tarde foi do Grupo A. Às 19 horas tem mais um jogo do Grupo B, é Canadá e Catar. 10 da noite hoje, México e República da Coreia. México e Coreia, pelo Grupo A, às 10 da noite desta quinta-feira. Amanhã o jogo do Brasil contra a seleção do Haiti, às 21h30. Depois o Brasil fecha a participação na primeira fase, né? Esperamos que continue na Copa do Mundo. Aí depois tem que ver a classificação. Brasil enfrenta a seleção da Escócia na outra quarta-feira, às 19 horas também. 17 horas mais 21 minutos. Vamos trazer a previsão do tempo, né? Com a meteorologista Elcias, a projeção do tempo, como fica o tempo a partir desta sexta. Vamos ter chuva forte. Como vai ser aí a condição do tempo? Antes tem aqui um alusão aqui da dona Alcenira, né? Aliás, a dona Juventina, melhor dizendo. Dona Juventina tem aqui um áudio, já a gente vai ouvir, né, a dona Juventina. Até hoje de manhã a gente cobrou, fazia tempo que não recebia, hoje de madrugada, né? Uma mensagem da dona Juventina lá de Santa Maria. Pede um abraço para a Beth e para o Gabriel, que estão na audiência da Programação da Cultura. E também, vamos então à previsão, já a gente vai ouvir aí o recado que a dona Juventina mandou para a gente aqui na Programação da Tarde da Cultura.
1: Nesta sexta-feira, uma frente fria vai avançar pelo Rio Grande do Sul e vai deixar o tempo fechado e instável, com pancadas de chuva a qualquer hora. Pode chover forte, especialmente na primeira metade da sexta-feira. Não se descarta temporais com granizo e, ao longo da tarde, ocorrem melhorias, mas com muitas nuvens, com céu nublado, temperatura na casa dos 13 a 15 graus. Fim de semana, tem um sábado ainda com predomínio de nuvens, céu cinzento, tempo fechado predominando durante todo o sábado, com temperatura na casa dos 12 a 15 graus. O domingo, por outro lado, tem sol e variação de nuvens, com 8 a 18 graus. E na segunda-feira, uma nova frente fria avança rápido, associada a um ciclone, a uma área de baixa pressão, o que vai impulsionar uma nova massa de ar polar com trajetória continental e, portanto, chega com força ao sul do Brasil, ao Rio Grande do Sul e para a região da fronteira oeste de São Borja, muito frio previsto e com risco de formação de geada, especialmente nas manhãs de terça, quarta e quinta-feira da próxima semana. Da Metsul Meteorologia, está Elcias.
0: É projeção do tempo, né? Mas a chuva é para amanhã, entre a madrugada de hoje, né? Até mesmo a noite de hoje pode ter alguma chuva e mais para sexta-feira. E a sexta-feira praticamente é em geral, né? Quase todo o estado do Rio Grande do Sul. Só que vai sair de certo, sempre tem que ter aquele cuidado nas estradas, né? O nevoeiro, enfim, a chuva aí, a instabilidade, o mau tempo. Só que vai sair cedo aí na sexta-feira também. E os nossos ouvintes do interior. E sábado já, aliás, amanhã mesmo, à tarde, já começa com alguma melhoria. E depois, após o domingo, já começa o friozinho, principalmente para terça até quinta, tem possibilidade de formação de geada, né? Temperatura entre 3 a 5 graus. Perfil Gaúcho, chega o Grupo Os Monarcas aqui na Programação da Tarde da Cultura, 17 horas e 23 minutos.

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1: A Secretaria Municipal de Agricultura e Infraestrutura está recebendo encomendas de mudas para produtores e moradores interessados em adquirir diferentes espécies. Os pedidos podem ser realizados até 24 de julho, diretamente na secretaria, que funciona em anexo ao saguão da prefeitura, no horário das 7h30 às 12h30. De acordo com a organização, a entrega das mudas está prevista para o dia 30 de julho, às 9 horas da manhã, do Departamento de Máquinas. A iniciativa busca facilitar o acesso da comunidade às mudas e incentivar o cultivo em propriedades urbanas e rurais do município.
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Marlon, lá na Cutelaria Quevedo, também lá na Timbaúba, né, Marlon? Obrigado pela audiência, também a Neca e a Dona Jacaí. Obrigado, pessoal, lá na Estrada dos Quevedos, na Timbaúva. Obrigado ao Marlon, também a Thalita, a Vanessa, né? São pessoas que sempre estão na companhia aqui da Programação da Cultura. Seu Luiz, Ana Rosa, Ana Rosinha, obrigado, seu Luiz, tudo é bom? A gente agradece pela audiência. E o Jango, né? Obrigado, Jango, tudo é bom? Pediu aí Mate Nova com o Tio Novo Araújo, né? Com Eloy Araújo. Vamos também pesquisar aqui, assim a gente vai deixar aqui na programação. Também Floriana Cordiona. O pessoal deixou aqui o, também a sugestão musical da Maristela, do bairro do Passo. Obrigado, Maristela, na audiência aí da Programação da Cultura. Andamento, jogos aí da Copa do Mundo, né? Vamos observar aqui, 1-0 para a Suíça. Para a Suíça, isso. Suíça faz 1-0 sobre Bósnia e Herzegovina, já no segundo tempo. Cerca de, acho que 25 minutos do segundo tempo, né? Placar de 1-0 agora, o gol saiu para a seleção da Suíça. Na programação 1260, trazendo a música, trazendo a informação no seu rádio. Os ouvintes aqui da cidade, também do interior do município, localidade de São Donato, nosso muito obrigado também. Direção ao Itaqui, né? Aos pescadores, nosso alusão aí para a Karine. Obrigado pela audiência e sintonia. Para a dona Fátima aqui no Passo, né? E também para o seu Valdir. O seu José e também a dona Tereza, lá na. Muitas vezes nos acompanha lá no Icamacuã. Nosso obrigado. Em Santos Reis, o seu Milton Paim, obrigado, localidade de Santos Reis. A gente agradece também pela audiência na Programação da Cultura. Já a gente retorna para a conclusão da programação, chegando aí de Novo Araújo, Mate Novo.

7h38, obrigado, dona Flori. A tia Flori Carpes, né? É, também apreciando bastante a música aí do Eloy Araújo. Segundo ela, é uma pessoa autêntica, né? Trabalha aí na Líder de Cerca, né, Eloy? Obrigado pela audiência. Sempre, quando está no interior, nos acompanha na programação da 1260. Seu João Brasil, a gente agradece também sempre pela audiência. Ao Nico Machado, dona Elizabeth, recebendo também o alô da dona Juventina lá em Santa Maria. Nosso muito obrigado também ao seu Luiz Godoy, a dona Alcenira. E também a professora Dalva, né? Nosso obrigado. Também seu Pércio, obrigado pela audiência, todos esses nossos ouvintes. Aliás, tem muito mais, né? A gente vai lembrando de alguns e vai destacando aqui na programação. A gente retorna amanhã a partir das 5 horas até as 6h55, na programação da 1260. Acho que tem uma expulsão ali por parte da Bósnia-Herzegovina, né? O jogador acho que acabou sendo expulso. Vamos observar aqui para essa arbitragem. Acho que era em direção à área, acho que era o último homem, né? Segundo, em direção ao gol, e acabou sendo derrubado na risca ali da área, praticamente pênalti. Vamos observar se a arbitragem vai dar marca do pênalti ou não. Mas o jogador foi expulso da Bósnia-Herzegovina e a Suíça vence pelo placar de 1-0. 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Um novo encontro na tarde aqui da Cultura Amanhã, fechando a semana, na sexta-feira, né? E a gente retorna também na madrugada da sexta-feira e também na programação Gente a Notícia a partir das 10 para as 8 da manhã. É um pênalti, a arbitragem marcou o pênalti aí para a seleção da Suíça, né? Vai aguardar aí para anunciar se vai ser convertido o pênalti ou não. E o Márcio Corrêa já está na ponta da agulha aqui para trazer para o nosso ouvinte a sugestão musical aqui na programação da... Aliás, não foi pênalti, uma falta, né? Bem próximo da área. Uma falta bem próximo da área para a seleção da Suíça. Foi quase na risca da área, né? Acho que uns dois palmos ali da área. E a falta aí para a Suíça cobrado o placar de 1-0 no finalzinho aí do jogo. Cobrou e a bola acabou batendo no travessão.

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2: Alô Brasil, está no ar o programa Viva a Vida, da Pastoral da Criança.
3: Olá amigo ouvinte, é com grande alegria que estamos aqui novamente para conversar com você.
2: E hoje, o programa Viva a Vida vai falar de um tema de grande interesse e ao mesmo tempo de muita preocupação para as famílias e comunidades.
3: Vamos conversar sobre o combate ao trabalho infantil. Fique com a gente.

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1: Contudo, o trabalho infantil ainda é uma realidade. Milhares de crianças deixam de ir

0: do aprendiz e leis correlacionadas estabelece que trabalho infantil é aquele trabalho realizado por crianças e adolescentes abaixo da idade permitida ou que, mesmo dentro da idade permitida, traga prejuízo ao desenvolvimento físico, psicológico, moral, social, ao direito à educação desse adolescente. De 0 a 13 anos é proibida qualquer forma de trabalho. A partir dos 14 anos, entre os 14 e 16, o trabalho continua sendo proibido, mas o adolescente ou adolescente que quiser entrar no mercado de trabalho pode fazer isso na condição de jovem aprendiz. E entre 16 e 18 anos, tem uma permissão, mas ela é restrita. Os trabalhos exercidos, eles não podem ser noturnos, entre 10 da noite e 5 da manhã, ou atividades consideradas perigosas, insalubres, ou que estão dentro da lista de piores formas de trabalho infantil. Para além das idades, a Organização Internacional do Trabalho tem uma definição de trabalho infantil que é complementar. O trabalho infantil é aquele que é perigoso para a saúde ou para o desenvolvimento da criança ou do adolescente, que exige muitas horas do dia, ou que é realizado por crianças muito pequenas. Isso nos ajuda a diferenciar o trabalho infantil da colaboração familiar, que é aquela participação ocasional da criança ou do adolescente em atividades domésticas.
1: Milena, muitas pessoas dizem: eu trabalhei desde cedo e nunca me fez mal. Como podemos desconstruir essa ideia e mostrar a importância de proteger os direitos infantis hoje?
0: Antes do ECA, do Estatuto da Criança e do Adolescente, que é de 1990, tinha o Código de Menores, de 1979, que considerava crianças e adolescentes que não estavam estudando e que não estavam trabalhando como potenciais delinquentes. Talvez algumas pessoas, na sua experiência individual, tenham considerado a experiência que tiveram com o trabalho na infância e adolescência como algo positivo para a formação deles. Mas essa não é a regra. O que a gente vê é que o trabalho infantil traz prejuízos concretos, reais, para a vida de crianças e adolescentes.
1: Por que o trabalho infantil é prejudicial ao desenvolvimento físico, psicológico e educacional das crianças?
0: Quando a gente fala de desenvolvimento físico, tem um prejuízo porque o organismo, o corpo da criança e do adolescente está em fase de desenvolvimento e não está preparado para as mesmas situações que são enfrentadas por adultos no trabalho. Além disso, tem risco à integridade física, porque em muitos casos a gente está falando de trabalhos em condições insalubres, com ambientes perigosos, com substâncias perigosas e com riscos de acidentes. A gente também considera prejuízo à saúde mental, porque a criança e adolescente pode estar exposto ao abuso físico, ao abuso psicológico, que pode resultar entre uma ansiedade e como depressão. E além disso, você está privando a criança do seu direito ao lazer, ao seu direito ao descanso, ao seu direito ao brincar, que são aspectos importantes de um desenvolvimento pleno dessa criança. E pode, inclusive, afastar a criança da escola, levar ao abandono escolar.
2: Toda criança tem o direito à vida, à liberdade, à saúde, à assistência, à educação e à proteção. 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
1: Milena, quais são as piores formas de trabalho infantil na atualidade?
0: A Organização Internacional do Trabalho publicou a Convenção número 132, pedindo pela proibição das piores formas de trabalho infantil e ações imediatas para eliminar esses critérios que a Organização Internacional estabeleceu para listar essas piores formas de trabalho infantil. Eram atividades análogas à escravidão, que envolvessem exploração sexual de crianças e adolescentes, que envolvessem crianças e adolescentes em atividades ilícitas, principalmente no tráfico de drogas, ou que implicassem no recrutamento de crianças e adolescentes em conflitos armados. Aqui no Brasil, a gente teve o decreto número 6.481 de 2008, que regulamentou essa convenção da OIT para criar a lista com as piores formas de trabalho infantil. São 93 atividades definidas em duas grandes categorias. A primeira, de trabalhos prejudiciais à saúde e à segurança, e a segunda, de trabalhos prejudiciais à moralidade.
4: Como o trabalho infantil afeta o acesso e a permanência da criança e do adolescente na escola?
0: A educação é um direito estabelecido pela Constituição Federal, estabelecido pelo Estatuto da Criança e do Adolescente, e o trabalho infantil interfere diretamente nesse direito. Uma menina ou um menino vítima de trabalho infantil pode ter seu rendimento escolar afetado, pode até abandonar a escola, e isso vai trazer uma série de outras consequências no seu desenvolvimento pleno.
1: De que forma, Milena, a pobreza influencia a ocorrência do trabalho infantil?
0: O Ministério do Trabalho e do Emprego, num documento de 2023, ele traz algumas temas calmos.

0: causas possíveis para a ocorrência do trabalho precoce. Tem a pobreza, a necessidade de complementar a renda familiar, a dificuldade de acesso à escola, uma má qualidade da educação. Isso pode levar também a um desinteresse pela escola, que também pode levar ao trabalho infantil. Também identifica que existe no mercado de trabalho uma demanda pelo trabalho de crianças e adolescentes por ser mão de obra barata e precarizada. Tem um outro documento chamado Minha Infância, o Trabalho Infanto-Juvenil no Brasil Hoje, que é de 2014, e ele traz também um cenário de desejo para acessar bens materiais. Numa cultura que a gente tem o consumismo como um valor que acaba sendo muito apelativo, muito atrativo, também é algo que acaba fazendo com que crianças e adolescentes também procurem o trabalho infantil para poder acessar esses bens que eles não teriam acesso de outra forma.
1: Milena, como identificar situações de trabalho infantil no dia a dia ou na comunidade? E o que fazer diante disso?
0: Bom, quando a gente olha para os dados, a gente tem um cenário, um panorama da situação do trabalho infantil no Brasil, que aponta 1,6 milhão de crianças e adolescentes em situação de trabalho infantil, 586 mil crianças e adolescentes exercendo atividades que estão na lista de piores formas de trabalho infantil, e a gente consegue ir visualizando um perfil. 63%, quase 64% são meninos e 36% são meninas. E quando a gente se depara com uma situação de trabalho infantil no nosso dia a dia, o ideal é que a gente denuncie. Tem alguns canais possíveis para isso. Um deles é o Disque 100, pode ser por telefone, por WhatsApp, por e-mail, pelo site. A Unicef também tem um aplicativo, Proteja Brasil. Tem também um canal chamado Sistema IP, que é específico de combate ao trabalho infantil. Também é possível procurar o Ministério Público do Trabalho ou procurar também o Conselho Tutelar da sua cidade, da sua região, ou delegacias específicas de proteção à criança e adolescente. E para quem quiser conhecer um pouco mais sobre o tema, eu convido a conhecer o informe temático produzido pelo Centro Maranhense de Defesa da Infância e que está disponível no site kdparaná.org.br.

0: Vamos conversar com a Maria Inês Monteiro de Freitas, coordenadora nacional da Pastoral da Criança.
1: Maria Inês, como o trabalho infantil prejudica a vida e o desenvolvimento de nossas crianças?
2: A Pastoral da Criança sempre somou esforços com outras entidades para combater e alertar a sociedade sobre o trabalho infantil. O trabalho infantil é uma realidade que impede crianças e adolescentes de viver plenamente sua infância, comprometendo seu desenvolvimento físico, emocional e educacional. Muitas vezes, devido à pobreza e às outras necessidades, muitas pessoas expõem as crianças a situações de risco, exploração e abandono escolar. Por isso, também cobramos políticas públicas que apoiem essas famílias e que permita vida digna para elas e seus filhos. Um forte abraço.

0: Hoje participa do Viva a Vida o Piri Santana, líder e coordenador da Pastoral da Criança da Diocese de Bragança, Estado do Pará.
1: Piri, como a Pastoral da Criança, através dos seus líderes, orienta sobre o combate ao trabalho infantil nas comunidades?
2: Nossas lideranças atuam no combate ao trabalho infantil através das ações que desenvolvem na comunidade e nas famílias no dia a dia. Quando realizam as visitas e falam sobre a importância do cuidado, do carinho e do amor. Quando falamos sobre os indicadores de oportunidade e conquista, que fala da importância da criança brincar por necessidade, não por obrigação. Também quando as nossas lideranças realizam as celebrações da vida, que as líderes fazem palestras sobre o tema. E também as nossas líderes colaboram com campanhas, como a campanha do 18 de maio, que é o dia de combate ao abuso e exploração sexual, né, infantil, né, contra criança e adolescente. Então, nossas líderes, no dia a dia, através das simples ações que fazem com muito amor e muita alegria, conseguem ajudar e conscientizar muitas famílias quanto a isso. Viva a vida!
0: E agora vamos ouvir a mensagem amiga de Dom Frei Severino Klasen, arcebispo de Maringá, Paraná, e presidente da Pastoral da Criança.
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0: E aí, pessoal, nosso programa está chegando ao fim.
1: Saiba mais sobre esse tema acessando o nosso site www.pastoraldacrianca.org.br.
0: Obrigado pelo carinho da audiência e até o próximo Viva a Vida.
1: Até lá!
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0: Esta característica indica aí que está chegando mais um final de tarde, né? Um programa Entardecer na Querência. Amigos que estavam aí com o colega Alberi Dias, e agora a programação da cultura, então nós agradecemos a todos e convidamos quem estava ouvindo, continuar ouvindo aí nosso seu final de tarde com o Entardecer na Querência. Hoje, 18, né, Moisés? 18 de junho, 170 dias já do ano, faltando 196 para acabar o ano. E 25 semanas, né? 25ª semana. Vamos ver o que eu teria aqui. Não muito a importância essa agenda gaúcha que traz aqui para nós, mas vamos já de veredito aí com a Metsu Meteorologia, saber aí como é que vai se comportar o tempo e a temperatura para o final de semana.
1: Nesta sexta-feira, uma frente fria vai avançar pelo Rio Grande do Sul e vai deixar o tempo fechado e instável, com pancadas de chuva a qualquer hora. Pode chover forte, especialmente na primeira metade da sexta-feira. Não se descarta temporais com granizo e, ao longo da tarde, ocorrem melhorias, mas com muitas nuvens, com céu nublado, temperatura na casa dos 13 a 15 graus. Fim de semana, tem um sábado ainda com predomínio de nuvens, céu cinzento, tempo fechado, predominando durante todo o sábado, com temperatura na casa dos 12 a 15 graus. O domingo, por outro lado, tem sol e variação de nuvens, com 8 a 18 graus. E na segunda-feira, uma nova frente fria avança rápido, associada a um ciclone, a uma área de baixa pressão, o que vai impulsionar uma nova massa de ar polar com trajetória continental e, portanto, chega com força ao sul do Brasil, ao Rio Grande do Sul, e para a região da fronteira oeste de São Borja, muito frio previsto, e com risco de formação de geada, especialmente nas manhãs de terça, quarta e quinta-feira da próxima semana. Da Metsu Meteorologia, Stael Cias.
0: Bem, também a Metsu Meteorologia trazendo a previsão do tempo aí para o final de semana e a semana que vem. Tá? Então tem marca bastante frio aí os próximos dias. 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Esta já é a programação anunciada aí pelo Rodir Schmidt, o Chimitão. Bueno, chegando o final de semana, então vamos curtir a sexta-feira, o sábado e o domingo, meu amigo Moisés Brites, com Jorge Guedes cantando a primeira de hoje.

0: Já 18:12, 18:12. Rádio Cultura e o programa é o Entardecer na Querência. Ouvimos o Jorge Guedes, família Guedes, Eu Vinha Vindo um Domingo. E o Grupo Serranos, Aos Domingos. E vamos chegando aí com o programa Entardecer na Querência. Já marcando amigos e amigas que estão ligados. 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Seu Walter tá escutando a gente. Eu sou o Walter lá da Linheira, Rosinha, né? Um grande abraço aí, seu Walter. E a Rosinha aí e o Rato, né? Estão ouvindo o nosso programa. Vamos ver aqui. O patrão Rodinei Caetano. Grande abraço aí pro patrão Rodinei Caetano. Tá hospitalizado, né? Tá hospitalizado aí, mas já tá se recuperando, né? A carga forte aí, né, patrão? A carga é grande aí pra manter cada vez melhor aí o nosso CTG, né? Tem que dar uma aliviada, patrão. Dividir o fardo. Dividir o fardo aí com os demais companheiros de patronagem, cada um faz um pouco, né? E assim, não sobrecarrega, pessoal. Alô, companheiros de patronagem, você faz parte da patronagem do nosso CTG agora, é ontem, né? Ontem ou antes de ontem, foi confirmado, né? Tem um período aí, né? Fica um período, foi confirmado como mais um integrante, o mais novo integrante no MTG, viu? Estávamos aí na terceira região, sob o trabalho aí do patrão Rodinei, capataz geral Lucélio, e agora a gente faz parte aí do MTG, o CTG revivendo a tradição, né? Que estava com bastante dificuldade. Patronagens anteriores aí não conseguiram elevar ao status que é hoje o nosso CTG revivendo a tradição. Então, essa carga, essa sobrecarga sobrecarregou o patrão, e daí, aí algum problema que a gente tem, né? Baixa imunidade, a preocupação, aquela coisa toda, e trabalho, e trabalho, e trabalho. E aí o nosso patrão aí tá se recuperando, tá hospitalizado desde antes de ontem. Tá? Boa recuperação amanhã, se Deus quiser, né, patrão? Amanhã, se Deus quiser, já está pelo rancho. Tá? Um grande abraço aí, patrão. O meu amigo Rafael Pujol nos dando uma carona, ouvindo o programa e tarde, na entardecer na Querência, tomando mate com a erva mate tomeleira. Oh, o nosso amigo Rafael Pujol. Obrigado, Rafael Pujol. Obrigado pela audiência. Acho que ele anda pelo Chile, pelas coxilhas.
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0: Que coisa gaúcha. O rádio ligado, o aplicativo ligado no caminhão, né? Fala um pouco aí, Rafael. Tá bem, Rafael Pujol. Botamos a mostra do pano. Ouvindo a gente, né? Em direção ao Chile e nos dando aquela carona. Vamos convidar o povo, né, Rafael? Manda de novo aquela mensagem, né? Aquela mensagem convidando aí pra aquele evento, né? Aquele evento aí dos caminhoneiros da nossa cidade, tá bom? Tá bom, meu amigo Rafael Pujol, manda pra nós aquele chasque, tá bom? Vamos chegando então aí com o programa Entardecer na Querência. Agradecer o Zé Pedro, né? O Zé Pedro que faz uns trabalhos O homem é um artista, viu? Faz cada trabalho, tanto na madeira, quanto no pneu, né? Trabalho lindo no pneu. Pneu aí que vai, muitas vezes vai fora aí, fica juntando mosquito, né? Então o trabalho é do Zé Pedro, com a família, lá no galpão da família, é essencial para esse tipo de coisa, né? E ele faz uns trabalhos, né, para te usar no pátio, que não junta água, viu? Não tem como juntar água. Tá? Então é interessante aí, tiver algum pneu, fala lá com o Zé Pedro que ele tá aceitando pneu de carro. Tá bom? Abraço aí, Zé Pedro, e todo o pessoal da família. Vamos chegando então, agradecendo as empresas, empresários que patrocinam o programa. 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Daqui a pouco a gente traz mais empresas que patrocinam o programa, mas antes vamos ouvir Garotos de Ouro, matando a saudade do Piquete. Orelhano.

deu um contra-mogango aí no meu CD, né? Vida de Gaúcho. A Maristela tá escutando, vamos aproveitar enquanto tu ajeita pra nós aí. Vamos mandar um alôzão aí pra Vida de Gaúcho. Mandar um abração aí pra amiga Maristela, ali na Tristão de Araújo Nóbrega. Maristela, Aldomira, Amarillo, a Margarete, seu Gilberto, Mano Everaldo, o Weber, o Fernando, todo mundo ouvindo a gente. Um baita abraço e muito obrigado e sempre pela sintonia de vocês. Vamos lá então. Tchê, Ayrton Oliveira, vai pro senhor aí. Tchê, Ayrton e a Tia Lacia ali na Júlio Trois, ao lado do Quase Nada.

0: E agora deixa comigo, galo velho. Deixa comigo, já vou chegar com a loteria. Opa, Claudiomir. Ó, Claudiomir Escobar, ó. Gostou, Claudiomir? Gostou, me paga. Claudiomir Escobar e a Rosinha. Garotos de ouro, fandango no Orelhano. Viu, compadre Orelhano? Compadre Orelhano. Ia nos fandangos lá no Orelhano. Lá em Quaraí. Que barbaridade. Vida de gaúcho. Vamos lá com a loteria? Vamos lá com a loteria das 18 horas do dia 18. Rimou, né? Loteria do dia 18, das 18. Quinto prêmio, 6946. 6.946 deu ele, elefante. Quarto prêmio, 5233. 5.233 deu cobra. Ó, pro compadre ali, ó. Olha. Não deu de casa em Itapera também. Nosso assador agora pro dia 11, né? Um dos assadores da equipe de assadores, né, Pinheiro? Um abraço pro Pinheiro aí também, que é um dos assadores lá no Boitatá. Agora dia 11, jantar fandango do Borrego, Grupo Martins, o compadre já vai estar por lá, lidando com o assado, né? De ovelha e de gato. Quarto prêmio, 5233, cobra. Terceiro prêmio, 4249. 4249, deu galo. Segundo prêmio, 7712, deu a tua, Aldinho, ó. Deu a do Aldinho, ó. 7712, deu burro. O primeiro prêmio, 4598, 4598, deu vaca. É uma vaca gorda aí. Quinto prêmio, centenas, 946, 946. Quarto prêmio, 233. Terceiro prêmio, 249. Segundo prêmio, 712, o burro. E a vaca deu por 598, 598, deu vaca. Quem mais aqui? O quase nada, ó. Opa, pagou aí, quase nada. Pagou, rapaz. Quando eu fui ler, ele apagou o que tinha digitado, tinha escrito, né? Quase nada. Baita abraço aí. Vai escrevendo aí de novo, quase. Vai escrevendo. O Alfredo. É, filho do saudoso, seu Segundini, a dona Geni, né? Alô, Alfredo, ali ao lado do Parque de Máquinas, em frente ao Lions Clube. Abraço, Alfredo. Aqui mateando. É com a erva mate tomeleira e na escuta do Bagual Velho. E amanhã os jogadores da seleção devem estar se preparando. Corte de cabelo, maquiagem. Porque jogar bola tá pouco. É, pode ser que misture tudo, né, Alfredo? Falou tudo. Pode ser que misture. Os cortes diferentes, né? Corte das clinas diferentes. Bota um toso diferente, né? Bota um ponta de lança, né? Ricardo Betim. Os jogadores da seleção botam ponta de lança aí. Masculino. E bota aquele toso e mistura e joga bem. É, e jogue bem também, né, Alfredo? Grande abraço aí. Obrigado aí pela audiência. E mais aqui comigo, Andréia. Boa noite, Lauderino. Tudo bem? Tudo bem, estamos na escuta. O programa, manda uma música para nós, Andréia e Alceni, na Vila Cabeleira. Alô, dona Alceni. Nosso abraço aí para vocês, hein, Andréia e Alceni. Estamos tomando um chimarrão com a erva mate tomeleira. Que maravilha, Alceni. Dona Alceni, amiga da tia Flori. Tia Flori, abraço, tia Flori, obrigado pela audiência também. Patrão Caco, opa, patrão Caco. 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O Duda, lá em Garibaldi. Alô, Duda, já vou achar o teu chasque aqui, tá bem, Duda? O Porfírio, lá no piquete Pedro Alves, na Fausto. Ainda estamos jogando o torneio, queremos fazer o encerramento domingo à tarde. Opa, um abraço aí pra todo o pessoal que tá jogando o torneio. Estão escutando o programa ali na cancha de bocha do piquete Pedro Alves, ali na Fausto. Um baita abraço aí para os atletas, os jogadores de bocha. Bom na bocha é o seu Celso, né? Seu Celzinho, eu até dizer, é bom na bocha, seu Celso. Grande abraço, só esperando pela chuva. Boa noite, muito boas músicas do teu programa. Muito obrigado, seu Celso e a dona Eleonora. Quem não conhece este dançador, é pé de valsa. É pé de valsa esse homem. Grande abraço aí pra... Ele é pai do Maurício, meu amigo Maurício, ali na rua Sarandia, ali na meu vizinho, lá da Casa dos Perfumes, né? Ô, Maurício, baita abraço aí, meu, nosso companheiro de patronagem também, o Maurício. E o seu Celso andou lá pelo CTG, revivendo a tradição, final de semana, participou da missa, né, seu Celso? Ele é a dona Eleonora. Então, se preparando aí para os eventos aí, não perde, não? Não perde os eventos aí, seu Celso e dona Eleonora. Isso também, tem que aproveitar. Tem que aproveitar. Temos saúde aí, temos que aproveitar, né, seu Celso? E quem quiser comprar uns temperos, umas verduras, uma banha de porco crioulo, né? Uma banha crioulo, é, e produtos coloniais. E ali na frente da Becker aqui, né? Aqui em frente à Becker, frente ao CFC. É, aqui pertinho ao lado da... Em frente à Becker, pertinho da Câmara de Vereadores, está ali o seu Celso. Baita abraço aí, seu Celso. Obrigado pela audiência. 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Santos Reis não, ali é na... Ali é na... Logo no que sai, depois do cavalhado ali, né, seu Celso? Dobra direito, sai lá no outro asfalto. Um baita abraço, seu Celso. Obrigado pela sua companhia. Eu chego aqui por conta do... Tem um chasque aí, né? Tem um chasque da rádio, então vamos trazer o chasque da Rádio Cultura e nós já voltamos com mais músicas no programa.
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0: O Duda lá em Garibaldi, ó. Olha aqui, ó. Uma música pra Marlene, a mãe Marlene, lá no Itaxerê. Aqui de Farroupilha. Tô tomando um vinho da Serra. Quando vim daí, me traz um vinho crioulo daí, viu, Duda? Me traz um vinho crioulo aí da Serra, viu? Quando tu vim ver a mãe aí, ver a família, viu? E vinho, olha, tomando um vinho daqui da Serra. E mandando música pra mãe lá no Itaxerê. Meu amigo Sérgio Negrão, opa, Sérgio Negrão, obrigado pela audiência. Lá na Ildebrando, aqui no Guimarães, ali na Ângelo dos Santos, né? Bem em frente, meu cunhado Dirceu, Mano Ivanir, também o nosso carinho aí pra Mano Ivanir e cunhado Dirceu. Sérgio, vai dar abraço aí, Sérgio. Como é que tu anda, tia? Vou escutar teu áudio agora. Qualquer coisa, prende o grito aí, meu amigo Sérgio, patroanara. Um baita abraço, obrigado pela audiência aí, Sérgio Negrão, grande pedreiro, né? O Gilmar, tô na escuta, Laudelino. O Bocha, né? O Bocha e a Mana Marli, esperando o frio, esperando a chuva, né, Bocha? Um abraço, Bocha, Mana Marli, ouvindo a programação. Quase nada agora mandou. Boa tarde, Laudelino. Manda um alô pro Celso e pra Elisa aqui no Mini Mercado Helena. Vou mandar de vereda. Estão sempre na escuta. Opa! Ali na Tricentenário, né? Quase nada. Mini Mercado Helena. Grande abraço e obrigado. Mini Mercado Helena, ela tá ouvindo a gente. Ali quase ao lado do Quase Nada, né? Grande abraço aí pra toda a família e Quase Nada. Mini Mercado Helena ouvindo a gente. E por aí vai, pessoal, mandando mensagem. Que maravilha. Super programação da cultura. e vai chegando mais ou menos assim com Oswaldir e Carlos Magrão.

0: sabe, Moisés, que o Belmonte, o Eduardo Belmonte, o apelido dele é Pinto, né? É Pinto? O Belmonte? Ó, oh, Belmonte. Alô, Pinto! Um abraço, Pinto! Vai pra ti, ó. Esse sulunga é lá do teu rincão, hein?
1: Vamos para um surungo lá no Rincão dos Pinto, Indiada.

Bueno, 18h45, 6 da tarde, 45 minutos. É no Rincão da Cria, tio Celso, né? Agora tio Ivanir me ajudou. A Ivanir me ajudou lá no Rincão da Cria. O Celso e a dona Eleonora, é lá que vem os produtos de fora, né? É de lá, né, seu Celso? Grande abraço aí, né? Obrigado, tio Ivanir, pela audiência, o Sérgio Negrão. Ali bem na frente do rancho. Boas melhoras aí, Sérgio Negrão. Obrigado pela audiência. A Sueli, lá na Teobaldo Claus. Uma alusão aí pra Sueli e o esposo dela. Obrigado pela audiência, amiga Sueli. Quem mais tá aqui comigo? Vamos ver, boa noite, meu amigo Lauderino, tudo bem? Tudo bem. Amiga Janaína, o Jean, o Vira, tá, sabe de algum vereador que está tentando para nós? Ah, que é uma pegada, é bom achar. Vamos tentar descobrir uma pegada pra ti, tá bem, meu amigo Jean? Muito obrigado pela audiência, Jean. Dá uma espiada aqui. O Charola escutando a gente, ó, chimarrão vai bem cevado e o fogão bufando, ó. Música pro João Almeida na Vila Umbu. Cadela Baia com Mano Lima. Charola. Alô, Charola. Obrigado pela audiência. O chimarrão bem cevado e erva tomeleira. Erva é a tomeleira, né? Obrigado pela audiência, tio. Tem mais aqui? Bueno. O Nenê mandou aqui, ó. O amigo Nenê do Garupa. Boa noite, Lauderino. Estamos na escuta no Itaxerê. Um abraço aí pra dona Adelaide. A dona Adelaide. Aquele abraço aí, dona Adelaide. Obrigado pela audiência. E mais aqui, o Jairo Pinheiro do Zoom. Como é que é Zoom, né, Jairo? Vamos botar um patrocínio aí do Zoom. Ele escreveu e apagou de novo, ó. Zoom Mob, isto.

0: E ver como é que é. Vê como é que é o patrocínio no programa aqui, viu, Jair? Obrigado pela audiência. Mas chegamos aqui por conta. 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Sete povos, tia. Vamos fazer o seguinte, vamos trazer o César Tati. Vamos trazer o César Tati. Vamos trazer aí a Sete Povos, tia. E a erva mate tomeleira e já voltamos.
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Opa, opa, bem na hora que ligou o microfone. Tranquilo. Meu amigo Alfredo. Meu amigo Alfredo, disse aí que não é fácil, né, tia? Tá caseirando agora, né? Tem o seu segundinho, que há pouco tempo nos deixou, 92 anos, mas ele deixou legado, né? Fez muitas coisas pela família e pelos amigos, né? Então, um abraço aí, Alfredo. Escuta essas músicas, Alfredo, ó. Oferecer pra ti, eu sei que não vai ser fácil tu mateando aí e ouvindo estas músicas aí. Os Monarcas, especialmente pra ti, meu amigo, velho.

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Bueno, vamos chegando e o programa é o final de tarde, noite já, né? Já são 7:09. Ouvimos os Monarcas, né? Do Rodrigo Bauer, Vantuir Cáceres, o primeiro e o último mate, e os Angueras também do Rodrigo, né? Do Miguel Bica. Os Angueras cantaram o mate de quem se vai, vencedora da 15ª ronda de São Pedro, a vencedora da 15ª ronda de São Pedro, o primeiro e último mate. Vamos ver aqui, quem mais está aqui comigo, o Leandro e a Rose. Boa noite, Laudelino, na escuta, lindas músicas, o programa, ricas músicas, tô lidando com a lenha, ó, fazendo uma lenha, né? Uma lenhita de cinamomo que ele derrubou, tá aqui o toco do cinamomo seco, né? Vai fazendo lenha, viu? Vai fazendo lenha que o inverno é graúdo, o inverno tá graúdo. Magarino, obrigado Magarino, obrigado pela audiência. Vamos chegando então com o programa O Entardecer na Querência, agradecendo as empresas, nossos patrocinadores, o nosso ex-patrão Flávio Luiz Ciolin. Está escutando o programa, a patroa Gelsi. Um grande abraço aí, nosso casal de patrões de honra da nossa entidade. Baita abraço aí, patrão Flávio Luiz Ciolin. Já seguimos a prosa aí, patrão. Muito obrigado pela audiência. 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
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Bueno. Vamos ver aqui que eu tenho mais um chasque aqui. Ricardo, ei, obrigado pela audiência. Vai mandando teu chasque aí. Eu tenho um pedido aqui, pessoal, tiver um andador, um cercadinho para criança aí, não estiver usando mais, quiser doar ou vender baratinho, tá? É pro garotinho Matias, aprendendo a ficar em pé, andar. Então tem um andador ou um cercadinho, quiser doar, tá? Me fale, me chame no WhatsApp. Quem mais que eu tenho aqui? Tirada de podas, né? Fazer um frete aí, tem mudança, entulho, resto de construção, né? Fala aí com o João Manuel. João Manuel aí próximo ao estádio Vicente Goulart, pai do meu amigo João Garotinho, atleta, e o João Lucas, né? Tá? 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Mas aqui é o Mário. O Mário aqui também, ó. O Mário tá se colocando à disposição aí pra corte de lenha, né, Mário? Retirada de entulho, poda, limpeza de pátio, tá? Fala com o Mário. O Mário tá buscando uma pegada aí também, né? Que lindo que o pessoal busca uma pegada, né? Pra ganhar o pão de cada dia. Tá, quem quiser o contato do Mário aí para limpeza de pátio, enfim, ligue para 99131-9873. 99131-9873. O que mais que eu tenho aqui? O seu Antônio Carlos, lá no Paraboi, na Gustavo Sampaio, 1857, né? Seu Antônio Carlos, baita abraço aí, eu tenho que ir procurar aí, seu Antônio, preciso falar com o senhor. For pro centro, de repente, amanhã, tá? Nós nos encontramos. Deixa eu ver aqui. Mais algum chasque aqui. Tinha um chasque mais antigo aqui. Seu Pedro Ávila do Canto. Um abraço. Lana Moreira César, seu Pedro Ávila do Canto. Como é que tá aí no interior, seu Enio, na Timbaúva? Tá pegando bem, seu Enio? Seu Enio, lá na Timbaúva, pessoal lá de Mercedes, que a noite aí já dificulta, né? Já chega, não chega bem a Rádio Cultura lá. Tá, seu Enio, na Timbaúva aí, como é que tá? Chegando bem, seu Enio? Manda um recado pra nós aí, tio Enio. Muito obrigado aí pela sintonia. E manda aqui, eu tenho um convite também para o dia 4 de julho, né, meu amigo Valdecir? Valdecir Pinheiro e o seu Ramão, meu amigo Ramão e a dona Margarete, o Valdecir Pinheiro, um abraço aí pra família toda do Valdecir. Agora, 4 de julho, jantar fandango, churrasco e acompanhamento, né, Antônio Gaúcho? 40 pila ali na esquina Santo Inácio, né? Os piquetes unidos pela tradição e pão distância estarão realizando este baita evento aí, recuperado aquele espaço ali para fazer festa ali na esquina Santo Inácio, né, seu Ramon? 4 de julho, então vai estar o Marquito lá. E o churrasco vai aí de fundamento
e acompanhamentos. Vamos ouvir mais música? Matizes, que vai estar no Jantar Fandango do Borrego, lá no Boitatá. Chucro Coração. Essa é para os apaixonados, ó. Chucro Coração. E amigo Mauro e André, estão escutando? É para vocês, hein? Mauro e a professora André Panis.

0: Gente, garotos e corpo e alma. Deixa eu baixar aqui, Moisés, baixar a caixa de som. Tia Garotos e Corpo e Alma, que música linda, né? Ela quis morar no mato. Ela quis morar no mato. O Matizes, Chucro Coração. Matizes que está vindo, né? Agora dia 11 de julho. Matizes no Centro Nativista Boitatá. Então já está todo mundo convidado para o Jantar Fandango do Borrego. Jantar Fandango do Borrego no Centro Nativista Boitatá. 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Opa. 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Uhum. 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
0: 18 horas 32 minutos. Rádio Cultura e a Utilidade Pública. Nota de falecimento e convite para enterro. Os familiares do sempre lembrado José Parcianello, com pesar, participam a parentes e amigos do seu falecimento ocorrido hoje. Os atos fúnebres estão sendo realizados na Capela Andrade do Centro, Rua Engenheiro Manuel dos Fagundes, 3122, de onde o féretro será conduzido às 8 horas de amanhã para o cemitério de São Miguel. Os serviços estão sendo prestados pela funerária Andrade. Participamos do falecimento de José Parcianello. Rádio Cultura e a continuidade aí do programa de final de tarde, por cada noite, né, Jango? Abraço aí pro Jango, boa noite, bota a pressão aí, Laudelino. Uma boa programação pra você, uma noite abençoada, tá bem, meu amigo Jango? Obrigado aí pela audiência. O Jango ligadinho com a gente também, né? Muito obrigado aí sempre pela companhia. Mas vamos chegando aí pros amigos lá do campo. Os amigos lá do campo com mais músicas no programa. Esta paz maravilhosa que é na fazenda, na granja, na agropecuária, no sítio. Tu que mora no campo, a nossa homenagem com Chiquito e Bordoneio.

Bueno, já vamos chegando aí com 18 horas, 19, 42, 7, 42, na Paz do Campo, Chiquito e Bordoneio, do sul do Brasil, os mateadores. Alô, Dona Heloína, no Piquete Sinuelo Crioulo, domingo, né? Próximo domingo, ao meio-dia, claro, ao meio-dia, domingo, tem almoço, né? Almoço lá no Piquete, o programa do Paulo Fonseca, o grupo Renovação Gaúcha vai estar por lá, né? Vai estar por lá. 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É agora, dia 20, né? Sábado que vem. 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Quando? É sábado que vem, ali na Associação de Moradores Florencio, aqui no Guimarães, ali na rua Anselmo Campos da Rosa, 861. Cartela é 1 por 10. João Brasil, tá saindo aqui, João Brasil. É, 1 por 10 e 5 por 20. 1 por 10 pila e 5 por 20. Também vamos convidando aqui o João Brasil, convidando aí o Piquete Tiro de Laço, convidando a todos pra programação de domingo, né, João? Um abraço pro João aí, toda a família e os amigos lá do Tiro de Laço, ó. Dia 21, domingo, tem almoço com churrasco de... E churrasco de fundamento, né, João? Churrasco é de fundamento lá do Piquete Tiro de Laço. 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Quanto, João Brasil? 35, Laudelino. 35 pila por pessoa. 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Amigo Pedro aí do Grupo Sem Fronteira. E até as 4, até as 3 da tarde. Até as 3 da tarde, 100 horas, não paga ingresso, viu? Depois da boia. Quiser ir pra almoçar, não tem problema. Mas aquelas amigas aí que vão depois da boia, almoça em casa, igual a família. Tá, eu quero dizer pra ti, amigas, que até as 3 da tarde tu não paga nada, até as 3. Não paga ingresso, né, João? 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Não esqueça, amigo, não é permitido dançar de chapéu, tá bom? 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É as regras lá do nosso amigo João Brasil, lendo Tiro de Laço. 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Ah, ingresso limitado, né, seu Elbio? 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Venda ali no Tropilha, pela parte da tarde, viu? Venda no Tropilha Crioula, na secretaria, pela parte da tarde. E na sede da associação, na sede da Tapesb, das 8 até o meio-dia. Das 8 ao meio-dia, aqui na Engenheiro Manuel Luiz Fagundes, de segunda até a sexta, né? De segunda aqui até a sexta-feira. Então, dia 28, domingo, lá no Tropilha Crioula, tem galeto da Atapesb. Convite a todos. Vou convidar o Teixeirinha? Vou convidar o Teixeirinha e os Monarcas para cantar junto este sucesso aí, essa música aí que ficou para eternidade, né? Vamos ouvir.

E matando a saudade, né? Saudoso Noel Guarani, Romance do Palavel. E antes os Monarcas cantando aí com Teixeirinha, O Velho Casarão. Deixa, tu põe o João Luiz primeiro, tá bom? Põe o João Luiz Corrêa primeiro, depois a gente encerra com a outra, se der tempo. Mas eu chego aí já agradecendo os trabalhos técnicos aí do colega Moisés Brites. Agradecer a oportunidade que a Rádio Cultura já nos dá há muitos anos nesse horário, e agora com o horário é de 2 horas até as 8, né? Há tempo da gente charlar e trazer a boa música para vocês, a exemplo aí que acabamos de ouvir, né? E agradecer a Deus pela saúde, pela disponibilidade, pela vontade, pela energia para estar aqui com vocês aí no final da tarde e na noite das programações de segunda a sexta-feira. Amanhã, se Deus quiser e há de querer, estaremos aqui para encerrar a semana aí com chaves de ouro aí no entardecer na querência. 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

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Que Deus cubra com o seu manto, que Nossa Senhora cubra com o seu manto, cada amigo, cada amiga que nos dá o privilégio com as suas famílias de ouvir o nosso programa. João Luiz Correia, na estância do Tio Zeca. Fiquem todos com Deus.

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Olá, amigos. Olá, você que está ligado com a gente aqui através da sua Rádio Cultura. Muito boa noite. Boa noite a todos que estão ligados conosco nesta noite de quinta-feira, né? Quinta-feira, mais uma quinta-feira que está chegando, ou seja, que está indo embora, na verdade, né? Mais uma quinta-feira que está terminando. E nós, é claro, somos gratos a Deus pelo seu amor, pela sua bondade, pela sua infinita misericórdia, mesmo que de repente alguns aí tenham tido alguns problemas, aquela história toda, mas estamos na batalha, a batalha muitas e muitas vezes há feridos, né? Mas a ferida, com certeza, Deus vai sarar, Deus vai purificar. E a bênção vai se manifestar na minha, na sua, na nossa vida, em nome daquele que vive. Gente, uma certa vez, o Sagrado Livro nos relata de um homem que ele pediu algo a Deus e Deus proporcionou a ele. Só que, na verdade, ele não soube usar da maneira correta e de repente ele acaba perdendo tudo, e aí em dado momento ele toma uma atitude. Estou falando daquele filho pródigo. Ele não pediu diretamente a Deus, pediu ao seu pai, é claro, mas a herança que o pai tinha era dada por Deus. Porque ninguém consegue conquistar nada se não for pela bondade, pela misericórdia de Deus. Mas este jovem pediu a herança e, após ele tê-la em mãos, ele simplesmente não soube administrar. É uma das coisas que tem sido uma verdadeira fatalidade na vida de milhares e milhares de pessoas. São exatamente isto, a pessoa não saber administrar aquilo que tem, aquilo que conquistou, aquilo que ganhou. E muitas e muitas vezes, esta falta de administração, esta falta de convicção, tem levado tantas e tantas pessoas à miséria, à desgraça, tudo exatamente por não saber administrar. Um dos grandes sábios do passado, uma certa vez, ele se pronunciou e disse: olha, eu quero dizer uma coisa para vocês. Eu sei viver, eu sei estar em qualquer situação, em qualquer circunstância. Eu estou preparado para passar necessidade, mas estou preparado também para viver em abundância. Quantas e quantas pessoas, eu conheço muitas, e eu sei que muitos que estão me ouvindo agora também conhecem muitas pessoas que tiveram no auge na vida, né? Mas por falta de não ter essa sabedoria para administrar aquilo que conquistou, acabaram perdendo tudo e hoje vivem numa vida de desgraça, de miséria e assim por diante. Então, que Deus possa iluminar a minha, a sua, a nossa mente, para a gente poder verdadeiramente saber administrar aquilo que Deus colocou em nossas mãos com sabedoria, para que, através do seu poder, da sua graça, a gente consiga conquistar os nossos objetivos, mas também sabermos viver diante das situações da maneira correta, da maneira certa. Porque não adianta, se a pessoa realmente não souber administrar aquilo que conquistou, logo, logo, ela vai estar perdendo tudo, e esse tudo vai fazer-lhe muita falta, é claro, na sequência. Gente, amanhã é o dia do meu plantão, é o dia de nós estarmos ali a partir das 9 horas, no chamado atendimento individual, e depois, horário de 14:30 e 19:30,
os dois encontros de fé que mudarão a sua vida e mudarão para melhor, com certeza. 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Tá bom, gente? 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Eu aguardo você na sexta-feira da superação. Não fique de fora, venham participar. Por quê? Porque Deus tem bênçãos para lhes proporcionar a cada um de vocês. Tá bom, gente? Vamos ouvir uma canção, daqui a pouco eu volto com mais palavras amigas para o seu coração.

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bem, estamos de volta com o seu programa Palavras Amigas, aqui através da sua Rádio Cultura, 1260 no dial do seu rádio. E amanhã, gente, amanhã é aquele dia especial. Especial porque é o chamado dia do meu plantão, aonde nós estamos dedicando o dia todo para esse momento devocional, esse momento de gratidão, esse momento para direcionarmos as preces exatamente com respeito àquela situação, àquela causa que vocês estão passando. Por exemplo, pela parte da manhã, a partir das 9 horas, o atendimento individual. Esse atendimento que tem levado tantas e tantas pessoas a voltarem a sorrirem novamente. Eu sempre falo que, não somente aqui, mas todos os lugares por onde já passei, no chamado atendimento individual, muitas são as pessoas que chegam fragilizadas, debilitadas. Pessoas que chegam, sem dúvida, sem esperança de transformação, de mudança. E como é bom quando a gente, ao terminar aquele diálogo, aquela conversa, as pessoas saem dali, algumas já dizem na hora ali: olha, eu estou me sentindo mais leve. Porque, infelizmente, nós temos que admitirmos que a energia ruim, ela fragiliza a pessoa, ela leva as pessoas a um patamar de derrota, de fracasso, de destruições. E somente o poder de Deus, o poder espiritual, para realmente combater esses males e tornarem as pessoas vitoriosas, abençoadas. E é isto que acontece nas sextas-feiras ali. E amanhã, a partir das 9 horas, então, estarei no chamado atendimento individual até as 11 horas. E depois, 14h30 e 19h30, os dois encontros de fé, onde estaremos nesta sexta-feira batalhando exclusivamente em prol daquela causa, daquele problema que você não encontra mais saída, não encontra mais solução. Pois então amanhã é o dia da tua mudança, porque é a sexta-feira da superação, para você realmente superar esses males que te cercam, que te atormentam. Como é triste a gente ver pessoas que, diante de tantos e tantos problemas que enfrentam, elas já não têm mais esperança de uma vida vitoriosa, de uma vida de paz, de uma vida realmente abençoada por Deus. E isto faz com que nos deixe preocupado, porque o nosso desejo, a nossa missão é realmente levar as pessoas aquela palavra de fé, aquela palavra amiga, aquela palavra que venha trazer transformação, mudança na vida de todo aquele que ali tem comparecido. E você, é claro, é o meu convidado, então, amanhã, sexta-feira da superação, Joyce Marcarpes, número 65, o endereço da tua felicidade. Você, é claro, não pode ficar de fora. Venha com a sua família, com seus amigos, porque Deus tem bênçãos para a tua vida, como também para aquele teu familiar que está distante, mas que você vai levar alguma coisa representando ele, ela, para ser abençoado. E eu tenho certeza que o milagre vai acontecer na sua vida, como também na vida do teu familiar. Vamos ouvir mais uma música, depois a gente volta para a formação da poderosa corrente do pensamento positivo.

0: é procurado por católicos. Ele é procurado por espíritas. Ele é procurado por evangélicos. Enfim, pessoas de todas as religiões o procuram. Ele, José Moraes, o comunicador espiritual que está fazendo a humanidade dar as mãos.
1: Muito bem, sou eu que estou preocupado realmente em fazer você que está aí desanimado, só pensando negativamente, levante a cabeça, meu amigo, minha amiga, dê um chute nessa tristeza, mande para o espaço e tome posse das maravilhas de Deus. Às vezes as pessoas acabam atraindo o mal para si, ficam só pensando negativamente, ah, não vou conseguir, tá dando tudo errado, eu acho que eu tenho que me conformar com essa situação. E é exatamente isso que o mal quer, né? Que a pessoa venha jogar a toalha, venha desanimar. Mas quando a pessoa realmente toma aquela atitude radical de levantar a cabeça e seguir em frente, pode ter certeza que por maior que sejam os problemas, as batalhas, a vitória será sua. Então amanhã, a partir das 9 horas, o atendimento individual Joicimar Carpes, número 65, ali onde está situado o Santuário Bom Jesus dos Milagres. E depois, horário da tarde, às 14h30 e também às 19h30. E eu estou te lançando esse convite especial mesmo, hein? Não fique adiando, a pessoa fica naquela, mas não sei se devo ir, eu sou de outra igreja, não estou preocupado com a tua igreja, meu querido, estou preocupado com a tua crença, com a tua filosofia, estou preocupado sim com a tua felicidade, com a tua paz, com a tua alegria e a tua vitória, exatamente isso. Vamos ver quem está mandando mensagem. Tem a Valdeni, lá de Montenegro, pedindo oração pela sua loja. Tem a Ana Beatriz, está pedindo oração pelo esposo, o Miguel também, os filhos, a Jaqueline e também o João Vitor. Vamos orar para esse pessoal. Tem também aqui a Marcilene Correia, está pedindo oração por toda a família. Tem também o José Carlos de Lima, que está pedindo oração pelo trabalho. Tem também o Rafael de Souza, está pedindo oração também pela família. E também a Juliana Teixeira, que está pedindo oração pelo seu trabalho e família. Está chegando o momento de nós formarmos a corrente. Tem momentos que palavras simplesmente não vão adiantar, principalmente quando são palavras vazias. A palavra tem que ser temperada com o sal da justiça. A palavra tem que ser temperada através do poder do Espírito de Deus. E eu quero que você agora, que está me ouvindo neste momento, talvez até desanimado, talvez até pensando no pior, você que está me ouvindo neste momento, teu dia não foi dos melhores, muitas incomodações, muitas amarrações, atrapalhos no teu caminho, eu quero que você agora tome uma atitude. Desligue-se completamente de todo negativismo, pense positivamente em Deus, pois está formada a corrente do pensamento positivo. Pai Santo, Pai Eterno, Pai Bendito, eu te apresento essas vidas, Pai. Vidas que estão angustiadas, que estão tristes e abaladas. Entra com providência agora dentro deste lar e todo mal seja mandado embora. A tristeza, a depressão, aquilo que está levando esta pessoa a pensar somente negativamente, dá força agora a esta vida, Pai. Tira deste lamaçal, deste charco de lodo ao qual essa pessoa se encontra. Pessoas que nada dá certo, tudo dá errado. Que o Senhor comece a agir agora. Que o Senhor comece a proporcionar a tua vitória e o teu livramento. para a honra e para a glória do teu santo nome, que assim seja, e graças a Deus. Muito bem, estamos colocando aqui um ponto final no nosso programa. Amanhã a gente volta a partir das 20 horas. Grande abraço, beijo no seu coração e até amanhã, querendo Deus. Tchau, tchau.
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3: Olá, boa noite.
4: Boa noite para você que nos acompanha em todo o país.
3: Quinta-feira, 18 de junho de 2026.
4: Vamos ao destaque do dia, saúde em casa.
3: Governo do Brasil lança programa de atenção domiciliar à pessoa idosa, o PAD Brasil.
4: Equipes vão atuar junto com os profissionais de saúde da família para atender em casa os idosos e diminuir a necessidade de hospitalizações.
3: E mais 21 cidades pequenas vão receber o programa Melhor em Casa, que leva atendimento contínuo do SUS no domicílio. Pablo Mundim.
5: O atendimento é destinado principalmente a pacientes que receberam alta hospitalar, mas ainda precisam de acompanhamento intensivo para recuperar movimentos, autonomia e independência.
4: E ainda, direitos de crianças e adolescentes.
3: Combate ao trabalho infantil teve mais de 10 ações de fiscalização em 2025 e retirou mais de 4.300 crianças de condições laborais inapropriadas.
4: Por outro lado, o trabalho legal para jovens aprendizes cresceu e chegou a 726 mil contratos ativos.
3: E nós vamos falar também de combate às casas ilegais de apostas.
4: Operação Conto da Sorte mira em esquema de bets irregulares e pode ter movimentado 50 bilhões de reais em 3 estados. Nazi Brum.
6: Segundo as investigações, além de movimentação financeira incompatível com rendimentos declarados, existem indícios de lavagem de dinheiro e sonegação fiscal.
3: Hoje na apresentação da Voz do Brasil, Mariana Jungmann e Luciano Seixas.
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3: A Receita Federal coordena uma operação para investigar empresas que atuavam de forma ilegal no mercado de apostas, as chamadas bets.
4: A suspeita é que o grupo movimentou cerca de 50 bilhões de reais em esquemas de fraudes em 3 estados.
3: Entre os crimes apurados estão sonegação e lavagem de dinheiro.
6: A Operação Conto da Sorte foi realizada nos estados de Pernambuco, Ceará e São Paulo. E nesse primeiro momento, foca na obtenção de documentos e provas. Para isso, foram cumpridos 14 mandados de busca e apreensão. A investigação começou após a Secretaria de Prêmios e Apostas do Ministério da Fazenda fazer uma análise técnica numa autarquia criada pela Prefeitura de Bodó, no Rio Grande do Norte, que autorizava o funcionamento de empresas de apostas. A autarquia foi fechada por determinação do Supremo Tribunal Federal, mas as bets ilegais continuaram atuando. De acordo com o ministro da Fazenda, Dario Durigan, a movimentação ilegal pode chegar a 50 bilhões de reais.
7: A gente identificou um grupo de 37 empresas que atuavam no ramo das bets ilegais. Houve uma movimentação, a princípio, de 50 bilhões de reais. Essa é uma das várias operações que serão feitas para combater bet ilegal, rigor total, tolerância zero, melhor dizendo, com as bets ilegais.
6: Segundo as investigações, além de movimentação financeira incompatível com rendimentos declarados, existem indícios de lavagem de dinheiro e sonegação fiscal. Na ação, os agentes estão apreendendo documentos, celulares, computadores, dinheiro em espécie e passaportes dos envolvidos. A operação envolve 9 auditores fiscais, 6 promotores de justiça, 10 servidores da Receita Federal, além de 28 policiais civis e militares. Reportagem Nazi Brum.
4: Para garantir a vida de meninas e mulheres, o governo do Brasil tem implementado diversas ações integradas de prevenção, fortalecimento das redes de proteção e punição dos agressores.
3: E os resultados começam a aparecer. Os meses de abril e maio apresentaram redução de feminicídios no Brasil.
8: O número de feminicídios no país caiu nos meses de abril e maio deste ano, quando comparado ao mesmo período de 2025. Nesses dois meses do ano passado, 262 mulheres foram mortas por machismo, possessividade dos companheiros ou outras razões relacionadas ao simples fato de serem mulheres. Nesse ano, foram 232 mulheres assassinadas nessas condições, uma redução de 11,45%. Em fevereiro, uma iniciativa do governo federal mobilizou os três poderes, executivo, legislativo e judiciário, para lançar o Pacto Nacional Brasil contra o Feminicídio. Na avaliação do secretário nacional de Segurança Pública, Chico Lucas, ações como essa contribuíram para que o Brasil apresentasse uma tendência de queda após dois anos seguidos de aumento desse crime.
9: Quando há consolidação dos dados de janeiro a maio, a queda é da ordem de 0,47, o que mostra uma reversão da tendência de aumento e agora nós estamos, de fato, tendo uma diminuição do número de feminicídios.
8: Também está em andamento a Operação Mulher Segura, coordenada pelo Ministério da Justiça e Segurança Pública, em parceria com o Ministério das Mulheres, secretarias estaduais e municipais e as forças de segurança. A ação tem como objetivo cumprir, até o fim do ano, todos os mandados de prisão em aberto por crimes contra as mulheres. O secretário nacional de Segurança Pública, Chico Lucas, ressaltou os principais números da operação, que já está na segunda fase.
9: Só no mês de março e abril foram 6 mil prisões realizadas daqueles que descumpriam medidas protetivas ou tinham mandado de prisão em aberto. E as operações continuam. Na fase 2, agora no mês de junho, os 15 primeiros dias, já cumprimos centenas de mandados de prisão e fiscalizamos por milhares de agentes policiais as medidas protetivas de urgência.
8: Nos primeiros três meses desse ano, o Ligue 180, Central de Atendimento à Mulher, registrou um aumento de 24% nas denúncias de violência contra mulheres e 14% nos atendimentos, quando comparado ao mesmo período do ano passado. Reportagem Natália Koslick.
4: O Ministério da Saúde está ampliando os cuidados domiciliares no Brasil.
3: Foram habilitadas novas equipes do programa Melhor em Casa, que vão apoiar a reabilitação de pacientes.
4: Hoje, mais de 1.000 municípios já são beneficiados pelo programa em todo o país.
5: Depois de uma internação, o desafio nem sempre termina quando o paciente recebe alta. Para quem precisa de reabilitação e acompanhamento especializado, sair de casa pode ser difícil e muitas vezes inviável. É o caso do Carlos Henrique, que sofreu uma parada cardiorrespiratória e desde então precisa de cuidados contínuos. A esposa, Luciene Sibela, conta como o atendimento domiciliar fez diferença na rotina da sua família.
10: Eu acho que a primeira palavra que me vem é segurança. Segurança de saber que você não está só e que você está com profissionais que vai te apoiar. Você veja hoje, eles chegaram aqui e já resolveram muitas coisas, né? E isso para nós é uma segurança muito grande, saber que você pode contar.
5: Para ampliar esse cuidado e reduzir as dificuldades enfrentadas pelas famílias, o Sistema Único de Saúde está fortalecendo o atendimento domiciliar realizado pelo programa Melhor em Casa. Foram habilitadas novas equipes multiprofissionais especializadas para apoio à reabilitação, que vão atender 21 municípios com menos de 20 mil habitantes. São profissionais de diferentes áreas da saúde. O coordenador-geral de atenção domiciliar do Ministério da Saúde, Tarcísio Nema de Aquino, explica que tipo de cuidados serão oferecidos.
11: Então é fisioterapeuta, terapeuta ocupacional, fonoaudiólogo, cirurgião dentista, farmacêutico, psicólogo, assistente social, nutricionista. Então são profissionais que integram a equipe para levar a reabilitação, né, a recuperação do paciente, o cuidado de nível especializado dentro do domicílio.
5: O atendimento é destinado principalmente a pacientes que receberam alta hospitalar, mas ainda precisam de acompanhamento intensivo para recuperar movimentos, autonomia e independência. O cuidado também ajuda a evitar novas internações e garante a continuidade do tratamento perto da família, explica Eliana Peixoto, fonoaudióloga da equipe de atendimento em Brasília.
12: A gente faz esse atendimento dando qualidade de vida para o paciente, melhorando a condição de atendimento dentro da família, ajustando a vida daquela família com aquela nova realidade de paciente, né, acamado, instruindo. A nossa atividade dentro do lar do paciente é uma atividade de educação continuada.
5: A expansão das equipes do Melhor em Casa contou com investimento anual de 3.400.000 reais. Hoje, mais de 1.000 municípios já são beneficiados pelo programa em todo o país. Reportagem Pablo Mundim.
3: E como ouvimos aí na reportagem, o programa Melhor em Casa é fundamental para diminuir a hospitalização de pacientes em todo o país.
4: Mas o governo do Brasil identificou uma lacuna no cuidado continuado de uma parcela específica da população, os idosos.
3: Atualmente são 36 milhões de pessoas idosas, sendo 3 milhões com dificuldades de locomoção ou que têm restrição para sair de casa. Isso representa 10% da população idosa.
4: E para garantir um envelhecimento saudável, o Ministério da Saúde lançou hoje o Programa de Atenção Domiciliar à Pessoa Idosa, o PAD Brasil.
3: O investimento será de 163 milhões e 200 mil reais em 2026, com projeção de mais de 329 milhões de reais no próximo ano.
4: Na prática, o programa vai funcionar com equipes multiprofissionais, trabalhando em conjunto com as equipes de saúde da família.
3: O ministro da Saúde, Alexandre Padilha, detalhou como essas equipes vão atuar para dar suporte a pacientes e aos seus familiares.
13: Essas equipes vão lá, vão cuidar desse idoso que está acamado. Então, elas têm uma relação direta com os médicos, a família e comunidade, com os profissionais da atenção primária em saúde, mas passam a ter o papel específico de, todo dia, pegar o automóvel do programa, visitar o idoso acamado. Ou seja, com isso você consegue colocar mais um time para dar conta dessas visitas ao idoso acamado, que muitas vezes não sai de casa, não tem condições de sair de casa, muitas vezes o cuidador tem que ficar o tempo todo com ele lá. Então, essas equipes vão fazer essas visitas, orientar melhor o cuidador, também cuidar do cuidador de uma certa forma.
4: Além do PAD Brasil, também foi lançada a Caderneta Brasileira da Pessoa Idosa.
3: O documento já está disponível em formato digital dentro da plataforma Meu SUS Digital, integrada à conta gov.br, e permite o acompanhamento dos dados de saúde do idoso.
4: Pesquisadores e startups da área de saúde agora contam com um novo guia para ajudar a transformar tecnologias em soluções disponíveis no SUS.
3: Os dispositivos médicos fazem parte da rotina dos serviços de saúde e incluem desde curativos e ataduras até próteses e tecnologias com inteligência artificial.
4: Atualmente, existem mais de 2 milhões de tipos diferentes desses dispositivos no mundo.
3: Segundo o Ministério da Saúde, o avanço tecnológico amplia as possibilidades de atendimento e contribui para melhorar a qualidade de vida dos pacientes.
4: A publicação reúne orientações sobre financiamento, pesquisa, desenvolvimento, regulação e incorporação dos dispositivos na rede pública de saúde.
3: O material está disponível gratuitamente para consulta em gov.br/saúde.
4: As ações de combate ao trabalho infantil alcançaram o melhor resultado da última década.
3: Mais de 4 mil crianças e adolescentes foram afastados dessa condição, especialmente as que estavam mais vulneráveis.
14: No Brasil, o trabalho infantil é proibido, de forma geral, para quem tem menos de 16 anos. Quem tem mais de 14 anos pode atuar, mas na condição de aprendiz. Para fazer cumprir a lei, os órgãos de fiscalização brasileiros têm trabalhado cada vez mais. Em 2025, 4.318 crianças e adolescentes foram afastados do trabalho infantil no Brasil. É o melhor desempenho dos últimos 10 anos, resultado das mais de 10 mil ações de fiscalização realizadas pelos auditores fiscais do trabalho. Os primeiros 4 meses de 2026 demonstram a continuidade desse trabalho, como explicou o coordenador de erradicação e fiscalização do trabalho infantil, Roberto Padilha.
15: Os dados parciais de 2026 apontam mais de 1.100 crianças e adolescentes afastadas do trabalho infantil, dados parciais até abril. Nesse mês de junho, estamos realizando um grande operativo nacional de combate ao trabalho infantil. Já estamos recebendo dados da fiscalização em diversos estados e com certeza teremos realmente um aumento nesses números de crianças e adolescentes retirados do trabalho infantil.
14: O foco é o combate aos casos mais graves. Esse trabalho é um esforço integrado do governo federal com redes de proteção social, conselhos tutelares e instituições parceiras. E as ações vão além de tirar as crianças e adolescentes de situações de trabalho. Elas garantem o direito básico dos menores de 18 anos de crescerem e se desenvolverem, livres de exploração ou violência. Michele Antunes, líder de projetos de uma fundação que luta pela defesa dos direitos da criança e do adolescente, explica a importância dessa medida.
16: A criança, ela precisa estar na escola, ela precisa estar brincando, ela precisa estar se desenvolvendo de uma forma muito saudável. Então, quando ela está dentro desse ambiente do trabalho infantil e sofrendo essa violação, consequentemente ela vai ter sim um desenvolvimento extremamente prejudicado e ela vai estar muito mais vulnerável a sofrer outros tipos de violação, outros tipos de violência, né?
14: Para denúncias de casos de trabalho infantil, o Ministério do Trabalho e Emprego disponibiliza um canal exclusivo, o sistema IP Trabalho Infantil, que pode ser acessado pelo endereço iptrabalhoinfantil.trabalho.gov.br. Reportagem Márcia Fernandes.
4: E é sempre bom lembrar, denúncias de casos de trabalho infantil também podem ser feitas pelo Disque 100, que é o canal de denúncias de violações de direitos humanos oficial do governo federal.
3: O presidente da República em exercício, Geraldo Alckmin, vetou integralmente o projeto que instituía o contrato do primeiro emprego.
4: Na prática, a proposta reduzia encargos trabalhistas e previdenciários para empregadores que contratassem jovens entre 18 e 29 anos sem experiência formal no mercado de trabalho.
3: De acordo com o veto publicado hoje no Diário Oficial da União, o projeto de lei era inconstitucional e contrariava o interesse público na formação educacional de jovens.
17: O presidente em exercício, Geraldo Alckmin, vetou integralmente o projeto de lei que criava o chamado contrato do primeiro emprego para jovens de 18 a 29 anos. A mensagem de veto foi publicada no Diário Oficial da União desta quinta-feira, 18 de junho. Segundo o governo federal, a proposta previa jornada de até 44 horas semanais, o que contraria a defesa da redução da carga horária de trabalho e dificultaria a conciliação entre emprego e estudos. O texto também concedia benefícios tributários e previdenciários aos empregadores, sem oferecer garantias adicionais aos jovens trabalhadores. Outro argumento apresentado é que a medida poderia desestimular a contratação por meio da lei da aprendizagem, considerada uma das principais portas de entrada para o mercado formal de trabalho. De acordo com o Ministério do Trabalho e Emprego, mais de 6 milhões de jovens já foram beneficiados pela modalidade nos últimos 26 anos. Em março deste ano, o país registrou mais de 700 mil contratos ativos de aprendizagem, o maior número da série histórica. Lucília Araújo para a Voz do Brasil.
4: Pois é, como nós acabamos de ouvir na reportagem de Lucília Araújo, a lei de aprendizagem profissional é a principal porta de entrada para jovens sem experiência no mercado de trabalho e ela vem registrando crescimento.
3: Segundo dados do novo Caged, só entre janeiro e abril deste ano foram quase 55 mil novas contratações.
4: O resultado foi impulsionado pela indústria e pelo fortalecimento de políticas de aprendizagem profissional, que respeita os horários escolares e os direitos dos adolescentes e jovens adultos.
18: O Brasil alcançou

0: trabalho. A contratação é obrigatória para estabelecimentos de qualquer setor que tenham pelo menos 7 empregados em funções que demandem a formação profissional. Essas empresas devem preencher entre 5 a 15% do seu quadro de funcionários com jovens aprendizes. Podem participar quem tem entre 14 e 24 anos incompletos. De acordo com a lei da aprendizagem, o contrato tem caráter especial e duração máxima de 2 anos. O jovem aprendiz tem carteira de trabalho assinada e a garantia de direitos trabalhistas e previdenciários, além de proteções específicas. Cleide Lopes, para a Voz do Brasil.
1: Mais de 55 milhões de brasileiros já emitiram a carteira de identidade nacional.
2: O documento, que está substituindo gradualmente o RG, é mais moderno, seguro e completo.
1: E vale em todo o território nacional, com o CPF como número único de identificação.
3: No Brasil, mais de 1 milhão de carteiras de identidade nacional são emitidas por mês, segundo dados divulgados pelo Ministério da Justiça e Segurança Pública. O novo modelo está disponível desde 2022 e a emissão do documento pode ser agendada nos institutos de identificação dos estados e do Distrito Federal. O maranhense Alcemir Chaves de Araújo conseguiu marcar o atendimento com a ajuda da filha. Aos 74 anos, ele diz que quer trocar o documento para ter mais tranquilidade.
4: Aí a minha filha achou melhor tirar logo essa identidade nova, né? Porque a velha estava boa, né? Mas eu me apressei logo, digo, bora logo tirar logo isso. Aí eu acabei, fiquei logo livre de cabeça fria, né?
3: Assim como o Alcemir, mais de 55 milhões de brasileiros já emitiram a carteira de identidade nacional em todo o Brasil. A troca é obrigatória, mas o modelo antigo vale até 2032. Para a coordenadora-geral de Modernização Tecnológica do Ministério da Justiça e Segurança Pública, Beatriz Figueiredo, a grande vantagem da carteira de identidade nacional é a utilização do CPF como número único de identificação.
5: Ela traz de novo uma identidade mais integrada, mais segura e mais moderna, porque ela vai substituir gradualmente o antigo RG, ela sim, que usa um número único, que é o número do CPF, que vai ser válido em todo o Brasil. Então a gente acaba com aquela possibilidade de ter um número de RG diferente em cada estado, e isso vai unificar a identificação pelo CPF, né? Que a gente tem um CPF único. Então isso reduz a duplicidade e aumenta muito a segurança dos nossos dados.
3: A versão digital da carteira, integrada ao gov.br, permite incluir outros documentos e registros do cidadão, como CNH, título de eleitor, dispensa militar, carteira de trabalho e cartão SUS. Para tirar o documento, é só acessar gov.br/identidade e agendar a expedição. É preciso apresentar a certidão de nascimento ou de casamento. A primeira via do documento é gratuita. Reportagem Gabriela Noronha.
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2: Previsões do Instituto Nacional de Meteorologia, o INMET, confirmam que este ano vai ocorrer o fenômeno El Niño.
1: Isso significa risco de seca na faixa norte das regiões norte e nordeste, enquanto favorece grandes volumes de chuva no sul do país.
2: Por isso, o Brasil já está se preparando para eventos extremos. É o que afirmou o ministro Valdez Góes, da Integração e do Desenvolvimento Regional, durante o programa Bom Dia Ministro, produzido pela Empresa Brasil de Comunicação, nesta quinta-feira.
7: Nós estamos com uma sala de situação já montada pelo governo federal, já existem 20 ministérios mobilizados, a Defesa Civil Nacional, o SEMADEM, o IMET e o INPE fazem reuniões frequentes, inclusive com as defesas civis estaduais e municipais, de norte a sul deste país, ou seja, toda uma experiência já acumulada e uma preparação e uma determinação do governo do presidente Lula de que a vigilância, o monitoramento e a mobilização e os planos de contingência e a relação e proximidade com os estados e municípios está em curso.

0: Valdez Góes afirmou que o El Niño deve chegar ao Brasil a partir de julho e a Defesa Civil Nacional e seus sistemas de alerta estão de prontidão.
1: Órgãos ambientais como o IBAMA e o ICMBio também vêm trabalhando na prevenção aos incêndios florestais com a contratação de profissionais e a orientação a fazendeiros sobre o não uso de fogo.
0: Mais de 3 milhões de reais investidos na aquisição de alimentos para impulsionar a agricultura familiar e o abastecimento no estado do Pará.
1: A iniciativa da Conab, em parceria com os Ministérios do Desenvolvimento Social e do Desenvolvimento Agrário, busca combater a insegurança alimentar e nutricional no âmbito do Programa de Aquisição de Alimentos, o PA.
0: O presidente da Conab, Silvio Porto, destaca o impacto dessas medidas na segurança alimentar da região.
2: São 96 milhões de reais que nós investimos na aquisição de alimentos dos mais diversos aqui do estado do Pará, valorizando a cultura, a produção e a alimentação regional. Nós estamos, dessa forma, conseguindo valorizar essa produção que vem de assentamentos, da agricultura familiar, de extrativistas e indígenas.
1: Com os investimentos, mais de 140 toneladas de alimentos produzidos no estado serão destinadas a cozinhas solidárias e redes socioassistenciais, combatendo diretamente a fome na região.
0: Outro destaque é a modernização da unidade armazenadora de Ananindeua, que recebeu melhorias na estrutura e teve a capacidade ampliada para mais de 17 mil toneladas, como detalha Silvio Porto.
2: Nós saímos de 3.500 toneladas para 21 mil toneladas. Essa unidade armazenadora, ela se torna um polo relevante do ponto de vista do abastecimento aqui para o Pará, mas também para a região da Amazônia.
1: E essas foram as notícias do governo do Brasil.
0: Uma realização da Secretaria de Comunicação Social da Presidência da República.
1: Em produção da empresa Brasil de Comunicação.
0: Fique agora com as notícias do Poder Judiciário e do Congresso Nacional. Boa noite.
1: Boa noite para você e até amanhã.
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5: STF decide que é inadmissível a validade de provas em processo envolvendo crime sexual quando ocorrer constrangimento da vítima durante audiência de instrução.
6: Crime da 113 Sul. STJ inicia sessão virtual para julgamento de recurso do Ministério Público.
5: Presidente do TSE afirma que discurso de ódio ameaça a democracia.
6: Boa noite, eu sou Marcela Luiza.
5: Eu sou Walter Lima.
6: Por unanimidade, o plenário do Supremo Tribunal Federal reconheceu a nulidade de provas produzidas em audiências sobre crimes sexuais quando a vítima é submetida a humilhações, constrangimentos e violações da dignidade.
5: O caso chegou ao Supremo em março do ano passado. O recurso foi apresentado pela defesa da vítima, que questionava a decisão do Superior Tribunal de Justiça, que rejeitou o pedido de nulidade da audiência de instrução.
6: O ponto central no STF foi sobre definir se uma prova produzida em ambiente de violação à dignidade da vítima pode ser considerada válida.
5: Com o reconhecimento da nulidade da audiência, o processo foi anulado. E o caso deve retomar a fase de instrução na primeira instância.
6: STJ começa a sessão virtual de julgamento de recurso sobre o caso conhecido como crime da 113 Sul.
5: Esse crime se refere ao assassinato em 2009 do ex-ministro do TSE, José Guilherme Vilela, da esposa dele, Maria Carvalho Mendes Vilela, e da empregada da família, Francisca Nascimento da Silva. Repórter Fátima Uchoa.
7: O crime ocorreu no apartamento da família, na quadra 113 Sul, em Brasília. Adriana Vilela, filha do casal, foi condenada por júri popular a 61 anos de prisão, acusada de ser a mandante dos assassinatos. Em 2025, a sexta turma do STJ anulou a condenação, acolhendo a alegação de cerceamento de defesa. O Ministério Público do DF recorreu esse entendimento e pediu agora que a condenação fosse restaurada e que a ré cumprisse imediatamente a pena. Mas vale ressaltar, na sessão virtual, os ministros da sexta turma não discutem a culpa ou a inocência de Adriana Vilela. O ministro relator Sebastião Reis Júnior votou para manter anulada a condenação. Se não houver pedidos de adiamento, a sessão virtual de julgamento deve permanecer aberta por 7 dias.
6: Presidente do Tribunal Superior Eleitoral afirma que discurso de ódio ameaça a democracia.
5: Ministro Cássio Nunes Marques reforça compromisso com eleições livres, inclusivas e seguras. Fábio Ruas.
8: A afirmação do ministro Cássio Nunes Marques foi durante a sessão plenária do TSE desta quinta-feira. Antes de iniciar os julgamentos, o presidente do TSE mencionou o Dia Internacional de Combate ao Discurso de Ódio, data instituída pela Assembleia Geral da ONU em 2021. Disse que a divergência de ideias é legítima e necessária, mas não pode ser confundida com ataques à honra, práticas discriminatórias ou tentativas de desumanizar adversários políticos.
6: Último dia da itinerância da Justiça do Trabalho na aldeia Manga, em Oiapoque.
5: Teve audiências judiciais e outros serviços de cidadania, tudo de graça. Rafael Silva.
9: A Justiça do Trabalho realizou 28 audiências judiciais presenciais, híbridas e virtuais na aldeia Manga nesse último dia de itinerância cidadania aqui com você. Indígenas de outras comunidades enfrentaram até 6 horas de barco para colocar um ponto final nesses processos trabalhistas, que envolvem questões como férias não pagas, saque de FGTS e recebimento de verbas rescisórias. Além disso, o polo de saúde da aldeia Manga ficou lotado ao oferecer atendimento médico, fisioterapêutico, psicológico e odontológico especializado. Neste sábado e domingo vai ser a vez de levar esses serviços à população da aldeia Espírito Santo, na mesma região. Para chegar lá, dessa vez, só de barco. O mutirão pretende fazer até 2.000 atendimentos.
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6: Uma boa noite.
5: E até amanhã.
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1: Eu sou Paula Groba.
2: E eu sou Humberto Pinheiro.
1: E estes são os destaques de hoje do Jornal do Senado, que começa agora.
2: PEC do Banco Central terá calendário de votação definido nos próximos dias.
1: Avança fiscalização mais rígida de pagamento mínimo por fretes rodoviários.
2: Senador defende escala 4x3 para profissionais da segurança e da saúde.
1: Boa noite.
2: Boa noite.
1: Avançou no Congresso a proposta que cria novas regras para garantir o pagamento do piso mínimo do frete rodoviário. O texto, que tem origem em uma medida provisória, foi aprovado pela comissão mista que analisa a MP.
2: A proposta seguiu para análise da Câmara dos Deputados. Repórter Marcela Cunha.
3: A proposta torna obrigatório o registro prévio das operações no Código Identificador da Operação de Transporte, o CIOT, com informações sobre carga, trajeto, valor e prazo de pagamento. O sistema deverá bloquear fretes abaixo do piso da Agência Nacional de Transportes Terrestres, que existe desde 2018, mas é frequentemente descumprido segundo os caminhoneiros. O senador Carlos Fávaro, do PSD de Mato Grosso, que presidiu os trabalhos da comissão mista que analisou a MP, afirmou que o texto busca equilibrar a valorização dos caminhoneiros e os custos do setor.
4: Tenho certeza, teremos a partir então da conversão em lei dessa medida provisória, nós teremos um outro momento do transporte do Brasil, com segurança jurídica, com estabilidade financeira, com a satisfação dos transportadores e também das empresas que transportam.
3: O piso será reajustado quando os combustíveis variarem pelo menos 5%. Para o consumidor, o aumento dos preços não é automático, mas as empresas podem ter custos maiores e repassá-los aos produtos. O texto também cria piso salarial de R$5.000 para motoristas empregados em viagens longas e mantém a anulação de multas civis e administrativas por manifestações e bloqueios de 2022.
1: O senador Oriovisto Guimarães, do PSDB do Paraná, manifestou preocupação com a proposta de redução da jornada de trabalho da escala 6x1 para 5x2. O parlamentar afirmou que a mudança pode gerar impactos econômicos em setores que operam de forma contínua, como a agropecuária.
2: Oriovisto também argumentou que a medida poderia elevar custos de produção e